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1: Pois é, meu amigo, a festa de Santo Antônio está chegando. Então nós vamos começar a nossa trezena, vamos fazer 13 dias. Esses 13 dias que nós vamos fazer, porque o seminário está completando 100 anos. 100 anos de história. Então eu gostaria que você participasse. Você acha que vai ser possível você participar da trezena de Santo Antônio no seminário? O seminário que fica na Avenida Rio Branco, 4516. 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Está no crer em Deus Pai. 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Agora nos dias 12, 13, 14 é o dia da festa social, com barraquinhas. Aliás, vai ter o jogo do Brasil no dia 13, não vai? Então vamos colocar um grande telão para que você possa vir assistir o jogo do Brasil com os padres e os seminaristas. 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

0: universo, Deus, o nome acima de todo nome, o Altíssimo, o Santo, que só é grande porque é amor.
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1: 9 horas e 30 minutos. 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

Eu não sei se você se recorda do seu primeiro caderno. Eu me recordo do meu. Com ele eu aprendi muita coisa. Foi nele que eu descobri que a experiência dos erros, ela é tão importante quanto a experiência dos acertos. Porque vistos de um jeito certo, os erros, eles nos preparam para as nossas vitórias e conquistas futuras. Porque não há aprendizado na vida que não passe pela experiência dos erros. Caderno é uma metáfora da vida. Quando os erros cometidos eram demais, eu me recordo que a nossa professora nos sugeria que a gente virasse a página. Era um jeito interessante de descobrir a graça que há nos recomeços. Ao virar a página, os erros cometidos deixavam de nos incomodar e a partir deles, a gente seguia um pouco mais crescidos. O caderno nos ensina que erros não precisam ser fontes de castigos. Erros podem ser fontes de virtudes. Na vida, é a mesma coisa. O erro tem que estar a serviço do aprendizado. Ele não tem que ser fonte de culpas, de vergonhas. Nenhum ser humano pode ser verdadeiramente grande sem que seja capaz de reconhecer os erros que cometeu na vida. Uma coisa é a gente se arrepender do que fez. Outra coisa é a gente se sentir culpado. Culpas nos paralisam. Arrependimentos não. Eles nos lançam para frente. Nos ajudam a corrigir os erros cometidos. Deus é semelhante ao caderno. Ele nos permite os erros para que a gente aprenda a fazer do jeito certo. Você tem errado muito? Não importa. Aceite de Deus esta nova página de vida que tem nome de hoje. Recorde-se das lições do seu primeiro caderno.

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6: Boa noite, ouvinte do programa Oficinas de Oração e Vida pela Rádio Catedral Juiz de Fora. Querido ouvinte, vamos começar o nosso programa de hoje sob as bênçãos e a proteção de Nossa Senhora de Fátima. Nossa Senhora de Fátima, rogai por nós. Mas vamos falar sobre a ascensão do Senhor aos céus. No próximo domingo, 17 de maio, celebra-se a ascensão do Senhor aos céus. A Igreja celebra com júbilo e alegria a volta gloriosa de Jesus ao Pai. Cristo foi elevado ao céu, levando consigo a nossa humanidade, garantindo-nos uma morada de luz no coração misericordioso do Pai. Jesus não nos abandona, e sim realiza uma comunhão definitiva com a humanidade, dando-nos um destino de plenitude. Jesus subiu aos céus para abrir-nos o caminho. Agora é o Espírito Santo que nos move e nos conduz ao Pai. Com a ascensão, Jesus conclui, termina a sua missão aqui na terra, que foi transmitida a todos nós, seus discípulos, seus seguidores. Jesus não desaparece, mas entra na glória de Deus, consolidando sua vitória sobre o pecado e a morte. Exaltação e glória do Senhor. Ao subir aos céus, leva consigo nossa humanidade para junto de Deus, garantindo nossa esperança na vida eterna. Jesus não se afasta de nós, torna-se mais próximo de todos, em todos os lugares, através do Espírito Santo, nas comunidades que praticam o amor e o perdão. Ao voltar ao Pai, Jesus nos chama à ação. Como seus discípulos, somos chamados e enviados a anunciar e testemunhar a vitória sobre a morte. Como cristãos, querido ouvinte, assumimos o compromisso de dar continuidade à missão de anunciar o Evangelho com a força do alto. Esta é a missão da Igreja que somos nós. Embora não esteja mais fisicamente entre nós, Jesus permanece presente, eficaz, vivo através do Espírito Santo, na Eucaristia e na comunidade, renovando em nós a esperança que o destino final da humanidade, ou seja, o nosso destino, é a comunhão com Deus. Querido ouvinte, a ascensão de Jesus nos chama a elevar o nosso olhar para o céu, para a eternidade, mas também a trabalhar aqui na terra, dando continuidade ao projeto de amor e justiça do reino de Deus, conforme Jesus anunciou. Shalom, querido ouvinte. Eu gostaria de terminar este nosso encontro trazendo versos da oração que está no livro Trilha, que faz parte do kit de trabalho junto aos jovens nas oficinas de oração em vida. A oração número 28 do livro Trilha, escuta-nos. E nós te agradecemos, ó Pai, porque quando Jesus voltou a ti, nos enviaste o Espírito Santo para que ocupasse seu posto. Ainda que não possamos te ver, sabemos que estás atuando no mundo em tudo que é bom e santo, e em nossas vidas para que cumpramos tua vontade. É Jesus vivo, querido ouvinte, ressuscitado e ressuscitador, nova presença universal e espiritual, transferindo a missão de evangelizar para a igreja que somos nós, enquanto ele permanece vivo, presente aqui entre nós. A festa da ascensão do Senhor é uma celebração de esperança, afirmando que a morte foi vencida.

0: vida e que nossa morada final está junto ao Pai.
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2: Celebramos a quarta-feira da sexta semana da Páscoa. A cor litúrgica é o branco. Senhor, eu vos louvarei entre os povos, anunciarei vosso nome aos meus irmãos. Aleluia. A primeira leitura do livro dos Atos dos Apóstolos, capítulo 17, versículo 15 ao capítulo 18, versículo 1. Naqueles dias, os que conduziram Paulo levaram-no até Atenas. De lá, voltando, transmitiram a Silas e Timóteo a ordem de que fossem ter com ele o mais cedo possível, e partiram. De pé no meio do Areópago, Paulo disse: Homens atenienses, em tudo eu vejo que vós sois extremamente religiosos. Com efeito, passando e observando os vossos lugares de culto, encontrei também um altar com esta inscrição: Ao Deus desconhecido. Pois bem, esse Deus que vós adorais sem conhecer é exatamente aquele que eu vos anuncio. O Deus que fez o mundo e tudo o que nele

existe, sendo o Senhor do céu e da terra, ele não habita em santuários feitos por mãos humanas. Também não é servido por mãos humanas como se precisasse de alguma coisa, pois é ele que dá a todos a vida, respiração e tudo mais. De um só homem ele fez toda a raça humana para habitar sobre toda a face da terra, tendo fixado os tempos previamente estabelecidos e os limites de sua habitação. Assim fez para que buscassem a Deus e para ver se o descobririam, ainda que às apalpadelas. Ele não está longe de cada um de nós, pois nele vivemos, nos movemos e existimos, como disseram alguns dentre vossos poetas. Somos da raça do próprio Deus. Sendo, portanto, da raça de Deus, não devemos pensar que a divindade seja semelhante a ouro, prata ou pedra, trabalhados pela arte e imaginação do homem. Mas Deus, sem levar em conta os tempos da ignorância, agora anuncia aos homens que todos e em todo lugar se arrependam, pois ele estabeleceu um dia em que irá julgar o mundo com justiça por meio do homem que designou diante de todos, oferecendo uma garantia ao ressuscitá-lo dos mortos. Quando ouviram falar da ressurreição dos mortos, alguns caçoavam e outros diziam: nós te ouviremos falar disso em outra ocasião. Assim Paulo saiu do meio deles, alguns, porém, uniram-se a ele e abraçaram a fé. Entre eles estava também Dionísio, o Areopagita, uma mulher chamada Dâmaris e outros com eles. Paulo deixou Atenas e foi para Corinto. Em resposta a essa palavra, meditamos o Salmo

0: Glória ao Pai, ao Filho e ao Espírito Santo, como era no princípio, agora e sempre. Amém. O Evangelho de João, capítulo 16, versículos 12 ao 15. Naquele tempo disse Jesus aos seus discípulos: tenho ainda muitas coisas a dizer-vos, mas não sois capazes de as compreender agora. Quando, porém, vier o Espírito da verdade, ele vos conduzirá à plena verdade, pois ele não falará por si mesmo, mas dirá tudo o que tiver ouvido, e até as coisas futuras vos anunciará. Ele me glorificará, porque receberá do que é meu e vou-lo anunciará. Tudo o que o Pai possui é meu. Por isso, disse que o que ele receberá e vos anunciará é meu. Rezemos, irmãos e irmãs, ao Senhor. Ó Deus, ao celebrarmos solenemente a ressurreição do vosso Filho, concedei que nos alegremos com todos os santos quando ele vier na sua glória. Por nosso Senhor Jesus Cristo, vosso Filho, na unidade do Espírito Santo. Amém. Que o Senhor nos abençoe e nos guarde. Fique com Deus, meu irmão, minha irmã, e até amanhã, se Deus quiser.
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2: Sempre com você, sempre levando a palavra de Deus até o seu coração. 10 horas e 23 minutos. Fica conosco, o Senhor segue até meia-noite. Ainda hoje tem a Voz do Pensamento, tem músicas cristãs, tem você que está em casa acompanhando com a gente a nossa rádio, a Rádio da Arquidiocese de Juiz de Fora. Sejam bem-vindos até meia-noite. Eu, Magno, estou contigo, hein? Música boa, música para abençoar a sua noite. Cantores católicos, o hino da Jornada Mundial da Juventude 2019. Faça em mim a tua palavra.

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14: Olha o

cheia de graça, o Senhor é convosco. Bendita sois vós entre as mulheres. Bendito o fruto do vosso ventre, Jesus. Santa Maria, Mãe de Deus, rogai por nós, pecadores, agora e na hora de nossa morte. Canta mais uma vez. Maria, Mãe de Deus.

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2: Sempre com você, faltam 10 para as 11. Daqui a pouquinho tem a voz do pensamento, Frei Flávio Henrique.

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Fica conosco, Senhor. 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
2: Boa noite, queridos filhos e filhas do Pater Noster, o Pai de nosso Senhor Jesus Cristo e nosso. Eu sou o Frei Flávio Henrique, da obra dos pequenos monges do Pater Noster, provocando a verdade com caridade. Vamos dar início a mais um programa A Voz do Pensamento. O silêncio do Senhor na Eucaristia, o silêncio da Virgem Santíssima e o silêncio interior praticado por todos os santos e santas que ao longo da história, apesar de terem padecido grandes injustiças e perseguições sofridas dentro da própria igreja, eles souberam silenciar as suas almas para que no íntimo deles, né, dessas almas, né, se cumprisse a vontade de Deus, né? Então, eles são referências sólidas de uma espiritualidade honesta e testemunham a perfeita aceitação do desígnio divino, né? Nessa travessia pelo deserto que é a vida presente, né? Onde o único rio que corre é o rio de lágrimas silenciosas derramadas por aqueles que por amor a Deus suportam o egoísmo dos homens. Ah, meu Deus! Como a modernidade, com todos os seus progressos científicos, tecnológicos, né, que gritam aos quatro cantos a arrogância, até mesmo em meio àqueles que usam nos dias de hoje o santo nome do Senhor com a pretensão de evangelizar, tudo isso está tão longe de compreender, Senhor, o vosso amor silencioso, redentor na cruz e na Eucaristia. É isso mesmo que você ouviu. Na cruz de cada Eucaristia, porque a Eucaristia é isso, viu? A Eucaristia é o sacrifício de louvor que nosso Senhor Jesus Cristo dirige ao Pai de modo obediente e silencioso. Isso aí é que é a Eucaristia. Então vamos rezar, vamos pedir a Nossa Senhora a graça de recolher a nossa alma de modo silencioso e humilde em cada Eucaristia que nós participamos. Vamos pedir a ela a graça de nos comportarmos na Santa Missa como ela mesmo se comportou, como ela participou da vida, da paixão, da morte e da ressurreição de nosso Senhor Jesus Cristo. Como ela participou de tudo isso? Com discrição, gente, de modo silencioso, reverente, piedoso, humilde. Se ela, que é a mãe do Senhor, participou assim, o que nos faz ousar comportar de modo diferente em cada missa, hein? Estamos diante do mesmo mistério que ela esteve. A paixão, a vida, paixão, morte e ressurreição do Senhor. E ela viveu tudo isso, participou de tudo isso com discrição. E nós queremos fazer estardalhaço, né? Se ela agiu plenamente sob o influxo do Espírito Santo, e isso porque ela era plena, sempre foi plena do Espírito Santo,

esposa puríssima da terceira pessoa da Santíssima Trindade. Então, se ela participou assim, o que faz com que os cristãos pensem que podem fazer essa algazarra doida que eles andam fazendo nas missas aí, com cantos cujas letras muitas vezes exalam teologias duvidosas, não é? Fica suscitando emoções passageiras que são incapazes de levar a um comprometimento verdadeiro da alma, não é? E além, e sem falar, às vezes, de melodias que beiram a uma barulhenta profanação do sagrado, porque são importadas de ritmos que estão macumunados com o espírito do mundo, não com o espírito do recolhimento em Deus, né? Olha, gente, isso sem dizer do desfile de vaidades encobertas pela desculpa de que se está fazendo arte, né? E que transformam os presbitérios em palcos e os púlpitos em palanques de autopromoção, viu? Ah, e sem falar então do frenesi teatral das palmas em plena ação litúrgica da paixão, morte e ressurreição do Senhor. De onde é que vem isso, gente? Infelizes as almas que protagonizaram esses desmandos no santo sacrifício do Cordeiro de Deus sobre o pretexto espúrio, estapafúrdio de se estar recordando aquela triste e mentirosa saudação do Domingo de Ramos, em que os judeus daquele tempo quiseram homenagear Cristo como rei aqui na terra, mas tão logo perceberam que ele recusou essa homenagem, porque ele não quis reinar aqui na terra como queriam eles, porque ele entrou num burrico, aí depois eles correram lá para na sexta-feira da paixão para gritar, crucifica-o, crucifica-o. Depois ficaram dizendo, ah, não é o filho de Deus? Desce daí. Pois é, misericórdia, Senhor. Para quem não sabe, essa noção distorcida de que a Eucaristia é uma ceia festiva, não é? E que se pode então fazer essa algazarra toda, isso nunca foi católico. Isso vem dos cultos protestantes, onde não existe transubstanciação. Então, onde, portanto, o pão não vira carne do Senhor para ser distribuída como alimento para a ressurreição. E onde o vinho não vira sangue do Cordeiro, que é oferecido para apagar o poder do pecado e da morte em nossos corpos e em nossas almas, viu? Nossa, mãe, é dura essa verdade, né? Pois é, quem sou eu para alterá-la, né? E quem é que quer que seja que pode alterar isso sem que fique sujeito a prestar contas a Deus no dia do juízo, né? Nossa Senhora da Divina Revelação, Virgem do Apocalipse, nós nos pedimos, vinde em nosso auxílio, auxiliadora dos cristãos, vinde em nosso socorro, perpétuo socorro, revelai-nos a verdade imutável do Santo Evangelho e dai-nos a graça de recolher nossas almas humildemente no regaço da graça de Deus e suscitai na Santa Igreja do Cristo almas piedosas e valorosas, capazes de sacrificarem a própria vida em favor da verdade do Evangelho, para que Cristo volte a brilhar nas consciências do povo de Deus. Ave Mamãe Maria, cheia de graças, o Senhor é convosco. Bendita sois vós entre as mulheres, e bendito é o fruto do vosso ventre, Jesus. Santa Maria, Mãe de Deus, rogai por nós, pecadores, agora e na hora de nossa morte. Amém. Sabe de uma coisa? Você que não é bobo nada, sabe e que sabe distinguir a verdade da mentira, porque no fundo, todo mundo sabe, né? O problema é ser capaz de optar pela verdade. Mas que no fundo a gente sabe distinguir a verdade da mentira, a gente sabe. Então, o que acontece é que muitas vezes não se tem força para assumir a verdade, né? Sobretudo na contramão da história humana, né? Se vai contra a maré, se vai contra a correnteza, né? Que o evangelho

0: chama de mundo, né? Essa correnteza do mundo. Então, mas você que não é bobo nada, sabe muito bem que eu não tenho muito futuro aqui nesse mundo dizendo as coisas que eu digo, não sabe? Pois é, você sabe, você que não é nada bobo, sabe que a qualquer hora eu terei que calar, né? Ou porque serei obrigado, ou porque... Ou por uma coisa que o Código de Direito Canônico chama de silêncio obsequioso, né? Pode ser que em algum momento o senhor me pede, nesse aprofundamento do meu silêncio, que faça um silêncio obsequioso oblativo mais severo do que o que eu procuro praticar hoje, né? Falando poucas palavras por dia, né? Seja como for, o silêncio é o meu refúgio, viu? Quem obedece retamente cala. Quem obedece, retamente cala. Quem desobedece ou finge obedecer, não se cala. Faz o quê? Protesta. É isso aí. Mas isso agora pouco importa, né? Para rezar a Deus pelo bem das almas, não são necessárias palavras, não, viu? Santo Antão, considerado o pai da vida religiosa, o pai dos monges, né? O pai da vida consagrada a Deus, passou 20 anos numa gruta, sem comunicação com o mundo externo, né? E veja que a partir do silêncio dele e dos demais padres do deserto, floresceu toda forma de vida religiosa e consagrada na igreja, né? Então, o silêncio dos primeiros monges abriu mais fronteiras de evangelização honesta na perspectiva do testemunho da tradição apostólica do que as homilias dos grandes doutores e profetas, né? Quem é que, conhecendo a história do cristianismo, conhecendo a história da verdadeira igreja de Cristo, pode desmentir ou simplesmente ignorar isso, né? Pode não, só se for inclinado à desonestidade intelectual e espiritual, que são próprias àquelas almas que, de alguma forma, protestam, de algum modo, contra a própria igreja de Cristo, né? E há quem proteste dentro e há quem proteste fora, né? Em meio a todo esse dramático cenário que se encontra nesses dias turbulentos em que se encontra a igreja, né? Nesses dias de tribulação, um aceno que traz alento e alegria para mim é o seguinte: é o surgimento de verdadeiras e boas vocações que querem mergulhar as suas existências não em projetos de evangelização ambiciosos e carregados de pretensão e vaidade, não, mas para mergulhar numa vida recolhida, discreta, escondida, uma vida de intimidade com Deus, associada à cruz, né? Assim como ele faz silêncio na cruz, na Eucaristia, para também silenciar a sua alma na comunhão e na intimidade com Deus, viu? Bendito seja Deus por isso. E bendito seja o Senhor pela valorosíssima vida espiritual da serva de Deus Lola, que nos inspira isso, né? Viveu uma oblação sincera, humilde, no seu leito de dor, diante do sacrário. A única cristã que eu sei que teve a graça incomum de ter o Santíssimo no próprio quarto. Ela tinha o Santíssimo no quarto, né? Então pode apostar que Deus tem um propósito para isso, um gigantesco propósito. A vida da serva de Deus Lola reúne espiritualmente honestidade suficiente para soerguer a verdadeira fé apostólica na igreja de Cristo, viu? Isso, quando ela for canonizada, você vai ver que vai acontecer, né? Então, por isso eu convido você para juntos rezarmos pela causa de beatificação dela.
1: Toda sexta-feira nós continuamos firmes e fortes na Santa Missa lá na Igreja São Sebastião, às 15 horas, no Parque Alfred, aí no centro da cidade, né? Em reparação às ofensas cometidas contra o Sagrado Coração de Jesus e pela causa de beatificação da serva de Deus Lola. Padre.

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glória de Maria, imploro de vós, glorioso São José, que me alcanceis a graça que desejo. Advogai a minha causa, falai em meu favor, no céu e na terra, alegrai a minha alma, para a honra e glória de Jesus e Maria. Assim

0: glorioso São José. 11 horas e 21 minutos. Boa noite pra você ouvindo a rádio da Arquidiocese. Fica conosco, o Senhor segue na sua noite. Já tivemos aí a oração do terço, papo cabeça, liturgia do dia, a voz do pensamento daqui a pouquinho, né? Tivemos a oficina de oração e vida com a Marlene.
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0: Muita coisa boa, muita alegria. Sejam bem-vindos.

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4: Sempre, sempre com você, 11:29. Boa noite. Fica conosco, Senhor. Agora tem Coral Católico.

0: Banda Dom, Deus é 10, aqui no nosso Fica Conosco, Senhor. 11:47. Boa noite, Fica Conosco, Senhor. Segue aqui, hein?
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0: A rádio que leva a boa nova, a palavra de Deus através da música, através da oração. Bora ouvir mais uma música? 11:47. Daqui a pouquinho, o programa com a Mãe Aparecida.

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14: E assim fechamos o nosso programa de hoje, agradecendo cada um pelo carinho, pelas orações, audiência de sempre. Amanhã, 8h tem mais Fica Conosco, Senhor, tá bom? Eu deixo a saideira e na sequência tem Com a Mãe Aparecida, até às 5h. Deus abençoe, até lá.

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Como a Mãe Aparecida, Rede Aparecida de Rádio, uma ótima e abençoada madrugada, madrugada de um novo dia. A você, meu irmão, a você, minha irmã, a você que a partir de agora nos acompanha na segunda parte do programa Com a Mãe Aparecida. Vocês que estiveram na companhia de Evandro Brum, continue conosco, viu? Vamos juntos nessa caminhada, como diz o Evandro, até às 5 horas da manhã, com a Mãe Aparecida, com as bênçãos do Senhor Jesus, a proteção e a intercessão de nossa mãezinha querida, a mãe da Divina Graça, a mãe do Belo Amor, a Senhora Aparecida. Eu, Eduardo José, estou junto com vocês em mais uma madrugada, com a produção de Marcos Tiago, Paula Castro na coordenação, Padre Vanderlei Souza, missionário redentorista, na direção geral. E você, meu irmão, você, minha irmã, obrigado, viu? A você que nos acolhe pelas nossas rádios parceiras, rádios que integram a RAR, Rede Aparecida de Rádio. Obrigado a você, meu irmão, que já está aí na luta, cumprindo a sua missão em mais uma madrugada com a Mãe Aparecida. Vamos juntos, viu? Vocês daí, nós de cá, e sempre louvando e agradecendo ao bom Deus por tudo que temos, por tudo que somos. Aos nossos irmãos queridos da estrada, os nossos irmãos que estão aí, ó, na luta também, louvando e agradecendo a Deus por isso, em mais uma jornada de trabalho, por essas estradas do Brasil afora, estradas boas, estradas mais ou menos, estradas ruins, mas sempre lutando com a graça de Deus e a intercessão da Mãe Aparecida. Obrigado, viu, pela sua carona, obrigado por você nos fazer companhia. Agora 12:04, hoje nós já estamos vivendo o dia 14 de maio. Gente, já estamos quase rompendo a primeira quinzena.

0: Semana de maio, hein? E nesta quinta-feira eucarística, louvando e agradecendo ao nosso bom Deus por tudo que temos, por tudo que somos, agradecendo, louvando ao nosso Salvador e Redentor, Senhor Jesus. Obrigado a você que nos faz companhia neste dia tão lindo, tão especial para todos nós. Quinta-feira eucarística. E hoje a Santa Mãe Igreja celebra, faz memória a São Matias Apóstolo, a quem nós pedimos a intercessão. Meia-noite, quase 5 minutinhos de um novo dia. Quem está chegando é o Padre Vanderlei Souza, trazendo para nós esse momento de reflexão, de evangelização, com os ponteiros apontam para o infinito.
1: Rainha dos céus, alegrai-vos, aleluia, porque aquele a quem merecestes trazer em vosso puríssimo seio, aleluia, ressuscitou como disse, aleluia. Rogai por nós a Deus, aleluia. Exultai e alegrai-vos, ó Virgem Maria, aleluia, porque o Senhor ressuscitou verdadeiramente, aleluia. Oremos, ó Deus, que vos dignastes de alegrar o mundo pela ressurreição de Jesus Cristo, vosso Filho. Concedei-nos, vos suplicamos, que por sua mãe, a Virgem Maria, alcancemos as alegrias da vida eterna. Por Jesus Cristo, nosso Senhor.
2: Olá, meu querido irmão, querida irmã. Os ponteiros apontam para o infinito, um convite para elevarmos os nossos pensamentos a Deus, nosso Pai. Recebermos a graça do Espírito Santo para seguirmos Jesus Cristo. Na tradição da Igreja, nós temos os textos dos Santos Padres, que estão no ofício das leituras. E trago para nossa reflexão um trecho do sermão de São Leão Magno, Papa do século V. O tema é: a ascensão do Senhor aumenta a nossa fé. Diz o santo: assim como na solenidade pascal, a ressurreição do Senhor foi para nós motivo de grande júbilo, agora também a sua ascensão aos céus nos enche de imensa alegria, pois recordamos e celebramos aquele dia em que a humildade da nossa natureza foi exaltada em Cristo acima de toda a milícia celeste, sobre todas as hierarquias dos anjos, para além da sublimidade de todas as potestades e associada ao trono de Deus Pai. Toda a vida cristã se funda e se eleva sobre uma série admirável de ações divinas, pelas quais a graça de Deus nos manifesta sabiamente todos os seus prodígios. De tal modo isto acontece, que embora se trate de mistérios que escapam à capacidade humana de compreensão e que inspiram um profundo temor reverencial, nem assim vacile a fé, esmoreça a esperança ou esfria a caridade. Nisto consiste efetivamente o vigor das grandes almas e a luz dos corações fiéis: crer sem hesitação naquilo que não se vê com os olhos do corpo e fixar o desejo onde a vista não pode chegar. Como poderia nascer essa piedade? Ou como poderíamos ser justificados pela fé se a nossa salvação consistisse apenas naquilo que nos é dado ver? Na verdade, tudo o que na vida de nosso Redentor era visível passou para os ritos sacramentais. E para que a nossa fé fosse mais firme e autêntica, a visão sucedeu à doutrina, em cuja autoridade se devem apoiar os corações dos que creem, iluminados pela luz celeste. Esta fé, aumentada com a ascensão do Senhor e fortalecida com o dom do Espírito Santo, nem os grilhões, nem os cárceres, nem os exílios, nem a fome, nem o fogo, nem as dilacerações das feras, nem os tormentos inventados pela crueldade dos perseguidores, jamais puderam atemorizá-la. Em defesa desta fé, através de todo o mundo, homens e mulheres, meninos de tenra idade e moças na flor da juventude combateram até o derramamento do sangue. Esta fé expulsou os demônios, afastou as doenças, ressuscitou os mortos. Os santos apóstolos, apesar dos milagres contemplados e dos ensinamentos recebidos, ainda se atemorizavam perante as atrocidades da paixão do Senhor e hesitavam ante a notícia de sua ressurreição. Porém, com a ascensão do Senhor, progrediram tanto que tudo quanto antes era motivo de temor se converteu em motivo de alegria. Toda a contemplação do seu espírito se concentrava na divindade daquele que estava sentado à direita do Pai. Agora, sem a presença visível do seu corpo, podiam compreender claramente com os olhos do Espírito que aquele que ao descer à terra não tinha deixado o Pai e também não abandonou os discípulos ao subir para o céu. A partir de então, caríssimos filhos, o Filho do Homem deu-se a conhecer de modo mais sagrado e profundo como Filho de Deus. Ao ser acolhido na glória da majestade do Pai, começou de um modo novo e inefável a estar mais presente no meio de nós, pela divindade quanto pela humanidade visível se ocultou de nós. Por conseguinte, a nossa fé começou a adquirir um maior e progressivo conhecimento da igualdade do Filho com o Pai e a não mais necessitar da presença palpável da substância corpórea de Cristo, pela qual ele é inferior ao Pai. Pois, subsistindo a natureza do corpo glorificado, a fé dos que creem é atraída para lá, onde o Filho unigênito, igual ao Pai, poderá ser tocado não mais pela mão carnal, mas pela contemplação do Espírito. O Senhor subiu aos céus, aleluia, aleluia. Vinde, Santo Espírito de Deus, e enchei os nossos corações.
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Santíssima Trindade, Padre Zezinho, participação de coral, com a Mãe Aparecida, Rede Aparecida de Rádio Música, Fé e Missão. Uma ótima e abençoada madrugada de um novo dia a você, meu irmão, a você, minha irmã, a você que já está participando conosco pelo 3104-1043, que é o nosso WhatsApp.

enviando a sua mensagem de fé, de amor, paz e esperança e também as suas intenções para rezarmos logo mais às 4 da manhã o Santo Terço Mariano e você, meu irmão, rezando conosco por você, pela sua família, por todos aqueles que precisam de nossas orações. 6:14, o nosso momento de oração.

Senhor Deus, que escolhestes São Matias para completar o colégio apostólico, nós vos damos graças pela missão confiada à vossa igreja. Chamastes também a cada um de nós a permanecer no vosso amor e a dar frutos que permaneçam. Concedei-nos a graça da fidelidade, para que, unidos a Cristo, sejamos verdadeiros testemunhos do vosso reino. Fazei-nos compreender que não fomos nós que vos escolhemos, mas fostes vós que nos escolhestes. Que essa certeza nos sustente nas dificuldades e nos impulsione na missão. Ensinai-nos a amar como Jesus amou, servindo com humildade e doando a vida pelos irmãos. Amém.

0: se vestiu de humanidade, Zé Vicente e Cantores de Deus. Meia-noite, 27, bom dia.
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2: 12:30, bom dia.
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2: Abraçando os nossos irmãos que já estão rezando conosco, em suas casas, pelas estradas, no trabalho. O Antônio Pereira tá lá em Jales, interior de São Paulo, né, Antônio? Rezando conosco, nosso irmão querido, louvando e agradecendo a Deus por ele, pela família, e ele está pedindo aqui, orem por mim. Estamos rezando, viu, meu irmão? Vamos rezar logo mais às 4 da manhã. Obrigado. A Cristiane Mota, lá em Ribeirópolis, rezando conosco, ela que colocou uma fotinha dela aqui, linda, ao lado de Nossa Senhora de Fátima, que celebramos no dia de ontem. Está com a camisa do dízimo também. É isso mesmo. Obrigado, viu, Cristiane, pelo carinho. Minha irmã querida, aí em Ribeirópolis, no Sergipe. O Luiz Fernando em Taubaté, já marcando presença conosco também, rezando por ele, pela família, por todos os irmãos e irmãs que nos acompanham. Os irmãos Félix, lá em São José do Rio Preto, o Ayrton e o Miguel, rezando com a gente, louvando e agradecendo ao bom Deus por tudo e por todos. Agora 12:31, continue ligando, continue participando. 3104-1043 é o nosso WhatsApp. E você que nos ouve, reza com a gente também pelo aplicativo Aparecida e pelo a12.com/Rádio Aparecida.
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4: Alguns se ajoelharam, outros se deitaram na laje fria. No templo, juraram fidelidade um para o outro, ou para a igreja. Fizeram votos. Esta canção é para renovar os votos de matrimônio ou de vida religiosa. A igreja precisa desses votos. Cantem comigo.

0: neste altar onde tantos juraram, Padre Zezinho e cantores de Deus.
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2: Salmo 112. O Senhor fez os indigentes assentar-se com os nobres.
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2: 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Bendito seja o nome do Senhor, agora e por toda a eternidade.
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1: Jesus ressuscitado vem para nos doar sua paz e nos abençoar. E o faz na medida em que eu e você, cada um de nós, se converte de nossas maldades. Rezemos demonstrando o sincero desejo de conversão. Lembro de maneira especial nesta oração os aniversariantes de hoje: a Cristina de Piracicaba e a Juliana, que é professora no liceu aqui de Campinas. Iniciemos esta oração invocando a Santíssima Trindade. Em nome do Pai, do Filho e do Espírito Santo. Amém. Senhor nosso Deus, nosso Pai, nós cremos em vós, nós esperamos em vós, nós vos amamos, nós vos agradecemos este dia e vos damos graças porque estamos com vida. Oferecemos este dia ao Senhor com todas as nossas alegrias e sofrimentos, com todos os nossos trabalhos e divertimentos. Guardai-nos do pecado e fazei de nós instrumentos de vossa paz e do vosso amor. Ajudai-nos a observar vossos santos mandamentos. Amém. Quinta-feira, dia 14 de maio. O trecho do Evangelho de hoje é escrito por João, capítulo 15, versículos de 9 a 17. Anúncio do Evangelho de Jesus Cristo segundo João. Naquele tempo disse Jesus aos seus discípulos: como meu Pai me amou, assim também eu vos amei. Permanecei no meu amor. Se guardardes os meus mandamentos, permanecereis no meu amor, assim como eu guardei os mandamentos do meu Pai e permaneço no seu amor. E eu vos disse isso para que a minha alegria esteja em vós e a vossa alegria seja plena. Este é o meu mandamento: amai-vos uns aos outros assim como eu vos amei. Ninguém tem amor maior do que aquele que dá sua vida pelos amigos. Vós sois meus amigos se fizerdes o que eu vos mando. Já não vos chamo servos, pois o servo não sabe o que faz o seu senhor. Eu vos chamo amigos, porque vos dei a conhecer tudo o que ouvi de meu Pai. Não fostes vós que me escolhestes, mas fui eu que vos escolhi e vos designei para irdes e para que produzais fruto, e o vosso fruto permaneça. O que então pedirdes ao Pai em meu nome, ele vo-lo concederá. Isto é o que vos ordeno: amai-vos uns aos outros. Palavra da salvação. Jesus escolheu e orientou os apóstolos para que dessem continuidade à sua missão, testemunhando o amor de Deus ao mundo. O exemplo de entrega total de Jesus na cruz inspirou os apóstolos a superarem todo medo, enfrentando perigos e perseguições para levar o Evangelho aos quatro cantos do mundo. Como vemos relatado no início dos Atos dos Apóstolos, São Matias não fez parte do grupo dos 12 apóstolos desde o princípio, mas era um dos discípulos que acompanharam Jesus do início ao fim de sua vida terrena. Portanto, foi como se tivesse sido escolhido pelo próprio Jesus Cristo para ocupar o lugar de Judas, aquele que o traiu. Peçamos juntos a vinda do Espírito Santo sobre você e sobre suas necessidades. Vinde, Espírito Santo, enchei os corações dos vossos fiéis e acendei neles o fogo do vosso amor. Enviai o vosso Espírito e tudo será criado, e renovareis a face da terra. Oremos. Ó Deus, que instruístes os corações dos vossos fiéis com a luz do Espírito Santo, fazei que apreciemos retamente todas as coisas segundo o mesmo Espírito e gozemos da sua consolação. Por Cristo nosso Senhor.

0: Amém. Jesus Cristo passou a vida inteira fazendo o bem e curando cada pessoa de suas enfermidades, tanto as físicas quanto as psíquicas. Por isso vamos, nesta quinta-feira, abençoar, pedir a bênção para a água, por intercessão da Mãe do Perpétuo Socorro. Nesse momento, convido você a pegar um copo com água, colocar aí pertinho de você, do seu lado, e com fé acompanhar e rezar junto esta oração. Senhor, Pai Santo, voltai vosso olhar sobre nós, remidos pelo vosso corpo e pelo vosso sangue, e renascidos pelo Espírito Santo nas águas do batismo. Abençoai esta água que vossos filhos e filhas vos apresentam neste momento. Concedei aos que usarem desta água renovar-se no corpo e no espírito, e vos servirem de todo o coração. Em nome do Pai, e do Filho, e do Espírito Santo. Amém. Deus, que anunciou aos pastores pelo anjo a grande alegria do nascimento do Salvador, derrame no seu coração agora a sua alegria e torne você mensageiro também do seu evangelho. A nossa proteção está no nome do Senhor, que fez o céu e a terra. Pela intercessão de São João Batista, desça sobre você, sobre a sua família, sobre o seu trabalho, a bênção do Deus Todo-Poderoso. Pai, Filho e Espírito Santo. Amém. O abraço de hoje vai para o Daniel e para a Janaína, para o Fernando e para o Marcelo, para a Janaína e para o Tiago, para a Bárbara e para o Danilo, e um abraço para a Daniele e para o Tiago. Sou o padre Edmilson Moraes, salesiano de Dom Bosco, e moro atualmente em Campinas, no estado de São Paulo, no Colégio Liceu Salesiano Nossa Senhora Auxiliadora. Que Deus continue abençoando seus projetos e suas decisões. Abraço e até mais.
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0: 10 minutinhos faltando para uma da manhã. 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
2: Ouvintes queridos, nós estamos encaminhando pelas nossas reflexões para aprofundar como cristãos e cristãs a nossa missão de seguidores e continuadores de Cristo com o nosso Unus Regio. Unus Regio? Unus Real? Que é isso? Já começamos a ver isso no último encontro, quando nós falamos um pouquinho da narrativa da primeira criação do mundo, em Gênesis, capítulo 1, versículo 1 a 2 e versículo 4. E nós temos também uma segunda narrativa da criação, capítulo 2 de Gênesis, versículos 4b a 25. E nós vemos que isso apresenta, nessa narrativa, as águas disformes, como caos, desordem e ausência de vida. A segunda narrativa da criação, Gênesis capítulo 2, versículos 4b a 25, elaborada no tempo do rei Salomão, portanto por volta do ano 900 antes de Cristo, essa narrativa se originou entre nômades, aqueles que andavam e viviam no deserto perambulando. E para eles, a terra estava seca, plenamente seca, sem água. E, portanto, a ausência de água, sem água, significa ausência de vida, morte. Então, nesse relato dessa criação, se fala muito a questão da água. Então, a água é sinal de vida. Por isso, imagina os nômades como início da criação, a chuva e a possibilidade do homem encontrar água. A grande bênção inicial é, portanto, a água. Gênesis 4b, 7. Os versículos 8 a 17, no capítulo 2, narram a história do paraíso, do Éden, na terra, para onde confluem os maiores rios do mundo, então conhecidos, e onde as árvores e frutos são abundantes. Deus criou a terra para que o homem usufrua dela e possua vida plena, significado então na árvore da vida no meio do paraíso. A condição única para viver a vida plena é o homem se subordinar a Deus, obedecer ao seu projeto de vida e de fraternidade e não querer decidir por si mesmo o que é bem, o que é mal,

0: isso é comer o fruto da árvore do bem e do mal, a fim de não ser causa da espécie alguma de opressão e de morte. Os versículos 18 a 25 do capítulo 2 de Gênesis salientam duas coisas. Primeiro, que o homem tem domínio sobre a criação, dando nome aos animais. E por isso, o homem participa do poder criativo de Deus. Segundo, que a mulher não foi tirada da cabeça do homem para mandar nele, nem foi tirada dos pés dele para ser sua escrava, mas foi tirada do lado. A mulher foi tirada do lado para ser a sua companheira. Portanto, a criação toda, todo o universo, para a vida plena para o homem e dela cuidar para sempre, estar em condição de servir ao homem, à humanidade. O homem deve cuidar, reger, reinar responsavelmente sobre a criação que Deus criou para o homem. Eis o significado da função do munus regio, o real da pessoa humana criada à imagem e à semelhança de Deus. Cultivar a vida para a vida. Cuidar e cultivar de tudo aquilo que favorece a vida boa, gostosa, feliz do homem. Não destruir a casa comum para que a pessoa humana então também se sinta fracassada, destruída, excluída. O munus regio significa reinar, governar, cuidar, mas segundo o plano de Deus, que se consiga implantar um sistema denominado reinado do Senhor Deus em nossas relações e em tudo aquilo que nós fazemos. Temos sede de um mundo novo, para que seja de tal modo que se atinja o jeito proposto por Deus para o bem-estar e a realização do projeto de Deus. Deus quer o bem de todos. Deus quer a felicidade. Deus quer a realização plena da pessoa humana. Por isso, na narrativa da criação, nós vemos o cuidado de Deus em criar tudo o que é antes da criação do homem, tudo o que é necessário para que o homem viva bem. E no centro de tudo, no meio de tudo, no meio de tanta beleza, tanta organização, Deus criou, colocou o homem e deu ao homem a necessidade do homem cuidar disso, participar do jeito amoroso de Deus. Deus quer o bem, a felicidade, a realização plena da pessoa humana. E Deus quer e ajuda a gente a viver a harmonia da obra da criação do universo. Com o pecado, isso foi ferido. E a desarmonia se estabeleceu. Aí chegou Jesus Cristo, o Messias, o Cristo, para dar o lenitivo, o rumo, a orientação essencial e as propostas fundamentais para reintegrar toda a criação de implantação do reino e do reinado de Deus, sendo esse Jesus o caminho, a verdade e a vida, que nos faz viver do jeito que Deus quer que nós vivamos. Jesus é a comunicação da vontade do Pai para que a gente viva entre nós a fraternidade, cuidemos das coisas comuns. E os cristãos são chamados para continuar essa obra do Criador em Jesus Cristo. E Jesus é a orientação do Pai para todos nós. Mas continuaremos o nosso encontro futuramente. Um abraço, tchau.
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11: 1:02, bom dia.
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11: Com a Mãe Aparecida, Rede Aparecida de Rádio, juntinho de você, onde quer que estejas, viu? Obrigado pelo carinho, obrigado pela sua participação, obrigado aos nossos irmãos queridos que rezam conosco pelo aplicativo Aparecida, pelo a12.com/rádio Aparecida, lá em Caetité, na Bahia, os irmãos que estão rezando conosco pela 105.9, é a Rádio Caetité FM, aos irmãos em Abaetetuba, pela Rádio Conceição FM, obrigado pelo carinho. Em Dourados, Mato Grosso do Sul, a Rádio Coração FM, a 95.7. A todos o nosso abraço fraterno, viu? Obrigado a você que está nos ouvindo e rezando com a gente por uma das emissoras que integram a Rede Aparecida de Rádio. Agora 1:04, deixa eu mandar um abraço aqui também para uns irmãos queridos, a Lucimar em Pindamonhangaba, rezando conosco, louvando e agradecendo a Deus por mais um dia, pela vida dela e dos familiares, o filho, a nora, a netinha Maia, por todos aqueles que estejam rezando conosco e também pelos motoristas do transporte da saúde, por todas as pessoas que estão enfermas, pedindo orações e nós rezando por elas. Obrigado, viu, Lucimara? O Geraldo, nosso amigo querido, lá

0: Em Guanhães, Minas Gerais, o bacana sempre ligadinho conosco, pedindo oração por ele, por todos os nossos ouvintes. E tá chegando aqui agorinha o nosso Batista Galeno, lá em Parnaíba, no Piauí, pedindo orações por todas as famílias e agradecendo ao nosso bom Deus por tantas bênçãos e graças recebidas. Obrigado, viu, Batista? Família Galeno, rezando conosco em Parnaíba, no Piauí. Forte abraço, meu irmão querido. Rezando, louvando e agradecendo.
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1:08 e um novo dia, quinta-feira. Quinta-feira eucarística, 14 de maio. Obrigado a você que reza conosco. Uma chance, outra vez, Dalvimar Galo.

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Marcas da Vitória, com a Mãe Aparecida, entregando a ela tudo aquilo que temos, tudo aquilo que somos, para que a Mãe Aparecida continue intercedendo por cada um de nós, que somos seus filhos, filhos amados de nossa Mãe querida. Missão, louvor e glória, cantou

0: pra gente. Agora 1h14, logo mais às 4 da manhã, o Santo Terço Mariano e você, meu irmão, minha irmã, rezando com a gente.
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0: Gabi Pedroso chegando com a nossa crônica para o dia de hoje.
2: Uma esplendorosa página sobre a oração. Indica que um dos atos mais belos e mais humanos que possamos colocar é o gesto da oração. Não de qualquer oração, é claro. Comove-me até as lágrimas o gesto coletivo da oração. Os muçulmanos prostrados, voltados para a Meca. Os cristãos fazendo o sinal da cruz. E comovem-me as mesquitas, e comovem-me as catedrais, as casas para rezar. Porque mais do que palavras, julgo que a oração é um estado. Um estado de humildade e um estado de alegria, que pode ser privado ou coletivo, e que envolve necessariamente o corpo, porque sem ele não há pessoas, porque o ser humano é carne, aquela, como diz São João, em que o Verbo se fez. Não me choca a mortificação física, as peregrinações de joelhos, a autoflagelação dos monges, os jejuns. São ofertórios, ofertas talvez estéreis ou infelizes, mas ofertas do nosso eu. Sendo nós carne, só através da carne chegaremos a Deus. O crucifixo nos ensina. A oração é despojar-se de si mesmo, é querer estar diante de Deus. E ferir o próprio corpo é uma forma primitiva de reconhecer a transcendência, de nos humilharmos, de anteciparmos a morte, de nos reconhecermos como corpo diante do tempo. Tanto como simbolicamente ajoelharmos-nos, baixar a cabeça, olhar o céu ou prostrarmos-nos por terra. Façamo-lo com o corpo e teremos fé. Acredito nisso como Blaise Pascal. Comovem-me muito as orações em público, coletivas. Todos ao mesmo tempo em estado de oração. Todos sozinhos, mas lado a lado. Todos se afirmando em igualdade e humildade. Iguais no reconhecimento e na necessidade de transcendência que cada um dará a forma que sabe dar, e sem a qual não sabemos viver, e todos chamamos de Deus. Luiz Miguel Sintra, prefácio da obra Um Deus que Dança. Itinerários para oração. José Tolentino Mendonça, Paulina, São Paulo, páginas 7 e 8.
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0: vida, José Acácio Santana. 1:20.
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0: Padre Reginaldo Carreira marcando presença mais uma vez na nossa madrugada com a Mãe Aparecida.
2: Costumo dizer que Deus, embora não precise, quer precisar de nós, nos fazer parte de sua obra. Mas o contrário é diferente. Nós precisamos de Deus. O próprio Jesus, Deus com o Pai, já nos ensinou que sem Ele nada podemos fazer. Mas mesmo sabendo disso, muitas vezes tentamos fazer muitas coisas sem o Senhor. Às vezes até fazemos muitas coisas para Ele, até no serviço à igreja, ao próximo, na caridade fraterna, na intercessão. Só que esquecemos que fazer por Ele e para Ele não é o mesmo que fazer com Ele. Chame-o para estar com você em suas decisões. E até mesmo que for fazer em nome dele para ele, pergunte primeiro se é isso mesmo que ele quer, ou se é só sua vontade humana, o seu costume, sua rotina. Tem seu valor fazer por ele para ele, mas tem valor maior ainda fazer tudo com ele, como ele quer e atento à vontade divina. Talvez, se fizermos assim, nos cansaremos menos e conquistaremos mais. Marta, Marta, tu te preocupas com muitas coisas, mas uma só coisa é necessária. Maria escolheu a melhor parte. Vamos escolher a melhor parte também? Eu preciso estar com Jesus para não me perder no caminho. Tenho certeza que você

0: Padre Pelaquim, missionários redentoristas, o Espírito Santo está sobre mim. Lindo esse cântico, não é verdade? É 1:29 agora. Bom dia.
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6: 1:32, bom dia.
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6: Com a Mãe Aparecida, Rede Aparecida de Rádio, às 4 da manhã, o Santo Terço Mariano e você, meu irmão, minha irmã, rezando conosco, viu? Louvando e agradecendo ao nosso bom Deus por tudo que temos, por tudo que somos, pedindo sempre a proteção e a intercessão de nossa mãezinha querida, a Senhora Aparecida. Continue ligando, participando, 3104-1043.
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ar, 1:39. Onde está o teu irmão? Com a mãe Aparecida, Rede Aparecida de Rádio, obrigado a você que reza conosco, louvando e agradecendo ao nosso bom Deus por tudo que temos, por tudo que somos, pedindo sempre a proteção e a intercessão de nossa mãezinha querida, a Senhora Aparecida. Nós estamos vivendo o mês de maio, isso mesmo, o mês de maio dedicado a Maria, dedicado a Nossa Senhora. E você, meu irmão, minha irmã, rezando conosco, louvando e agradecendo sempre ao bom Deus. Santa Teresinha do Menino Jesus nos diz que não tenhas receio de amar demais a Santíssima Virgem Maria, pois jamais conseguirás amá-la o suficiente, e Jesus ficará muito feliz, porque a Virgem Santíssima é sua mãe.

0: Mundo com Maria.
1: E Lúcio Velho trazendo pra gente esse momento com a nossa mãe, a mãe do Santo Rosário, a mãe da Divina Graça, a mãe da Misericórdia.
0: Refletindo o tema, Maria Consoladora dos Aflitos, vamos juntos começar o momento com Maria de hoje. Maria Consoladora dos Aflitos é para os fiéis sinal de ternura e esperança nas horas de dor. Como mãe atenta, ela acolhe os que sofrem, enxuga as lágrimas e conduz os corações feridos ao consolo que vem de Deus. Em meio às angústias da vida, sua presença materna recorda que nunca estamos sozinhos. Ela conhece nossas dores e intercede por nós, com amor silencioso e fiel. Nos momentos de tribulação, olhar para Maria é encontrar refúgio seguro e força para continuar. Seu exemplo de confiança inspira a perseverança mesmo diante das cruzes mais pesadas. Consoladora dos aflitos, ela nos ensina a transformar sofrimento em entrega e fé. Sob seu manto, encontramos paz, coragem e a certeza de que Deus cuida de cada detalhe de nossa vida. 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

0: com a Mãe Aparecida, Rede Aparecida de Rádio. Bom dia!
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3: Irmão e irmã, a respeito de fronteiras, verdades, opinião dos outros, outras religiões, o Papa usou uma expressão muito bonita. Ele disse que não podemos nos rebelar contra a tradição, mas também não vamos ver só disso. Aí ele usa uma frase de Tertuliano que dizia: Cristo não disse eu sou o hábito, eu sou a verdade, disse ele. Cristo não assina embaixo de qualquer costume. Ela até propõe novos hábitos. Ela renova, ela corrige, ela concorda ou discorda. Então, temos que encarar com cautela a nossa reivindicação, mas também a dos outros. A gente dialoga sobre a verdade e não impõe a nossa verdade. Cantem comigo.

0: Pai Nosso. Canções que a fé escreveu, Padre Zezinho.
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0: Ação de graças e pedido de socorro. Salmo 40, 39. Ao maestro do coro, Salmo de Davi. Esperei firmemente no Senhor, e ele inclinou-se para mim. Ouviu o meu clamor, e tirou-me da fossa da perdição, do lodo do pântano, e firmou meus pés sobre a rocha, dando segurança a meus passos. Ele pôs em minha boca um canto novo, um louvor ao nosso Deus. Muitos verão e temerão, e hão de confiar no Senhor. Feliz aquele que pôs no Senhor a sua esperança, e não se voltou para os soberbos e seguidores da mentira. Quantas maravilhas fizeste, Senhor, meu Deus! Quantos projetos em nosso favor! Não há quem seja semelhante a ti. Se eu os quisesse anunciar e proclamar, são numerosos demais para serem contados. Não quiseste sacrifício ritual nem oferta, mas abriste meus ouvidos. Não pediste holocausto, nem vítima pelo pecado. E então eu disse: eis que eu venho. No livro está escrito a meu respeito: fazer a tua vontade, meu Deus, eu quero. A tua lei está no fundo do meu coração. Anunciei tua justiça na grande assembleia. Eu não fechei os meus lábios, Senhor, tu o sabes. Não escondi tua justiça no meu coração. A tua fidelidade e tua salvação eu proclamei. Não escondi da grande assembleia a tua misericórdia e a tua fidelidade. Tu, Senhor, não me recuses tua compaixão. Tua misericórdia e tua fidelidade sempre me acolham, pois rodearam-me males sem número. Minhas maldades me atingiram e não consegui vê-las. Elas se multiplicaram mais que os cabelos da minha cabeça, e meu coração desfalece. Seja do teu agrado, Senhor, libertar-me. Senhor, vem depressa em meu socorro. Sejam confundidos e todos se envergonhem os que tramam contra mim.

0: vida para destruí-la. Que voltem para trás e sejam humilhados os que me desejam o mal. Fiquem espantados com a própria frustração os que me diziam: bem feito, bem feito. Exultem em ti, se alegrem todos os que te buscam e digam sempre: o Senhor seja engrandecido. Os que amam a tua salvação. Eu, porém, sou indigente e pobre, e o Senhor tem cuidado de mim. Tu és meu auxílio e meu libertador. Meu Deus, não demores.
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0: Padre Josumar, como é bom cantar a vida. Bom dia com a Mãe Aparecida, música, fé e missão.
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4: 2:01.
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4: Com a Mãe Aparecida, Rede Aparecida de Rádio, juntinho de você, na sua casa, no seu trabalho. A Helena em São Paulo rezando por ela e por toda a família. O Roberto Cabreiro em Divinópolis está no trabalho rezando conosco, louvando e agradecendo a Deus por tudo. Pelo Daniel e Yasmin, que são os filhos, pela dona Simone, que é a esposa, louvando e agradecendo. O nosso irmão querido rezando com a gente, o Márcio Beltrão, pedindo as bênçãos da Mãe Aparecida, ele que está em Propriá, no estado do Sergipe, tá lá ligadinho com a gente, né, meu irmão querido? Rezando conosco, o Márcio Beltrão, pedindo as bênçãos da Mãe Aparecida, louvando e agradecendo pelo trabalho dele também. Quem está rezando conosco é o Marcos Aurélio, nosso irmão querido, em Lorena, pertinho da gente. Um excelente quinta-feira para todos nós e um santo terço também. Amém, meu irmão. Louvando e agradecendo ao bom Deus também o Rubinho, em São José do Rio Preto, rezando, louvando e agradecendo ao bom Deus, né, Rubens? Obrigado, meu querido, pelo carinho de sempre.
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2:06, Cheiro de Rosas. E com essa canção, quem está chegando com o nosso momento de oração é o padre Vanderlei Souza.

0: Olá, meu querido irmão, querida irmã, você que nos acompanha neste programa com a Mãe Aparecida, sou o Padre Vanderlei, missionário redentorista. Vamos colocar-nos na presença de Deus, rezar, pedir, agradecer e louvar. Ao longo dessa semana, vivamos sob o olhar materno de Nossa Senhora de Fátima, que com amor e ternura veio ao encontro da humanidade para nos chamar à conversão, à oração e à paz. Que em meio às realidades diferentes e divergentes do dia a dia, que iremos renovar nossa confiança nesta mãe que nos acompanha, intercede e nos conduz sempre ao seu filho Jesus Cristo, ao dizer-nos: façam o que ele vos disser. Maria quer que abramos nosso coração à sua mensagem, a mensagem, a palavra da salvação, que é Jesus. Acolhendo seu convite à fé, à penitência e ao amor, Nossa Senhora de Fátima nos chama a sermos viventes dos valores do Redentor. Rezemos. Ó Santíssima Virgem Maria, nossa Mãe Dulcíssima, que escolhestes os pastorinhos de Fátima para mostrar ao mundo a ternura de vosso coração misericordioso e lhes propusestes a devoção ao mesmo como o meio para o qual Deus quer dar paz ao mundo, como o caminho para levar as almas a ele e como uma prenda suprema de salvação. Fazei, ó coração da mais terna das mães, que compreendamos vossa mensagem de amor e misericórdia e abracemos com filial adesão, a pratiquemos sempre com fervor. Assim seja, em vosso sagrado coração, refúgio nosso, esperança nossa e caminho que nos conduz a Jesus no amor e à união. Maria, Mãe de Deus e nossa, roga por nós que recorremos a vós.
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0: Amai Nossa Senhora e fazei que a amem. Padre Pio, São Padre Pio. 2:12, bom dia.
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0: Padre José Allen chegando com a sua mensagem para o dia de hoje.
2: A paz esteja com você. Todos os dias, quando despertamos, temos a graça de poder reconhecer o dom de Deus. Deus nos deu mais um tempo para vivermos. Mas como que nós vamos vivê-lo? Vamos vivê-lo fazendo a vontade de Deus, amando a Deus, ou vamos ser egoístas e deixar Deus de lado, só lembrar dele quando a gente precisa resolver alguma coisa, como habitualmente pode acontecer? Lembremos que a vida só é vida bem vivida se nós vivemos de acordo com a vontade de Deus. Os mandamentos de Deus são para nós as regras do qual é o caminho que devemos seguir para não viver uma vida falsa, passageira, mas ir conduzindo para a vida plena que um dia após a morte devemos viver. Lembremos da presença de Maria. Ela viveu fazendo a vontade de Deus. Quando recebeu o anúncio de que ela foi escolhida por Deus, ela simplesmente diz: eu sou sua serva, faça-se em mim segundo a vossa vontade. Que a gente saiba, como Maria, estar sempre assim, para servir a Deus. O que ele quiser de nós, a gente sempre faça por amor, com amor, para amar. Assim é que Maria viveu, no silêncio, oportunamente com alguma palavra, mas sobretudo com as atitudes que ela manifesta, que a fé não é palavra simplesmente, é um comportamento, é viver segundo a vontade de Deus. Cada momento da vida, onde a gente estiver, a gente aprenda a ser servos de Deus. Eu estou trabalhando, estudando, estou em casa, em qualquer ambiente, eu sempre vou discernir qual é a vontade de Deus, é essa que eu vou fazer. É desse modo que eu vou construindo aqui na terra a plenitude da vida na eternidade, onde estaremos com Maria para, junto com ela, adorar a Deus e agradecer pelo dom da vida que recebemos.
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0: 2:18 com a mãe Aparecida, Augusta Rainha. Obrigado a você que reza conosco pela rádio Tucano FM em Tucano, na Bahia, pela rádio Claretianas FM em Batatais, interior de São Paulo.
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0: Família. Jesus, filho da Virgem, casada, para nobilitar a família. Amor, alma do matrimônio. Hoje, festa da Sagrada Família. José e Maria estavam casados e Nossa Senhora havia de ser a Virgem Mãe de Deus. A tradução noiva é menos verdadeira do que casada. Os dois, embora casados, queriam viver como irmãos, segundo indica a pergunta ao anjo da Virgem: como me tornarei grávida se não conheço o homem? Tal interrogação só se compreende supondo José e Maria estarem resolvidos a não viver maritalmente, apesar de casados. Nasceu Jesus, legitimamente de

0: dedicar à família, visto ser a família a base da sociedade, e não somente o homem como indivíduo. Notemos ainda que a família é a sociedade de amor perene de esposo e esposa, não só para a geração de filhos, mas também para aperfeiçoamento de todos. A família é a fonte da sociedade e a alma da família é o amor. Pela encarnação do Filho, Deus santificou não somente a família, mas também o amor. No cristão, o amor não é só natural, mas sobrenatural. Qualquer pagão pode ter amor natural, mas os cristãos devem ter o amor sobrenatural, porque no batismo receberam a graça santificante que torna sobrenatural o homem. O matrimônio foi elevado por Cristo à dignidade de sacramento. Como sacramento, a união do marido e mulher torna-se sinal de união do homem, Deus com a Igreja, para a geração e para aperfeiçoamento de toda a humanidade. O amor conjugal pode ser natural naquele que não é cristão, mas deve ser sobrenatural naqueles que se casam em Cristo, isto é, que recebem o sacramento do matrimônio. Mas que é amor? Amor é uma atração forte que nos prende a alguém e nasce do conhecimento do bem que descobrimos nesta pessoa. Se nos perdermos pelas perfeições físicas ou espirituais do amado, sem levar em conta o nosso interesse próprio, esse amor desinteressado chama-se amor de complacência. Mas se o amor com que alguém deseja uma pessoa para si nasce do conhecimento do quanto ela vale em corpo e alma para quem a ama, então se denomina amor de concupiscência. Quando você admira e deseja uma pessoa, então você começa a lhe querer bem. Ora, querer bem é dedicar-se a fazer feliz ao outro. Isso é o que se chama de amor de benevolência. O mais sublime é o amor de complacência. O mais eficaz é o amor de benevolência. O amor de concupiscência pode ser nobre egoísmo. Esse tríplice amor constitui a alma da família e é sobrenaturalizado na família cristã.
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0: O poder do amor, Adriana Arides cantando pra gente. Poder do amor, tão bem definido pelo Padre Vitor Coelho de Almeida, venerável Padre Vitor.
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1: 2:30, horário de Brasília.
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1: Com a Mãe Aparecida, Rede Aparecida de Rádio, rezando com os nossos irmãos queridos, o Ricardo Reis Braga em Juiz de Fora, rezando por ele, pela recuperação de nossos problemas. Amém, meu irmão. O Benedito Delaro em Poços de Caldas, rezando por ele e pela família. O nosso querido Rubão, lá em Itapurã, no Mato Grosso do Sul, rezando por ele e pela família. O nosso Isaac dos Santos, em Santos Dumont, Minas Gerais, rezando por ele e pela família. O João Reis, lá em Brasília, nosso querido amigo João Reis, rezando com a gente também. E a Auricelle, em Portugal, Auricelle Vasconcelos, lá em Portugal, rezando com a gente, com a Mãe Aparecida.
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2:35. Seja feita a tua vontade, Jesus. Geração 7.7.

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0: Pelas mãos de Maria, Fernando Vinhote. Agora 2h39, 21 minutinhos faltando para as 3 da madrugada. Bom dia com a Mãe Aparecida.
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2: Quem recebe os meus mandamentos e os observa, esse é que me ama. Quem me ama será amado pelo meu Pai. Eu também o amarei e me revelarei a ele. João 14:21. O relacionamento entre Deus e nós, o qual tem a base e conteúdo a morte redentora de Cristo na cruz, é um relacionamento de amor. E é um amor que evidencia em algumas atitudes. Não um amor que parte de nosso coração em direção a Deus, mas um amor que brota do coração de Deus e vem até nós. Depois sim, aprendemos a amar, respondemos este amor perfeito com o amor humano. As Sagradas Escrituras dizem: nós amamos porque Deus amou primeiro. Portanto, este amor divino por cada um de nós evidencia-se especialmente nos sacrifícios de Cristo na cruz. Esta é a maior prova do amor de Deus por nossas vidas. O Filho de Deus foi entregue para pagar o nosso pecado. Deus amou o mundo de tal maneira que enviou seu Filho unigênito para que todo aquele que nele crê não morra, mas tenha a vida eterna. Agora, por outro lado, quando este amor divino é derramado em nosso coração através da palavra poderosa do Senhor, o Espírito Santo cria em nós a verdadeira fé que é ativa no amor. Um amor que também se evidencia em ações e atitudes que emanam não da nossa concepção do que é o amor, mas que brotam da própria palavra do Senhor. Sobre isto, Jesus mesmo nos disse: quem recebe os meus mandamentos e os observa, esse é que me ama. Quem me ama será amado pelo meu Pai. Eu também o amarei e me revelarei a ele. Ser amado por Deus é amar, e é amar conforme as orientações do Senhor nos seus mandamentos, os quais falam sobre o amor a Deus e o amor a próximo. Portanto, ofereçamos ao nosso coração o verdadeiro amor, encontrado na palavra, e vivamos o amor de Deus em nosso viver, através das orientações que existem na própria palavra. Senhor, fortaleça-nos em teu verdadeiro amor e nos ensine a amar como os teus mandamentos nos orientam. Por Jesus. Amém.
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0: 2:44, Agnus Dei, cante ao Senhor, louve ao Senhor a todo momento, a toda hora, quinta-feira eucarística com a mãe aparecida, música, fé e missão.
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2: Santos nos ensinam hoje, dia 14 de maio. Eu, Padre André, estou aqui com você, amigo e amigo ouvinte, para conhecer um pouquinho mais, para pedir também a intercessão de São Matias, apóstolo e mártir. Matias, o apóstolo póstumo, é assim chamado porque surgiu depois da morte do apóstolo Judas Iscariotes, que foi o traidor. Alguns teólogos se referem a ele como o 13º apóstolo, pois foi eleito para ocupar esse posto, conforme consta no livro dos Atos dos Apóstolos. A eleição de Matias se deu depois da ascensão de Jesus

0: da vinda do Espírito Santo. E assim foi descrito. Depois da ascensão de Jesus, Pedro disse aos demais discípulos: Irmãos, em Judas se cumpriu o que dele se havia anunciado na Sagrada Escritura. Com o preço de sua maldade se comprou um campo. O Salmo 109 ordena que outro receba o seu cargo. Convém então que elejamos um para o lugar de Judas. E o eleito deve ser dos que estiveram entre nós o tempo todo e que conviveu entre nós desde que o Senhor foi batizado por João Batista, até que ressuscitou e subiu aos céus. Podemos conferir lá no livro dos Atos dos Apóstolos, capítulo 1, dos versículos 21 a 26. As outras informações existentes sobre Matias fazem parte das tradições e dos escritos da época. Esses registros, entretanto, são apenas fragmentos com algumas citações e frases que foram recuperadas e, segundo os teólogos, são de sua autoria. De fato, existe uma certa confusão entre os apóstolos Matias e Mateus em alguns escritos antigos. Segundo a tradição, Matias evangelizou na Judéia, Capadócia e depois na Etiópia. Ele sofreu perseguições e o martírio. Morreu apedrejado e decapitado em Jerusalém, testemunhando sua fidelidade a Jesus. Concedei-nos, ó Senhor, a fé inabalável dos primeiros apóstolos, e que sintamos também chamados, escolhidos e enviados para testemunhar a ressurreição a todas as pessoas. É importante hoje rezarmos também pelos sucessores diretos dos apóstolos, os bispos e seus colaboradores, presbíteros, diáconos, para que sejam sempre testemunhas autênticas de Cristo, portadores da boa nova da salvação e bons pastores de nossas comunidades. São Matias, rogai por nós.
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0: pois estou contigo e a minha graça te basta. Padre Cleidmar Moreira, vem Senhor, 2:52.
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6: 3 horas, horário de Brasília.
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6: Com a Mãe Aparecida, abraçando o nosso amigo, seu Jorge Teruel, lá em Votorantim, rezando por ele e pela família. Rezando conosco também a Sirlene de Guaratinguetá, louvando e agradecendo a Deus por tudo, rezando pela saúde da mãezinha dela, a dona Nair, do tio dela, o Benedito, por todos os familiares, pedindo proteção à nossa Mãe Santíssima para o trabalho dela, que ela a livre de todo mal.

0: ao Sirlene de Guaratinguetá, que ela nos livre, né, Sirlene, de todo mal, nossa mãezinha querida. O nosso José João, lá em Palhoça, Santa Catarina, ele e a esposa rezando conosco. O Paulo Sérgio, nosso irmão querido, porteiro de condomínio, tá lá de plantão, rezando por ele, pela família, pelos colegas que estejam de plantão nesta madrugada também. A Júlia Maia, em Guanhães, Minas Gerais, louvando e agradecendo a Deus pela vida e saúde dela, também pela vida e saúde dos familiares, e hoje rezando pelos irmãos vivos e falecidos, nos ouvindo pela Rádio Vida Nova FM em Guanhães, Minas Gerais. E o Pedrinho Cursino, em Lagoinha, rezando com a gente também, louvando e agradecendo a Deus por tudo, tudo, tudo na vida dele. E hoje, de maneira muito especial, agradecendo a Deus por mais um ano de vida. Né, Pedro? Parabéns, viu, meu irmão? 7.2. Ei, coisa boa, viu? Que Deus lhe abençoe, que a Mãe Aparecida lhe cubra com o seu manto sagrado. Saúde e paz para você, meu irmão. Aproveite bem o dia de hoje. Agora 3:02.
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1: Olá, meu irmão, minha irmã. Graça e paz para você e sua família. Hoje, no Evangelho, Jesus nos convida a permanecermos firmes na sua amizade. Jesus nos chama de amigos, não de servos, e nos apresenta o maior de todos os mandamentos, o amor. O amor mútuo que é fonte da verdadeira alegria. Invoquemos a luz do Espírito Santo para que abra as nossas mentes e corações ao acolhimento da palavra do Senhor.

Ó Espírito Santo, tu que habitas, tu que falas, rezas e ages em mim, abra-me à palavra, que a minha mente e o meu coração sejam o terreno bom onde a semente da palavra possa germinar, crescer e frutificar, para que a minha vida seja transformada. Amém. Hoje, dia 14 de maio, a liturgia nos oferece o Evangelho de João, capítulo 15, versículos 9 a 17. Assim como o Pai me amou, também eu vos amei. Permanecei em meu amor. Este é o meu mandamento, que vos ameis uns aos outros como eu vos amei. Ninguém tem maior amor do que aquele que dá sua vida em favor dos amigos. Vós sois meus amigos se fizerdes o que vos ordeno. Isto vos ordeno, que vos ameis uns aos outros. Todos nós cristãos recebemos este dom: a abertura, o acesso ao coração de Jesus, a amizade de Jesus. E o que alimenta uma verdadeira amizade é o amor. Jesus, ao longo de sua vida terrena, cultivou amigos e amigas. Aos discípulos, com quem tinha uma relação mais próxima, mostrou que o amor autêntico é capaz de dar a vida. O verdadeiro amor é expansivo, é dom total, e a prova de fogo do amor é o amor ao inimigo. Se há um limite em nossa entrega, ainda não alcançamos o amor evangélico. Vivemos numa sociedade em que se fala muito de amor. Mas que amor é este? Na verdade, vivemos uma crise de compreensão sobre no que consiste o amor verdadeiro. Se fala e se vive o amor de uma maneira superficial, descomprometida, um amor de consumo, apenas um sentimento passageiro, condicionado e centrado no próprio prazer, em contraste com o amor verdadeiro, que é concreto, real, capaz de dar a vida. Recebemos de Deus a capacidade de amar como Ele ama. Por isso, não devemos viver o mandamento do amor como uma lei, mas sim como uma fonte de alegria. Lembremos sempre: a alegria é o sentimento central na experiência cristã da Páscoa. Nossa alegria é Cristo ressuscitado. Ele é a causa de nossa alegria. Permanecei em meu amor. Digo-vos essas coisas para que minha alegria esteja em vós e vossa alegria seja completa. O Senhor nos convida a sermos praticantes da palavra. Neste momento, vamos dispor o nosso coração para a vivência de sua palavra.

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1: Hoje, dia 14 de maio, nós vamos conhecer a história de Sulamita, a esposa no Cântico dos Cânticos. Sulamita é um nome dado para a esposa cantada e celebrada por sua beleza. E esse nome costuma ser entendido como a moça que veio de Sulam, um lugar desconhecido e poético. Pode ser que o nome seja uma lembrança de Abizag, a moça bonita que veio de Sunam para acompanhar o rei Davi na sua velhice. Sulamita é considerada o exemplo de beleza. Descrita em versos no livro Cântico dos Cânticos, esse livro também é chamado de O Mais Belo Cântico, reúne uma série de cantigas populares que cantam a beleza do amor humano como sendo uma faísca de Javé. O Cântico dos Cânticos canta o amor na sua dimensão mais misteriosa, mais atraente. O amor como força indestrutível, como capaz de unir duas pessoas para o que der e vier. A Sulamita, ela simboliza essa união total no amor que supera todas as barreiras, aquele amor que vence todos os obstáculos, inclusive vence a própria morte. O verdadeiro amor enfrenta e vence tudo e todos, diz o cântico. O amor é forte, é como a morte, cruel como um abismo é a paixão. Suas chamas são chamas de fogo, uma faísca de Javé. As águas da torrente jamais poderão apagar o amor, nem os rios afogá-lo. Quisesse alguém dar tudo o que tem para comprar o amor, seria tratado com desprezo.

0: Se calarem a voz dos profetas, Antônio Cardoso. Agora 3:23, com a Mãe Aparecida, Rede Aparecida de Rádio, Música, Fé e Missão.
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1: Bem-vindo, bem-vinda à Escola de Maria, a melhor e mais perfeita discípula da palavra. Meu irmão, minha irmã, minha saudação mais que fraterna a você, querido devoto, devota da Senhora Aparecida. Esse momento é sempre aquela oportunidade de ir crescendo na fé, voltando o nosso olhar para Maria, Mãe de Jesus, e percebendo os mistérios na vida de Maria que se igualam aos mistérios da nossa vida humana. Ela que se fez toda discípula de seu Filho Jesus, quer nos ensinar a seguir o caminho que nos leva ao coração do Pai.

0: série de programa nós estamos estudando sobre Mariales Cultus, um documento da Igreja de 1974, publicado pelo Papa São Paulo VI, que nos motiva a desenvolver, clarificar o culto e a devoção à Nossa Senhora, para que cada vez mais nós possamos viver retamente a nossa devoção. E esse documento nos traz uma orientação muito importante, que diz o seguinte: é de máxima conveniência, antes de mais nada, que os exercícios de piedade para com a Virgem Maria exprimam de maneira clara a característica trinitária e cristológica que lhes é intrínseca e essencial. Então, a orientação principal de Mariales Cultus é nos apontar que, primeiro, Maria está unida ao Cristo e dele ela depende, e nossa devoção, nosso culto, nossa piedade mariana, ela deve ser transmitida de maneira trinitária, especificamente de maneira cristológica. O culto a Nossa Senhora deve nos levar à Trindade, a perceber a relação dela com a pessoa do Pai, com a pessoa do Filho e com a pessoa do Espírito Santo. E nesta relação, perceber a nossa relação pessoal com Deus Pai, com Deus Filho e com Deus Espírito Santo. Maria, em toda a sua vida, experimentou uma relação mais que profunda com todas as pessoas da Santíssima Trindade. E é dentro deste mistério que nós temos o convite de voltar a nossa devoção e o nosso culto mariano à pessoa da Santíssima Trindade, à pessoa do Pai, à pessoa do Filho e à pessoa do Espírito Santo, de modo que nós compreendamos a nossa relação com Deus Pai como filhos, filhas muito amados, a nossa relação com Jesus Cristo como nosso irmão, Deus encarnado, aquele que se faz homem, vem fazer a nossa experiência, e com Deus Espírito Santo, o iluminador, o paráclito, o advogado, aquele que vem em favor de cada um de nós. Então, nosso culto, nossa devoção, nossa piedade popular, todos aqueles gestos que nós fazemos voltados para Maria, devem nos levar a Cristo Jesus e as demais pessoas da Santíssima Trindade. Maria não quer de forma alguma que nós paremos nela quando nós prestamos o nosso culto e nossa devoção. Quer sempre que nós possamos ir além, além da devoção, de maneira como foi ela, além na vida toda, sempre em direção aos mistérios do Pai. Então é este também o convite a nos tornarmos discípulos de Jesus Cristo, à luz do Espírito, como ela esteve na Igreja Nascente, ali presente, ali rezando, ali confiante. Maria foi a mulher do diálogo com as pessoas da Trindade. Esse é o convite que ela faz a cada um de nós, dialogar com a Trindade. Grande abraço, até a próxima, se Deus quiser.
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0: 3:35, estou à porta e peço entrada. Padre Fábio de Melo, com a Mãe Aparecida, Rede Aparecida de Rádio. Jesus está à porta e pede entrada.
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6: 3h38.
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6: Onde quer que você esteja, nossos irmãos queridos rezando conosco, a dona Cleusa em Bom Jesus da Lapa, o Paulo Roberto de Oliveira em Santa Rita de Jacutinga, rezando conosco, Manuel Batista lá em Blumenau, Santa Catarina, rezando por ele e pela família, a Dora também rezando conosco, louvando e agradecendo a Deus. E a Dora tá feliz demais da conta, né? Agradecendo pela vida e saúde dela e por ter conseguido a casa própria. Peguei a chave ontem, só gratidão. Ô, Dora, parabéns, viu, minha irmã? Que Deus abençoe você e a sua nova morada, viu? Que você tenha muita alegria, muita, seja muito feliz nesta sua nova morada, agora sua, né? Graças a Deus. Obrigado, viu, por partilhar esse momento tão gratificante para todos nós, na verdade, que é a conquista da casa própria. E tantos irmãos ainda lutam para conseguir, mas com a graça de Deus, com a intercessão de Nossa Senhora, com muita luta, com muito trabalho, a gente vai conseguindo, né, Dora? Graças a Deus. Obrigado, viu, minha irmã, por partilhar conosco. Agora 20 minutinhos faltando para as 4 da manhã. Já, já, o Santo Terço.
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1: Elô Silvério chegando mais uma vez.
2: A unidade das três divinas pessoas em sua única e mesma natureza divina tem de servir de modelo para a unidade que deverá existir entre os cristãos. Naturalmente, é impossível conseguir esta união. As qualidades naturais são distintas em cada um dos homens e nos separam, antes que nos unam, mas existe um meio para conseguir que esta união seja uma realidade. Viver todos intimamente unidos a Cristo, pela graça e pelo amor. Pois ao amar a Cristo, não poderemos senão projetar esse amor para o próximo. Portanto, não toleres nunca chegar a ser elemento de divisão entre os que te rodeiem. Esforça-te antes para unir. Evita tudo o que possa separar os irmãos e procurar, preferivelmente, ser um elemento de coesão. E não esqueças que o mais forte adesivo para os corações humanos é o amor.

todos espalhados. Ali diante, do sepulcro viram e creram. Em Pentecostes.

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1: Bom dia, meu amigo, minha amiga. Você já ouviu falar em nomofobia? A nomofobia é uma síndrome que tem crescido nos últimos anos no mundo todo. É um transtorno que desencadeia uma forte ansiedade no nomofóbico, ou seja, a pessoa que sofre disso, pelo simples fato dela não poder utilizar o celular, ou o e-mail, ou o contato com as suas redes sociais. De um modo geral, as pessoas portadoras de nomofobia interrompem qualquer atividade para atender ao celular, checam se há novidades no Facebook ou e-mails novos a todo instante. E quando não podem manter esses contatos, ficam verdadeiramente transtornadas. Psicólogos do mundo inteiro têm estudado a nomofobia e apresentado formas de tratar essa síndrome. Nós podemos nos perguntar, que espaço esses instrumentos têm em minha vida? Antes de mais nada, é preciso reconhecer que o celular, o e-mail ou as redes sociais não são bons nem maus em si mesmos. Eles são meros instrumentos de comunicação. O uso que fazemos deles é que podem produzir resultados positivos ou negativos. Por isso, é importante ficar atento. O celular, o Facebook, o e-mail estão a meu serviço ou eu é que estou a serviço deles como um ser dependente? Que espaço eles têm em minha vida? Sei usá-los tanto quanto me sirvam para que eu seja alguém cada vez melhor? Reflita sobre isso e tenha um ótimo dia.
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0: nada. Não.
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5: 4 horas.
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5: Com a Mãe Aparecida, Rede Aparecida de Rádio, momento de nossa oração do Santo Terço, louvando e agradecendo ao nosso bom Deus por mais esse presente que ele nos dá. O presente de mais um dia, o presente para podermos viver mais um dia na alegria, no amor, na paz, na esperança, com a sua bênção, com a intercessão de nossa mãe, a Senhora Aparecida. A Santíssima Virgem foi sempre a estrela do mar e o porto favorável de todos os homens que tem navegado pelos mares deste mundo. Se quereis perseverar, sede devotos de Maria Santíssima. Em todos os momentos de nossa vida, Maria está presente, seja ele qual for, ela está lá, sempre nos amparando, nos guiando, nos livrando de todo mal, de todo perigo. Sejamos sempre gratos por tudo que a mãe nos ensina, por tudo que ela, nas poucas palavras, nos disse: fazei tudo o que ele vos disser. Confiemos

na intercessão de Maria em nossa vida. Iniciemos o nosso Santo Terço louvando e agradecendo ao bom Deus nesta quinta-feira eucarística.

0: Divino Jesus, nós vos oferecemos este terço que vamos rezar, meditando nos mistérios da vossa redenção. Concedei-nos, por intercessão da Virgem Maria, Mãe de Deus e Nossa Mãe, as virtudes que nos são necessárias para bem rezá-lo e a graça de ganharmos as indulgências desta santa devoção. Oferecemos particularmente, em desagravo dos pecados cometidos contra o Santíssimo Coração de Jesus e o Imaculado Coração de Maria, pela paz do mundo, pela conversão dos pecadores e pelas almas do purgatório, pelas intenções do Santo Padre, o Papa Leão, pelo aumento e santificação do clero, pela santificação das famílias, pelas missões, pelas vocações, pelos doentes e por todo o povo brasileiro. Professemos a nossa fé. Creio em Deus Pai Todo-Poderoso, Criador do céu e da terra, e em Jesus Cristo, seu único Filho, nosso Senhor, que foi concebido pelo poder do Espírito Santo, nasceu da Virgem Maria, padeceu sob Pôncio Pilatos, foi crucificado, morto e sepultado, desceu à mansão dos mortos, ressuscitou ao terceiro dia, subiu aos céus, está sentado à direita de Deus Pai Todo-Poderoso, donde há de vir a julgar os vivos e mortos. Creio no Espírito Santo, na Santa Igreja Católica, na comunhão dos santos, na remissão dos pecados, na ressurreição da carne, na vida eterna. Amém. Rezemos com amor e confiança a oração que o próprio Jesus nos ensinou. Pai nosso que estais nos céus, santificado seja o vosso nome. Venha a nós o vosso reino, seja feita a vossa vontade, assim na terra como no céu.
1: O pão nosso de cada dia nos dai hoje.

0: do mal. Amém.
1: Ave Maria, cheia de graça, o Senhor é convosco. Bendita sois vós entre as mulheres, e bendito é o fruto do vosso ventre, Jesus.
2: Santa Maria, Mãe de Deus, rogai por nós, pecadores, agora e na hora de nossa morte. Amém.
1: Ave Maria, cheia de graça, o Senhor é convosco. Bendita sois vós entre as mulheres, e bendito é o fruto do vosso ventre, Jesus.
2: Santa Maria, Mãe de Deus, rogai por nós, pecadores, agora e na hora de nossa morte. Amém.
1: Ave Maria, cheia de graça, o Senhor é convosco. Bendita sois vós entre as mulheres, e bendito é o fruto do vosso ventre, Jesus.
2: Santa Maria, Mãe de Deus, rogai por nós, pecadores, agora e na hora de nossa morte. Amém.
1: Glória ao Pai, ao Filho e ao Espírito Santo, como era no princípio, agora e sempre. Amém. Ó meu bom e amado Jesus, perdoai-nos, livrai-nos do fogo do inferno, levai as almas todas para o céu e socorrei principalmente aquelas que mais precisarem da vossa infinita misericórdia. Rezando conosco, nós acolhemos a Nilva Militão em Juiz de Fora, rezando por ela e pela família. O Paulo Corretor, rezando conosco em Lagoa Santa, Minas Gerais. O nosso Jorge Pimenta, amigo querido, em Águia Branca, no Espírito Santo, rezando por ele e pela família. O Antônio, em São Paulo, capital, Vila Brasilândia, Zona Norte, rezando conosco, se preparando para sair para o trabalho, pedindo as bênçãos do Senhor Jesus, a proteção e a intercessão de nossa mãe,

0: a Senhora Aparecida na vida dele e dos colegas de trabalho. Louvando e agradecendo conosco, louvando e agradecendo Carlos Alberto, ele é de Taubaté, reza conosco pedindo oração por todos da família dele, por todos aqueles que precisam. Reza conosco também, louvando e agradecendo a Érica de Lins, rezando pelas almas da filha Andréia, Vanessa, Ana Carolina e Karina, e por todos que estão rezando o Santo Terço. Louvando e agradecendo a Deus também o Cláudio em Tremembé, rezando pela Gorete, pelo Pedro, por todos aqueles que precisam. Reza conosco também o Ademir Almeida, pedindo por ele e pela família. O Mauro Batista, ele que está em Barretos, rezando por ele e por toda a família, e também rezando pela vida e saúde dele, muitas graças alcançadas, pela vida do filho Vinícius, da neta também, por todos eles. Louvando e agradecendo o nosso irmão José Carlos, ele que está em Juiz de Fora, rezando por ele, pela família e pela netinha Helena. Louvando e agradecendo conosco também o Zico, lá de Jales, nos ouvindo pela rádio Assunção FM, pedindo por ele e pela família. Louvando e agradecendo também o Luiz Antônio Carrilho, ele que reza por ele e pela família, lá em Capivari, interior de São Paulo. Paulo Caneda, em Santa Maria, no Rio Grande do Sul, rezando conosco pela rádio Medianeira FM, rezando por ele e por toda a família. E quem reza conosco o nosso primeiro mistério hoje é a Maria Elza, lá de Ananindeua, no Pará. Maria Elza, bom dia, minha irmã.
1: Bom dia, Eduardo.
0: Tudo bem, graças a Deus.
1: Tudo bem, graças a Deus.
0: Bom dia, Manuel.
2: Bom dia, Eduardo.
1: Agora ainda, agora rezar querida. Com você aí, com todos os irmãos da família do Devoto.
0: Graças a Deus, né? Nossa família segue firme e forte, cuidando da casa da mãe Aparecida. Hoje nós rezamos por quem, minha irmã?
1: Hoje nós vamos rezar, olha, já vou colocar o aniversário dele, Manuel, é domingo. É. 17, vai fazer 70
2: de maio.
1: 73 anos.
0: Ei, vamos rezar coisa por boa.
1: Ele, pela vida dele, rezando pela, também pela minha vida, pela vida dos meus seis filhos, Michel, Marcel, Marcela, Maria do Socorro, Mara Cíntia, Micheline, pelo meus netos, Matheus, Melanie, Marco Antônio, Mar Gabriel, Murilo, Miguel, Mariana, Michelzinho, pela alma da minha mãe, pela alma do meu pai, por todos meus irmãos familiares, meus genros, minhas noras, por todos meus irmãos que rezam esse horário também, por todos. Dona Marita, Dona Raimunda também, pela alma do seu domingo. Por ti, Eduardo, que essa pessoa de Jesus de Maria que colocou no nosso, na nossa, no nosso meio, né? Para nos levar e levar esse evangelho de oração, de texto, todas as madrugadas, em todas as casas. Isso é muito bom. Eu rezo todas as 4 da manhã, 3 horas, já tô acordada.
0: Graças
1: tá
0: a
1: bom,
0: Deus.
1: Tá bom, Eduardo? Muito obrigado. Muito obrigado.
0: Amém. Vamos rezar, minha irmã, contemplando o nosso primeiro mistério da luz nesta quinta-feira eucarística.

0: Pai nosso que estais nos céus, santificado seja o vosso nome. Venha a nós o vosso reino, seja feita a vossa vontade, assim na terra como no céu.
1: O nosso de cada dia nos dai hoje, perdoai as nossas ofensas, assim como nós perdoamos a quem nos tem ofendido. E não nos deixeis cair em tentação,
2: mas livrai-me do mal. Amém.
0: Ave Maria, cheia de graça, o Senhor é convosco. Bendita sois vós entre as mulheres, e bendito é o fruto do vosso ventre, Jesus.
3: Santa Maria, Mãe de Deus, rogai por nós, pecadores, agora e na hora de nossa morte. Amém.
0: Ave Maria, cheia de graça, o Senhor é convosco. Bendita sois vós entre as mulheres, e bendito é o fruto do vosso ventre, Jesus.
3: Santa Maria, Mãe de Deus, rogai por nós, pecadores, agora e na hora de nossa morte. Amém.
0: Ave Maria, cheia de graça, o Senhor é convosco. Bendita sois vós entre as mulheres, e bendito é o fruto do vosso ventre, Jesus.
3: Santa Maria, Mãe de Deus, rogai por nós, pecadores, agora e na hora de nossa morte. Amém.
0: Ave Maria, cheia de graça, o Senhor é convosco. Bendita sois vós entre as mulheres, e bendito é o fruto do vosso ventre, Jesus.
3: Santa Maria, Mãe de Deus, rogai por nós, pecadores, agora e na hora de nossa morte. Amém.
0: Ave Maria, cheia de graça, o Senhor é convosco. Bendita sois vós entre as mulheres, e bendito é o fruto do vosso ventre, Jesus.
3: Santa Maria, Mãe de Deus, rogai por nós, pecadores, agora e na hora de nossa morte. Amém.
0: Ave Maria, cheia de graça, o Senhor é convosco. Bendita sois vós entre as mulheres, e bendito é o fruto do vosso ventre, Jesus.
3: Santa Maria, Mãe de Deus, rogai por nós, pecadores, agora e na hora de nossa morte. Amém.
0: Ave Maria, cheia de graça, o Senhor é convosco. Bendita sois vós entre as mulheres, e bendito é o fruto do vosso ventre, Jesus.
3: Santa Maria, Mãe de Deus, rogai por nós, pecadores, agora e na hora de nossa morte. Amém.
0: Ave Maria, cheia de graça, o Senhor é convosco. Bendita sois vós entre as mulheres, e bendito é o fruto do vosso ventre, Jesus.
3: Santa Maria, Mãe de Deus, rogai por nós, pecadores, agora e na hora de nossa morte. Amém.
0: Ave Maria, cheia de graça, o Senhor é convosco. Bendita sois vós entre as mulheres, e bendito é o fruto do vosso ventre, Jesus.
3: Santa Maria, Mãe de Deus, rogai por nós, pecadores, agora e na hora de nossa morte. Amém.
0: Ave Maria, cheia de graça, o Senhor é convosco. Bendita sois vós entre as mulheres, e bendito é o fruto do vosso ventre, Jesus.
3: Santa Maria, Mãe de Deus, rogai por nós, pecadores, agora e na hora de nossa morte. Amém.
0: Glória ao Pai, ao Filho e ao Espírito Santo.
3: Assim como é no princípio, agora e sempre. Amém.
0: Ó meu bom e amado Jesus,
3: perdoai, livrai-me do fogo do inferno, levai as almas todas para o céu, e socorrei principalmente que mais precisar de vossa infinita misericórdia.
0: Nossa Senhora da Saúde,
3: rogai por nós.
0: Hoje nós celebramos São Matias. São Matias, rogai por nós. São José,
3: rogai por nós. Valei-me, São José.
0: São Manuel,
3: rogai por nós.
0: Maria, nossa mãe querida, Senhora Aparecida, Rainha e Padroeira do Brasil,
3: rogai por nós que recorremos a vós.
0: Meus irmãos queridos, obrigado por terem rezado conosco. Um dia abençoado a vocês dois, a toda a família. Fiquem com Deus.
1: Obrigado, Eduardo, por tu existir na nossa vida. Obrigado, saúde para ti, tudo de bom na tua vida.
0: Para todos nós, obrigado, meu irmão.
3: Eduardo.
0: Amém.
3: Obrigado, Eduardo.
0: Salve, obrigado. Maria.
3: Salve, Maria.

0: acolhendo a você, meu irmão, que reza conosco. Quem está rezando com a gente é a Josinete de Itabaiana, pedindo por ela e por toda a família, louvando e agradecendo a Deus. Seu Joaquim Pereira em Franca, interior de São Paulo, rezando por ele, pelos filhos, netos, funcionários, pela Dona Maria Divina também, pela saúde e vida deles dois, louvando e agradecendo sempre. A Verinha Itabaiana no Sergipe, rezando por ela, rezando pelo Rafael, por todos que precisam de orações. Rezando conosco a Márcia, o Sérgio, Lucas em Indaial, Santa Catarina, seu Paulo e Dona Lúcia também rezando conosco. Sebastião Silva rezando com a gente, pedindo por ele e pela família. O Paulo Sapateiro em Nova Russas, no Ceará. O nosso irmão querido Edson lá em Ceilândia, em Brasília, louvando e agradecendo a Deus também. Os nossos irmãos queridos, o Evânio, rezando por ele lá da Vila Pedras, Capela Sergipe, rezando por ele e por todos. E ele já está aqui colocando por todos, pelas almas do purgatório e pelo movimento Terço dos Homens, Cavaleiros da Rainha, que fez 34 anos ontem, dia 13 de maio. Parabéns, viu? Aos nossos homens Cavaleiros da Rainha, ao grupo do Terço dos Homens, lá de Vila Pedras, Capela, no Sergipe, rezando 34 anos. Que maravilha, viu? Deus abençoe a todos os homens do Santo Terço. Louvando e agradecendo a Deus a Edelma por ela e pela vida dela. O Jauri em Matinhos, litoral paranaense, rezando por ele, pela família, por todos os nossos irmãos e irmãs. O Leleu em Pedregulho, rezando por ele e pela família. Rezando conosco também a nossa irmã querida, rezando, louvando e agradecendo, é a Gláucia, lá de Juiz de Fora, pedindo paz, pedindo amor por todos, pela família dela, por todos aqueles que precisam. Louvando e agradecendo a Deus também, Rafael Cunha, Itabaiana, no Sergipe, o Sebastião Reis, lá de Materlândia, pedindo por ele, pelos filhos Sidmar, Luna e Dayana, por todos aqueles que precisam. O nosso irmão querido, rezando conosco, o Luiz Assis Seixas, rezando com a gente, Luiz Assis Reis Seixas, né, Luiz? Rezando e agradecendo também pela esposa dele, a Selma, louvando e agradecendo a Corete, em Baipendi, rezando por ela, pelo Cláudio, pelo filho, louvando e agradecendo também Marcelo Galvão em Ponta Grossa, no Paraná, pela Rádio Santana FM. E quem reza conosco é a Mônica, lá em Aracaju, no Sergipe. Mônica, bom dia!
1: Bom dia, Eduardo. Tudo bem?
0: Graças a Deus, graças
1: Amém.
0: A Deus.
1: Graças a Deus, Eduardo. Uma alegria, viu? Rezar com você e com tantas pessoas que estão na sintonia, né? Neste momento, Amém. Rezando com seu tecinho, né?
0: Isso mesmo. E você hoje, nós, na verdade, rezamos na intenção de quem, minha irmã?
1: Rezo pelas famílias, Eduardo. Pela minha comunidade aqui no Dom Luciano, Sagrada Família. Pelo meu padre João Santana, padre Horácio também, que esteve conosco, né? Saiu, tem poucos dias que saiu aqui da nossa paróquia, foi para outra missão. Peço por todos os ouvintes da Rádio Cultura, não vou citar nome porque são muitos, mas todos que estão na sintonia. E rezo por você, Eduardo, por estar conosco Amém. A cada madrugada, viu? Pela sua família, pela minha família e por todos. Vamos rezar?
0: Vamos rezar e agradecer a Deus por tudo. E você

0: Lá e já. Fica conosco.
1: Vamos rezar por ele também.
0: Vamos rezar.
1: Pai nosso que estais nos céus, santificado seja o vosso nome. Venha a nós o vosso reino, seja feita a vossa vontade, assim na terra como no céu.
0: O pão nosso de cada dia nos dai hoje, perdoai as nossas ofensas, assim como nós perdoamos a quem nos tem ofendido, e não nos deixeis cair em tentação, mas livrai-nos do mal. Amém.
1: Ave Maria, cheia de graça, o Senhor é convosco, bendita sois vós entre as mulheres, e bendito é o fruto do vosso ventre, Jesus.
0: Santa Maria, Mãe de Deus, rogai por nós, pecadores, agora e na hora de nossa morte. Amém.
1: Ave Maria, cheia de graça, o Senhor é convosco. Bendita sois vós entre as mulheres, e bendito é o fruto do vosso ventre, Jesus.
0: Santa Maria, Mãe de Deus, rogai por nós, pecadores, agora e na hora de nossa morte. Amém.
1: Ave Maria, cheia de graça, o Senhor é convosco. Bendita sois vós entre as mulheres, e bendito é o fruto do vosso ventre, Jesus.
0: Santa Maria, Mãe de Deus, rogai por nós, pecadores, agora e na hora de nossa morte. Amém.
1: Ave Maria, cheia de graça, o Senhor é convosco. Bendita sois vós entre as mulheres, e bendito é o fruto do vosso ventre, Jesus.
0: Santa Maria, Mãe de Deus, rogai por nós, pecadores, agora e na hora de nossa morte. Amém.
1: Ave Maria, cheia de graça, o Senhor é convosco. Bendita sois vós entre as mulheres, e bendito é o fruto do vosso ventre, Jesus.
0: Santa Maria, Mãe de Deus, rogai por nós, pecadores, agora e na hora de nossa morte. Amém.
1: Ave Maria, cheia de graça, o Senhor é convosco. Bendita sois vós entre as mulheres, e bendito é o fruto do vosso ventre, Jesus.
0: Santa Maria, Mãe de Deus, rogai por nós, pecadores, agora e na hora de nossa morte. Amém.
1: Ave Maria, cheia de graça, o Senhor é convosco. Bendita sois vós entre as mulheres, e bendito é o fruto do vosso ventre, Jesus.
0: Santa Maria, Mãe de Deus, rogai por nós, pecadores, agora e na hora de nossa morte. Amém.
1: Ave Maria, cheia de graça, o Senhor é convosco. Bendita sois vós entre as mulheres, e bendito é o fruto do vosso ventre, Jesus.
0: Santa Maria, Mãe de Deus, rogai por nós, pecadores, agora e na hora de nossa morte. Amém.
1: Ave Maria, cheia de graça, o Senhor é convosco. Bendita sois vós entre as mulheres, e bendito é o fruto do vosso ventre, Jesus.
0: Santa Maria, Mãe de Deus, rogai por nós, pecadores, agora e na hora de nossa morte. Amém.
1: Ave Maria, cheia de graça, o Senhor é convosco. Bendita sois vós entre as mulheres, e bendito é o fruto do vosso ventre, Jesus.
0: Santa Maria, Mãe de Deus, rogai por nós, pecadores, agora e na hora de nossa morte. Amém.
1: Glória ao Pai, ao Filho e ao Espírito Santo.
0: Como era no princípio, agora e sempre. Amém.
1: Ó meu bom e amado Jesus,
0: perdoai-nos, livrai-nos do fogo do inferno, levai as almas todas para o céu, socorrei principalmente as que mais precisarem da vossa misericórdia.
1: Sagrada Família,
0: rogai por nós.
1: São José,
0: rogai por nós e providenciai.
1: Valei-me, São José.
0: São José.
1: Nossa Senhora de Fátima,
0: rogai por nós.
1: Nossa Senhora das Graças,
0: rogai por nós.
1: Senhora Aparecida, Mãe, Rainha e Padroeira do Brasil,
0: rogai por nós.
1: Que recorremos.
0: Corremos a voz.
1: Minha querida Mônica, brigadão, viu, por ter rezado conosco.
0: Obrigada a você.
1: Fique com Deus.
0: Gratidão,
1: você.
0: Gratidão.
1: Amém.
0: Fica sempre com Deus também, que Deus lhe abençoe, que a Virgem Mãe te cubra com manto sagrado, viu? Um abraço a todos. E não citei nome, mas estão todos guardadinhos aqui no meu coração e nas minhas orações.
1: Com certeza, que Deus reze lhe abençoe, por mim.
0: Viu? Ah, rezo sim, um abraço, um Deus lhe abençoe, fica com Deus.
1: Salve Maria.
0: Salve Maria.

0: Com a mãe Aparecida, rede Aparecida de rádio, a Cleusa em Curvelo rezando conosco, louvando e agradecendo a Deus pelos exames, tudo terem dado certo, né? Graças a Deus, louvando e agradecendo por tudo, tudo, tudo. E rezando conosco também o nosso irmão querido Amauri de Bela Cruz, no Ceará, trabalhando e rezando o Santo Terço. O nosso irmão querido também rezando conosco, Bruno, rezando por ele, Bruno Nunes em Taubaté, por ele e por toda a família. Louvando e agradecendo a Deus também o Eduardo Nascimento em Osasco, rezando por ele, pelos filhos, pela Lúcia Porto, rezando por todos aqueles que precisam. O Marcial de Pindamonhangaba, rezando pela mãezinha dele, a Dona Isaura, pelos filhos, netos e netas e pela aposentadoria também. O nosso irmão querido Vicente Fonseca em Mococa, o Antônio Marcos Senquil em Ponta Grossa, no Paraná, rezando por ele e pela família. Louvando e agradecendo a Deus também o Joel da Silva, lá de Aracaju, no Sergipe, por ele e pela família. O nosso irmão querido Luciano, lá do bairro Santo Antônio, em Aracaju, na sintonia e rezando o Santo Terço. O Marcinho de Dourados, colocando-se na oração do Santo Terço, rezando por ele, por toda a família. Estamos rezando, viu, Marcinho? Por você, meu irmão. O Jonas Eliseu em Ipatinga, Dona Eliana, a Joyce e o Eduardo, família que reza unida, louvando e agradecendo a Deus por todas as bênçãos e graças. Quem reza com a gente também, o Adalton Vaz, de Vespasiano, Minas Gerais, rezando por ele e pela família. O André de Ponta Grossa, no Paraná, rezando por ele e pela família. Quem reza com a gente também, o José Everaldo de Tucano, na Bahia, pedindo por ele, pela família, por todos os nossos irmãos e irmãs em Cristo que rezam com a gente, pedindo sempre a proteção e as bênçãos da Mãe Aparecida por todos eles. Rezando conosco também o Rui, é o nosso querido Rui Tomé em Quirinópolis, Goiás, rezando por ele, pela família, louvando e agradecendo sempre ao nosso bom Deus. O Arlindo Olizete em Taubaté está trabalhando, pedindo por ele, pela família. Na verdade, ele está de férias. Olha que legal. Parabéns, viu, meu querido Arlindo? Está descansando um pouco, né, meu irmão? E rezando conosco. Mas ele está de férias só da portaria. O resto, ó, continua firme e forte, correndo atrás, né, meu irmão? Bom dia para você, viu, Arlindo? Que Deus lhe abençoe, que a Mãe Aparecida lhe cubra com seu manto sagrado. O nosso irmão, o Nino, em Carapicuíba, São Paulo, rezando por ele e pela família, louvando e agradecendo a Deus por tudo. E quem reza conosco este nosso santo mistério, pedindo a proteção e as bênçãos da Mãe Aparecida, por ele, pela família, louvando e agradecendo, é o nosso irmão, o Jauri, lá em Matinhos, rezando com a gente, lá do litoral paranaense, agradecendo a Deus por tudo na vida dele e na vida da família. Meu querido Jauri, bom dia, meu irmão.
1: Bom dia, Eduardo. Seja bem-vindo à minha casa.
0: Amém. Meu irmão querido, hoje nós rezamos na intenção de quem?
1: Bom, eu estou aqui já rezando por todos os irmãos que já rezaram o primeiro e o segundo mistério. Rezo as intenções deles. Rezo por minha família, minha esposa, a Cláudia que mora com a gente, que é a minha cunhada. Rezo por meus quatro filhos e suas famílias. Rezo por minha saúde. Já estou mexendo com os exames, está com

0: começar a entrar na fila da cirurgia da catarata, se Deus quiser, vai ser esse ano ainda, mas tudo no tempo de Deus, pela dona Maria de Brotas, lá em Castro Alves, pelos pedidos dela, dona Marita, que é a nossa rainha, como diz o seu José aí de Aparecida, rezo por você, Eduardo, que você é o nosso anjo da madrugada, que tem esse dom de passar e evangelizar a gente pelos meios da rádio nessa madrugada, pela minha perseverança na oração do Santo Terço e por minhas intenções particulares, que são bastante, que eu sou muito pidoncho. A gente tem que pedir mesmo, depois de agradecer a Deus por muitas graças e bênçãos recebidas. E vamos rezar.
1: Vamos rezar.
0: Renan, seu Amarildo, né? Porque ele está sempre falando de mim também, dona Amélia, o pessoal aqui do Paraná, lá do Mato Grosso do Sul, que tem bastante também. Rezo por todos os irmãos que necessitam de orações.
1: Amém. Vamos rezar e agradecer a Deus. E eu vou usar uma palavra que você usou: que nós sejamos perseverantes na oração do Santo Terço. Sejamos perseverantes naquilo que o Senhor Jesus pediu a nós. Sempre, sempre. Pai nosso que estás nos céus, santificado seja o vosso nome. Venha a nós o vosso reino, seja feito a vossa vontade, assim na terra como no céu.
0: O pão nosso de cada dia nos dai hoje, perdoai as nossas ofensas, assim como nós perdoamos a quem nos tem ofendido, e não nos deixeis cair em tentação, mas livrai-nos do mal. Amém.
1: Ave Maria, cheia de graça, o Senhor é convosco, bendita sois vós entre as mulheres, e bendito é o fruto do vosso ventre, Jesus.
0: Santa Maria, Mãe de Deus, rogai por nós, pecadores, agora e na hora de nossa morte. Amém.
1: Ave Maria, cheia de graça, o Senhor é convosco, bendita sois vós entre as mulheres, e bendito é o fruto do vosso ventre, Jesus.
0: Santa Maria, Mãe de Deus, rogai por nós pecadores, agora e na hora de nossa morte. Amém.
1: Ave Maria, cheia de graça, o Senhor é convosco. Bendita sois vós entre as mulheres, e bendito é o fruto do vosso ventre, Jesus.
0: Santa Maria, Mãe de Deus, rogai por nós pecadores, agora e na hora de nossa morte. Amém.
1: Ave Maria, cheia de graça, o Senhor é convosco. Bendita sois vós entre as mulheres, e bendito é o fruto do vosso ventre, Jesus.
0: Santa Maria, Mãe de Deus, rogai por nós pecadores, agora e na hora de nossa morte. Amém.
1: Ave Maria, cheia de graça, o Senhor é convosco. Bendita sois vós entre as mulheres, e bendito é o fruto do vosso ventre, Jesus.
0: Santa Maria, Mãe de Deus, rogai por nós, pecadores, agora e na hora de nossa morte. Amém.
1: Ave Maria, cheia de graça, o Senhor é convosco. Bendita sois vós entre as mulheres, e bendito é o fruto do vosso ventre, Jesus.
0: Santa Maria, Mãe de Deus, rogai por nós, pecadores, agora e na hora de nossa morte. Amém.
1: Ave Maria, cheia de graça, o Senhor é convosco. Bendita sois vós entre as mulheres, e bendito é o fruto do vosso ventre, Jesus.
0: Santa Maria, Mãe de Deus, rogai por nós, pecadores, agora e na hora de nossa morte. Amém.
1: Ave Maria, cheia de graça, o Senhor é convosco. Bendita sois vós entre as mulheres, e bendito é o fruto do vosso ventre, Jesus.
0: Santa Maria, Mãe de Deus, rogai por nós pecadores, agora e na hora de nossa morte. Amém.
1: Ave Maria, cheia de graça, o Senhor é convosco. Bendita sois vós entre as mulheres, e bendito é o fruto do vosso ventre, Jesus.
0: Santa Maria, Mãe de Deus, rogai por nós pecadores, agora e na hora de nossa morte. Amém.
1: Ave Maria, cheia de graça, o Senhor é convosco. Bendita sois vós entre as mulheres, e bendito é o fruto do vosso ventre, Jesus.
0: Santa Maria, Mãe de Deus, rogai por nós pecadores, agora e na hora de nossa morte. Amém.
1: Glória ao Pai, ao Filho e ao Espírito Santo.
0: Assim como era no princípio, agora e sempre. Amém. Ó meu bom Jesus, perdoai-nos e livrai-nos do fogo do inferno. Levai as almas todas para o céu e socorrer principalmente as que mais precisaram.

0: Mãe da vossa infinita misericórdia.
1: Nossa Senhora do Perpétuo Socorro.
0: Rogai por nós.
1: São José.
0: Nossa Senhora do Rocio e São José.
1: Rogai por nós. Senhora Aparecida.
0: Valei-me, São José.
1: Senhora Aparecida, Rainha e Padroeira do Brasil.
0: Mãe de Deus e nossa mãe, rogai por nós que recorremos a vós.
1: Jaurinho, meu irmão, muito obrigado por ter rezado conosco. Um dia abençoado a você, a toda a família. Fique com Deus, meu irmão.
0: Amém, Eduardo. Você também fica com Deus. Um bom retorno ao seu descanso merecido depois do Santo Terço.
1: Amém.
0: Salve Maria.
1: Salve Maria.

Você, meu irmão, você, minha irmã, que reza conosco pelo aplicativo Aparecida, pelo a12.com/rádio Aparecida ou pelas nossas emissoras que integram a rede Aparecida de rádio. Seu Geraldo Madeira em Coronel Fabriciano, ele e Dona Raimunda rezando pela família, pelos amigos, pela alma do Vaguinho. Reza conosco também o Osmair de Santa Bárbara do Oeste, Maria Márcia lá em Manguaçu. Estou rezando com vocês. Amém, minha irmã querida. Maria Márcia, sempre em oração por ela, pelos filhos, netos, pelos amigos, por todos nós. E a todos os irmãos e irmãs que rezam conosco pela rádio Manguaçu FM, a 106.9. O Luiz Cortez em Franca, São Paulo, rezando por ele, pela dona Gilda, que é esposa, por toda a família, louvando e agradecendo a Deus também, a nossa irmãzinha Eliete Santos, rezando por ela, pela família, louvando e agradecendo. Ela que no dia 20 vai completar mais um aninho de vida, louvando e agradecendo. Rezando conosco, o Edson Nishimura, rezando por ele e pela família, em São José do Rio Preto, rezando pela saúde do paizinho dele, o seu Auli, que está enfermo, está com Alzheimer, e que Deus dê forças para a gente superar toda a dificuldade que estamos passando, louvando e agradecendo. Edson, paciência, né, meu irmão? Paciência, sabedoria, amor, fraternidade nesse momento, né, meu querido? Grande Edson Nishimura, rezando conosco, louvando e agradecendo ao bom Deus, lá em São José do Rio Preto, por ele, pela esposa e pelo paizão dele, seu Auli, rezando conosco também. A Lúcia Porto rezando conosco, pelo Eduardo Nascimento, pelos filhos, por todos os irmãos do Santo Terço. O Elson no Putim rezando com a gente, pedindo oração por ele e pela família. A Luzia Cândido em Brumadinho, Santa Catarina, perdão, Brumadinho, Minas Gerais, rezando com a gente, louvando e agradecendo a Deus. E ela reza com a gente também, junto com a nossa querida Thelma, lá de Itabuna, na Bahia. Tá rezando por ela, pelo término da faculdade de Direito, também pedindo as bênçãos da Mãe Aparecida por ela e pela família. O Anderson em Franca, rezando por ele e pela família, louvando e agradecendo a Deus também. O nosso irmão querido, o José Newton Nobre, de Serra no Espírito Santo, rezando com a gente. O Sérgio e a Neia, no bairro dos Lemes, louvando e agradecendo com a gente. Aqui Roseira, pertinho de nós, pedindo a proteção da Mãe Aparecida pelo tratamento do nosso amigo Vinícius Medeiros, que vai iniciar o tratamento. Meu irmão querido Sérgio e Neia,

0: Deus abençoe, viu, vocês, toda a família aí no nosso bairro dos Lemes, em Roseira, rezando com a gente. O nosso irmão também, Pouso Alegre, pedindo as bênçãos da Mãe Aparecida, o Carlos Rancheiro. E o Pedrinho, lá em Lagoinha, que reza conosco, aniversariante do dia. Pedro, bom dia!
1: Bom dia!
0: Tudo bem, graças a Deus, meu irmão?
1: Tudo bem, graças a Deus.
0: E hoje nós rezamos na intenção de quem?
1: Eu quero escarçar pela alma dos meus pais, pela alma do meu irmão, pela alma do Padre Osmar também. Rezar por todas as pessoas que estão rezando, né? Aqui na Goiânia tem muita gente que reza. Rezar também pela Gorete, lá do Bependi, pelo Cláudio, por todos aqueles que pediram nossas orações e por todos que precisam de nossas orações.
0: Amém. Hoje é aniversário seu, né, Pedro?
1: É aniversário.
0: É, tem que rezemos por você também, meu irmão, pela sua vida, amém, pelo dom da sua vida, pela sua saúde, que a Mãe Aparecida lhe cubra com o seu manto sagrado, viu, meu irmão?
1: Amém.
0: Vamos
1: bem,
0: rezar.
1: Deus te abençoe também.
0: Amém.
1: Vamos rezar.
0: Vamos rezar e agradecer. Pai nosso que estais nos céus, santificado seja o vosso nome. Venha a nós o vosso reino, seja feita a vossa vontade, assim na terra como no céu.
1: O pão nosso de cada dia nos dai hoje, perdoai as nossas ofensas, assim como nós perdoamos a quem nos tem ofendido. E não nos deixeis cair em tentação, mas livrai-nos do mal. Amém.
0: Ave Maria, cheia de graça, o Senhor é convosco. Bendita sois vós entre as mulheres, e bendito é o fruto do vosso ventre, Jesus.
1: Santa Maria, Mãe de Deus, rogai por nós, pecadores, agora e na hora de nossa morte. Amém.
0: Ave Maria, cheia de graça, o Senhor é convosco. Bendita sois vós entre as mulheres, e bendito é o fruto do vosso ventre, Jesus.
1: Santa Maria, Mãe de Deus, rogai por nós, pecadores, agora e na hora de nossa morte. Amém.
0: Ave Maria, cheia de graça, o Senhor é convosco. Bendita sois vós entre as mulheres, e bendito é o fruto do vosso ventre, Jesus.
1: Santa Maria, Mãe de Deus, rogai por nós, pecadores, agora e na hora de nossa morte. Amém.
0: Ave Maria, cheia de graça, o Senhor é convosco. Bendita sois vós entre as mulheres, e bendito é o fruto do vosso ventre, Jesus.
1: Santa Maria, Mãe de Deus, rogai por nós, pecadores, agora e na hora de nossa morte. Amém.
0: Ave Maria, cheia de graça, o Senhor é convosco. Bendita sois vós entre as mulheres, e bendito é o fruto do vosso ventre, Jesus.
1: Santa Maria, Mãe de Deus, rogai por nós, pecadores, agora e na hora de nossa morte. Amém.
0: Ave Maria, cheia de graça, o Senhor é convosco. Bendita sois vós entre as mulheres, e bendito é o fruto do vosso ventre, Jesus.
1: Santa Maria, Mãe de Deus, rogai por nós, pecadores, agora e na hora de nossa morte. Amém.
0: Ave Maria, cheia de graça, o Senhor é convosco. Bendita sois vós entre as mulheres, e bendito é o fruto do vosso ventre, Jesus.
1: Santa Maria, Mãe de Deus, rogai por nós, pecadores, agora e na hora de nossa morte. Amém.
0: Ave Maria, cheia de graça, o Senhor é convosco. Bendita sois vós entre as mulheres, e bendito é o fruto do vosso ventre, Jesus.
1: Santa Maria, Mãe de Deus, rogai por nós, pecadores, agora e na hora de nossa morte. Amém.
0: Ave Maria, cheia de graça, o Senhor é convosco. Bendita sois vós entre as mulheres, e bendito é o fruto do vosso ventre, Jesus.
1: Santa Maria, Mãe de Deus, rogai por nós, pecadores, agora e na hora de nossa morte. Amém.
0: Ave Maria, cheia de graça, o Senhor é convosco. Bendita sois vós entre as mulheres, e bendito é o fruto do vosso ventre, Jesus.
1: Santa Maria, Mãe de Deus, rogai por nós, pecadores, agora e na hora de nossa morte. Amém.
0: Glória ao Pai, ao Filho e ao Espírito Santo.
1: Como era no princípio, agora e sempre. Amém.
0: Ó meu bom e amado Jesus,
1: perdoai-nos, livrai-nos do fogo do inferno, levai as almas todas para o céu e socorrei principalmente as que mais precisarem da vossa infinita misericórdia.
0: Nossa Senhora do Perpétuo Socorro,
1: rogai por nós.
0: Quem é o padroeiro de Lagoinha, Pedro?

0: Imaculada Conceição.
1: Nossa Senhora Imaculada Conceição,
0: rogai por nós.
1: Senhora Aparecida, Rainha e Padroeira do Brasil,
0: rogai por nós que recorremos a vós, ó Mãe querida.
1: Pedro, parabéns pelo seu dia hoje, curta bem o dia de hoje, fique com Deus, meu irmão.
0: Amém, fica com Deus também, muito obrigado, viu? Deus te abençoe.
1: Salve Maria.
0: Salve Maria.

E neste quinto mistério, quinto e último mistério do nosso terço de hoje, nós colocamos todos os nossos irmãos e irmãs espalhados por todo o Brasil que rezam conosco nesta madrugada. Dona Benedita Oeira, lá em Oeiras, rezando conosco no Piauí. O nosso irmão querido rezando com a gente, pedindo as bênçãos da Mãe Aparecida, Antônio Pereira, Paulo Brito, o Zé Manga, lá no Sergipe, rezando conosco também, louvando e agradecendo a Deus. O nosso irmão querido, o Ninou, rezando lá em Carapicuíba por ele e pela família. O nosso irmão também, o Gentil de Ponta Grossa, pedindo por ele e pela família. O Evandro Cruz em Juiz de Fora, louvando e agradecendo a Deus por todos os nossos irmãos. Pai nosso que estais nos céus, santificado seja o vosso nome. Venha a nós o vosso reino. Seja feita a vossa vontade, assim na terra como no céu. O pão nosso de cada dia dai-nos hoje. Perdoai-nos as nossas ofensas, assim como nós perdoamos a quem nos tem ofendido. E não nos deixeis cair em tentação, mas livrai-nos do mal. Amém. Ave Maria, cheia de graça, o Senhor é convosco. Bendita sois vós entre as mulheres, e bendito é o fruto do vosso ventre, Jesus. Santa Maria, Mãe de Deus, rogai por nós, pecadores, agora e na hora de nossa morte. Amém. Ave Maria, cheia de graça, o Senhor é convosco. Bendita sois vós entre as mulheres, e bendito é o fruto do vosso ventre, Jesus. Santa Maria, Mãe de Deus, rogai por nós, pecadores, agora e na hora de nossa morte. Amém. Jorge Paliano, de Santa Cruz, Jorge Paliano da Cruz, lá de Joinville, Santa Catarina. Pai, Ave Maria, cheia de graça, o Senhor é convosco. Bendita sois vós entre as mulheres, e bendito é o fruto do vosso ventre, Jesus. Santa Maria, Mãe de Deus, rogai por nós, pecadores, agora e na hora de nossa morte. Amém. Alice, em Juiz de Fora, Ave Maria, cheia de graça, o Senhor é convosco. Bendita sois vós entre as mulheres, e bendito é o fruto do vosso ventre, Jesus. Santa Maria, Mãe de Deus, rogai por nós, pecadores, agora e na hora de nossa morte. Amém. Ao Jefferson Silva, Ave Maria, cheia de graça, o Senhor é convosco. Bendita sois vós entre as mulheres, e bendito é o fruto do vosso ventre, Jesus. Santa Maria, Mãe de Deus, rogai por nós, pecadores, agora e na hora de nossa morte. Amém. Ave Maria, cheia de graça, o Senhor é convosco. Bendita sois vós entre as mulheres, e bendito é o fruto do vosso ventre, Jesus. Santa Maria, Mãe de Deus, rogai por nós, pecadores, agora e na hora de nossa morte. Amém. Ave Maria, cheia de graça, o Senhor é convosco. Bendita sois vós entre as mulheres, e bendito é o fruto do vosso ventre, Jesus. Santa Maria, Mãe de Deus, rogai por nós, pecadores, agora e na hora de nossa morte. Amém. Ave Maria, cheia de graça, o Senhor é convosco. Bendita sois vós entre as mulheres, e bendito é o fruto do vosso ventre, Jesus. Santa Maria, Mãe de Deus, rogai por nós, pecadores, agora e na hora de nossa morte. Amém. Ave Maria, cheia de graça, o Senhor é convosco. Bendita sois vós entre as mulheres, e bendito é o fruto do vosso ventre, Jesus. Santa Maria, Mãe de Deus, rogai por nós, pecadores, agora e na hora de nossa morte. Amém. Reza conosco Ivanildo Clementino, o nosso irmão Hildo Bernardes também rezando com a gente, louvando e agradecendo a Deus, o Robson Porto Filho. Ave Maria, cheia de graça, o Senhor é convosco. Bendita sois vós entre as mulheres, e bendito é o fruto do vosso ventre, Jesus. Santa Maria, Mãe de Deus, rogai por nós, pecadores, agora e na hora de nossa morte. Amém. Glória ao Pai, ao Filho e ao Espírito Santo, como era no princípio, agora e sempre. Amém.
Ó meu bom e amado Jesus, perdoai-nos, livrai-nos do fogo do inferno, levai as almas todas para o céu e socorrei principalmente aquelas que mais precisarem da vossa infinita misericórdia. Infinitas graças vos damos, soberana rainha, pelos benefícios que todos os dias recebemos de vossas mãos maternais. Dignai-vos agora e para sempre tomar-nos debaixo de vosso poderoso amparo, e para mais vos saudamos com a salve rainha. Salve rainha, mãe de misericórdia, vida, doçura e esperança nossa salve. A vós bradamos os degredados filhos de Eva, a vós suspiramos gemendo e chorando neste vale de lágrimas. Eia, pois, advogada nossa, esses vossos olhos misericordiosos a nós volvei, e depois deste desterro mostrai-nos Jesus, bendito fruto do vosso ventre. Ó clemente, ó piedosa, ó doce, sempre Virgem Maria, rogai por nós, Santa Mãe de Deus, para que sejamos dignos das promessas de Cristo. Assim seja. Amém. Nos consagremos à nossa mãezinha querida, a Senhora Aparecida.

Ó Maria Santíssima, pelos méritos de nosso Senhor Jesus Cristo, em vossa querida imagem de Aparecida, espalhais inúmeros benefícios sobre todo o Brasil. Eu, embora indigno de pertencer, de participar dos benefícios de vossa misericórdia, mas cheio do desejo de participar dos benefícios de vossa misericórdia, prostrado a vossos pés, consagro-vos o meu entendimento, para que sempre pense no amor que mereceis. Consagro-vos a minha língua, para que sempre vos louve e propague a vossa devoção. Consagro-vos o meu coração, para que depois de Deus vos ame sobre todas as coisas. Recebei-me, ó Rainha incomparável, vós que o Cristo crucificado deu-nos por mãe, no ditoso número de vossos filhos e filhas. Acolhei-me debaixo de vossa proteção, socorrei-me em todas as minhas necessidades espirituais e temporais, sobretudo na hora de minha morte. Abençoai-me, ó celestial cooperadora, e com vossa poderosa intercessão, fortalecei-me em minha fraqueza, a fim de que, servindo-vos fielmente nesta vida, possa louvar-vos, amar-vos e dar-vos graças no céu por toda a eternidade. Assim seja. Obrigado a você, meu irmão, a você, minha irmã, a você que rezou conosco. Na sua casa, no seu trabalho, onde quer que você esteja, nós estivemos e continuaremos sempre unidos, em nome do Pai, do Filho e do Espírito Santo. Amém. Fiquem todos com as bênçãos do Senhor Jesus, nosso Salvador e Redentor, com as bênçãos e a proteção de nossa mãezinha querida, a Senhora Aparecida. Fiquem na paz, fiquem em paz. Nos encontramos na próxima madrugada, se Deus

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7: 5 horas, horário de Brasília.
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chegando daquele jeitão de sempre que você já conhece, com muita música sertaneja, alegria e diversão pra gente começar bem a nossa quintaneja, a quinta-feira mais sertaneja do Brasil, hoje dia 14 de maio de 2026. Agradecer

0: o seu carinho e a sua companhia. É bom demais saber que você escolheu a Rádio Aparecida e a Rede Aparecida de Rádio para juntos despertarmos ao som dos clássicos da nossa música sertaneja, só modão de qualidade, do jeito que o povo gosta, do jeito que o Brasil quer. E o programa Acorda Brasil tem a direção geral do missionário redentorista Padre Vanderlei Souza. Na coordenação nós temos a Paula Castro e nos trabalhos técnicos comandando a máquina de som da Rádio Aparecida, eles, meus amigos, Patrick Carvalho, o MC Trick e o Murilo Germano, o Murilão. Vocês estão bom? Firmes e fortes, bom pra arrebentar mesmo, animados pra nossa quintaneja. E é ou não é a quinta-feira mais sertaneja do Brasil? Com certeza é, né? E quem vai começar na máquina de som hoje é você, MC Trick. Já vamos começar atendendo o pedido musical, então? Já liga o microfone aí, deixa o nosso amigo Antônio de São Paulo, capital, soltar a voz aqui no Acorda Brasil. Fala comigo, Antônio.
1: Bom dia, Bruno. Aqui é o Antônio de São Paulo, capital. Toque para mim a música do Daniel, Menino da Porteira. E a música preferida é a número 2. Sou seu ouvinte de todos os dias. Tô saindo para trabalhar e já estou ligado.
0: Valeu, meu amigo Antônio. Bom trabalho para você. Que Deus e Nossa Senhora Aparecida abençoe a sua quinta-feira de trabalho. Já votou na música da semana, escolhendo a de número 2. E tá querendo ouvir o Daniel cantando o Menino da Porteira. Essa vai ser a primeira de hoje. Já vai preparando pro nosso amigo Antônio da IMC Trick. Enquanto você vai ajeitando ela aí, eu vou mandando aquele abraço especial aos amigos e amigas que nos acompanham e nos sintonizam através das emissoras de rádios que fazem parte da Rede Aparecida de Rádio, entre elas a Rádio Brasil em Campinas, São Paulo, a Rádio Regional Esperança FM em Lins, São Paulo, a Rádio Rural FM em Tefé, no Amazonas, e a Rádio Interativa FM em Espírito Santo do Pinhal, São Paulo. Essas que são algumas das várias emissoras que sempre levam a nossa programação cada dia mais longe. Fica aqui o abração do Bruno Anaia e o nosso agradecimento. Agora sim, meu amigo Patrick Carvalho, tá no jeito. Daniel, abrindo o programa de hoje com esse clássico, o Menino da Porteira. Bom dia, Brasil.

0: 5:24, horário de Brasília.
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0: 104 Minas Gerais. Toca pra mim a música do Barreirito, Onde Estão Meus Passos. Um abraço do bairro Tronqueiras, um abração a todos do bairro Tronqueiras, na cidade de Passa Quatro, onde a nossa audiência é boa demais. Já tá na hora do intervalo? Primeiro intervalo desta quinta-feira, mais aquele intervalo rapidão pra você anotar aí o nosso WhatsApp e mandar recadão durante o intervalo também. E na sequência, pra quem ainda não votou, votar na música da semana. Já tá com o papel e a caneta aí? Aí não usa mais papel e caneta, né? Já anota direto no celular, né? Então tá com o celular na mão aí? Anota o nosso WhatsApp, código de área ou DDD, é o 12 e o número 3104-1043. Anotou aí? Ainda não, tá devagar, né? Manhã gelada de quinta-feira, vou repetir pra esquentar o dedo e anotar, hein? Código de área ou DDD, é o 12 e o número 3104-1043. Manda recadão da aí que a gente vai pro intervalo daqui, mas volta já.
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0: 5:30, horário de Brasília.
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0: Estamos de volta para dar sequência ao Acorda Brasil desta quinta-feira, dia 14 de maio de 2026. Mandando aquele abraço a mais amigos e amigas que sempre nos sintonizam pelas emissoras de rádios que integram a rede Aparecida de Rádio, entre elas a Rádio Cidade FM em Martins Soares, Minas Gerais, terra do nosso grande amigo Marquinhos Blackfone. Temos também a Rádio Difusora em Casa Branca, São Paulo, a Rádio Coração FM em Dourados, no Mato Grosso do Sul, e a Rádio Diocesana FM em Campanha, Minas Gerais. Essas que são várias emissoras parceiras aqui da rede Aparecida de Rádio. E agora eu quero lembrar da votação da música da semana. Só tem o restinho do programa de hoje e o comecinho do programa de amanhã para você escolher a sua preferida entre essas duas aqui, em duas duplas que o Brasil inteiro ama. A de número um é o Zezé de Camargo e Luciano cantando Muda de Vida. Essa é a de número um. E a de número dois, João Paulo e Daniel cantando Só Dá Você na Minha Vida. Hoje eu abri uma exceção e a gente abriu o programa com Daniel cantando, porque na votação da semana tá o João Paulo e Daniel. Só por isso que eu toquei, porque senão não ia abrir o programa hoje se fosse João Paulo e Daniel. Mas como era só o Daniel cantando O Menino da Porteira, aí deu certinho, porque quando tem a votação da música da semana, a gente deixa eles de folga para cantar só o vencedor na sexta-feira. Mas foi uma pequena exceção para abrir o programa de hoje atendendo o pedido do Antônio. E aí, qual que é a sua preferida, meu amigo e minha amiga? É a de número um ou a de número dois? Tem um trechinho delas aí, MC Trick, capricha num trechinho delas então.

cantando Onde Estão Meus Passos, para atender o pedido do nosso amigo Guilherme, da cidade de Passa Quatro, em Minas Gerais, e mandou recadão aqui no nosso WhatsApp, falando o seguinte: Bruno, sou o Guilherme de Passa

0: depois de ouvir um trechinho de cada uma delas, eu quero saber o que é que os nossos amigos e amigas estão mandando no nosso WhatsApp 12-3104-1043. Vão dar um cheguinho em Cajueiro, no Alagoas, e ouvir o nosso amigo Correia. Fala comigo, meu amigo.
1: Bom dia, Bruno Anaia. Que Deus abençoe vocês todos aí da Rádio Aparecida. Estou aqui ouvindo a rádio desde 5 horas da manhã, viu? Estou aqui fazendo uma arrumação aqui, que eu moro aqui na loja mesmo em cima. Aí eu desço e vou fazer uma reposição. Mas te ouvindo. Sempre eu fico ouvindo o dia todo em Rádio Aparecida. Eu voto em. Voto em José de Camargo Luciano. E Deus abençoe a todos, que seja um dia de muita paz, muita felicidade para todos nós. É Correia de Cajueiro, Alagoa de novo. E um bom dia, amigos.
0: Valeu, meu amigo Correia. Animação do Correia a essa hora da manhã. E coisa boa demais. Obrigado pelo carinho e pela companhia. Tá anotado o seu voto no Zezé de Camargo e Luciane. Como é que tá o estadão de Alagoas? Tá calor, tá frio? Depois você manda aqui pra gente, hein, meu amigo Correia? Obrigado pelo carinho e pela companhia mais uma vez. Liga o microfone de novo, meu amigo MC Trick. Tem gente na estrada, os amigos João Santos e o Henrique ligados aqui no Acorda Brasil. Fala comigo, João.
2: Bom dia, Acorda Brasil. Já estamos acordados aqui, seguindo estrada, sentido São José. Eu, meu amigo Henrique, por favor, manda aquela moda top pra mais, é uma moda boa. Mais ou menos 20 anos atrás que a gente gosta. Estamos aqui na audiência, aqui ouvindo vocês, hein?
0: Deixa comigo, meu amigo João Santos. Daqui a pouquinho eu capricho numa das antigas aí pra você. Vamos pegar daqui a pouquinho, vai vir uma. Ela tá, vai completar quantos anos? Já tem mais de 20 anos, com certeza. Daqui a pouquinho o João e o Henrique vão curtir essa música no quadro TBT Nejo. Deixa eu pegar mais recadão aqui no nosso WhatsApp. Bom dia, Bruno. Sou a Mazinha de Tambaú. Eu voto na música de número 1. Tá escolhendo Zezé de Camargo e Luciano cantando Muda de Vida. Agora vamos dar um cheguinho lá na nossa terrinha, MC Trick. Na nossa terra pequenina, na nossa amada cachoeira, pra ouvir a nossa.

0: assim, nós abençoe vocês aí, tá? Saúde do papai, viu? Tchau, coração.
1: Amém, minha amiga Maria do Carmo, beijão pra senhora e pra toda a família também. E tá anotado o voto da Maria do Carmo, escolhendo a de número 2, João Paulo e Daniel cantando Só Dá Você na Minha Vida. Deixa eu pegar mais um recadão aqui. Bom dia, Bruno. Sábado vou chegar em Aparecida. É o Donizete de Marinópolis, região de Jales. Abraço pra você, Donizete. Será muito bem-vindo aqui no Santuário Nacional e na cidade de Aparecida. E que Deus e Nossa Senhora Aparecida te acompanhe pelas estradas da vida e boa viagem até a cidade de Aparecida neste sabadão. Bora viajar no tempo? É hora desse quadro que eu gosto demais.
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1: E no quadro TBT Nejo, que toda quinta-feira nós temos aqui no Acorda Brasil, para viajar um pouquinho no tempo, né? Nós vamos falar do Leonardo, esse cantor que é um dos maiores nomes da música sertaneja. Esse aí o Brasil inteiro conhece e gosta, né? Pensa num caboclo que é amado nesse nosso Brasilzão, é o cantor Leonardo. Ele que começou a carreira na década de 1980, ao lado do seu irmão Leandro, e após alguns discos lançados, eles começaram a despontar no início dos anos 90 com canções como Pensa em Mim, Entre Tapas e Beijos, Não Aprendi a Dizer Adeus, e não pararam mais. Foi um sucesso atrás do outro. Rapidamente a dupla se consolidou com uma das mais bem-sucedidas do Brasil, com milhões de cópias de discos vendidos e também uma trajetória

um fim, né? Um pouquinho triste ali, né? No caso, o fim da dupla, porque a dupla foi interrompida no fim daquela década, no dia 23 de junho de 1998, quando o Leandro infelizmente nos deixou aos 36 anos, vítima de um câncer de pulmão raríssimo. E meses depois, com a força do Brasilzão, Brasil ao lado dele, apoiando e falando que ele deveria dar sequência a esse legado, Leonardo seguiu em carreira solo e até hoje segue realizando shows pelos quatro cantos do nosso Brasilzão. E eu já fui no show do Leonardo e posso afirmar, pensa num show bom, num homem que não tem preguiça de cantar, não, que interage com o público, canta os sucessos da sua carreira. E claro que, se tratando do Leonardo, manda aqueles gole pra dentro durante o show também. Mas entrega, né? Um show maravilhoso, né? Apesar de mandar uma pra dentro, ele não deixa a peteca cair não, né? E nem faz o show parar por conta disso, né? Tem uns artistas aí que aí não dá aquela maneirada, aí sobe no palco, faz feiura. Pelo contrário, Leonardo é só alegria e só música boa do começo ao fim, e aquele balé também que deixa o palco ainda melhor. Mas voltando aqui pro Leonardo, ele que seguiu durante muitos anos com o seu irmão Leandro e vendeu mais de 15 milhões de discos, e até hoje já não tem mais disco, né? Mas continua sendo muito bem executado nas plataformas digitais, que hoje a gente mede pelos números das plataformas digitais, né? No caso, o que antigamente era venda de disco, hoje se transforma em acessos. Mas voltando aqui pro Leandro e Leonardo, a gente vai viajar um pouquinho no tempo e trazer um dos grandes sucessos da carreira deles, que é a Pensa em Mim, no quadro TBT Nejo de Ouro.

0: Nossa amiga de Juiz de Fora, a Maria Madalena, que vai soltar a voz aqui no Acorda Brasil. Agora fala comigo, minha amiga.
1: Bom dia, Bruna Naia. Aqui tá a Maria Madalena Bruxa, do Bosque do Imperador, você de Santa Luzia, Cidade Alta, São Pedro, Juiz de Fora, estou te ouvindo pela rádio Catedral FM de Juiz de Fora. É, nosso diretor agora é o padre Esperdito. Que Deus abençoe a ele e dê ele muita sabedoria para cuidar da rádio. Deixa eu te falar, eu vou ficar com a música do número 2, Só Dá Você na Minha Vida, com João Paulo e Daniel. E se puder, quando puder, você coloca para mim a música com De Lucas e Luciano, Nossa Senhora da Saúde, que é para todos de Juiz de Fora receber saúde, paz, receber as bênçãos de Nossa Senhora da Saúde. Fica com Deus, um bom dia, Bruno. Que Deus te abençoe muito, você e sua família.
0: Amém, minha amiga Maria Madalena, beijão pra você, pediu e ouviu o De Lucas e Luciano cantando Nossa Senhora da Saúde, e fica aqui também o nosso abraço ao padre Expedito, que é o novo diretor da Rádio Catedral em Juiz de Fora, mais uma emissora que é grande parceira aqui da Rede Aparecida de Rádio e sempre leva o programa Acorda Brasil pela região de Juiz de Fora, e a gente fica feliz demais com isso. Um abração pro padre Expedito e para toda a equipe da Rádio Catedral e os amigos e as amigas de Juiz de Fora em Minas Gerais e toda aquela região maravilhosa. E agora é hora do amigo do campo ficar bem informado com as principais notícias e informações do mundo agropecuário.
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4: O custo e o acesso à energia elétrica continuam sendo um desafio em muitas regiões rurais do Brasil. Atividades como irrigação, resfriamento de leite e armazenagem de grãos dependem diretamente de um fornecimento estável e de qualidade. Em algumas áreas, produtores ainda enfrentam quedas de energia e limitações na rede elétrica. Esse cenário tem levado muitos a buscarem alternativas, como geradores e sistemas de energia solar, para garantir mais segurança na produção.
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2: Oração do Novo Dia. Começamos um novo dia. Deus é grande, Deus é bom, Deus é Pai. Por isso ele abençoa este dia. Nós não devemos nos preocupar conosco mesmos. Nós somos criaturas, nós somos pequeninos, devemos nos preocupar com Deus. Não procuremos vantagens para nós, nem elogios, nem qualquer coisa que possa aumentar a nossa vaidade ou, quem sabe, até nos levar ao orgulho. Não. Devemos estar sempre na presença de Deus como humildes servos e viver na alegria de encontrar os irmãos, sempre na humildade e na alegria. Devemos dar a Deus o nosso louvor. Louvor somente a Deus. Reze comigo agora o Salmo 113. É a segunda parte desse salmo. Vamos rezar pensando em Deus, no Senhor. Não a nós, ó Senhor, não a nós, mas ao vosso nome seja a glória, porque sois todo amor e verdade. Porque hão de dizer os pagãos onde está o seu Deus, onde está? É nos céus que está o nosso Deus. Ele faz tudo aquilo que quer. São os deuses pagãos, ouro e prata, todos eles são obras humanas. Confia, Israel, no Senhor. Ele é o teu auxílio e escudo. Confia, Arão, no Senhor. Ele é o teu auxílio e escudo. Vós que o temeis, confiai no Senhor. Ele é o vosso auxílio e escudo. O Senhor recorda de nós. O Senhor abençoa o seu povo. O Senhor abençoa Israel, o Senhor abençoa Arão, abençoa aqueles que o temem, abençoa pequenos e grandes. O Senhor multiplique a vós todos e vós todos também vossos filhos. Abençoados sejais do Senhor que criou o céu e a terra. Os céus são os céus do Senhor, mas a terra ele deu para nós, os homens. Não vos louvam os mortos, Senhor, nem aqueles que descem ao silêncio. Nós, os vivos, porém, bendizemos ao Senhor desde agora e nos séculos. Glória ao Pai, ao Filho e ao Espírito Santo, como era no princípio.

0: que agora e sempre. Amém. O salmo que nós acabamos de rezar é um salmo de confiança, de escolha do Deus verdadeiro. É uma recusa a todos aqueles deuses falsos que às vezes são puras estátuas sem nenhuma referência às coisas de Deus. Mas nós cremos no Deus verdadeiro. Nós cremos e confiamos no Senhor. A confiança no Senhor, meu caro irmão, minha cara irmã, é muito importante para a nossa vida. E sobretudo nesta hora que estamos começando um novo dia, devemos renovar nossa confiança plena no Senhor. Ele é amor, Ele é para nossa proteção e o guia durante todo esse dia. Quinta-feira do tempo pascal. Estamos celebrando mais uma quinta-feira desse tempo pascal, sempre lembrando que o tempo pascal é feito de 7 semanas, a semana é feita de 7 dias. O número 7 na Bíblia tem o sentido da plenitude. Deus é pleno no seu amor. Então, Deus criou todas as coisas por amor. Deus nos enviou seu filho para morrer na cruz por amor. Deus ressuscitou seu filho por amor e nos convida, portanto, a viver no amor a Deus e no amor ao próximo. Recordemos que Jesus é que nos ensinou: eu sou o caminho, a verdade e a vida. Sigamos os seus passos para viver neste mundo vencendo as forças do mal e preparando-nos para o céu, onde não existe nenhum mal, nenhum pecado. Tudo é alegria, tudo é bênção, tudo é paz. Vamos rezar agora a oração própria desse tempo, a Rainha do Céu, que a gente reza no tempo pascal no lugar do Ângelus. Rainha do céu, alegrai-vos, aleluia, porque quem merecestes trazer em vosso puríssimo seio, aleluia, ressuscitou, como disse, aleluia. Rogai a Deus por nós, aleluia. Exultai e alegrai-vos, ó Virgem Maria, aleluia, porque o Senhor ressuscitou verdadeiramente, aleluia. Ó Deus, que vos dignastes alegrar o mundo com a ressurreição do vosso Filho Jesus Cristo, Senhor nosso, concedei-nos, vo-lo suplicamos, que por sua Mãe, a Virgem Maria, alcancemos os prazeres da vida eterna. Pelo mesmo Senhor Jesus Cristo, amém.
1: Hoje eu gostaria de invocar de Deus uma bênção especial para os veículos, sejam carros, motocicletas, bicicletas, ônibus, caminhões. Vamos pedir a Deus que abençoe o carro que está aí na sua casa. Muitas famílias hoje têm o seu meio de locomoção, um carro ou qualquer outro que eu já citei, e gostaria de pedir a bênção para afastar os perigos nos seus deslocamentos. A nossa proteção está no nome do Senhor, que fez o céu e a terra. O Senhor esteja convosco, Ele está no meio de nós. Deus eterno e todo-poderoso, que desses aos homens o dom de abreviar as distâncias, lançando mão dos recursos da técnica para colocar-se a serviço dos irmãos, abençoai, por intercessão da Virgem Maria, este veículo, aqueles que o dirigem e todos os seus passageiros, possam levar a bom termo a viagem que empreenderem e, alimentados pelo pão da palavra e da Eucaristia, percorrendo os caminhos deste mundo, entre as esperanças e as angústias do nosso tempo, cheguem ao reino de eterna alegria. Por nosso Senhor Jesus Cristo, vosso Filho, na unidade do Espírito Santo. Amém.

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5: Fala aí, moçada bonita. Bom dia, bom dia. Excelente manhã de quinta-feira para você. Hoje, 14 de maio de 2026, está começando o nosso programa Manhã de Bênçãos, que tem o oferecimento do Sacolão da Economia, que há mais de 30 anos atende com tradição e qualidade. 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A partir de agora tem música, informação e também sua participação. Fique à vontade para interagir conosco. Para você que não me conhece, muito prazer. Sou Priscila Bahia, sua companhia, mas pode me chamar de Pri Bahia. Vamos ficar juntos nessa manhã de quinta-feira, mas agora aumente o seu volume e vem comigo.
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5: Muitas vezes nos preocupamos tanto com o amanhã que esquecemos de viver o hoje. O amanhã ainda não pertence a nós, ele está nas mãos de Deus. Agora, o hoje é um presente que ele já nos deu. Precisamos confiar nos planos de Deus e que ele vai proteger o nosso caminho. Só ele sabe de todas as coisas e o que é melhor para nós. Tenha fé e tudo ficará bem. E lembre-se, o amanhã pertence a Deus. Pense nisso, reflita e faça desse dia o melhor da sua vida.
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5: Se prepare para ouvir e acompanhar o melhor da música cristã até às 7 da manhã. 6:30, você sabe, tem o Vinde Vede, a leitura orante da palavra de Deus com Padre Dontzi. E a gente começa ao som da comunidade Shalom, Emmanuel, 6:15. Bom dia para você.

Lucimari, mãezinha do céu, belíssima canção passando por aqui, preparando ainda mais os nossos corações. Você sabe bem, às 6:30 tem o Vinde Verde, a leitura orante da Palavra de Deus com Padre Dontzi. Continue na escuta, acompanhando atentamente a nossa programação. Nosso programa Manhã de Bênçãos é recheadíssimo. Claro, muita coisa passa por aqui, acontece também. E a gente prepara tudo com muito amor e carinho para você aí do outro lado que sintoniza, que acompanha. Por isso já fica o convite para você também interagir conosco através do nosso WhatsApp, o 32988976570. Vai ser um prazer poder te abraçar ao longo do nosso programa Manhã de Bênçãos desta quinta-feira. Daqui a pouquinho, às 6:30, tem o Vinde Verde, a leitura orante da Palavra de Deus com Padre Dontzi. Agora vem chegando mais uma canção, preparando ainda mais os nossos corações. Espírito de Deus, chega por aqui. Agora 6:24, bom dia.

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Em nome do Pai, do Filho e do Espírito Santo. Amém. Espírito Santo de luz, dai-nos o dom da sabedoria para distinguir o bem do mal e a verdade da mentira. Guiai-nos a cada passo, em cada dia, para que sigamos o caminho do Evangelho com a ajuda de Maria, por Cristo nosso Senhor. Amém. Vinde, vede, nossa leitura orante da Santa Palavra, nosso encontro com Deus aqui. Agradecemos tanto a Rádio Catedral, agradecemos a todos aqui, aqueles que aqui trabalham, especialmente pedimos uma bênção especial ao Padre Expedito, novo diretor da rádio, que ele seja iluminado, assim como foi tanto iluminado o Padre Camilo nesses anos todos que esteve aqui à frente, né? O Padre Camilo continua, nosso vigário da comunicação, mas agora tem essa ajuda preciosa do Padre Expedito e pedimos a bênção para todos, para você que mantém com seu dízimo, com sua ajuda, este veículo tão importante que é a Rádio Catedral aqui de Juiz de Fora, que nos aproxima aqui nesta hora do Vinde Vede, nos aproxima a nós todos da palavra divina e nos aproxima a nós de nós mesmos. Somos todos ouvintes desta palavra, queremos aprender esta palavra para colocá-la em prática cada dia. Hoje iniciamos o capítulo 27, é o capítulo agora da paixão e da morte de Jesus, né? Passou esse longo capítulo com todas essas provas que os apóstolos vão passar e nesse momento aqui vão sucumbir a esse momento, não vão poder vigiar com Jesus, mas mais tarde o Espírito Santo os recuperará a todos e eles serão testemunhas que passaram pela prova. São Paulo diz que não é possível ser apóstolo sem estas provas. A

Olhamos hoje então o início do capítulo 27. Olhamos agora só a introdução. Jesus vai ser levado a esses tribunais, né? Que vão julgá-lo. Os judeus quererão que os romanos sejam envolvidos para que Jesus não seja morto como herege, mas seja, para os judeus, evidentemente, né? Jesus não seja condenado por um crime religioso, que o Sinédrio que imputaria, mas que Jesus fosse condenado pela autoridade romana, para que assim fosse uma condenação mais exemplar e mais do gosto ali dos judeus, das autoridades do templo. Acolhemos hoje então Evangelho de Mateus, capítulo 27, versículos 1 e 2. Evangelho de Mateus, é o início do capítulo 27, versículos 1 e 2. Como você sabe, a nossa tradução é a tradução da Bíblia da CNBB. Mateus 27, 1 e 2. Ouçamos a Santa Palavra. De manhã bem cedo, todos os sumos sacerdotes e os anciãos do povo deliberaram a respeito de Jesus para levá-lo à morte. Então o amarraram e levaram-no e o entregaram a Pilatos, o governador. Amada irmã, amado irmão, então temos aqui as duas instâncias do julgamento de Jesus, né? No Evangelho de Lucas aparecerá uma terceira que aqui não aparece. No Evangelho lá de Lucas aparece Herodes, né? O tetrarca ali de Jerusalém, aparece ele, o Herodes Antipas, não o Herodes do nascimento de Jesus, o filho daquele chamado Herodes Antipas, mas aqui não aparece. Então Jesus aqui foi declarado réu de morte pelos sumos sacerdotes e pelos anciãos do povo. Então isso é o Sinédrio. Então a partir ali das 11:30 da sexta-feira do dia anterior à preparação da Páscoa. Naquele ano a Páscoa caía no domingo, então estamos no dia de o dia anterior da preparação da Páscoa, que seria o sábado, né? Chamado de Parashene, ou a preparação da Páscoa. Naquele dia anterior Jesus foi preso no início da madrugada, provavelmente, e na madrugada o Sinédrio deliberou a morte dele. Foi na madrugada. Todos nós sabemos das leis aprovadas na madrugada, como elas são estranhas, exatamente porque impede reações, né? Tudo feito na, como a gente diz, na calada da noite ou na calada da madrugada. Então, bem de manhã cedinho, certamente pelas 6 horas, né? De manhã cedo, né? Ao nascer do sol daquele sábado, Jesus já estava condenado à morte pelo Sinédrio. O Sinédrio tem limitações acerca da pena capital, né? O Sinédrio não pode fazer isso, né? No Evangelho de João, eles estão para lapidar, para apedrejar aquela mulher caída em adultério, que Jesus diz: quem não tiver pecado, atire a primeira pedra, e ninguém atirou. Então ali nós teríamos um exemplo de o Sinédrio apedrejando alguém. Temos o caso de Estevão. Então, em alguns casos, né, sobretudo quando implicava algum testemunho ocular do crime, né, ou a pessoa fosse pega em flagrante, então em alguns casos pode ser que o Sinédrio até, mas isso era muito raro e incomum. Havia um contrato entre judeus e romanos que os judeus não implicariam a pena de morte. Normalmente o Sinédrio aplica a alguém que não segue a lei mosaica, alguém que tivesse cometido um crime contra a lei mosaica, alguém da sinagoga que cometeu um crime, como Paulo, à luz dos judeus, ao olhar dos judeus, Paulo cometia crimes. Paulo foi condenado 4 vezes a tomar as 39 chibatadas. Então, era um açoitamento, era 40 chibatadas, mas uma era descontada, porque Deus é bom, é misericordioso, ele desconta uma. Era uma tradição assim da sinagoga, só bater 39 vezes, né? Então, o Sinédrio, a sinagoga, tinha algumas penas.

Minas, né? Mas eram limitadas diante do poder romano, especialmente a pena capital. Então, o Sinédrio decide não patrocinar uma execução imediata, pública, e decide entregar Jesus ao governador, a Pilatos, considerando o crime de Jesus um crime grande, maior do que aqueles que estavam ali imputados na lei, né? Como depois eles vão contratar testemunhas para acusarem Jesus de lesa majestade, de ter querido tomar o lugar do trono de César, não de Pilatos. Pilatos é só um governador, um intendente, mas há um imperador que é César, né? Então, o Sinédrio vai tentar ampliar o crime de Jesus como um revolucionário, guerrilheiro, subversivo, esses nomes aí, né? Que eles quererão atribuir a Jesus, o que evidentemente Jesus nunca fez, né? Elencam nessa lista de acusações a questão lá do templo, né? Com que autoridade faz essa limpeza aqui do templo, já que Jesus expulsou aqueles que faziam da casa do pai dele uma casa de comércio, né? Então, eles colocam esse momento, né? Esse como um crime e outras coisas mais, mas sobretudo para os judeus, Jesus falar, tu dizes, eu sou Deus, né? Então, dentro da teologia judaica, Jesus não poderia ter dito isso, até o sacerdote rasga as vestes, se considerando escandalizado. Mas essas questões teológicas, Pilatos não entende. Aliás, Pilatos nem entende o que os judeus estão falando. Eles precisam de intérpretes. Pilatos sabe latim, fala latim, talvez arranhe um pouco o grego, ou entenda o grego, mas o aramaico ele não entende mesmo. Então, as autoridades de Jerusalém vão conversar com Pilatos através de intérpretes. Então, o que complica mais, né? E o que pode dar mil outras interpretações e visões dessa história. Enfim, o Sinédrio não condena, não leva Jesus à execução e passa Jesus ao poder romano. E Pilatos então vai assumir a direção desse segundo momento, mas Jesus chegou ali já como condenado à morte, né? No Evangelho de João está escrito: aquele que te entregou a mim tem pecado maior do que tu, Jesus dizendo a Pilatos. Pela solidariedade de Jesus com nossas cruzes, porque nossas cruzes não são mais pesadas, porque ele está conosco, e a cruz dele não é mais pesada, porque nós estamos com ele na fé, é por isso que damos glória ao Pai, ao Filho e ao Espírito Santo, como era no princípio, agora e sempre. Amém. Venha da cruz do Cristo, cruz de luz e ressurreição, aquela bênção que precisamos, especialmente preparando o nosso coração para acolhê-lo no Pentecostes, que vamos celebrar proximamente. Que o nosso coração seja fortalecido por essas luzes do alto, para que de fato sintamos carregando nossas cruzes e para que nós também estejamos com o Senhor carregando as cruzes dele e da humanidade inteira. Em nome do Pai, e do Filho, e do Espírito Santo. Amém.

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0: E assim chegamos ao final do Fé e Melodia desta quinta-feira. Amanhã a gente fecha a semana com muito mais e bem cedo. Agora você fica bem informado.
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1: Quinta-feira, 14 de maio de 2026. Um bom dia para você. Começa agora a edição de número 2334 do Notícias em 30, que é uma produção da Rede Aparecida de Rádio em parceria com a Cygnis Brasil. Eu sou Mário de Paula, comigo Leandro Rodrigo nos trabalhos técnicos, a equipe Master Web na transmissão multimídia e na apresentação Ana Maria Reis. Ana, bom dia.
2: Bom dia, Mário. Bom dia a quem nos acompanha pelas emissoras de inspiração católica em todo o país, em especial pela Web Rádio Migrantes em São Paulo, capital, também Web Rádio em Sintonia com Deus em Goianésia, Goiás. Você pode nos acompanhar com imagens ao vivo pela transmissão no Facebook, no YouTube da Rádio Aparecida, pelo aplicativo Aparecida e no portal a12.com/rádio. Vamos aos destaques da edição de hoje.
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1: Hoje você confere que deputados pedem investigação sobre relação entre Flávio Bolsonaro e Daniel Vorcaro.
2: Papa Leão XIV reforça convite pela oração e ação no combate à fome no mundo.
1: E ainda, presidentes das principais potências econômicas do planeta, Donald Trump e Xi Jinping, se encontram em meio à tensão.
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1: Papa Leão XIV nos convida a rezar e agir para combater a fome no mundo neste mês de maio. Na Igreja do Brasil, o tema já foi abordado e continua ressoando desde 2023. As informações com Rafaela Oliveira.
5: A intenção de oração do Papa Leão XIV para este mês de maio é por uma alimentação para todos. O pontífice destaca o desafio urgente da fome e do desperdício de alimentos, pedindo que todos os produtores e consumidores se comprometam com a solidariedade e o acesso a alimentos de qualidade. Relatório da ONU, divulgado em julho do ano passado, mostra que cerca de 673 milhões de pessoas têm enfrentado a fome em 2024. O foco principal da oração do Santo Padre para este mês, além de combater a fome, nos chama a evitar o desperdício de alimentos, para que os frutos da terra não sejam vistos como simples objetos de consumo, mas como um dom de Deus que deve ser partilhado. A intenção de oração do Santo Padre para este mês vai de encontro com a campanha da Fraternidade de 2023, que trouxe o tema da fome como centro. O secretário executivo de campanhas da CNBB, padre Jean Paul Hansen, nos convidou a reviver a

0: Campanha da Fraternidade de 2023 e não somente rezar junto com o Santo Padre, mas agir na prática da caridade, que deve ser o pilar da vida de todo cristão.
1: A mensagem do Papa Leão XIV para com a intenção de oração desse mês de maio nos recorda a beleza, a profundidade e a importância da Campanha da Fraternidade. Quando o Papa nos pede para rezar por uma alimentação saudável, nos pede para rezar pela superação da fome, tema que a Campanha da Fraternidade já nos fez rezar e refletir em 2023, ele mostra como, sem saber, porque ele não era o Papa em 2023, mas ele mostra como que a Campanha da Fraternidade trata temas fundamentais, temas que estão na intenção da oração do Papa, e o trata de forma católica, de forma fiel à doutrina, porque lá na Campanha da Fraternidade de 2023, a grande proposta, o objetivo, o desafio era exatamente esse: passar de uma lógica egoísta, consumista, aonde eu me preocupo só com aquilo que eu como, para uma lógica da solidariedade, da partilha, da fraternidade, uma lógica que se preocupa com os irmãos e irmãs, especialmente aqueles que padecem a fome ou a insegurança alimentar. Era disso que nós falávamos em 2023, na Campanha da Fraternidade. Você se lembra, Rafaela, que a gente dizia que no Brasil, mas não só no Brasil, no mundo, a boca que mais come é a boca do lixo, né? Então nós precisamos superar a cultura do descarte. E como é que a gente supera essa cultura? Primeiro, o primeiro passo é não deixando sobrar comida no prato, colocando só aquilo que você vai comer. Depois, comprando só aquilo que você vai utilizar, que você vai cozinhar, que você vai gastar, não deixando as coisas se perderem, porque muita gente daria tudo para ter aquilo que nós desperdiçamos. Oração e ação. Rezamos com a intenção do Papa, mas também nos convertemos. Nós não podemos viver um cristianismo desconectado da realidade, porque Jesus não foi assim. Se você, rádio ouvinte, tem aí na sua casa um desses livrinhos da Campanha da Fraternidade de 2023, pegue lá de novo, reze com ele, porque você vai estar rezando com o Papa Leão XIV.
0: Rafael Oliveira para a Rede Aparecida de Rádio Signis Brasil.
2: E a oração pela fome é o tema do editorial do Padre Vanderlei Souza, diretor da Rádio Aparecida e Rede Aparecida de Rádio.
3: Bom dia, meus queridos. Uma alegria mais uma vez estarmos aqui juntos. Sou o Padre Vanderlei, missionário redentorista e diretor da Rádio Aparecida. Refletir sobre esse tema que o Padre Jean Paul nos traz como provocação da Campanha da Fraternidade me traz à memória a leitura do Gênesis, o momento em que o povo recebe as bênçãos no deserto, porém com a incumbência de que cada um adquirisse o que lhe era necessário. E na sua ânsia de guardar para o amanhã, que reflete muitas vezes não guardar para ter, mas guardar para, em cima disso, lucrar, o que acontece é que Deus percebe ali um desvio do objetivo daquele momento. E o resultado é que se estraga, se perde, quebra-se aquele momento de aliança bonito, positivo, e da consciência do cuidado e da providência divina. Tá bom? Quando a gente fala de Campanha da Fraternidade, quando a gente reflete a campanha, os seus temas, eles são muito focados nessa compreensão do nós, e retirando da cabeça ou do coração e até mesmo da oração essa centralidade no eu, que quando ela é buscada ou motivada ou não é corrigida, ela acaba gerando essa cultura do acumular, e acumular para ter, não acumular

0: para ganhar ou acumular para explorar. E é gritante, é difícil de ouvir essa palavra que o padre João Paulo traz, né? A boca que mais come é a boca do lixo. Por que se estraga tanto, né? Por que se perde tanto? E por que esse tanto que é perdido não é direcionado? Onde está a lógica para isto acontecer? E por que suportamos ainda que isto aconteça? A grande pergunta para todos nós: por que suportamos ainda isso que nós sabemos que é vergonhoso, que é escandaloso e que não é bíblico? Cristãos, toleramos isso, é provocador. E creio que essa reflexão do padre João Paulo, ela é muito forte para nós. Não nos esqueçamos disso, ainda é assim. A boca que mais come é a boca do lixo. E eu acrescento ainda, e muitas bocas humanas têm que tirar da boca do lixo para comer.
1: Triste a situação, né? Muito obrigada ao padre Vanderlei Souza. E após 20 dias do encerramento da Assembleia Geral da CNBB, a Conferência Nacional dos Bispos do Brasil aqui em Aparecida, a editora está preparando o documento final com as diretrizes gerais da ação evangelizadora da igreja, que foi aprovado durante o encontro do episcopado. A expectativa da CNBB é que este texto esteja à disposição da população brasileira em cerca de 2 semanas após a etapa atual de revisão, edição e diagramação. A publicação vai ser em formato de um livro da chamada Série Azul da Conferência. Paralelo a esta fase de finalização do documento, a Arquidiocese de Aparecida incluiu alguns dos pontos aprovados pelos bispos nos encontros de formação permanente do clero. Nesta semana, os padres diocesanos e religiosos refletem juntos sobre as indicações pastorais, como destaca Dom Mário Antônio, arcebispo de Aparecida.
2: É um momento de formação permanente que começamos ontem e vai até amanhã, para que conheçamos o texto das diretrizes e aos poucos acolhamos as indicações pastorais que a CNBB propõe para a igreja no Brasil, para reforçar, digamos assim, o nosso plano pastoral já existente aqui na Arquidiocese de Aparecida. Eu, juntamente com Dom Orlando, estamos aqui assessorando esse encontro para que os padres conheçam aquilo que tem de mais novo e de atual como indicações e diretrizes, evidentemente, de evangelização na Igreja do Brasil, que passa por um processo sinodal e que propõe realmente caminhos de missão muito atuais na vida da nossa igreja, considerando criança, adolescente, jovem, adulto e também os nossos idosos, de tal maneira que todos estão contemplados nestas diretrizes, onde todos têm lugar. E a imagem que nós estamos usando nas diretrizes para a igreja é a imagem da tenda. Uma tenda que acolhe, uma tenda que consola, uma tenda que é presente na dor e na alegria, na angústia e na esperança de toda a humanidade.
1: O coordenador da Pastoral Presbiteral da Arquidiocese de Aparecida, padre André Gustavo, comenta a importância dessa proposta da igreja para novas experiências na caminhada pastoral até 2032.
3: E nós estamos aqui com todo o clero da Arquidiocese, junto do nosso arcebispo Dom Mário, conhecendo já as diretrizes gerais da ação evangelizadora da igreja no Brasil, para os nossos projetos pastorais que desse ano 2026 até o ano de 2032, aquilo que a igreja está nos propondo, nos orientando, para que a gente possa realmente viver a nossa missão evangelizadora junto às nossas comunidades. E o encontro para fomentar também a fraternidade presbiteral, para a gente poder avaliar a nossa caminhada, partilhar as nossas experiências, não é? À luz daquilo que a igreja nos pede em resposta aos desafios do tempo presente. E como nos pede a própria igreja, é muito importante o clero se encontrar para se formar, se atualizar, para estudar, para que a gente possa, então, como eu disse, viver bem a nossa missão. Sobretudo em tempos de sinodalidade, caminhar juntos, ser uma igreja da comunhão, da participação, uma igreja missionária onde ninguém fica de fora. Desde a criança até o idoso, todo mundo chamado, todo mundo acolhido, todo mundo escutado, todo mundo acompanhado, todo mundo evangelizado e evangelizando os irmãos também.
1: O encontro do clero na Arquidiocese aqui de Aparecida é realizado até esta quinta-feira, até hoje, na Pousada Bom Jesus.

0: Política.
1: Deputados federais do PT, PSOL e PCdoB anunciaram que vão apresentar uma denúncia à Polícia Federal, bem como um requerimento à Receita Federal e um pedido de abertura de uma comissão parlamentar de inquérito, CPI, para investigar a relação entre o senador Flávio Bolsonaro, pré-candidato à presidência da República, e o banqueiro Daniel Vorcaro, dono do Banco Master. O pedido se baseia em uma reportagem do site The Intercept Brasil, que revelou que o senador Flávio Bolsonaro teria negociado diretamente com Vorcaro um aporte milionário para financiar um filme sobre a família Bolsonaro. Vorcaro está preso, suspeito de liderar uma organização criminosa que praticava fraudes financeiras. Trocas de mensagens e documentos obtidos pelo veículo mostram Flávio cobrando Vorcaro pelos pagamentos. O valor mencionado na negociação seria de aproximadamente 134 milhões de reais, segundo o Intercept. O apoio do banqueiro viabilizaria a realização do filme, que estava sendo realizado no exterior, com atores e equipes estrangeiras.
2: O Supremo Tribunal Federal iniciou o julgamento sobre a constitucionalidade da lei que garantiu igualdade salarial entre homens e mulheres. O plenário analisa três ações: uma ação declaratória de constitucionalidade, protocolada pela Central Única dos Trabalhadores para garantir a aplicação da lei, e duas ações diretas de inconstitucionalidade, impetradas pela Confederação Nacional da Indústria e o Partido Novo contra a norma. A sessão de ontem foi dedicada às sustentações das partes envolvidas nos processos. Os votos dos ministros vão ser proferidos na sessão de hoje. Em julho de 2023, o presidente Lula sancionou a Lei 14.611 para obrigar as empresas a garantir a igualdade salarial entre homens e mulheres que exercem a mesma função. A norma alterou a consolidação das leis do trabalho para definir que as empresas devem pagar multa de 10 vezes o salário em caso de discriminação por motivo de sexo, raça, etnia, origem ou idade.
1: Nós vamos agora conhecer um pouco mais sobre os apoiadores do jornalismo. No próximo bloco você confere o encontro dos presidentes da China e dos Estados Unidos, que acontece em meio à tensão entre os dois países. A gente volta já.
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0: 7:18.
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0: Já estamos de volta e aproveito para registrar a audiência dos ouvintes que nos acompanham pela Rádio Rural em Tefé, no Amazonas, e a Rádio Monte Roraima em Boa Vista, Roraima, além de todas as emissoras da Rede Aparecida de Rádio e Signes Brasil.
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3: O presidente Donald Trump está na China e o encontro com o líder chinês acontece em meio à tensão entre os dois países. Quem traz as informações é Rafael Rodrigues.
4: O presidente dos Estados Unidos, Donald Trump, chegou ontem em Pequim, na China, para uma visita de Estado ao presidente Xi Jinping. Este encontro pode remodelar as relações entre as duas principais potências econômicas do planeta. Manuel Furriel, especialista em relações internacionais, é quem analisa conosco. Professor, este encontro acontece em meia tensão entre os dois países e, diante disso, qual deve ser o tema mais espinhoso a ser tratado pelos dois estados?
5: China e Estados Unidos serão cada vez mais tensões, principalmente por disputas comerciais. O crescimento econômico chinês foi notável e fez com que houvesse uma diversificação de produtos que competem diretamente com os altamente tecnológicos produtos americanos no exterior. Além disso, cada vez mais, a China investe em armamentos. Isso traz tensão, mas também traz disputa geopolítica. E como a China busca reivindicar a retomada do território de Taiwan e a integração no seu território continental, esse pode ser um ponto de tensão militar, já que Taiwan tem um acordo com os Estados Unidos que determina que, se aquele território for atacado, os Estados Unidos vão ter que intervir. A reunião, ela vem num bom momento. Por conta das tensões mencionadas, o importante é buscar pontos de convergência. Dentro desses pontos, liberações comerciais vão acontecer e a China buscará ser generosa com os Estados Unidos para diminuir as tensões e manter o seu fluxo para atender com exportações o mercado americano. Um ponto de atenção é que, caso haja um avanço neste relacionamento, poderá haver uma diminuição nas importações chinesas sobre certos produtos brasileiros que serão substituídos por produtos americanos, principalmente a soja.
4: Professor, o presidente dos Estados Unidos deve tentar abrir mais o mercado às empresas dos Estados Unidos na China?
5: Sim, os Estados Unidos buscam aumentar suas exportações e buscam reindustrializar o país. Dessa forma, vai haver sim uma conversa, uma reunião, e entendimentos serão estipulados para aumentar a presença de empresas norte-americanas no mercado chinês. Lembrando aqui que é um mercado de 1,2 bilhão de habitantes e que, com o crescimento econômico e mesmo tendo ainda a China problemas de pobreza, já gerou uma potente classe média altamente consumidora e um mercado não desprezível para os Estados Unidos.
4: O senhor acredita também que, mesmo diante destas tensões, possa acontecer uma trégua nessa batalha tarifária entre os dois países?
5: Sim, deverá haver uma trégua na tensão entre os estados, já que é nesta oportunidade, e tendo o presidente norte-americano decidido se deslocar para a China, é porque previamente já havia um destensionamento das relações. A China será generosa com os Estados Unidos neste momento, na abertura de mercados, justamente para manter ainda o potencial exportador para os Estados Unidos.
4: Nós ouvimos Manuel Furriel, especialista em relações internacionais. Rafael Rodrigues, para a Rede Aparecida de Rádio e Signes Brasil.
2: Economia.
0: O governo Lula anunciou que vai editar uma medida provisória para

0: R$ 1.200.000.000. Caso seja aplicada a subvenção máxima de 89 centavos por litro, o impacto subiria para R$ 2.400.000.000. A medida será aplicada por 2 meses e deve então ser reavaliada. A ideia do governo é que a subvenção seja equivalente ao que é pago de imposto federal por litro de gasolina, atualmente de 89 centavos por litro. O mesmo mecanismo será aplicado para o diesel, que hoje já está isento do pagamento de PIS/COFINS. Ao fim do prazo para isenção de impostos já aplicada pelo governo, ela poderá ser substituída pela nova.
1: O governo federal vai liberar R$ 8.400.000.000 em um novo saque do FGTS no dia 26 de maio. O valor vai beneficiar 10,5 milhões de trabalhadores que aderiram ao saque aniversário e foram demitidos de janeiro de 2020 a dezembro de 2025, segundo o Ministério do Trabalho e Emprego. Em 2025, o governo já havia liberado uma parte do saque aniversário a demitidos, só que uma parte do dinheiro ficou retida porque a Caixa Econômica Federal entendia ser necessário fazer um bloqueio maior para o pagamento de empréstimos de antecipação dos saques anuais. Já o governo federal entendia que a retenção deveria ter sido menor, aí então conseguiu destravar os valores por meio de uma medida provisória. Segundo a pasta, quem quiser usar o saldo restante do FGTS para quitar dívidas no novo Desenrola Brasil, que prevê que o trabalhador pode usar até 20% do saldo do FGTS ou R$ 1.000, o que for a maio, né? Vai precisar esperar até o dia 25 de maio. Nesta data, o trabalhador vai poder consultar o valor disponível remanescente na conta se for maior do que R$ 1.000.
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0: E cerca de 25% dos jogos da Copa do Mundo 2026 devem ser disputados em condições de calor consideradas preocupantes para a saúde dos atletas e também dos torcedores. Os dados são de uma nova análise do WWA, publicada hoje. O levantamento revela que os riscos relacionados ao calor e à umidade extremos são muito maiores neste ano do que em 1994, quando o torneio ocorreu no mesmo continente, no caso, nos Estados Unidos. De acordo com a WWA, ao menos 1/4 das partidas vão acontecer em um cenário que ultrapassa os 26 graus. Nessas situações, a FIFPro, organização global que representa jogadores de futebol profissionais, já recomenda a implementação de medidas de segurança como o resfriamento. Os dados também alertam que ao menos 5 partidas devem ser disputadas quando o índice estiver acima de 28 graus, nível considerado inseguro para a prática esportiva.
1: A mineradora Samarco inicia uma nova etapa do programa indenizatório definitivo, PID, por 45 dias, com a plataforma aberta de 18 de maio até 1º de julho. As pessoas que perderam o prazo para correção de documentos, para aceite da proposta ou que recusaram a proposta indenizatória vão ter os requerimentos reativados e os prazos para manifestação vão ser comunicados ao advogado via sistema. A reabertura foi solicitada pelo Ministério Público Federal, Ministérios Públicos de Minas Gerais e do Espírito Santo e Defensorias Públicas da União e dos dois estados. O PID é uma das ações disponíveis para o ressarcimento das vítimas do rompimento da barragem de Mariana em novembro de 2015. A tragédia deixou 19 mortos. Os distritos mineiros de Bento Rodrigues e Paracatu de Baixo foram destruídos pela enxurrada. Houve impactos ambientais e as populações de dezenas de municípios de Minas e Espírito Santo foram afetadas.
0: Nós ficamos por aqui, o Notícias em 30, a primeira edição está de volta amanhã, como sempre, às 7 da manhã. Você pode rever as notícias da edição de hoje pelo youtube.com/radioaparecida e outras informações nos boletins de rede ao longo da programação.
1: Trabalhos técnicos de Leandro Rodrigo e Robson Marcelo, a equipe Master Web nas transmissões pelas redes sociais. 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
0: Uma excelente quinta-feira para você.
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1: 7:32. Bom dia, Roberto Oliveira.
2: Bom dia, Pri Bahia. Bom dia a você, amigo ouvinte da Rádio Catedral. Quinta-feira, 14 de maio de 2026, confira os destaques de hoje. Prefeitura de Juiz de Fora orienta moradores sobre pedidos não aprovados do auxílio reconstrução.
1: Estação das Artes Cinema Alameda é aberta após parceria entre FUNALF e Instituto Albert Sabin.
2: Direitos do consumidor. Advogado orienta a respeito de recall dos produtos IP. 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
2: 7:33.
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1: A Prefeitura de Juiz de Fora está orientando moradores que tiveram o pedido do auxílio reconstrução marcado como não aprovado ou indeferido pelo sistema do governo federal. Segundo a administração municipal, a negativa inicial não significa perda do direito ou benefício ao benefício de R$ 7.300 por família.
2: De acordo com a nota divulgada pelo governo federal, o status de não aprovado indica apenas que foram encontradas pendências ou inconsistências no cadastro. Segundo o subsecretário de Segurança de Desenvolvimento Urbano, com participação popular, Rafael Ribeiro, muitos casos envolvem irregularidades no CPF ou falta de informações sobre integrantes da família atingida.
5: Eu quero falar com você que fez o cadastro no auxílio reconstrução. Muitos ontem já devem ter visto a mensagem de não aprovado. Isso não quer dizer que você não tem direito ao auxílio. Nós no DIGA vamos estar atendendo vocês para fazer a regularização e te auxiliar a fazer um novo cadastro e reencaminhar os seus dados para o governo federal. Quais são os problemas que podem ter acontecido no seu cadastro? Primeiro, CPF irregular. Então, nós precisamos conferir o seu CPF para a gente fazer o cadastro novamente. Segundo, né, a falta dos membros familiares no cadastro. Então, nós precisamos que você vá ao DIGA com os documentos dos membros familiares, CPE, nome completo, para que a gente possa fazer o cadastro correto.
2: Outro problema frequente, segundo Rafael Ribeiro, é o preenchimento incorreto do endereço quando o morador informa o local onde está alojado atualmente, mas não a residência atingida pelo desastre.
5: O endereço pode não estar completo, pode estar faltando o complemento da casa, ou então você fez o cadastro do lugar que você está alojado e não da casa que foi atingida. E o outro está fora da mancha atingida e indicada pela Defesa Civil. Você vai procurar os DIGAs para que a gente possa analisar esses casos e fazer o seu cadastro novamente, para que a gente tenha a informação correta e possa encaminhar novamente o seu pedido. Procure o DIGA mais próximo, nós estamos preparados para te receber, para te auxiliar, fazer o seu cadastro na maior tranquilidade para que todos possam ter esse pedido analisado.
2: A Prefeitura informa ainda que há atendimento individualizado para situações em que o imóvel não aparece na área oficialmente reconhecida pela Defesa Civil. As dúvidas podem ser esclarecidas pelo WhatsApp no número 32-2104-8531. 32-2104-8531. Além disso, equipes da Defesa Civil, do CRAS e lideranças comunitárias vão atuar em ações de busca ativa e orientação às famílias. O DIGA possui 10 unidades espalhadas pela cidade com atendimento de segunda a sexta, de 7 da manhã às 5 da tarde, sem intervalo para almoço. Em caso de lotação, as senhas serão distribuídas até às 4 da tarde. A relação completa com os endereços do DIGA você confere no nosso site radiocatedraljf.com.br.
1: A Prefeitura de Juiz de Fora interditou cautelarmente uma marquise localizada na Avenida Rui Barbosa, no bairro Santa Terezinha. A ação foi realizada pela fiscalização da Secretaria de Desenvolvimento Urbano com participação popular.
2: Durante a vistoria, o proprietário do imóvel não apresentou o laudo de integridade estrutural, documento obrigatório que comprova as condições de estabilidade da marquise. Além disso, os fiscais constataram que a estrutura apresentava condições precárias de conservação. Segundo a prefeitura, os proprietários de imóveis com marquise são responsáveis pela manutenção das estruturas e também pela apresentação do laudo de estabilidade, o que deve ser enviado pelo sistema Prefeitura Ágil. O objetivo é garantir a segurança de pedestres e evitar acidentes em áreas urbanas. A administração municipal reforça a importância de vistorias periódicas e da regularização da documentação exigida para preservar a segurança da população. Moradores podem colaborar com o trabalho da fiscalização fazendo denúncias pelo WhatsApp no número 32-3690-7984. 32-3690-7984.
1: A Vigilância Sanitária de Juiz de Fora interditou ontem uma lanchonete localizada na Avenida Getúlio Vargas, no centro da cidade, após identificar diversas irregularidades sanitárias durante uma fiscalização.
2: Segundo a prefeitura, o estabelecimento apresentava condições inadequadas de higiene e funcionamento, além de operar sem alvará sanitário. Durante a inspeção, os fiscais encontraram sujeira em instalações, equipamentos imobiliários e presença de pragas urbanas, alimento com prazo de validade vencido e falhas nas boas práticas de manipulação de alimentos. A vigilância sanitária também constatou ausência de controle de rastreabilidade dos produtos comercializados no local. Cerca de 160 quilos de alimentos considerados impróprios para o consumo foram apreendidos e inutilizados durante a ação. De acordo com a Secretaria de Saúde, a interdição foi aplicada como medida preventiva para garantir a proteção da saúde da população. A lanchonete só poderá voltar a funcionar após corrigir todas as irregularidades apontadas e passar por uma nova avaliação dos órgãos competentes. A população pode denunciar irregularidades sanitárias por meio da plataforma Prefeitura Ágil ou diretamente no Departamento de Vigilância Sanitária, na Rua Antônio José Martins, 92, no Morro da Glória.
1: Já a Secretaria de Desenvolvimento Agrário de Juiz de Fora interditou ontem uma indústria de carnes no bairro Barreira do Triunfo por uso irregular do selo de inspeção municipal após denúncia encaminhada pela Vigilância Sanitária.
2: Durante a fiscalização foram encontrados cerca de 240 quilos de carne e produtos processados como linguiça, bacon e kit feijoada. Segundo a Prefeitura, parte dos itens estava sendo comercializada com o uso indevido do selo de inspeção municipal. Outros produtos não tinham rótulo nem identificação de procedência. De acordo com a Secretaria de Desenvolvimento Agrário, após investigação interna, foi constatado que o estabelecimento não possuía registro oficial junto ao Serviço de Inspeção Municipal. E, diante da irregularidade, a indústria foi interditada. O Serviço de Inspeção Municipal é responsável pela fiscalização de indústrias que produzem alimentos de origem animal em Juiz de Fora. Já os açougues são fiscalizados diretamente pela Vigilância Sanitária.
1: A Funalfa oficializou uma parceria com o Instituto Albert Sabin para a continuidade das atividades da Estação das Artes Cinema Alameda. O objetivo é valorizar o cinema brasileiro, incentivar as produções locais e democratizar acesso à cultura.
2: A assinatura do termo de colaboração foi realizada na sede da prefeitura. A proposta prevê não apenas a preservação do tradicional espaço cinematográfico, mas também a transformação do Alameda em um centro permanente de difusão, formação e reflexão sobre o audiovisual. A mobilização para reabrir o cinema começou em março do ano passado, após sessões gratuitas e lotadas do filme Ainda Estou Aqui, promovidas pela prefeitura em referência aos 61 anos do golpe civil-militar de 1964. Durante a atividade, a administração municipal tomou conhecimento do fechamento das duas salas remanescentes do Cine Alameda. A partir daí, a Funalf e o Polo Audiovisual de Juiz de Fora iniciaram articulações para manter o espaço em funcionamento. O Instituto Albert Sabin aderiu ao projeto e ficou responsável pela reforma e reabertura do cinema, consolidando uma parceria entre o poder público e o terceiro setor, como destaca o representante da entidade, Humberto Araújo.
6: A gente assumiu esse desafio, resolvemos reabrir o cinema, mas de uma forma diferente. Proporcionar para a cidade o que tem de melhor no cinema, o que tem de melhor em tecnologia, o que tem de melhor na programação, mas também com a política pública. Mostrar aqui que é possível trabalhar iniciativa privada, terceiro setor, poder público, quando todo mundo se junta, sai coisa.
2: Segundo o diretor-geral da FUNALFA, Rogério de Freitas, a iniciativa também inclui o projeto Cine Escola, que vai levar estudantes da rede municipal cinema a partir do segundo semestre. A ação contará com curadoria conjunta da FUNALFA, do Polo JF Cine e da Secretaria de Educação, buscando integrar o audiovisual aos processos pedagógicos e ampliar o acesso cultural de crianças e adolescentes.
7: Como está fazendo, levando as escolas do município de fora uma vez por semana para viver essa experiência do cinema, e junto com essa experiência da escola de até o cinema, nós vamos fazer também um processo de educação cinematográfica nas escolas, que é um projeto nosso que a gente está apostando.
2: Outra novidade é o lançamento do projeto Tela Brasileira, que estreia na próxima terça-feira, promovendo exibições semanais de filmes nacionais, incluindo produções locais. De acordo também com a prefeita Margarida Salomão, este é um dos objetivos: incentivar a produção audiovisual da cidade.
8: É um dos nossos eixos, do ponto de vista deste mandato, na política cultural, trabalharmos o polo audiovisual de Juiz de Fora, que é uma semente que a gente vem lançando. Se a cidade tem, de fato, muito talento, um grande potencial, eu acho, inclusive, empresarial. Está firmada a nossa parceria, que é certamente um presente para você.
2: Dentro do lançamento do projeto Tela Brasileira, a abertura contará com a exibição do filme Ari, sobre a trajetória do compositor mineiro Ari Barroso, além de palestra do diretor da Agência Nacional de Cinema, Ancine, Paulo Alcorforado, e a abertura de uma exposição dedicada a João Carriço, juiz forano considerado um dos pioneiros do cinema brasileiro.
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2: 7:44 no próximo bloco, a previsão do tempo.
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2: 7:44.
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1: Previsão para hoje na Zona da Mata é de manhã, tarde e noite com muitas nuvens. A máxima prevista é de 31 e a mínima de 16 graus.
2: Em Juiz de Fora, a previsão é de sol com muitas nuvens e pancadas de chuva à tarde, muitas nuvens à noite. Temperatura máxima prevista 25 e a mínima 17.
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1: O bairro Santa Luzia recebe hoje mais uma edição do projeto Lixo Zero na Minha Praça, promovido pelo Denlurb. A ação acontece das 8 da manhã ao meio-dia na Praça do Bairro.
2: A iniciativa leva coleta seletiva para os bairros, incentivando a população a descartar corretamente materiais recicláveis e adotar práticas mais sustentáveis no dia a dia. Durante a ação, os moradores poderão entregar papel, plástico, metal, vidro, óleo de cozinha usado e também resíduos eletrônicos. Todo o material arrecadado será encaminhado para associações de catadores parceiras do programa. Além da coleta, equipes do Denlurb estarão no local, orientando a população sobre o descarte correto dos resíduos, distribuindo materiais informativos e esclarecendo dúvidas sobre o programa Lixo Zero. O projeto é uma reformulação da antiga coleta seletiva na praça, realizada anteriormente na Praça da Estação. Agora a proposta é descentralizar o serviço e ampliar o acesso à coleta seletiva em diferentes regiões da cidade. As próximas edições já estão confirmadas para os dias 21 e 28 de maio na Praça do Bairro Vila Ideal.
1: O recall de produtos de limpeza da IP acendeu um alerta nacional e trouxe dúvidas para muitos consumidores. O que fazer ao descobrir que um produto dentro de casa pode representar risco à saúde? Especialistas orientam que os itens suspeitos não sejam descartados e que o consumidor registre todas as tentativas de contato com a empresa.
2: A coordenadora do curso de Direito da Estácio, Cristiane Pimentel, explica que o recall é um procedimento previsto no Código de Defesa do Consumidor.
10: Esse recall, nós estamos acostumados a falar dele quando a gente fala de carro,
11: Mas o que que é isso? É quando a empresa que vende o produto entrega um produto que depois ela entende, vê ou tem, ou existe alguma análise de que o produto ele contém algum defeito. Nesse caso específico que nós estamos falando, parece, né, há uma suspeita aí de contaminação. Nesse caso, os consumidores, eles devem guardar o produto, não deve jogar o produto fora, deve guardar o produto para que futuramente ele possa ser reembolsado ou o produto possa ser trocado.
2: Segundo Cristiane Pimentel, a principal orientação é guardar o produto para garantir os direitos do consumidor.
11: Consumidor, ele, ao guardar o produto que está identificado como um produto defeituoso, ele deve imediatamente entrar no SAC, né, que é o atendimento ao consumidor, fazer uma reclamação, guardar o protocolo dessa reclamação. Caso ele não consiga uma resposta, ele pode procurar o PROCON, pode procurar os órgãos de defesa do consumidor, né? Pode procurar o PROCON, pode fazer uma reclamação no consumidor.gov. O importante é que ele registre todas essas informações e principalmente guarde o produto que pode ser trocado ou que pode ser reembolsado. Quem escolhe se o produto vai ser trocado ou reembolsado é o próprio consumidor. Isso já é uma orientação do Código de Defesa do Consumidor.
2: No último dia 7, a Anvisa suspendeu a fabricação, comercialização e distribuição de lotes do produtos da marca IP com numeração final 1. A lista inclui detergente, sabão líquido para roupas e desinfetantes. A agência informou ter verificado descumprimentos relevantes em etapas críticas do processo produtivo, o que inclui falhas no sistema de garantia da qualidade, produção e controle de qualidade. Um dos principais problemas seria a presença de uma bactéria que é resistente a antibióticos e pode causar uma série de problemas em pessoas imunocomprometidas, desde infecção urinária à infecção respiratória em pessoas com problemas de pulmão crônico, como enfisema ou que estão submetidas a tratamento com catéter na veia. A empresa recorreu da decisão e a fabricação e comercialização dos produtos passaram a ficar liberadas. No entanto, a IP ainda não retomou a produção.
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2: 7:49, termina aqui o Catedral Notícia. Apresentação e produção, Roberta Oliveira, com participação e operação técnica de Pri Bahia. Você confere as informações da igreja às 11 da manhã no Jornal Boa Nova. Um bom dia para você. Música.

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1: Ó Santa Maria.
2: Bom dia, queridos filhos e filhas. Que a paz do Senhor esteja com todos vocês. E que Nossa Senhora, nesse mês de maio, mês de Maria, mês de Nossa Mãe, nos ampare em todas as tribulações. Queridos filhos e filhas, certos desta presença materna, rezemos em nome do Pai, do Filho e do Espírito Santo. Amém. Senhor, o dia começa, em nome da Trindade, eu me coloco na tua presença. Amado Senhor, assim como a escuridão deu lugar à luz com o nascer do sol, que como fruto desta oração, Senhor, eu posso experimentar a presença do teu Espírito em todos os meus afazeres. Que a força do teu Espírito me acompanhe, Senhor, neste dia. Na vida profissional, que eu possa me empenhar veementemente para em tudo ser bem sucedido, Senhor. Peço, Senhor, que no meu ambiente de trabalho haja harmonia e paz, afaste a falsidade, a mentira e a discórdia. Senhor, se alguém de mim se aproximar para denegrir a imagem do meu irmão, sela os meus ouvidos à calúnia e minha boca a toda maldade. Amado Senhor, que a força do teu Espírito me acompanhe na vida pessoal, nas minhas decisões, nas opções, que o teu Espírito Santo me ilumine em cada decisão a ser tomada, no olhar a ser dado, na mão a ser estendida, nos braços dispostos sempre a acolher. Senhor, no início deste dia, que o teu Espírito esteja tão plenamente em mim, que eu possa, Senhor, trabalhar, conseguir o pão de cada dia com o suor do rosto, mas que os anjos velem sobre a minha família. Velem sobre aqueles que ficam em casa, os que vão ao trabalho. Afaste, Senhor, de todo o perigo, do corpo, da alma. E que no final deste dia, Senhor, todos nós possamos nos reencontrar em casa, cansados, porém protegidos e, sem dúvida, com a tua bênção, guardados no teu amor. Amado Senhor, o dia começa e com tua presença, com tua força, tudo enfrentaremos com fé, certos da vitória. Pai nosso, que estais no céu, santificado seja o vosso nome, venha a nós o vosso reino, seja feita a vossa vontade, assim na terra como no céu. O pão nosso de cada dia nos dai hoje, perdoai-nos nas nossas ofensas, assim como nós perdoamos a quem nos tem ofendido, e não nos deixeis cair em tentação, mas livrai-nos do mal. Amém. Nossa Senhora de Fátima, rogai por nós. Amém.
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1: Por favor, abra o meu Instagram, arroba padre Marcelo Rossi. Eu fiz uma postagem, aliás, tem duas postagens que nós vamos trabalhar hoje. Reflexão. Aprenda uma coisa. Nem todo mundo que sorri para você quer o seu bem. Por isso, fale menos de sua vida. Escolha melhor em quem confiar e não conte tudo para todos. Nossa Senhora te ensina, silêncio também é sabedoria. Confie e não pare de orar. Escute. Vamos cantar hoje na missa.
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Eu vou dar uma missão a vocês. Vamos colocar novamente essa música, mais uma vez. Mas antes, agora eu quero que você, vocês leram o cartão, mas eu deixei fixado uma bisavó, uma vovó, 4G, e uma mãe e uma filha, e uma pedra. Tá fixado, olhe, e depois nós vamos comentar. Pandinho e Mário, missão para vocês. Põe de novo a música, por favor.

0: Maribandinha, vamos conversar. Depois eu vou colocar na hora da oração essa música novamente, que ela é oracional. E voltar a cantar, né? Boa, mas com ela completa agora. É, e amados, com carinho, vocês leram o cartão?
1: Eu li o cartão, padre, e esse cartão que o senhor falou aí das gerações, padre, eu já tinha visto ontem, eu achei a coisa mais linda, padre, lindo,
0: e
1: lindo,
0: conta para quem não tem Instagram, não tá, explica o que tá acontecendo, por favor.
1: Eu vi ontem à tarde, mostrei para minha esposa, achei a coisa mais linda. É o seguinte, como o padre falou, tem quatro gerações, tem uma garotinha, uma mulher, uma outra mulher e uma senhora, é como se fosse...
0: Não, na verdade é como se fosse a bisavó, é a avó...
1: A mãe e a filha. Exatamente. Muito legal. E aí a bisavó tem uma pedra pesada na mão e ela passa pra avó.
0: Você olhou o rosto dela?
1: Olhei. Tá cansado, tá triste, olhei. A avó, da mesma forma também, com o rosto triste, pega essa pedra, vira de costas e passa pra mãe. Só que a mãe, ao invés de passar para a filha, coloca a pedra no chão.
0: Não, ela faz uma coisa, você não percebeu. Pandinha, você percebeu que ela faz uma coisa?
1: E aí ela pega uma coroa de flores e coloca essa coroa na filha. Então ela quebrou esse ciclo, da mesma forma que tinha aquele cartão do pai que vai enchendo o copo d'água, ela quebrou esse ciclo de passar.
0: Mas você vai ter que ver de novo, adiante. Você não viu uma coisa importante.
2: Eu percebi.
0: Fala, vai lá, Pandinha. Não, vamos ver se você mais, descobriu.
1: Não, vai lá, Pandinha, vai lá.
2: Não, o que eu percebi é que ela, cansada daquela situação, ela...
0: Ah, olha o segredo. Olha. Ela pensa, ela fala, não, eu preciso quebrar esse ciclo. Gente, ela tomou uma decisão. E para tomar decisão, eu preciso ter inteligência emocional. Aquele respirar dela, ela tava falando, chega, basta, não, não vou levar. Aí ela põe no chão e pega uma coroa de rosas e passa para filha. A decisão é nossa. Você quer manter o ciclo? Sofrimentos todos nós passamos, mas em Cristo Jesus, que fica a lição. E atenção pro telefone. Operadora, prefixo 11, Mário 989. 680447. Mas não para não. E aí ele chegou o cartão de hoje. Aprenda uma coisa: nem todo mundo que sorri pra você quer seu bem. Por isso, fale menos de sua vida. Escolha melhor em quem confiar. E não conte tudo pra todos. Ficou claro, Mário?

0: Ficou, padre? Ficou sim, muito claro.
1: Pandinha, ficou claro?
2: Nem todo mundo sonha como nós sonhamos, é, padre?
1: Nossa Senhora que ensina o silêncio orante. Então silêncio também é sabedoria. Confie.
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1: E não pare de orar. Aqui está o segredo. Por quê? A oração é a nossa conexão com Deus. E aquela respiração, ela rezou. Foi oração que quebrou o ciclo. Eu não sei se foi sua mãe, seu pai, as dores que eles passaram para você, seu bisavô, aliás, seu tataravô, seu trisavô, seu bisavô. A genealógica, já fizeram? Quebra o ciclo. Em Cristo Jesus. Padre, como eu quebro o ciclo? Eu sou vitorioso pelo

0: presente que eu vou dar pra vocês de aniversário. Quando eu fizer a coroa de São Miguel. A intenção vai ser essa, quebrar ciclos. Dia 20 de maio, prepare-se. O aniversário é meu, 59. Se o medo gritar, minha paz vai cobrir. Essa é a missão. É tanto de si, você é. Já voltamos. Sugestão, se conhece alguém que está precisando, ligue para essa pessoa. Conhece alguém que está precisando que romper ciclos, quebrar ciclos. Você não tem noção que Deus vai me usar. Estou na capela, ao vivo, já voltamos.
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4: Nossa, tem bastante presente, viu, Mário? Mário,
3: é hoje?
4: É hoje o livro Pílulas de Fé e Sabedoria, volume 1 do Padre Marcelo. Tem a melatonina que vai ganhar de brinde. Tem o terço, a imagem de Nossa Senhora.
3: E é isso aí, gente, os 10 primeiros, pessoal, os 10 primeiros que ligarem hoje vão ganhar o Pílulas de Fé e Sabedoria, volume 1, o terço, um terço lindo que eu já ganhei, o Pandinha ganhou também, a imagem de Nossa Senhora Aparecida e a melatonina de brinde.
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0: Mário Bandinha, Livros de Mãos, Pílulas 1 e 2. Vou manter como ontem, tá? É, ontem, quem ficou com um foi o Bandinha. Por favor, senhor, é, mas derrama pra só pra fazer isso. Derrama. Derrama.
1: Derrama, senhor.
0: Derrama. Espírito Santo, fala conosco.
1: Derrama, senhor.
0: Eu acabei de tocar num assunto tão sério, nem todo mundo quis sorrir pra você que é sobre. Fale menos na sua vida, escolha melhor em quem confiar. E não conte tudo para todos. O silêncio é sabedoria, não é covardia. Obrigado, senhor. Vem falar conosco. Bandinha, pode abrir. Receita do dia. Preste bem atenção. O Mário e o segundo Bandinha, o Rael também está aí. Está
2: tá aqui com a gente hoje, Rael, padre.
0: Então, por favor, também ele está sendo testemunha, está vendo que o que está acontecendo é unção de Deus. Pode ler, Bandinha.
3: Pílula 40. Em tempos difíceis, temos que ter a certeza de que Deus nos modela. Olha o que a palavra de Deus diz sobre isso em Isaías 64:8. E no entanto, Senhor, vós sois nosso Pai. Nós somos a argila da qual sois o oleiro. Todos nós fomos modelados por vossas mãos. Somos barro, argila nas mãos do Criador. E Deus usa as circunstâncias e até pessoas difíceis para ir nos moldar e para ir nos moldando, segundo a sua vontade.
0: Pílula
3: 40, padre. Pílula 40.
0: Faz uma coisa, você, como que faz diferença? Faz. Respira. A palavra é respirar e inspirar. Vem, Espírito Santo, lê de novo, por favor. Você foi impactado agora, mas você mastigou, você já leu uma vez, um tempo atrás. Agora, por favor, de novo.
3: Em tempos difíceis, temos que ter a certeza de que Deus nos modela. Olha o que a palavra diz sobre isso em Isaías 64:8. E no entanto, Senhor, vós sois nosso Pai. Nós somos a argila da qual sois o oleiro. Todos nós fomos modelados por vossas mãos. Somos barro, argila nas mãos do Criador. E Deus usa as circunstâncias e até pessoas difíceis para ir nos moldando segundo a sua vontade.
0: Olha só a ligação com quebrar o ciclo, hein? Da bisavó, da avó, da mãe, que eu postei ontem, mas é valendo já para hoje, tanto que eu fixei nas redes sociais, principalmente no Instagram. Mário, pílula, agora inteligência emocional. Pílulas de fé e sabedoria 2.
2: Vamos lá, padre. Vamos lá.
0: Estou precisando tanto de inteligência emocional. Inteligência emocional é o que eu pus no cartão. É falar menos. Tá? Gente, fale menos. Menos é mais. Vamos lá.
2: Vamos lá, padre, e mais uma vez impactado aqui, é pílula 86, tudo a ver com essa imagem aí da bisavó, da avó, da mãe. Olha só, que incrível, gente, acabamos de falar no intervalo sobre coisas que a gente carrega, né, Pandinha, coisas que a gente tem que mudar. Fui ferido no passado e trago alguns traumas. O que fazer?
0: Só um detalhe, não foi nada combinado.
2: Nada,
0: tá?
2: Combinado.
0: Então, Mário Bandinha,
1: tem
0: outra testemunha aí, tá? Gente, eu tô na capela, tô
2: inclusive,
0: longe,
2: padre, eu tava com o pílula 1 na mão. Eu tava com o pílula 1 na mão, que eu achei que eu fosse no 1, e aí o senhor, não, vamos manter como ontem, eu peguei o 2 e abri. E no que eu abri, veio justamente isso, pílula 1.
0: Então, preste bem atenção, porque Deus, é Deus falando, queridos, vamos lá.
2: Vamos lá, pílula 86. Fui ferido no passado e trago alguns traumas. O que fazer? Leia a promessa de Deus para a sua vida em Jeremias capítulo 30, versículo 17a. Vou enfaixar tuas chagas e curar tuas feridas. Oráculo do Senhor. Creia, Deus tem o poder de curar as tuas feridas e fazer algo lindo em tua vida. Ele tem poder de ressignificar tuas dores. E a palavra de Deus faz isso. Ela é bálsamo para a nossa vida.

0: que vai acontecer hoje na missa. Essa vai ser a nossa música, hein? Já bem preparado. Só na versão masculina, que aí tá em lá. Os outros tá em ré. Mas aí temos agora uma versão feminina, que é a Érica. Vai.
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0: eu quero cantar essa.
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0: da... Olha, eu quero a música. Ontem foi o dia Nossa Senhora de Fátima. Eu postei algo de Nossa Senhora de Fátima. Eu tava ouvindo o intervalo agora. E o Mário falou que houve uma coincidência, que não é coincidência, providência, padre.
2: Vamos começar com esse testemunho então hoje. Vamos lá.
0: Por favor, vamos para ele.
2: É o 4, vamos lá.
3: Bom dia, boa tarde, boa noite, querido Padre Marcelo, sua bênção ao Mário, ao Pandinha, toda a sua equipe. Muito obrigado por tudo, só tenho que agradecer a Deus e a Nossa Senhora de Fátima pela cura da minha filha. O Senhor estava em Portugal, em Fátima, quando eu pedi oração por ela, que ela estava fazendo uma cirurgia. E ela foi muito abençoada, graças a Deus. Só tenho gratidão pela cura dela. O Senhor estava lá e eu liguei para o Mário e ele falou: já deu tudo certo. Ela estava em cirurgia, o Senhor em Portugal, em Fátima. Muito obrigado, querido padre. Peço também orações para minha sobrinha Cláudia Cristiane Chagas, pela cura e libertação de sua doença. Pela minha sobrinha Jéssica Cristina Chagas, que essa menina se levante, pelo marido dela, Rodrigo Moreno. Que Deus nosso Senhor Jesus Cristo esteja na família deles. Agradeço muito, Padre Marcelo, pelas suas orações. Muito obrigado, sua bênção.
0: Não para de orar, é esse o segredo. O nome dela?
2: É Vera Lúcia Chagas, padre de Ribeirão Pires, São Paulo. E a filha dela, que foi curada, que deu tudo certo nessa cirurgia, é a Márcia.

0: almoço, tá? Então não, eles, a equipe toda estava em peregrinação, né? Então eu tinha que parar, que era na hora do almoço. Então eu tinha que achar um lugar para poder fazer o programa e depois, enquanto todo mundo estava almoçando, almoçava depois. Então era totalmente fora do horário. Então por isso que eu tenho guardado. Foi 2023, tá? Que eu estava lá, essa foto. Como Deus é lindo. Ele operando maravilhas. Eu sou vitorioso pelo sangue de Jesus.
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2: E mais um testemunho agora que tem tudo a ver com a imagem que o padre colocou hoje da bisavó, da avó, da mãe e da filha. Vamos lá.
3: Padre, sua bênção. Hoje eu vim dar aqui meu testemunho com um coração cheio de amor e com muita, muita gratidão a Deus. Foram quase 3 anos pedindo, mandei até clamores pro padre, pela minha mãe, né, pela minha família, mas especial pela minha mãe. Semana passada foi muito linda as orações pelas mães. Também sou mãe de primeira viagem, tenho um bebê de 1 ano e 1 mês, o Miguel. E meu testemunho vai pela minha mãe, já fazem quase 3 anos, né, que eu venho pedindo muito por ela. Muito joelho no chão, cheguei a mandar clamor aí pro padre, né, pedindo, que a minha mãe passou por um momento de iniquidade. Foi muito difícil pra gente, porque isso acabou dividindo a nossa família. Então foi muito choro, muitas mágoas, muitos sentimentos ruins. Acabei entrando em depressão também. Tô em tratamento, mas graças a Deus, Deus tem me sustentado muito. Mas só de ver a minha mãe voltar pra gente de um jeito muito diferente, porque a gente acabou se magoando muito. Minha mãe falou muitas coisas difíceis para todos nós. A gente já não a reconhecia mais, mas Deus a transformou no tempo dele. Eu digo que às vezes a gente precisa passar por esses momentos para a gente crescer e nos transformar, porque é que nem o padre fala, quando não é bênção, é lição. E eu sinto hoje com o coração mais calmo que foi uma lição para todos nós. Olha como são as coisas, né? Porque antes de acontecer tudo isso, eu ainda não era mãe. Depois que eu virei mãe, eu mudei a minha cabeça, eu mudei meu pensamento. E aí foi quando o perdão veio. Como Deus é perfeito, né? Ele fez tudo no tempo dele, não no nosso. E o perdão, padre, veio no silêncio. A gente não precisou trocar mais mágoas, a gente não precisou lavar roupa suja, veio no silêncio com o tempo, de olhar para a pessoa e dar aquele abraço e sentir o perdão, sabe? E isso não tem preço, como é maravilhoso. Então sou muito grata a Deus, muito, muito, por ele ter trago nossa mãe de volta, sabe? Pra nossa família agora tá em união. Eu agradeço muito, muito a Deus e vocês e o padre pelas orações. E esse é meu testemunho, muito obrigada, viu? E peço pro padre também colocar os filhos também que oram pelas mães, porque assim como eu acredito que tenho muito, muitos filhos que oram, porque tem, às vezes os pais também dão um pouquinho de trabalho. Então peço pro padre também abençoar os filhos que oram muito pelos pais. E é isso, muito obrigada.
0: Padre, você já passou roupa?
2: Já.
0: Bom dia, você já passou roupa?
4: Já passei e passo, padre.
2: Então bom dia, passa aí.
0: Então, você tem que colocar ferro elétrico, né?
4: Elétrico.
0: Elétrico, então ok. Eu tenho que postar pra vocês uma ovelhinha, até que eu gosto de evangelizar também as criancinhas. Acabando o programa, eu vou postar, né, a ovelhinha, falando sobre perdão. O que é o perdão? E justamente então, ela está passando ferro, e aí de repente, estou igualzinho a minha irmã.
2: Tô dando spoiler, padre.
0: Eu falo para ela, mas não dá spoiler, então eu vou dar só um pouquinho, tá? Já estou dando um pouquinho, a sinopse, eu prefiro melhor, sinopse, não spoiler, porque se você contar tudo estraga. Sinopse, você dá vontade de assistir o filme, tá? A spoiler não. Qual a diferença? A spoiler, ela já conta tudo, vai morrer, vai fazer tudo. Você está assistindo o filme, a pessoa, ih, já vai acontecer isso, estraga toda a graça, né? Então, eu não quero saber, não me conta. Então, eu já sei que, e não adianta, tá? Quando estou com ela, ela já assistiu tudo, estou longe, fico longe, vai voltando. Não é a Martinha, tá? Essa é do meio, a Mônica, a mãe do Matheus Lucas. Mas voltando, você já passou o ferro. Você desliga o ferro. Ainda o ferro está quente, concorda?
2: Sim, claro.
0: Então você não vai tocar sua mão no ferro.
2: Não vai queimar.
0: Então, a perdão é por aí. A historinha vai assim. Vai mostrar, é uma ovelhinha, é uma coisa mais linda. Eu prometo, acabando o programa, eu posto para vocês. Aí a ovelhinha falando sobre o perdão. Se você tocar o ferro quente, vai ser pior. Você vai se machucar e vai doer. Quando você está com raiva, ou tá com uma magoado, vai doer. Então espera esfriar. Porque ainda demora um tempo, tá? Você pode ver que, quanto vocês que passam, eu confesso a você que faz tempo que eu não passo ferro, tá? Então eu não posso falar. Sabe quando foi a última vez que eu passei ferro?
2: Quando, padre?
0: Exército.

0: Nossa,
1: então faz tempo mesmo, tempo. Não. Eu faz menos tempo.
0: Sim, 19, então vai para 40 anos, né? Então, eu confesso, eu parei de passar
2: ferro. Tem que passar corretamente, né, padre?
1: É verdade.
0: Que? Não,
1: é verdade.
0: Não, tinha que engomar, você não tinha noção. Ah, mas aí, você acha que... Pra quem que eu recorria depois quando eu via que tava, coisa não tava feia?
2: Dona Vilma,
0: é lógico. Dona Vilma quebrava o galho. Mas tinha momentos que eu tava lá no exército e era lá que tinha que me virar. Mas já tinha até passar uma cola, como fosse uma goma, né? Era obrigado. Deus sabe quem passou, quem serviu naquela época, sabe. Gente, é a mesma coisa. Nada como o tempo, Kairós. Nada como o tempo. Mas perdoar sempre. Por isso não conviver sempre. Entendeu? Entendeu? E tem pessoas que não vai dar para conviver. Tem algumas coisas que... Mas Deus sabe. Mas como o perdão é fundamental. Dá para falar o nome dela ou vamos ficar no menos é mais?
1: O nome dela, acho que dá. Vamos falar só Solange, padre.
0: Solange é melhor. Solange.
1: Pronto.
0: Tá? Porque acho que vamos...
1: Mas o senhor tem aí, eu mandei pro senhor o nome completo aí, padre.
0: Tá comigo. Qual dele? Qual o número?
1: O primeiro.
0: Ah, primeiro.
1: O primeiro.
0: Perfeito. E vamos fazer o seguinte, vamos pro intervalo. Por que o intervalo?

Aliás, Mário, aí eu lancei a pergunta, antes de ir pro intervalo, você foi machucado por alguém na família? Olha só a pergunta, você foi machucado por alguém na família? Naquela imagem da bisavó, e aqui serve também pro bisavô, pro seu avô, não é só mulher não, tá? Você tem feridas que vêm dos seus antepassados e você carrega isso? Está carregando isso? Vamos quebrar esse ciclo.

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2: Vamos lá, meus amigos, atenção, você, eu já falei aqui que ninguém vai dormir cabeludo e acorda careca no dia seguinte, os cabelos vão caindo, tem sinais, você vai percebendo que o seu cabelo tá enfraquecendo, que ele tá ficando quebradiço, ressecado, que ele vai caindo, quando você vai lavar a cabeça, que é o que acontecia muito comigo, quando eu ia lavar a cabeça.
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2: 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E que mais, Pandinha?
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0: isso surgiu Pílulas de Fé e Sabedoria. Muitas pessoas não leem a Bíblia. Essa foi a intenção. Então eu vou levar a Bíblia até elas e de um modo como pílulas. Mário, você abriu a pílula hoje. Não que a dia não foi, mas a pílula para oração é essa que você já leu. Por favor, de novo.
1: 86, pílula 86.
0: Pílulas de Fé e Sabedoria 2, inteligência emocional, tá? A diferença do pílulas 1 é isso. É baseado na inteligência. O que é inteligência emocional? Tá aí. Leia, você vai compreender. Saber silenciar, saber fazer, leia.
1: Vamos lá, padre, vamos lá. Fui ferido ou ferida no passado e trago alguns traumas. O que fazer? Leia a promessa de Deus para a sua vida em Jeremias capítulo 30, versículo 17a. Vou enfaixar tuas chagas e curar tuas feridas. Oráculo do Senhor. Creia, Deus tem o poder de curar as tuas feridas e fazer algo lindo em tua vida. Ele tem o poder de ressignificar tuas dores.

0: palavra de Deus faz isso. Ela é bálsamo para a nossa vida.
1: Derrama, Bandinha. Derrama.
2: Derrama, Senhor. Derrama, Senhor.
1: Espírito Santo, porque eu não posso. Você não pode. Nós não podemos. Mas Deus pode. O que eu não posso, o que você não pode, o que não podemos, Ele é Deus. Deus é Deus. Por isso, vem. Lembrando que domingo agora é Ascensão e no outro domingo é Pentecostes, onde Jesus prometeu: eu vos mandarei um paráclito. Em grego, paráclito é o defensor. Isso mesmo, ele é o nosso defensor. Também posso colocar a tradução consolador. Ambas frases, defensor e consolador. O Espírito Santo é o nosso defensor e consolador. Em grego, paráclito, eu posso traduzir por defensor e consolador.

Geralmente eu peço ajuda deles, que estão com certeza agindo. Quem, Padre? Nossos anjos da guarda. Mas dessa vez não. Ele está em nós. Quem está em nós? Pelo batismo, o Espírito Santo de Deus, que nos faz... Olha só, Deus é família. Um só Deus em três pessoas: Pai, Filho e Espírito Santo. E Ele nos deu a graça de participar dessa família. Nós somos adotados em Cristo Jesus. Você é templo de Deus. A Santíssima Trindade está em nós. Oh, que lindo! Isso é o céu. Já vivemos aqui um pouquinho do céu, porque Deus está em nós. Lógico que é um combate, porque estamos nesse mundo. O lixo desse mundo, as coisas do mundo, as coisas... Lembre-se, as forças infernais são reais. Há um combate, mas a vitória já foi nos dada em Cristo Jesus. E nesse momento, pelo poder do Espírito Santo de Deus, amados, é Ele que está fazendo. Pelo poder do Santo Espírito, nós somos levados, mas literalmente, você nem tem noção, como nem eu, quando nós nascemos. Melhor, a gente vai, quando fala nós nascemos, a gente já vai pensar aonde? Na hora daqui do parto. Errado. Raramente acontece isso, e o Senhor quer isso. O momento em que você e eu começamos a existir. Como eu disse, nós não sabemos. Por quê? Você não sabe. Nem sua mãe sabe quando ela ficou grávida. Ela pode, quando ela soube, já teve alguns efeitos. Mas não, o momento da concepção foi um momento em que o óvulo e o espermatozoide se uniram. E, gente, isso aqui já foi filmado, tá? É uma coisa mais linda. Eu já vi isso, né, na ciência, mostrando. Gente, é uma bomba atômica. É o princípio de uma bomba atômica, quando surge uma vida. É fantástico a imagem. Eu já vi cientistas se converter só com isso. A fecundação, a concepção. É algo assim, a luz que surge, porque é lá que como você e eu começamos a existir. Eu sei a data do meu nascimento, eu sei a data do meu batismo, porque foi menos de 24 horas, mas eu não sei a concepção. Mas Deus sabe, como Ele sabe a sua. E obrigado, Senhor, porque nesse momento, eu, como médico de almas, em nome de Jesus, no poder de Jesus, e pela tua unção, Santo Espírito, vem me usar. Eu não vou cutucar, queridos. Repito, Deus está indo no momento em que você foi concebido, concepção. E daí,

0: começa toda... Se você conversar com qualquer psicólogo, psiquiatra, até os 5 anos, você não tem noção como isso é gravado. Exemplo, se sua mãe não te aceitou, se houve uma rejeição, tudo isso fica registrado. Tudo isso fica guardado. Do momento que nós passamos a existir. Padre, quando que eu comecei a existir? Concepção. Até o dia que for a hora de desligar. Morte natural. Que aí nós vamos para a vida eterna. Então, Senhor, é nesse momento que o Senhor está agindo agora. Momento da concepção. E nesse... Nossa, que coisa linda, Senhor. Obrigado, Jesus. Que presente. Que honra. Nossa, que coisa linda que Deus está mostrando. Você... Eu não sei se seus pais... quando você foi concebido no amor, tá? Eu não sei se foi fruto de amor. Não sei se foi fruto, infelizmente, só de prazer. Ou se foi fruto de uma aventura. Eu não sei como você foi concebido por eles. Mas uma coisa eu sei. Deus te ama. Quando você começou a existir, Deus tem um propósito. Deus tem um propósito. Deus tem um propósito na sua vida. Obrigado, Senhor, porque eu estou indo agora, não nas consequências, estou indo na raiz. Compreenda isso. Pelo poder do Espírito Santo, Pai, Deus Todo-Poderoso, estou falando da Santíssima Trindade, que é família. Meu querido Deus Todo-Poderoso, aqui não é meu pai, saudoso papai Antônio, mas quando eu falo é meu pai mesmo, não que o outro não seja meu papai Antônio, mas é o Deus Todo-Poderoso, Pai Celestial. Em nome do Senhor Jesus, eu peço agora, eu não sei, nem eles, o momento da nossa fecundação, mas eu sei que nós somos uma bênção. Por isso eu convido você a repetir comigo, Pandinha e Mário, eu sou uma bênção.
1: Eu sou uma bênção.
0: De novo, eu sou uma bênção.
1: Eu sou uma bênção.
0: Nesse momento o Senhor está derramando a luz do Espírito Santo. O sangue de Jesus vai agora apagando tudo aquilo que você possa ter, depois da concepção, enfrentado. Eu não sei as coisas que sua mãe disse para você. Eu não sei as coisas que os outros disseram. Eu sei de muitas pessoas que também foram até abandonadas no orfanato. Quantas que foram criadas no orfanato? Outras não foi a mãe que criou, foi a avó. Tem tantas situações que Deus está mostrando agora, mas isso é tudo consequência. Eu preciso que você entenda, Deus te ama. Você é precioso, você é preciosa. E não pelo que você tem, porque no mundo de hoje, as pessoas são tratadas, infelizmente, pelo que tem. Ah, ela tem isso, ela tem aquilo. Mas eu posso dizer para vocês, Deus me permitiu andar no mundo laico, e nesse mundo eu andei, peço sempre a Deus, sem que perder o que eu sou, Padre. Eu andei em vários lugares. Lugares que vocês nem imaginam. Eu entrei e eu posso dizer para você, sem Deus é tudo vazio. Desde uma favela, tá? O lugar em que cada experiência maravilhosa que eu já tive, ao lugar mais, eu entrei em lugares, sem Deus não somos nada. Nada, nada, nada. E Senhor, eu te entrego esse mundo que quer ter e não ser. No mundo em que as pessoas vivem, eu trabalhei com isso, eu posso falar, eu sou formado em educação física, é estética. Hoje eu faço exercício por saúde. Lógico que vai acabar mexendo com a estética, mas é consequência, não é a minha, eu não estou buscando isso, mas as pessoas hoje, estética, elas vivem aparência. Então elas são capazes de ficar magras demais. No meu caso foi diferente, eu já vi pessoas e achando que estão com saúde. Ou por estética. E acabam se destruindo. Obrigado, Senhor Jesus, porque tudo isso é carência. Validação dos outros. Não importa o que o outro vai falar. O que importa é que Deus pensa de mim. E que Deus pensa de mim? Ele te ama. Você é uma bênção. E detalhe, você tem uma missão.

0: você que é mãe, você que é pai, você que passou por, infelizmente, por pais que não compreenderam esse amor de Deus e, infelizmente, pais alcoólatras, pais abusivos, pais que abandonaram. Quando eu digo pai também, eu conheço várias mães também que abandonaram os filhos. Como eu disse, quem criou foi a avó. Conheço quantas mães não tiveram pai. O homem gravidou e sumiu. Ou essas então, Senhor, eu te entrego você que teve a graça de adotar. Obrigado, Senhor Jesus. Vocês não têm noção do valor disso. A pessoa que adota. O amor, o carinho, porque tem que ter muito amor e muito carinho. Por isso, toca, Senhor. E a imagem é tão linda. E eu peço nesse momento, vocês não estão vendo, mas eu preciso que vocês imponham as mãos no topo da cabeça. As duas. As duas. Estou aqui na capela e eu estou impondo as mãos, vocês não estão vendo. Pai. Pai Celestial. Vocês entenderam que pai que eu estou falando. Pai Celestial. Em nome do Senhor Jesus. Eu peço, derrama toda a unção sobre eles. E que eles compreendam que eles são uma bênção. E que o Senhor quer o nosso coração. O Senhor não é supermercado. Nós vivemos num mundo que as pessoas querem comprar Deus. Olha, é isso, Deus quer isso de você. Não, Deus quer ter coração. Acorda, Deus quer ter coração. Quem já foi no santuário, alguma vez eu falei em dinheiro? Nesses 31 anos de sacerdócio, alguma vez eu falei em dinheiro? Deus quer ter o coração. Essa é minha missão. Sem coração. Não tem saúde.
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0: Obrigado, Senhor, por aprender a orar.
1: 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Não para de orar.
0: E aqui tá o segredo.
1: Aqui,
0: vem, Senhor, dar essa sede de oração.
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0: E com a oração, viu, perdão? Lembrando, aí nós vamos no intervalo. Separe a água. Perdoar sempre, conviver nem sempre. Cumprindo ciclos. Perdoar sempre, conviver nem sempre. Tem certas pessoas que não vai dar. É igual aquele, os ferros que eu vou postar já pra vocês. E ainda tá quente. Você vai chegar perto, você vai se queimar. Nada como o tempo. Mas creia, o Kairos e Deus age. Já voltamos.
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1: E abençoai, santificai e exorcizai, Senhor, essa água, remédios. E obrigado, Senhor, por hoje ter missa. Imagina a missa, não para de orar. E

0: Ei, você, Mário, não dá para ler, mas vou orar por todos. O que choveu de pessoas?
1: Nossa,
0: por favor,
1: Padre, choveu. E algumas coisas muito tristes, viu, Padre? Eu li até algumas no intervalo aqui. Realmente muito complicado. Muitas pessoas que trazem traumas de suas infâncias e coisas que aconteceram na família, Padre.
0: Amados, quando eu ouvi o Espírito Santo, veja, a unção qual é? Eu fui na concepção. Gente, esse ano acho que eu não fiz isso. Aconteceu assim na minha vida, em oração, nesses 31 anos de sacerdócio, duas ou três vezes isso. Deus me levou ao momento em que você e eu passamos a existir. Gente, vocês não têm noção quanto fomos tocados hoje. O resultado você vai entender depois. O único segredo está aí. Não pare de orar. Obrigado, Jesus, por esse momento. Que nos mantém em pé. Vamos lá nas frases que faz tempo que nós... Ah, não. Vou terminar com o que eu escutei de manhã e isso todos os dias. Coragem. Continua com o motivo. Coragem. Eu estou contigo. Não tenhas medo. Não te preocupes. Nada irá te atingir. Nada. Eu te protejo. Te abençoo. Te fortaleço. Sempre e em tudo. Eu creio, Jesus. Eu creio e compartilho.

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1: 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Amém.

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4: Você ouve e acompanha o nosso programa Manhã de Bênçãos. Quinta-feira, hein? Dá pra acreditar? Semana, ó, voando, né? Já caminhando pro fim. Hoje, 14 de maio de 2026. E o mês também, né? A gente já tá esbarrando aí no meio do mês. Então, portanto, que essa quinta-feira seja produtiva, alegre, muito feliz e abençoada. E bora viver o hoje, viu? Já recomendava a nossa mensagem pro dia nascer feliz. Muitas vezes nós nos preocupamos tanto com o amanhã que esquecemos de viver o hoje. Então o amanhã ainda não pertence a nós, ele está nas mãos de Deus. O agora, o hoje é um presente que o Senhor nos deu. Então nós precisamos confiar nos planos de Deus, que ele vai nos proteger, guiar o nosso caminho. E ele sabe de todas as coisas, sabe o que é melhor para nós, então é preciso ter fé e confiar que tudo vai ficar bem. Não se preocupe com o amanhã, viva o hoje com muito carinho, com muito amor e com muita gratidão a Deus por essa oportunidade incrível. 9:03, você está acompanhando aqui o nosso programa Manhã de Bênçãos, recheadíssimo de atrações. Você, ouvinte assíduo, sabe bem disso, né? Mas para você que está chegando agora, caindo de paraquedas, primeiro seja bem-vindo à família Catedral, viu? Que a cada dia cresce mais e mais. Essa é a Rádio Catedral, emissora educativa da Fundação Dom Justino José de Santana, da Arquidiocese de Juiz de Fora. E para você que não me conhece, muito prazer, sou Priscila Bahia, sua companhia, mas pode me chamar de Pri Bahia. Nós vamos continuar juntos nessa manhã, muita coisa já aconteceu, mas ainda tem muito por vir, viu? Eu já adianto pra você que tem receita boa, prática, gostosa, ó, já pensando no final de semana, porque já tá batendo na porta, vamos combinar, né? Eu trouxe aqui a receita de uma torta de calabresa em camadas, pensa que

Delícia! Mas também nada impede você, amigo ouvinte, de preparar hoje ou até mesmo já para amanhã, reservar todos os ingredientes, depois colocar a mão na massa, preparar essa receita e contar pra gente. Então, essa é a receita do quadro Bom Apetite de hoje. Torta de calabresa em camadas. Reserva papel, caneta, caderno de anotações, deixa tudo ok. Sabe o que tem também? Informações. Direto da redação, a Roberto Oliveira chega trazendo os detalhes. Tem aquele espaço bacana, você manda o seu abraço, deseja seu bom dia. Ah, não sabe o nosso WhatsApp? Eu digo pra você, já salva aí. DDD 32 98897-6570. Pronto, agora você já tem o WhatsApp, fica mais fácil, você pode participar, interagir com a gente. E aí não se esqueça, tá? Coloca seu nome, seu bairro, a cidade de onde estiver falando, para que a gente possa mandar aquele abraço bem apertado, abraço de urso para você nessa manhã. Música.

0: Zé Ramalho, Estrela e as, entre as Serpente e a Estrela, sem fazer confusão, a Estrela vem depois. Entre a Serpente e a Estrela, Zé Ramalho, uma canção aí importante de novelas, né? Tema de novelas importantes da Rede Globo. E você acompanhou aqui na nossa programação. São 9h20, você continua acompanhando, portanto, o nosso programa Manhã de Bênçãos. Muita coisa boa tá para acontecer ainda e daqui a pouco a nossa receita de hoje. Então já pega papel e caneta e deixa tudo ok. Aproveita também para participar, para mandar o seu abraço e desejar seu bom dia. O nosso WhatsApp é o 98897-6570.
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0: Com muita alegria e otimismo, estamos sempre juntinhos. 9h22, vamos começar abraçando essa turma bonita que sempre aí acompanha a nossa programação. Abraça, portanto, esse trabalho de evangelização. É o nosso amigo colaborador de hoje fazendo aniversário, então a gente deixa aquele carinho especial ao José Maria Fernandes, do Jardim Natal. José Maria, parabéns para você, felicidades mil, que Deus te cubra com ricas bênçãos, te conceda muita saúde, muitas alegrias, realizações, muitos anos de vida. José Maria Fernandes, do Jardim Natal, é um amigo colaborador que no dia de hoje, 14 de maio, faz aniversário. Tudo de bom para você e receba um carinho especial aqui de toda a nossa equipe, tá bom? Muito obrigada por ser amigo colaborador. E fica também o convite, quem ainda não é, sempre escuta a gente falar a respeito disso, pode entrar em contato para mais detalhes, para mais informações. O telefone é o 3257-3500. Você também pode abraçar aqui esse projeto de evangelização. É só ligar e se informar. 3257-3500. Bora de beijos e abraços? Vamos passar aqui agora pelo nosso WhatsApp. Tem uma família querida acompanhando aqui a 102.3 nessa manhã. O Ricardo, a Neide, o Mari, um abraço carinhoso para vocês. Abraço de urso. Obrigada pela escuta, tá? Tem também participando com a gente o Eber. Ele é de Santa Terezinha e deseja uma abençoada quinta-feira para todos da rádio, os ouvintes. Para você também, o Eber. Um carinho especial e obrigada pela companhia. Participando aqui com a gente a Cirlei de Santa Luzia. Ela deseja uma abençoada quinta-feira para todos nós da rádio. Deixa abraço para a neta Antônia, a mãe Marlino Dom Bosco, para todos os ouvintes. E aquele abraço de urso com esse friozinho. Aí é super bem-vindo, né? Mais do que nunca o abraço de urso no friozinho. Um beijo para você, Cirlei. E para todos aí também de Santa Luzia, vai um carinho especial. Eu aproveito para mandar um abraço para Maria do Centro, sempre ligadinha com a gente, desejando aí aquele bom dia especial. Para você também, Maria, um carinho especial nesse dia, tá? Valeu pela participação. Agora tem a Luciana Moraes, de Levi Gasparian, desejando um bom dia para toda a família Catedral, deixando abraço aqui para mim, para Roberta. Muito obrigada, Lu. Um beijo para você. Ótima e abençoada quinta-feira.

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0: eu quero saudar o Felipe, faltou saudar lá de Ponta Grossa, ele citou a Rádio Santana FM, Padre Joel, na Lepa, Dom Bruno Eliseu Versari, da Diocese de Ponta Grossa. Nós vamos para Jó capítulo 3, mas antes eu queria lembrar que ainda é tempo da peregrinação Passos da Misericórdia, que vai acontecer em outubro. 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Nós vamos para a leitura orante, Jó capítulo 3. Então, você está percebendo, Jó foi uma inspiração na minha vida que me levou a escrever o livro Inabalável. Por isso, eu vou mostrando, eu explico Jó e, padre, eu quero aprofundar Jó. Aí você vai, eu vou mostrando a página onde me deu a inspiração Inabalável, uma releitura de Jó. 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
1: Vem falar comigo, Deus.
0: E nós estamos hoje, capítulo 3 de Jó. Se você está pegando agora, padre, eu estou caindo de paraquedas, vai no YouTube, Padre Manzotti, e você vai ver a relação de Jó desde o primeiro capítulo. E isso vai te ajudar muito, viu? Para você pegar o contexto de Jó, porque hoje é a primeira queixa, o primeiro discurso, mas eu não gosto da palavra discurso. É o primeiro momento em que Jó fala a queixa. Finalmente, Jó quebrou o silêncio e amaldiçoou o dia do seu nascimento. Quebrou o silêncio. E o que ele disse? Palavras fortes, mas eu já vou lhes dar uma chave. Nunca contra Deus. Esse é o ponto importante. Você não vai perceber isso. Mas vamos ver palavras fortíssimas. Maldito o dia em que nasci. Maldita a noite em que disseram: já nasceu, é homem. Que aquele dia vire escuridão, que Deus lá do alto não se importe com ele e nunca mais a luz o ilumine. O dia. Versículo 5. Que a escuridão e as trevas o abominem, o dominem, e que as nuvens o cubram

e apaguem a luz do sol, que aquela noite em que eu nasci, lembra? Volto ao começo, maldito o dia em que nasci, maldita a noite em que disseram, nasceu e é homem. Voltamos. Que aquela noite, versículo 6, fique sempre escura e que desapareça do calendário. Que seja solitária e triste aquela noite. E que nela não se escutem gritos de alegria. Que seja amaldiçoada pelos feiticeiros, aqueles que têm o poder sobre os monstros Leviatã. Versículo 9. Lembre que ele está dizendo: maldito o dia em que nasci, maldita a noite em que disseram, nasceu e é um homem. Versículo 9. Que escureçam as estrelas da manhã, que ela espere a luz e a luz não venha, e que a sua madrugada não chegue, pois ela deixou que minha mãe me desse a luz e não me poupou de todo este sofrimento. Por que ele está dizendo maldito o dia que nasci? A resposta está no versículo 10. Porque ela deixou que minha mãe desse a luz e não me poupou deste sofrimento. Padre, eu posso fazer uma queixa do meu sofrimento a Deus? Sim. Mas a chave de leitura qual foi? Nunca contra Deus. Por que não nasci morto? Forte demais, né? Porque eu não nasci morto? Porque não nasci morto? Porque não morri ao nascer? Porque minha mãe me segurou no colo? Porque me deu o seio e me amamentou? Se eu tivesse morrido naquele momento, agora estaria dormindo em paz. Estaria com os reis das altas autoridades, que construíram palácios antigos. Versículo 16. Se minha mãe tivesse tido um aborto às escondidas, eu não teria existido e seria como as crianças que nunca viram a luz do dia. Na sepultura, versículo 17. Olha, escute se às vezes não pensamos assim. Na sepultura acaba a agitação dos maus e ali repousam os que estão cansados. Esse primeiro discurso tem outros, mas esta frase é uma das mais fortes, também como aquele do aborto. Versículo 17. Na sepultura acaba a agitação dos maus e ali repousam os que estão cansados. Ali os prisioneiros descansam juntos e já não ouvem mais os gritos do capataz. Ali estão os importantes e os humildes. Na sepultura é a mais pura verdade. Pode ser muito importante, pode ser muito humilde, pode ser muito rico, pode ser muito pobre. Na sepultura todos se encontram. E os escravos ficam livres de seus donos. Filho querido, é a primeira queixa de Jó. A primeira queixa de Jó. Eu disse que a grande chave de leitura é queixar o seu sofrimento. Isso não desagrada a Deus. Mas revoltar-se contra Deus é outra coisa. No livro Inabalável, esta reflexão aparece na página 63. A luta pela fé no meio do sofrimento. E de modo particular, Jó nos mostra que a dor, segundo parágrafo, a dor pode dilacerar a pele, abalar os pensamentos

0: mas não rouba aquilo que Deus depositou no mais profundo de nós, a possibilidade de dizer sim ou não. Mas tem mais. Eu ainda volto refletindo e volto rezando Jó, capítulo 3, do versículo 1 ao versículo 19. Volte comigo.
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0: arcanjo Rafael.
1: Nós estamos diante da primeira queixa de Jó. Sinceramente, eu estimulo você na leitura orante. Não leia inteiro Jó, leia comigo. Pega a tua Bíblia. Capítulo 1, capítulo 3, versículo 1. Hoje, só leia até o 19. Eu marquei aqui, ó, até o 19. Amanhã, nós vamos continuar. Mas como entender isso, padre? Ele usa palavras muito fortes. Eu devia ter sido abortado, minha mãe não devia ter me dado. Gente, quantas vezes passamos por isso? Talvez não falemos o que ele falou. Mas quantas vezes a gente deseja? Eu lembro-me de um fato, de uma pessoa que dizia: pai, vem me buscar. Eu tô tão no fundo do poço. Ai, como eu queria que...

0: minha mãe viesse me buscar. Você deve ter ouvido já isso. Antes de rezar, no livro Inabalável, página 63, Deus não impôs a Jó, não impôs a nenhum de nós uma reação. Quando tudo dói, podemos reagir de maneira silenciosa, rabugenta, chorosa, mas sempre como decidirmos. Diante da profunda dor, nós podemos reagir de forma silenciosa, rabugenta, chorosa. Podemos reclamar, podemos chorar, eu gosto da palavra, se derramar diante de Deus, mas nunca contra Deus. Na página 63, Deus não impede ninguém de questionar, lamentar, silenciar e até mesmo pensar em desistir. Ele não força a confiança, apenas acompanha. Continue a leitura e reze comigo, Senhor. Às vezes, a vida se torna tão difícil, tão penosa. O sentido das coisas se esvai, a esperança se esgota. E seria melhor pensar em não ter nascido. Mas eu creio, Senhor, que há um propósito para a minha vida, mesmo que no sofrimento. Amém. Amém. Gente, nós estamos mexendo em coisas muito sérias, viu? Nós estamos mexendo, eu sempre fugi de Jó na leitura aqui. Sempre é um tema muito pesado, mas os dias atuais merece que toquemos nesse assunto. Por isso, depois você pode escutar o reprise, 10 da noite. Mas se não, pega pelo menos lá no YouTube Padre Manzotti a leitura orante. Mas por favor, não pega só uma parte da leitura orante. Nós já estamos há dias. Eu ainda ouso puxar aqui. Nós começamos Jó, dá licença. Nós começamos Jó dia 8 de maio. Dia 8. Hoje nós estamos no dia 14. Dá tempo de se voltar lá no dia 8 e escutar. São no máximo 10 minutos, não dá mais. 8, 9, 10, 11, 12, 13, 14. Pega a leitura do começo, senão fica capenga. Ana Maria, que a paz de Jesus esteja com você, Ana Maria.
1: Bom dia, padre.
0: Sua Deus bênção. Abençoe, querida. Você estava escutando a leitura de Jó?
1: Estava escutando.
0: São temas fortes, né?
1: Muito fortes e emocionantes.
0: Você fala de onde, minhas queridas? Fala, meu anjo.
1: Eu falo de Nova Serrana, Minas Gerais.
0: Meu abraço, Nova Serrana, Minas Gerais. Como é que você me acompanha?
1: Pela 96, com o nosso queridíssimo Wagner Rick.
0: Eita, Rádio 96 FM. Olha, ele sabe até que o diretor Sim. é o Wagner Rick. Pois não, diga lá, Ana Maria.
1: Padre, eu tenho um grande testemunho para dar pro senhor. Assim, na verdade, eu tenho vários, né? Mas um em especial. A respeito do meu marido, ele descobriu que estava com uma veia entupida, né?
0: Sim.
1: E, assim, com a graça de Deus, ele não teve infarto, não chegou a ter infarto, teve só os inícios de sinais, né?
0: Sim.
1: E a gente correu atrás, graças a Deus, em menos de 30 dias, Nossa. A gente já estava com a cirurgia dele marcada pelo SUS.
0: Louvado então, seja Deus, ainda bem que foi, descobriu no início, eu sempre falo que tudo que a gente descobre no início é mais fácil, né?
1: Com certeza, e depois... o cardiologista dele até falou que ele foi muito premiado porque saiu muito rápido e ele não sofreu nenhum infarto, graças
0: que bom.
1: A Deus.
0: Como é que é o nome dele mesmo, querida?
1: É Alencar.
0: Alencar.
1: Isso.
0: E aí, ele fez a cirurgia?
1: Fez a cirurgia, graças a Deus, tem 8 anos e está super bem, com a graça de Deus.
0: Que bom, então diga assim, graça recebida,

0: É graça testemunhada, toca o sino, sacristão.
1: Aí, o milagre de Jesus das Santas Chagas, minha querida. Quer deixar alguém em oração?
0: Quero sim, padre. Eu quero deixar toda a minha família, de modo muito especial os meus filhos.
1: O
0: Sara
1: nome?
0: E Humberto.
1: Como? Sara?
0: Sara.
1: É.
0: E Humberto.
1: Tá.
0: Humberto, assim, que ele faz um esporte meio perigoso, quer pedir uma oração
1: que
0: muito
1: que
0: especial
1: faz, filha?
0: Por ele. Ele faz aquelas trilhas de Dom Rios de bicicleta que eu fico com o coração pela boca.
1: Aí precisa rezar muito pro anjo da guarda dele, né? Que o anjo da guarda do Humberto possa protegê-lo na ida e na volta.
0: Com certeza. E também pelos meus dois irmãos, padre. Um é caminhoneiro que vive na estrada, que é o Clemente.
1: Clemente, meu abraço, Clemente, se você estiver me ouvindo no teu caminhão, se não deveria estar escutando, tá bom. E o outro?
0: E o outro também que vive na estrada, Valdivino. Que é mais conhecido como Poté.
1: Como?
0: É conhecido como Poté.
1: Poté, tá certo.
0: Isso.
1: Fala pra eles ir no caminhão escutando o padre.
0: Pode deixar. O Valdivino mais é viagem, padre, mas tá sempre na estrada, todo
1: tá
0: final
1: bom.
0: De semana.
1: Tá bom, Ana Maria, anotei, que Deus abençoe você. E olha, quando eu benzer, pegar água benta, jogue na bicicleta do Humberto.
0: Sim, eu jogo sempre.
1: Tá
0: jogo
1: bom,
0: sempre,
1: meu abraço,
0: padre.
1: Ana Maria de Nova Serrana, Minas Gerais. Rádio 96 FM, Wagner Henrique, Dom Giovanni Luiz da Silva, que é o bispo de Divinópolis. Escute, não dá tempo não, né? Dá tempo? Escute esse testemunho, por favor.
2: Me chamo Márcia, moro em Recife, Pernambuco. Acompanho sua programação pela TV Evangelizar,
1: opa,
2: canal 47.1.
1: Nossa.
2: Há mais de 7 meses que eu estava devendo a essas pessoas que cobram juros. E eu fiz muita novena, me ajoelhei. E foi de novena em novena. A última novena agora foi dos arcanjos.
1: Sim.
2: E aí no último dia dos arcanjos eu consegui fazer um empréstimo no meu próprio
1: Sim.
2: nome. E aí eu consegui me libertar. Fiquei muito feliz, na hora me ajoelhei no chão, porque não é fácil você pegar a metade do seu salário e dar a alguém, porque você não está pagando, você está somente dando
1: Sim,
2: juros.
1: Verdade.
2: Não é fácil, né? Nos dias de hoje, com aluguel para pagar, com criança dentro de casa, não é fácil. Graças a Jesus das Santas Chagas, eu consegui. Chegou a minha hora. Estou muito feliz agora, já consigo dormir direito. As coisas já
1: Amém.
2: Vão variando. Peço perdão a Deus por esse pecado. Não cometerei mais. Eu sei que foi por uma necessidade. E desejo muita saúde, muita paz para o Senhor. Obrigado a todos os intercessores. E graça alcançada é graça testemunhada. Toco o sino, sacristão.
1: Eu vou pro intervalo, eu volto já. Volte comigo, povo de Deus.
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Aí o testemunho maravilhoso da Márcia de Recife, Pernambuco, lá em Olinda, Recife, Jaboatão dos Guararapes, nós temos a TV aberta, canal 47.1. Olha, pessoal de Pernambuco, na capital, Recife, região metropolitana, canal 47.1. Temos também quem nos transmite, Rádio Recife FM, Marcelo Pitanga, Olinda FM, Ivanildo, da Obra de Maria, Arcebispo Dom Paulo Jackson Nóbrega de Souza, de Olinda e Recife. Hoje, aniversário, 89 FM, 89.7, Engenheiro Navarro, Minas Gerais, Alternativa FM, 91.1, João Molenvade, Minas Gerais, Bom Sucesso FM, 95.5, Minas Novas, Minas Gerais, Clube FM, 96.7, Machadinho, Rio Grande do Sul, Regional FM, 100.9, Cícero Dantas, Bahia, Samaúma FM, 104.9, Cacoal, Rondônia, Voz da Ilha FM, 98.5, Ilha de Itamaracá, Pernambuco, TV Evangelizar, canal 44.1, Cachoeiro do Itapemirim, Espírito Santo e Tipi Play, Valinhos, São Paulo. Hoje aniversário também de Patrícia Haddad, ela que é assessora, sempre atenta a tudo que tem que ser feito, que Deus abençoe e acumule com muitas graças e bênçãos do céu. Parabéns, Patrícia Haddad. Gente, eu comecei falando que hoje é dia de São Matias. Quem foi São Matias? Segundo a tradição, não. Segundo a própria Bíblia, em Atos dos Apóstolos, o que nós temos? Primeiro eu preciso explicar, eram 12 apóstolos e Judas Iscariotes, num ato de desespero, se matou e ficaram 11. Você vai dizer, por que formar 12 de novo? Nós temos que lembrar que 12 não é por acaso. 12, lembrando as 12 pedras do altar do sacrifício do Antigo Testamento, mas principalmente as 12 tribos de Israel. E lembrando que no Apocalipse, as 12 estrelas. Então, 12 é um número muito significativo. Jesus escolheu 12. Não quiseram que ficasse faltando um, ficasse em 11. Foi quando, em Atos dos Apóstolos, eles colocaram uma condição, que se escolhesse algumas pessoas que nos acompanharam desde o início. Então, pessoas que acompanharam Jesus, que conheceram Jesus, tinha que ter conhecido, tinha que ter visto as obras de Jesus Cristo. E dentre eles, foi selecionado José, filho de Sabá, cujo nome também era Justo, e Matias. E o mais impressionante de todos é que neste momento rogaram o Espírito Santo

fizeram um sorteio. Eu sempre me impressiono com isso. Fizeram um sorteio. O texto, já vou dizer, está em Atos dos Apóstolos, já vou dizer para você. E nesse momento, a escolha caiu sobre Matias. Portanto, Matias, ele de fato se tornou um dos apóstolos e estava, inclusive, em Pentecostes. Atos capítulo 1, versículo 14. Segundo a tradição, Matias evangelizou a Judéia, a Capadócia, depois foi para a Etiópia. Sofreu perseguições e martírio. Morreu apedrejado e decapitado, testemunhando sua fidelidade a Jesus. A sua decapitação de Matias foi no machado. E por isso, ele é também padroeiro dos açougueiros e carpinteiros. É representado, você está vendo a imagem, geralmente com machado na mão, que é símbolo da força do cristianismo, a alabarda. As relíquias, segundo Santa Helena, mãe do imperador Constantino, a levou para Roma, onde uma parte é guardada na igreja de Santa Maria Maior, como nós conhecemos, e o restante se encontra na antiga igreja de São Matias, em Treves, na Alemanha. Cidade da tradição, foi evangelizada por ele e também a tem por seu padroeiro. Papa emérito Bento XVI disse sobre Matias: tiramos disso mais uma linda lição. Mesmo se a igreja não faltam cristãos indignos e traidores, compete a cada um de nós equilibrar o mal que eles praticam com o testemunho transparente de Jesus Cristo, nosso Salvador. São Matias, rogai por nós. Se conhecia a história de São Matias? É linda, né? Tá na Bíblia, Atos dos Apóstolos, capítulo 1, versículo 19. Mas aí você aprendeu um pouco mais aqui no Experiência de Deus. Eu busco sempre a catequese. Chegou a hora, e agora? Sétimo dia, Jesus das Santas Chagas, restaurai meu coração. Deus de misericórdia e renovação, venho diante de ti com o coração em ruínas, clamando por teu sopro de vida sobre o que se quebrou. Restaure em mim o que o tempo desgastou, o que a dor silenciou, o que a esperança esqueceu. Onde há cansaço, traz vigor, Jesus das Santas Chagas. Onde a ferida derrama cura, onde há vazio, preenche com sentido, refaz meus passos, reconstrói meus sonhos, renova minha fé. Tu és o Deus que faz tudo novo, então faz em mim um novo ser, com raízes mais profundas, com amor mais inteiro, com a paz que não se abala. Jesus das Santas Chagas, restaurai meu coração. Jesus das Santas Chagas, restaurai meu coração. O Senhor esteja convosco. Ele está no meio de nós. Abençoai, Senhor, a água, a roupa dos enfermos, as fotos de família. Pai, Filho, Espírito Santo, amém. Eu me despeço com o clipe Como é Bom Ter Fé. YouTube, Padre Manzotti, evangelizar é preciso.

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1: 11:03. Bom dia, Roberto Oliveira.
2: Bom dia, Pri Bahia. Bom dia a você, amigo ouvinte da Rádio Catedral. Quinta-feira, 14 de maio de 2026. Confira os destaques de hoje. Papa Leão XIV, a universidade existe para promover a formação integral da pessoa.
1: Sinodalidade e unidade são as reflexões da primeira reunião do Conselho Arquidiocesano de Pastoral.
2: Missa em Ação de Graças celebra Jubileu de Cristal, os 15 anos de ordenação do padre João Paulo Teixeira Dias. 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
2: 11:04.
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1: Em mensagem enviada à Universidade Católica Boliviana São Pablo pelo aniversário de 60 anos, o Papa Leão XIV destaca que a universidade existe para promover a formação integral das pessoas.
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4: O Papa Leão XIV enviou uma mensagem nesta quinta-feira à Universidade Católica Boliviana São Pablo por ocasião de seus 60 anos de fundação. Ao saudar a todos que fazem parte dessa instituição, o Papa escreve que a universidade, em sua identidade mais profunda, não se limita a ser um centro de formação técnica ou um mero espaço para a produção de conhecimento utilitário. Antes de tudo, ela é uma comunidade acadêmica que, de um modo rigoroso e crítico, contribui para a defesa e desenvolvimento da dignidade humana e para a herança cultural mediante a pesquisa, o ensino e os diversos serviços prestados às comunidades locais, nacionais e internacionais, ressalta o pontífice citando um trecho da Constituição Apostólica Ex Corde Ecclesiae de São João Paulo II. A universidade existe para promover a formação integral da pessoa, visto que a verdadeira educação deve promover a formação da pessoa humana em ordem ao seu fim último e, ao mesmo tempo, ao bem das sociedades de que o homem é membro, escreve o Papa Leão, recordando um passo da declaração Gravissimum Educationis. Nesse contexto, cultivam-se harmoniosamente as faculdades intelectuais e morais, a liberdade responsável e o compromisso com o bem comum, formando pessoas capazes de pensar rigorosamente, dialogar abertamente e agir com retidão, ressalta ainda Leão XIV. A seguir, o Papa recorda a expressão Veritas in Caritate como uma síntese eloquente da missão universitária assumida com base na fé. Para a tradição cristã, a verdade não é apenas um ideal intelectual ou um conceito abstrato, mas encontra sua identidade na própria pessoa de Jesus Cristo, que se revela como a verdade. Dessa perspectiva, a verdade buscada com rigor intelectual e honestidade científica encontra seu horizonte e critério último na caridade, visto que dizer a verdade é, para o cristão, um ato de amor que identifica, cura e orienta a pessoa rumo à sua plenitude, escreve ainda o Papa Leão. De acordo com o pontífice, reconhecer que a verdade tem um rosto pessoal e uma dimensão relacional preserva o conhecimento, impedindo que se torne um instrumento de dominação, exclusão ou mera utilidade, direcionando-o ao serviço da justiça, da dignidade de todo ser humano, especialmente dos mais vulneráveis. Segundo Leão XIV, a Veritas in Caritate expressa a vocação de uma comunidade acadêmica que aspira a integrar conhecimento e vida, inteligência e ética, fé e razão, excelência acadêmica e responsabilidade cívica. A pesquisa, o ensino e a formação profissional são concebidos como serviços e não como fins autorreferenciais e visam construir uma sociedade mais humana, mais justa e mais aberta ao transcendente, onde o conhecimento esteja sempre a serviço da pessoa. Ao comemorar 60 anos de existência, a Universidade Católica Boliviana é chamada a olhar com gratidão para o caminho percorrido e a renovar corajosamente o seu compromisso com esta missão, sublinha o Papa. Num contexto cultural marcado pela fragmentação do saber, pelo relativismo e pela instrumentalização do saber, a Veritas in Caritate continua sendo um critério de discernimento acadêmico e pastoral e um programa exigente para o futuro, no qual vocês são chamados a ser luz do mundo, conclui a mensagem do Papa Leão aos membros da Universidade Católica Boliviana, São Pablo.
0: Santo do dia.
1: Hoje a igreja celebra São Matias, apóstolo e mártir.
2: O nome Matias quer dizer dom de Deus. É o apóstolo que recebeu o dom do grande privilégio de ser agregado aos doze, tomando o lugar vago deixado pela deserção de Judas Iscariotes. Ele foi eleito mediante sorteio após a ascensão do Senhor, pela proposta de Simão Pedro, que fixou os três requisitos para o ministério apostólico: pertencer aos que seguiam Jesus desde o começo, ser chamado e enviado. E essa foi uma das condições necessárias: ser testemunha ocular do ressuscitado. Matias esteve, portanto, constantemente próximo de Jesus, desde o início até o fim da vida pública. Viveu com os onze o milagre da Páscoa e poderá, com todo direito, anunciar Cristo ao mundo como espectador da vida e da obra desde o batismo de João. Também a segunda e a terceira condições, ser divinamente chamado e enviado, estão claramente expressas pela oração do Colégio Apostólico. Senhor, tu que conheces o coração de todos, mostra qual destes dois escolheste. Matias foi escolhido e viveu com os onze a fulgurante experiência de Pentecostes, antes de encaminhar-se, como os outros, pelo mundo afora para anunciar a glória do Senhor. Segundo a tradição, Matias evangelizou na Judéia, na Capadócia e depois da Etiópia. Ele foi perseguido e sofreu martírio, morrendo apedrejado e decapitado em Colchis, Jerusalém, testemunhando a fidelidade a Jesus. É considerado patrono dos açougueiros e carpinteiros. Normalmente é representado com um machado ou uma alabarda, que são símbolos da força do cristianismo e do martírio. Há registros de que Santa Helena, mãe

0: do imperador Constantino, mandou trasladar as relíquias de São Matias para Roma, onde uma parte está guardada na igreja de Santa Maria Maior. O restante se encontra na igreja de São Matias, em Treves, na Alemanha, cidade da qual ele é padroeiro.
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0: 11 horas e 11 minutos, a seguir, paróquia celebra o quinário em honra a São João Nepomuceno, mártir da confissão.
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0: 11 horas e 11 minutos.
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2: Coordenações de pastorais, movimentos, novas comunidades e serviços arquidiocesanos, além dos vigários forâneos e episcopais, participaram da primeira reunião do Conselho Arquidiocesano de Pastoral em 2026 no Seminário Arquidiocesano Santo Antônio.
0: A programação teve momentos de formação, trabalhos em grupo e plenária, favorecendo a escuta, o diálogo e a construção conjunta. Foi o primeiro momento de convivência entre eles e o arcebispo Dom Marco Aurélio Gubiotti, que destacou a importância deste momento de conhecer as lideranças em diferentes setores da arquidiocese.
3: Meu compromisso, em primeiro lugar, tem que ser de escuta. Eu preciso escutar em primeiro lugar. Eu tenho feito isso através das visitas aos padres, nas porforania. Então, esse é o primeiro contato que eu estou tendo mais pessoal com os padres da diocese. Tive a oportunidade de participar de um encontro com os diáconos permanentes, é outro caminho. Hoje estou participando pela primeira vez do CAP, então eu vejo que essa escuta é muito importante, e é a partir dessa escuta que eu terei condições de fazer proposições,
0: O arcebispo falou ainda sobre o caminho sinodal da nossa igreja particular em consonância com as diretrizes nacionais e do Vaticano.
3: O sínodo, ele aqui no Brasil, o compromisso que a CNBB, nós bispos do Brasil, assumimos de vivência do sínodo é através do documento das diretrizes. As diretrizes traduzem como o episcopado brasileiro entende que o sínodo deve ser vivido aqui no nosso país, em cada uma das igrejas particulares do Brasil. Então, eu pretendo promover um estudo significativo sobre as diretrizes, proporcionar oportunidade de reflexão sobre as diretrizes e, de forma sinodal, nós descobrimos o nosso jeito de viver as diretrizes e, consequentemente, as conclusões do sínodo.
0: Sinodalidade para uma igreja sinodal, comunhão, participação e missão, à luz do documento final do Sínodo dos Bispos, foi justamente o tema da formação conduzida pelo padre Emerson de Assis Brás.
4: A igreja, ela é constitutivamente sinodal. Sinodal porque nós somos chamados a caminhar juntos como povo de Deus. Nós somos povo de Deus pelo batismo, pelo sacramento do batismo. Portanto, a missão não é reservada somente para os ministros ordenados, mas também todos os batizados são chamados a serem sujeitos da missão, não é? Não apenas espectadores, mas protagonistas, por meio do Espírito Santo, da missão, que é anunciar o Evangelho de Jesus Cristo. Portanto, isso gera uma corresponsabilidade, não é? A missão, então, de evangelizar não se situa apenas nos ministros ordenados, mas também todos os fiéis, leigos e leigas, ministros ordenados unidos, são chamados a essa missão. Isso também tira uma certa sobrecarga do presbítero, não é? Que muitas vezes fica frustrado por causa da sobrecarga dos serviços e frustrado porque também não consegue atender as demandas, mas também realiza uma responsabilidade participativa dos fiéis leigos e leigas para que eles, assumindo a vocação batismal, possam colaborar com os seus pastores, não é? E anunciar o evangelho com os seus ministérios, os seus carismas, a sua vocação própria.
0: Padre Emerson lembra que os encontros oferecem espaço para a busca pela disposição espiritual em assumir a missão e também contribuir para a unidade da igreja.
4: Mas é importante também destacar que a conversão das relações é fundamental, né? Precisamos gerar em nós uma disposição de espírito, uma disposição espiritual, qual seja aquela de humildade, de ascese, ou seja, exercício espiritual, para combatermos aquilo que impede a unidade da igreja, impede, enfim, relações sadias no seio da igreja, que é a vaidade, o orgulho, o desejo de possuir tudo e confiar também nos outros, estar aberto a outros, né? Portanto, o caminho sinodal é um caminho amplo, nós precisamos nos dedicar também nesse estudo. Um dos aspectos que eu disse na formação hoje foi a formação, né? Tanto dos seminaristas, dos presbíteros, mas também dos fiéis leigos e leigas, para que nós possamos redescobrir o modo de ser igreja a partir das relações sadias. Não apenas como uma estratégia de marketing, mas porque Jesus revelou do Pai uma relação de comunhão, né? Essa relação sadia nós temos como imagem, ou temos como verdade, na verdade, a comunhão trinitária, né?
0: O padre João Carlos Ventura, secretário da Comissão Arquidiocesana da Ação Evangelizadora, falou sobre a unidade na caminhada da nossa igreja particular.
5: Então, com alegria hoje, né, realizamos a primeira reunião do CAP, seja desse ano de 2026, e também com a presença agora do nosso novo arcebispo, Dom Marco Aurélio. É o primeiro contato, né, uma convivência fraterna, de conhecimento, né, para poder ver as forças vivas da nossa arquidiocese, visto que o CAP traz representatividade de toda a nossa arquidiocese, diante das nossas foranias, pastorais, movimentos, participam também os vigários episcopais, os vigários forâneos e os padres assessores das mesmas pastorais. Então tivemos essa alegria, hoje também meditando sobre o sínodo, sobre a sinodalidade, aonde, sem dúvida nenhuma, juntando com as novas diretrizes da Ação Evangelizadora do Brasil, né, pela CNBB, vai nos nortear, junto com o nosso novo pastor, os passos que a nossa arquidiocese vai trilhar.
2: Está em andamento a programação em honra a São João Nepomuceno, padroeiro da cidade de mesmo nome na Zona da Mata.
0: O quinário é todo dia às 6:30 da noite, com adoração ao Santíssimo Sacramento, seguida de missa. A reflexão hoje vai abordar o santo como pregador do Evangelho e amante da Eucaristia. A festa vai até sábado, dia 16, que é o dia dedicado ao padroeiro, com programação no sábado, que começa a partir das 5 horas da tarde. São João Nepomuceno foi sacerdote e mártir no século XIV, reconhecido como patrono dos confessores e exemplo de fidelidade ao Evangelho. E a programação da festa estará em ainda hoje no nosso site radiocatedraljf.com.br.
2: Hoje, 14 de maio, o pároco da Catedral Metropolitana, Padre João Paulo Teixeira Dias, celebra o Jubileu de Cristal Sacerdotal. A missa comemorativa em ação de graças pelos 15 anos de ordenação presbiteral será às 19 horas na Catedral Metropolitana.
0: Padre João Paulo nasceu em Viçosa em 10 de dezembro de 1981, quarto filho do casal Geraldo de Paula Dias e Maria da Conceição Dias. Desde pequeno, tem a fé presente na vida. Com apenas 40 dias, ingressou na Sociedade São Vicente de Paulo. Aos 10 anos, tornou-se confrade. Na infância, cultivou o hábito de rezar o Santo Terço e de homenagear Nossa Senhora. Adolescente, participou do grupo Jovens Seguidores de Cristo. O desejo pelo sacerdócio já começava a germinar, mas floresceu quando ele se mudou para Juiz de Fora, inicialmente com o objetivo de estudar para o vestibular para a bioquímica na UFJF. Ele conheceu o padre José Maurício de Paula, que na época atuava na paróquia São Geraldo, no bairro Teixeiras, e hoje é vigário na catedral. Ele o convidou para conhecer o Seminário Santo Antônio. A partir daí, iniciou os encontros de discernimento vocacional e compreendeu de forma mais profunda o convite de Deus para uma entrega de vida total. ainda seminarista, atuou na paróquia Bom Pastor e em diversas comunidades da arquidiocese em Matias Barbosa, Guarará, Maripá de Minas, Mar de Espanha, Lima Duarte, Liberdade e Passa 20.

0: Foi ordenado diácono em 16 de outubro de 2010 no Santuário Senhor Bom Jesus do Livramento em Liberdade. Em 14 de maio de 2011, foi pelas mãos de Dom Gil Antônio Moreira, foi ordenado sacerdote na Catedral Metropolitana e adotou como lema o versículo da Carta de São Paulo aos Filipenses: alegrai-vos no Senhor, alegrai-vos. Após ordenação, foi vigário paroquial e depois administrador da paróquia São Miguel e Almas, em Santos Dumont. Ele também estudou direito matrimonial canônico, primeiro no Instituto Santo Tomás de Aquino, em BH, e depois fez mestrado em direito canônico na Pontifícia Universidade de Santo Tomás de Aquino, em Roma. De volta a Juiz de Fora, assumiu a paróquia Bom Pastor e atualmente é o pároco da Igreja Mãe da Arquidiocese, a Catedral Metropolitana de Santo Antônio. A família da Rádio Catedral parabeniza e agradece o Padre João Paulo pela dedicação e serviço em nossa igreja particular e se une em orações para que Deus sempre abençoe o seu ministério sacerdotal.
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0: 11 horas 22 minutos.
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0: A importância da prudência em um mundo que incentiva e glorifica ações imprudentes e irresponsáveis em busca de likes nas redes sociais é o tema do editorial de hoje com o Padre Camilo.
2: Os nossos dias, infelizmente, têm feito brindes à intolerância. No trânsito, a gente buzina ou alguém buzina pra gente. O tempo inteiro temos que correr, que dar conta. Essas coisas que temos que fazer de maneira imediata nos leva à imprudência, porque a imprudência exige um tempo de silêncio, um tempo de contemplação, de reflexão. A prudência é isso, é a capacidade de avaliar uma realidade de vários modos, para depois tomar uma decisão que seja mais prudente. A correria não deixa a gente fazer isso. E as redes sociais, em busca de likes, as pessoas não pensam que algo que hoje pode dar like, amanhã pode não garantir o seu emprego, por exemplo. Então, pense antes de fazer as coisas.
0: Horas e 23 minutos, termina aqui o Jornal Boa Nova, produção e apresentação Roberta Oliveira, com participação e operação técnica de Pri Bahia. Um bom dia para você. Música.

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6: 11 horas e 27 minutos. Estamos chegando ao finalzinho do nosso programa Amanhã de Bênçãos. Antes de encerrar, um abraço para Dona Vera e a Júnia do Bonfim. A Roberta estava me informando aqui que tanto a Dona Vera quanto a Júnia e também o Quarteto Fantástico estão lá na escuta. O Quarteto Fantástico é Lilica, Aurora, Luna e Kiko, quatro cãezinhos. A gente mandava abraço aí pra Liga de São Francisco cedinho, né? Tem mais essa turma aí. Um grande abraço, obrigada pela escuta e pela companhia de vocês, tá bom? Assim chegamos ao final do nosso programa Amanhã de Bênçãos, que tem o oferecimento do Sacolão da Economia, que há mais de 30 anos atende com tradição e qualidade. 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Muito obrigada a você que me fez companhia ao longo dessa manhã de quinta-feira. Amanhã, bem cedinho, a gente volta a falar novamente. Fique agora com o programa Encontro com Deus, com Padre Expedito. Abraço de urso e até mais. Bye!
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Em nome do Pai, do Filho e do Espírito Santo. Amém. Carinhosamente, eu, Padre Expedito, abraço você, irmão, abraço você, irmã, todos os que estão sintonizados conosco na Rádio Catedral FM. São 11 horas e 31 minutos, nós estamos iniciando o programa Encontro com Deus. Convido você para rezar junto comigo a oração da Salve Rainha. Peçamos a intercessão de Nossa Senhora hoje por todas as necessidades que temos. Agradeçamos também todos os programas realizados ao longo desta semana. Quinta-feira.

Feira, nós encerramos esta série de programas Encontro com Deus ao longo da semana. Quero aqui fazer um agradecimento especial por todos os momentos em que estivemos reunidos nesta semana, por todas as graças alcançadas, e também pedimos a intercessão de Nossa Senhora para este final de semana que se aproxima. Oremos. Salve, Rainha, Mãe de Misericórdia, vida, doçura e esperança nossa, salve. A vós bradamos, os degredados filhos de Eva, a vós suspiramos, gemendo e chorando neste vale de lágrimas. Eia, pois, advogada nossa, esses vossos olhos misericordiosos a nós volvei. E depois deste desterro, mostrai-nos Jesus, bendito fruto do vosso ventre, ó clemente, ó piedosa, ó doce sempre Virgem Maria. Rogai por nós, Santa Mãe de Deus, para que sejamos dignos das promessas de Cristo. Amém. Nossa Senhora das Dores, rogai por nós.

Já vou iniciar o programa de hoje fazendo um convite a todos vocês. Todo dia 15, nós celebramos na Igreja Matriz Nossa Senhora das Dores, no bairro Grama, a Missa da Padroeira. Todo dia 15. Durante a semana, a missa é sempre às 19h30, 7h30 da noite. Sábados e domingos, celebramos às 7h da noite. Hoje é dia 14, ontem celebramos a festa de Nossa Senhora de Fátima, uma festa muito bonita e importante, principalmente para nós, devotos de Nossa Senhora. Amanhã, dia 15, estaremos celebrando a missa da padroeira na Igreja Matriz Nossa Senhora das Dores, no bairro Grama, rua Rio de Janeiro, número 10. 7h30 da noite, eu, Padre Expedito, estarei presidindo a Santa Missa. Convido todos os devotos de Nossa Senhora das Dores para estarem conosco nesse momento forte de oração, em que pedimos a intercessão, pedimos por aquelas graças que nós queremos alcançar, mas também agradecemos e temos muito a agradecer, não é verdade? Amanhã, 7h30 da noite, Igreja Matriz do bairro Grama, mais um dia da missa de Nossa Senhora das Dores, nossa padroeira paroquial.

Um abraço muito especial para o Aldair, que é residente no bairro Recanto da Mata. Está sempre ligadinho conosco. Deus abençoe você, Aldair. Abençoe a Jaqueline, sua esposa, a Maria, no bairro Recanto da Mata. Também envio um abraço, uma bênção especial para todos os nossos ouvintes desta região norte da cidade de Juiz de Fora. Que Deus abençoe a todos.

Envio também uma bênção para Marciana. Marciana é da cidade de Chácara. Ela ontem fez um pedido de oração, mas ontem eu fiz o programa por telefone. A Pri Bahia, né, na sua, sempre, né, colaborando conosco, nós fizemos o programa Encontro com Deus pelo telefone. Eu estava em reunião, eu e os padres da Forania, Santa Terezinha. Ontem estivemos durante toda a manhã, depois partilhamos um almoço com o nosso arcebispo, Dom Marco Aurélio. Dom Marco Aurélio está realizando esses encontros com os padres por Forania. Ontem foi a Forania Santa Terezinha, um momento muito especial de encontro, de conhecimento, de partilha de expectativas com o nosso novo arcebispo. Por isso, eu peço aqui perdão a Inês e a Marciana por não ter atendido o pedido delas no dia de ontem. Mas a Marciana, que reside em Chácara, ela no dia de ontem pediu orações para o padre Rafael Nascimento, que é o seu pároco. Marciana, na reunião de ontem, o padre Rafael foi eleito vigário forâneo da Forania Santa Terezinha. Eu, padre Expedito, renunciei a esta missão. Eu considero uma missão, que é justamente ser o vigário forâneo, devido a novos compromissos assumidos na arquidiocese de Juiz de Fora. Elegemos o padre Rafael, novo vigário forâneo da Forania Santa Terezinha. Parabéns para o padre Rafael. É muito competente, sem dúvida alguma. A Marciana, então, pede bênçãos para o padre Rafael, para a Marta da Glória, para os filhos Rafael, Gabriel e Maria Clara, e todas as pessoas que estão passando por esse processo de tratamento com a enfermidade do câncer. Também lembra da Sheila, da nossa paróquia de Grama, e de todos os profissionais da Rádio Catedral. Obrigado, Marciana. Inês Possali, ela é da Horta, lá em Barreira do Triunfo. Deve ter uma produção maravilhosa, porque é uma produção abençoada. A Rádio Catedral fica sintonizada o dia inteiro lá na casa da Inês. Inês Possali, você que pede para o seu irmão José Possali, João Batista Possali, né? E também pedindo na intercessão de Nossa Senhora de Fátima. A Eunice, como sempre, ligadinha conosco lá na comunidade em Dias Tavares.

Quero enviar uma bênção muito especial para meu Thaís. O Thaís trabalha na Secretaria da Igreja Santa Rita. Trabalhou comigo durante alguns anos na Secretaria da Paróquia Nossa Senhora Mãe de Deus, no bairro de Lourdes. Hoje ela é funcionária lá na Paróquia Santa Rita, no bairro Bonfim. E hoje é aniversário da Mil Thaíse. A Cida, que é funcionária da Paróquia Nossa Senhora das Duas em Grama, que é amiga da Mil Thaíse, lembrando no dia de hoje o aniversário dessa nossa grande amiga. Mil Thaíse, parabéns para você, Deus te abençoe. Santa Rita, cuja festa já está sendo preparada, que Santa Rita interceda por você, concedendo a você muitas graças, muitas bênçãos.

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11:45. Quero aqui enviar um abraço para a Denise. Denise do bairro Santa Helena. Ela pede que seja repensada, né, a escala de diáconos, no atendimento do cemitério. Deixa eu só ver aqui. Cemitérios da cidade de Juiz de Fora, tá? Nós temos, às vezes, alguma dificuldade, Denise, porque nem sempre nós temos diáconos disponíveis, nem padres disponíveis, não é verdade? Mas nós temos alguns padres que são responsáveis por esse atendimento, ok? Você pode entrar em contato direto com a cúria,

que eles te dão maiores informações. Amém? Padre Expedito não tem essa informação aqui, então eu não posso repassar para você, tá joia? Mas agradeço a sua participação no programa de hoje. A Denise, do bairro Santa Helena. Que Deus abençoe você, abençoe toda a sua família. O tempo vai passando rapidinho, 11:47. Daqui a pouquinho nós temos a bênção final do programa.

0: nos preparando para a bênção final do programa de hoje, eu quero fazer um convite a vocês. Eu convidei para a missa amanhã, dia 15, às 7:30 da noite, na Igreja Matriz Nossa Senhora das Dores, no bairro Grama. É a missa da Padroeira, celebrada todo dia 15. No domingo, dia 17, nós vamos ter um show de prêmios na Igreja Matriz do bairro Grama. Ó, nós temos televisão, 32 polegadas, micro-ondas, tanquinho, air fryer, liquidificador, chaleira elétrica, batedeira, sanduicheira, ventilador, ferro elétrico. São prêmios incríveis. Você pode adquirir sua cartela no escritório paroquial com os coordenadores das comunidades. Ok? 17 de maio, domingo, a partir das 2:30 da tarde. Um sensacional show de prêmios na Igreja Matriz do bairro Grama. Todos estão convidados. A nossa proteção está no nome do Senhor que fez o céu e a terra. O Senhor esteja convosco, ele está no meio de nós. Pela imposição das minhas mãos sacerdotais, pela intercessão da Santíssima Virgem Maria, de São José, desça sobre você, sua casa, sobre sua família, desça sobre esse final de semana e permaneça a bênção de Deus Todo-Poderoso, Pai, Filho e Espírito Santo. Amém. Um abraço carinhoso para todos vocês. Segunda-feira estamos de volta às 11:30 da manhã.
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4: Nós estamos agora ao lado da mesa, ao redor da mesa. Estamos aqui para agradecer a Deus a bênção que Ele nos dá pelos alimentos. Olha, meus irmãos, há pessoas que não podem se alimentar, ou há pessoas que são muito restringidas na sua alimentação. Há certos jejuns obrigatórios, há certas dietas, são pessoas que estão com algum problema de saúde. Aqueles que não têm esse tipo de problema, agradeça a Deus. Mas rezemos também por aqueles que estão se alimentando assim com certa dificuldade, para que nosso Senhor possa dar-lhe saúde, possam recobrar a sua saúde e viver bem para servir a Deus, servir ao próximo. O alimento é um dom de Deus e o poder alimentar-se também é uma bênção de Deus. Vamos hoje rezar pelos doentes, por aqueles que estão em alguma dificuldade, sobretudo na questão da alimentação. Deus é grande, Deus pode curar, Deus pode ajudar. Vamos invocar a Deus por esses que não têm condição de ter uma alimentação normal. E você que agora está se alimentando, peça a Nosso Senhor a bênção para o alimento. Eu estou aqui invocando de Deus uma bênção para a comida que está aí no seu prato, ou nas travessas, ou quem sabe nas panelas. Que Deus abençoe esse alimento, em nome do Pai, e do Filho e do Espírito Santo. Que este alimento só produza o bem no seu organismo. E produzindo bem no seu organismo, prepare você para que possa semear somente o bem. Nunca semear o mal. Semear somente o bem. Nós, quando nos alimentamos, se alimentamos de vegetais, esses vegetais surgiram de uma semeadura, foram semeados. E nós também somos chamados a semear o bem. Alimentados, vamos semear o bem. Olha aí, você, nesse momento, receba de Deus essa comida abençoada e procure fazer do seu corpo sadio uma verdadeira bênção para as pessoas. Eu quero ler agora um trechinho do Evangelho de São Marcos sobre uma cura que Jesus fez de um paralítico, para que a gente possa ver quanto as pessoas às vezes sofrem com problemas de enfermidade, É preciso procurar a medicina, porque a medicina é um dom de Deus. Mas, sobretudo, confiar em Deus e pedir ao nosso Senhor que abençoe também os nossos médicos, enfermeiros e todos aqueles que cuidam dos doentes. Leitura do Santo Evangelho segundo Marcos, capítulo 2. Alguns dias depois, Jesus passou novamente por Cafarnaum e espalhou-se a notícia de que ele estava em casa. Ajuntou-se tanta gente que já não havia mais lugar, nem mesmo à porta. E Jesus dirigia-lhes a palavra. Trouxeram-lhe um paralítico carregado por 4 homens. Como não conseguiam apresentá-lo a ele, por causa da multidão, abriram o teto, bem em cima do lugar onde Jesus estava, e pelo buraco desceram a maca em que o paralítico estava deitado. Vendo a fé que eles tinham, Jesus disse ao paralítico: "Filho, os teus pecados são perdoados." Estavam ali sentados alguns escribas que no seu coração pensavam: "Como pode ele falar deste modo? Ele está blasfemando. Só Deus pode perdoar pecados." Pelo seu espírito, Jesus logo percebeu que eles assim pensavam e disse-lhes: "Por que pensais essas coisas no vosso coração? Que é mais fácil, dizer ao paralítico: os teus pecados são perdoados, ou levanta-te, toma a tua cama e anda? Ora, para que saibais que o Filho do Homem tem na terra o poder de perdoar pecados", disse ao paralítico: "eu te digo, levanta-te, toma a tua maca e vai para casa." O paralítico se levantou e, à vista de todos, saiu carregando a maca. Todos ficaram admirados e louvavam a Deus, dizendo: "Nunca vimos coisa igual." Palavra da salvação. Glória a vós, Senhor. Aqui, meus irmãos, vemos Jesus fazendo uma cura. Segundo São Marcos, foi uma das primeiras curas que Jesus fez. Ele cura um paralítico. Esse paralítico estava naquela sua cama, na maca, há muitos anos e não conseguia remédio que o curasse. Estava diante de uma casa onde Jesus estava dentro, com muitas pessoas, e ele também não conseguia entrar por si. Ele dependeu da caridade de pessoas que o apresentassem a Jesus. Fique imaginando que aquelas pessoas de fato foram muito caridosas. Confiando na bondade de Jesus e no poder de Jesus, eles conseguiram até passar o doente pelo telhado, já que no meio da multidão não conseguiu introduzi-lo. Então, a caridade para com os doentes, para com os paralíticos, para com aquelas pessoas que são deficientes físicas, é um dever nosso ter caridade para com os doentes. Às vezes essa caridade pode ser um pouco exigente, às vezes o doente está numa situação difícil, mas nós temos que ter a caridade. O alimento que tomamos é para que a gente possa ter saúde e fazer o bem, inclusive aos enfermos.
5: Quinta-feira do tempo pascal. Estamos celebrando mais uma quinta-feira desse tempo pascal, sempre lembrando que o tempo pascal é feito de 7 semanas, a semana é feita de 7 dias. O número 7 na Bíblia tem o sentido da plenitude. Deus é pleno no seu amor. Então, Deus criou todas as coisas por amor. Deus nos enviou seu filho para morrer na cruz por amor. Deus ressuscitou seu filho por amor e nos convida, portanto, a viver no amor a Deus e no amor ao próximo. Recordemos que Jesus é que nos ensinou: "Eu sou o caminho, a verdade e a vida." Sigamos os seus passos para viver neste mundo vencendo as forças do mal e preparando-nos para o céu, onde não existe nenhum mal, nenhum pecado. Tudo é alegria, tudo é bênção, tudo é paz. Vamos rezar agora a oração própria desse tempo, a Rainha do Céu, porque a gente reza no templo pascal no lugar do Ângelus.

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0: nosso Senhor Jesus Cristo, para sempre seja louvado. Boa tarde, amigo ouvinte da Rádio Catedral, irmãos e irmãs presentes nesta igreja. Transmitimos esta missa da Catedral Metropolitana de Juiz de Fora. Hoje é festa de São Matias, apóstolo. Intenções desta Santa Missa, pelo aniversário de 15 anos de ordenação sacerdotal de Padre João Paulo Teixeira Dias, pároco da Catedral. Um ano de falecimento de Ricardo Carvalho dos Santos, pelas almas do purgatório. Pelo aniversário de Ana Paula dos Santos, Pedro Guilhermino Alves, Ronan Vicente de Campos. Pelas intenções que trazemos em nossos corações e se acham na cestinha de pedidos que está sob o altar. Irmãos e irmãs, celebremos hoje a festa de São Matias. Escolhido para ocupar o lugar de Judas Iscariotes, Matias apóstolo, é a 12ª coluna da igreja, simbolizando o novo povo de Deus, renascido das promessas de Jesus. Iniciemos esta celebração confiantes na graça que o Senhor quer nos dar. Preside esta celebração, Padre Camilo. Iniciemos cantando.
1: Juntos.

0: Em nome do Pai, do Filho e do Espírito Santo.
1: Amém.
0: Que a graça de nosso Senhor Jesus Cristo, o amor do Pai e a comunhão do Espírito Santo estejam convosco.
1: Bendito seja Deus que nos reuniu no amor de Cristo.
0: Amigo, amiga, peçamos perdão a Deus pelas nossas faltas. Hoje, dentro de 40 minutos, nós iremos celebrar a presença viva de Cristo no nosso meio e também a história bonita do apóstolo São Matias. Pelas vezes que não vivemos o nosso apostolado como deveríamos, peçamos perdão a Deus. Tende compaixão de nós, Senhor.
1: Porque somos pecadores.
0: Manifestai, Senhor, a vossa misericórdia.
1: Dai-nos a vossa salvação.
0: Deus Todo-Poderoso, tenha compaixão de nós, perdoe os nossos pecados e nos conduz à vida eterna.
1: Amém.
0: Senhor, tende piedade de nós.
1: Senhor, tende piedade de nós.
0: Cristo, tende piedade de nós.
1: Cristo, tende piedade de nós.
0: Senhor, tende piedade de nós.
1: Senhor, tende piedade.
0: Glória a Deus nas alturas e paz na terra aos homens por ele amados. Senhor Deus, Rei dos céus, Deus Pai Todo-Poderoso, nós vos louvamos, nós vos bendizemos, nós vos adoramos, nós vos glorificamos, nós vos damos graças por vossa imensa glória. Senhor Jesus Cristo, Filho unigênito, Senhor Deus, Cordeiro de Deus, Filho de Deus Pai, vós que tirais o pecado do mundo, tende piedade de nós. Vós que tirais o pecado do mundo, acolhei a nossa súplica. Vós que estais à direita do Pai, tende piedade de nós. Só vós sois o Santo, só vós o Senhor, só vós o Altíssimo Jesus Cristo, com o Espírito Santo, na glória de Deus Pai.
1: Amém.
0: Oremos. Ó Deus, que associaste São Matias ao Colégio dos Apóstolos, concedei-nos por sua intercessão que, na alegria de sermos agraciados por vosso amor, mereçamos ser contado entre os eleitos. Por nosso Senhor Jesus Cristo, vosso Filho, que é Deus e que convosco vive e reina na unidade do Espírito Santo.
1: Amém. Liturgia da Palavra.
2: Leitura dos Atos

0: dos apóstolos. Naqueles dias, Pedro levantou-se no meio dos irmãos e disse: Irmãos, era preciso que se cumprisse o que o Espírito Santo, por meio de Davi, anunciou na Escritura sobre Judas, que se tornou o guia daqueles que prenderam Jesus. Judas era um dos nossos e participava do mesmo ministério. De fato, no livro dos Salmos está escrito: Fique deserta a sua morada, nem haja quem nela habite. E ainda, que outro ocupe o seu lugar. Há homens que nos acompanharam durante todo o tempo em que o Senhor Jesus vivia no meio de nós, a começar pelo batismo de João até o dia em que foi elevado ao céu. Agora é preciso que um deles se junte a nós para ser testemunha da sua ressurreição. Então eles apresentaram dois homens, José, chamado Barzabás, que tinha o apelido de Justo, e Matias. Em seguida fizeram esta oração: Senhor, Tu conheces os corações de todos. Mostra-nos qual destes dois escolhestes para ocupar neste ministério e apostolado o lugar que Judas abandonou para seguir o seu destino. Então, tiraram a sorte entre os dois. A sorte caiu em Matias, o qual foi juntado ao número dos 11 apóstolos. Palavra do Senhor.
1: Graças a Deus.

0: O Senhor fez o indigente assentar-se com os nobres.
1: O Senhor fez o indigente assentar-se com os nobres.
0: Aleluia, aleluia, aleluia. Louvai, louvai, ó servos do Senhor. Louvai, louvai o nome do Senhor. Bendito seja o nome do Senhor, agora e por toda a eternidade.
1: O Senhor fez o indigente assentar-se com os nobres.
0: Do nascer do sol até o seu ocaso, louvado seja o nome do Senhor. O Senhor está acima das nações, sua glória vai além dos altos céus.
1: O Senhor fez o indigente assentar-se com os nobres.
0: Quem pode comparar-se ao nosso Deus, ao Senhor que no alto céu tem o seu trono e se inclina para olhar o céu e a terra?
1: O Senhor fez o indigente assentar-se com os nobres.
0: Levanta da poeira o indigente, e do lixo ele retira o pobrezinho, para fazê-lo assentar-se com os nobres, assentar-se com os nobres do seu povo.
1: O Senhor fez o indigente assentar-se com os nobres. Aclamemos ao Santo Evangelho.

0: Naquele tempo, disse Jesus a seus discípulos: como meu Pai me amou, assim também eu vos amei. Permanecei no meu amor. Se guardardes os meus mandamentos, permanecereis no meu amor. Assim como eu guardei os mandamentos do meu Pai e permaneço no seu amor. E eu vos disse isto para que a minha alegria esteja em vós e a vossa alegria seja plena. Este é o meu mandamento: amai-vos uns aos outros, assim como eu vos amei. Ninguém tem amor maior do que aquele que dá a sua vida pelos amigos. Vós sois meus amigos, se fizestes o que eu vos mando. Já não vos chamo servos, pois o servo não sabe o que faz o seu senhor. Eu vos chamo amigos, porque vos dei a conhecer tudo o que ouvir de meu Pai. Não foste vós que me escolhestes, mas fui eu que vos escolhi e vos designei para irdes e para que produzais fruto, e o vosso fruto permaneça. O que então pedirdes ao Pai em meu nome, ele vo-lo concederá. Isto que eu vos ordeno: amai-vos uns aos outros. Palavra da salvação.
1: Glória a vós, Senhor.
2: Podem sentar. Prezados irmãos e irmãs, caríssimo diácono, é muito interessante a gente pegar os textos desta festa tão bonita e trazer para a realidade. Quando Jesus pergunta: quais são os mandamentos de Deus? E se responde: amar a Deus sobre todas as coisas, com toda a sua força, com toda a sua inteligência e a sua alma, e ao próximo como a ti mesmo. Aqui nós temos uma trilogia: amar a Deus sobre todas as coisas, amar o próximo e amar a si mesmo. Quem não se ama, não ama mais ninguém. Quem não cuida de si, não serve para cuidar dos outros. E é verdade. Imagine uma pessoa barraqueira: quem vai querer ser sócio? E veja, alguém barraqueiro é alguém que não se ama, porque a imagem da pessoa vai sendo queimada. É o tipo problema, é o problema da família, é o problema do condomínio, é o problema da rua, é o problema do bairro, é o problema da empresa, também é problema na igreja, porque qualquer coisa que fala sobe o tom. Então, quem não, uma das grandes medidas é o amor próprio. A pessoa que ama a si mesma é a pessoa que é grata às coisas que ela recebe, é uma pessoa que não murmura, não se revolta. É só pegar o hino do amor em São Paulo: o amor é paciente, o amor é tolerante, o amor é compassivo, o amor não se irrita fácil. É porque a pessoa tem uma segurança. Agora, se a pessoa não se ama, ela põe tudo a perder. Ela põe se você é parceiro de uma pessoa que não se ama, que não tem autoestima, põe tudo a perder. Só que essa pessoa não fala que não se ama, ela fala: é porque eu sou franco, é porque eu sou muito direito, é porque eu sou muito organizado. Ela não admite para ela que ela é desequilibrada. O que calibra uma pessoa é o amor, entre o que você, o amor próprio, entre o que você quer, o que você conquista e o que você faz com isso. Por exemplo, Judas Iscariotes conquistou a atenção de Jesus. E o que que ele fez? Traiu, porque ele não se amava. Ele não percebeu que seria um privilégio fazer parte dos 12. E jogou tudo fora. em vez. Matias, ele percebe o quanto é importante, ele vai humildemente para aquele sorteio, aquele momento de oração, e deixa dizer: se a sorte cair sobre mim, se eu for o escolhido, eu farei de tudo para não decepcionar aqueles que me escolheram. E nós estamos aqui hoje celebrando São Matias. O amor próprio é muito importante. O cuidado consigo é muito importante. Não no sentido narcisista, porque o cuidado comigo significa podas, significa ser contrariado, mas ter a capacidade de superação. O narciso não aceita ser contrariado, não é? Então, que o Senhor possa ajudar a mim e a você nesse dia tão bonito que nós celebramos esse grande apóstolo, a buscar o amor próprio, amar o próximo como a nós mesmos. Então, se nós nos amamos, nós vamos ter respeito pela pessoa, vamos promover pessoas, e aí, claro, estaremos amando a Deus. E qual é o resultado? Está no Evangelho: para que a nossa felicidade seja grande. Amém. Amém. Olhemos aqui para Nossa Senhora e vamos dizer assim: ó Nossa Senhora de Fátima.
3: Ó Nossa Senhora de Fátima.
2: Cuida de mim.
3: Cuida de mim.
2: Ó Nossa Senhora de Fátima.
3: Ó Nossa Senhora de Fátima.
2: Ama-me.
3: Ama-me.
2: Para que eu possa curar.
3: Para que eu possa curar.
2: Os meus afetos machucados.
3: Os meus afetos machucados.
2: Sobretudo dentro da minha família.
3: Sobretudo dentro da minha família. Liturgia Eucarística. Cantemos.
4: Os grãos

0: Orai, irmãos e irmãs, para que o nosso sacrifício seja aceito por Deus Pai Todo-Poderoso.
1: Receba, Senhor, por tuas mãos este sacrifício, para a glória do seu nome, para o nosso bem e de toda a sua santa igreja.
0: Aceitai, Senhor, os dons da vossa igreja que vos apresentamos com devoção na festa de São Matias e, por meio deles, confirmai-nos na força da vossa graça, por Cristo nosso Senhor.
1: Amém.
0: O Senhor esteja convosco.
1: Ele está no meio de nós.
0: Corações ao alto.
1: O nosso coração está em Deus.
0: Demos graças ao Senhor nosso Deus.
1: É nosso dever e nossa salvação.
0: Na verdade, é digno e justo, é nosso dever e salvação dar-vos graças sempre e em todo lugar, Senhor Pai Santo, Deus Eterno e Todo-Poderoso. Pastor eterno, vós nunca abandonais o vosso rebanho, mas o guardais constantemente pela proteção dos vossos santos apóstolos, para que ele seja conduzido por aqueles mesmos pastores que colocastes à sua frente como representantes do vosso filho. Por isso, com os anjos e arcanjos, os tronos e as dominações e todos os coros celestes, entoemos hino da vossa glória, dizendo a uma só voz:
1: Santo, Santo, Santo, Senhor Deus do Universo, o céu e a terra proclamam a vossa glória. Hosana nas alturas, bendito que vem em nome do Senhor. Hosana nas alturas.
0: Na verdade, ó Pai, vós sois santo e fonte de toda santidade. Santificai, pois, esses dons, derramando sobre eles o vosso Espírito, a fim de que se torne para nós o corpo e o sangue de nosso Senhor Jesus Cristo.
1: Enviai o vosso Espírito Santo.
0: Estando para ser entregue e abraçando livremente a paixão, Jesus tomou o pão, pronunciou a bênção de ação de graças, partiu e deu a seus discípulos, dizendo: Tomai todos e comei, isto é meu corpo que será entregue por vós. Do mesmo modo, no fim da ceia, ele tomou o cálice em suas mãos e, dando graças novamente, o entregou a seus discípulos, dizendo: Tomai todos e bebei. Este é o cálice do meu sangue, o sangue da nova e eterna aliança, que será derramado por vós e por todos para a remissão dos pecados. Fazei isto em memória de mim. Mistério da fé.
1: Anunciamos, Senhor, a vossa morte e proclamamos a vossa ressurreição. Vinde, Senhor Jesus.
0: Celebrando, pois, o memorial da morte e ressurreição do vosso filho, nós vos oferecemos, ó Pai, o pão da vida e o cálice da salvação, e vos agradecemos porque nos tornastes dignos de estar aqui na vossa presença e vos servir.
1: Aceitai, ó Senhor, a nossa oferta.
0: Suplicantes vos pedimos que, participando do corpo e sangue de Cristo, sejamos reunidos pelo Espírito Santo num só corpo.
1: O Espírito nos una num só corpo.
0: Lembrai-vos, ó Pai, da vossa igreja, que se faz presente pelo mundo inteiro, que ela cresça na caridade em comunhão com o Papa Leão, com o nosso bispo Marco Aurélio, os bispos do mundo inteiro, os presbíteros, os diáconos e todos os ministros do vosso povo.
1: Lembrai-vos, ó Pai, da vossa igreja.
0: Lembrai-vos também na vossa misericórdia dos nossos irmãos e irmãs que adormeceram na esperança da ressurreição. De modo especial, recordamos um mês de falecimento do Ricardo e também por todas as almas que estão aqui no altar, os nomes e de todos os que partiram desta vida acolhei-os junto a vós na luz da vossa face.
1: Concedei-lhes, ó Senhor, a luz eterna.
0: Enfim, nós vos pedimos, tende piedade de todos nós e dai-nos participar da vida eterna. Com a Virgem Maria, Mãe de Deus, com São José, seu esposo, os apóstolos e todos aqueles que nós acreditamos que estão na glória de Deus, bem como Santo Antônio, que viveram na vossa amizade, a fim de vos louvarmos e glorificarmos por Jesus Cristo, vosso Filho. Por Cristo, com Cristo e em Cristo, a vós, Deus Pai Todo-Poderoso, na unidade do Espírito Santo, toda honra e toda glória, por todos os séculos dos séculos.

0: Com fé, amor e confiança, rezemos a oração que nosso Senhor nos ensinou. Pai nosso,
1: que estais nos céus, santificado seja o vosso nome. Venha a nós o vosso reino, seja feita a vossa vontade, assim na terra como no céu. O pão nosso de cada dia nos dai hoje. Perdoai-nos as nossas ofensas,

0: e a glória para sempre.
1: Senhor Jesus Cristo, que dissestes aos vossos apóstolos: eu vos deixo a paz, eu vos dou a minha paz, não olheis os nossos pecados, mas a fé que anima a vossa igreja, dai-lhe segundo o vosso desejo a paz e a unidade, vós que sois Deus, com o Pai e o Espírito Santo.
0: Amém.
1: A paz do Senhor esteja sempre convosco.
0: O amor de Cristo nos uniu.
1: Cordeiro de Deus,
0: que tirais o pecado do mundo, tende piedade de nós. Cordeiro de Deus, que tirais o pecado do mundo, tende piedade de nós. Cordeiro de Deus, que tirais o pecado do mundo, dai-nos a paz.
1: Felizes os convidados para a ceia do Senhor. Eis o Cordeiro de Deus que tira o pecado do mundo.
0: Senhor, eu não sou digna de que entreis em minha morada, mas dizei uma palavra e serei salvo.
1: Que o corpo e o sangue de Cristo nos guardem para a vida eterna.
0: Amém.

0: graças e louvores se deem a todo momento
1: ao Santíssimo e Diviníssimo Sacramento.
0: Glória ao Pai, ao Filho e ao Espírito Santo,
1: como era no princípio, agora e sempre. Amém.
0: Alma de Cristo,
1: santificai-me.
0: Corpo de Cristo,
1: salvai-me.
0: Sangue de Cristo,
1: inebriai-me.
0: Água do lado de Cristo,
1: lavai-me.
0: Paixão de Cristo,
1: confortai-me.
0: Ó bom Jesus,
1: ouvi-me.
0: Dentro de vossas chagas,
1: escondei-me.
0: Não permitais
1: que eu me separe de vós.
0: Do espírito maligno,
1: defendei-me.
0: Na hora da morte,
1: chamai-me.
0: E mandai-me para vós, para que com os vossos santos vos louve por todos os séculos dos séculos.
1: Amém.
0: Oremos. Senhor nosso Deus, cobri nossa família com as bênçãos do céu e, por intercessão de São Matias, possamos participar eternamente da gloriosa sorte dos santos em vossa luz, por Cristo nosso Senhor.
1: Amém.
0: Amém. Pode sentar um minuto. Eu quero chamar aqui os aniversariantes. Aniversariantes de natalício, de matrimônio. Pode vir aqui à frente para a gente poder abençoar vocês. Também quem trouxe objetos de devoção pode segurar nas mãos que nós vamos abençoar. Vocês que falaram comigo lá na intercessão, vocês são de onde mesmo? Matias Barbosa. Esse casal aqui fazia curso bíblico comigo lá na Santa Rita. Vinham de Matias, né? Vinha às vezes até uma Kombi, né? Para o curso bíblico. Legal. E quem que é? Tem mais parente de vocês aqui? Seu pai? Vem cá, filha, vem cá. A filha é bom porque a filha abençoa. Vem cá, o papai, se conseguir. O genro também vem. Hoje eles que vão abençoar vocês, tá? Vocês vão ficar aqui do lado. Isso. O paizão tem uma benção especial, né? Estenda as mãos sobre o casal e diga assim: o que eu disser, vocês vão repetir. Senhor,
2: Senhor,
0: abençoe esse casal, para que sejam sal da terra e luz do mundo. Agora só o Senhor.
3: Obrigado, Senhor.
2: Pelos meus filhos.
3: Nesse casal.
4: Obrigado pelo meu sogro e minha sogra.
5: Obrigado pelo meu pai e minha mãe.
0: Segura a mão do outro. Que o Deus Todo-Poderoso, que uniu São José e Nossa Senhora, os conserve unidos. O que ele uniu, o homem não pode separar. Bendigamos ao Senhor.
6: Demos graças a Deus.
0: O diácono, ele sempre traz essa água aqui para poder abençoar todo mundo. Vamos abençoar a família inteira, né? Porque tem água de sobra com esse frio. Vocês podem ir para o lugar de vocês. Agora os aniversariantes natalício. Pode, palmas para eles.
7: Entendi que já éramos para chegar aqui.
0: Tá? Vem cá, não, era para vir mesmo. Que o Deus Todo-Poderoso, rico em misericórdia, te abençoe, te dê saúde, muitos anos de vida. Nós te pedimos, Senhor, em nome do Pai, do Filho e do Espírito Santo. Amém. Eles também merecem palmas.
8: Senhora.
0: Okay. Que o Espírito Santo de Deus toque o seu corpo e te cure de todas as enfermidades.
8: Amém.
0: Agora vamos ficar em pé, segurando os objetos de devoção. Senhor, abençoai os objetos de devoção, terço, medalhas, correntes, livros de oração, enfim, rosas, velas, presentes. Abençoai também, nós te pedimos, as chaves de automóveis, de carro, chaves de apartamento, de sítios, granjas. Abençoa também as pessoas que nos escutam nesse momento. Abençoe as plantações e as criações, pela intercessão de Nossa Senhora das Mercês e de Santo Antônio, desça sobre todos vós, aqui na igreja e os nossos ouvintes, a bênção de Deus Todo-Poderoso.

0: Poderoso Pai, Filho e Espírito Santo.
1: Amém.
0: Olha, após a missa, o diácono vai expor o Santíssimo. Quem quiser ficar na igreja, fica. Quem não quiser, tem problema, pode ir. Você já participou da missa. Para as pessoas que quiserem na cidade, até às 18h30, o Santíssimo estará exposto e a catedral aberta para que você venha rezar aqui conosco. Até às 16h30, 4h30 da tarde.
2: Glorificai o Senhor com a vossa vida. Ide em paz, que o Senhor sempre vos acompanhe.
1: Graças a Deus.
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Em nome do Pai, do Filho e do Espírito Santo. Amém. Espírito Santo de luz, dai-nos o dom da sabedoria para distinguir o bem do mal e a verdade da mentira. Guiai-nos a cada passo, em cada dia, para que sigamos o caminho do Evangelho com a ajuda de Maria, por Cristo nosso Senhor. Amém. Vinde, nossa leitura orante da Santa Palavra, nosso encontro com Deus aqui. Agradecemos tanto a Rádio Catedral, agradecemos a todos aqui, aqueles que aqui trabalham, especialmente pedimos uma bênção especial ao Padre Expedito, o novo diretor da rádio, que ele seja iluminado, assim como foi tanto iluminado o Padre Camilo nesses anos todos que esteve aqui à frente, né? O Padre Camilo continua, nosso vigário da comunicação, mas agora tem essa ajuda preciosa do Padre Expedito e pedimos a bênção para todos, para você que mantém com seu dízimo, com sua ajuda, este veículo tão importante que é a Rádio Catedral aqui de Juiz de Fora, que nos aproxima aqui nesta hora do Vinde Vede, nos aproxima a nós todos da palavra divina e nos aproxima a nós de nós mesmos. Somos todos ouvintes desta palavra, queremos aprender esta palavra para colocá-la em prática cada dia. Hoje iniciamos o capítulo 27, o capítulo agora da paixão e da morte de Jesus, né? Passou esse longo capítulo com todas essas provas que os apóstolos vão passar e nesse momento aqui vão sucumbir a esse momento, não vão poder vigiar com Jesus, mas mais tarde o Espírito Santo os recuperará a todos e eles serão testemunhas que passaram pela prova. São Paulo diz que não é possível ser apóstolo sem estas provas. Acolhemos hoje então o início do capítulo 27. Olhamos agora só a introdução. Jesus

vai ser levado a esses tribunais, né? Que vão julgá-lo. Os judeus quererão que os romanos sejam envolvidos para que Jesus não seja morto como herege, mas seja, para os judeus, evidentemente, né? Jesus não seja condenado por um crime religioso, que o Sinédrio que implica, imputaria, mas que Jesus fosse condenado pela autoridade romana, para que assim fosse uma condenação mais exemplar e mais do gosto ali dos judeus, das autoridades do templo. Acolhemos hoje então Evangelho de Mateus, capítulo 27, versículos 1 e 2. Evangelho de Mateus, é o início do capítulo 27, versículos 1 e 2. Como você sabe, a nossa tradução é a tradução da Bíblia da CNBB. Mateus 27, 1 e 2. Ouçamos a Santa Palavra. De manhã bem cedo, todos os sumos sacerdotes e os anciãos do povo deliberaram a respeito de Jesus para levá-lo à morte. Então, o amarraram e levaram-no e o entregaram a Pilatos, o governador. Amada irmã, amado irmão, então temos aqui as duas instâncias do julgamento de Jesus, né? No Evangelho de Lucas aparecerá uma terceira que aqui não aparece. No Evangelho lá de Lucas aparece Herodes, né? O tetrarca ali de Jerusalém, aparece ele, o Herodes Antipas, não o Herodes do nascimento de Jesus, o filho daquele chamado Herodes Antipas, mas aqui não aparece. Então Jesus aqui foi declarado réu de morte pelos sumos sacerdotes e pelos anciãos do povo. Então isso é o Sinédrio. Então a partir ali das 11:30 meia-noite da sexta-feira, do dia anterior à preparação da Páscoa. Naquele ano a Páscoa caía no domingo, então estamos no dia de preparar, o dia anterior da preparação da Páscoa, que seria o sábado, né? Chamado de Parashene, ou a preparação da Páscoa. Naquele dia anterior, Jesus foi preso no início da madrugada, provavelmente, e na madrugada o Sinédrio deliberou a morte dele. Foi na madrugada. Todos nós sabemos das leis aprovadas na madrugada, como elas são estranhas, exatamente porque impede reações, né? Tudo feito na, como a gente diz, na calada da noite ou na calada da madrugada. Então, bem de manhã cedinho, certamente pelas 6 horas, né? De manhã cedo, né? Ao nascer do sol, daquele sábado, Jesus já estava condenado à morte pelo Sinédrio. O Sinédrio tem limitações acerca da pena capital, né? O Sinédrio não pode fazer isso, né? No Evangelho de João, eles estão para lapidar, para apedrejar aquela mulher caída em adultério, que Jesus diz: quem não tiver pecado, atire a primeira pedra, e ninguém atirou. Então ali nós teríamos um exemplo de o Sinédrio apedrejando alguém. Temos o caso de Estevão. Então, em alguns casos, né, sobretudo quando implicava algum testemunho ocular do crime, né, ou a pessoa fosse pega em flagrante, então em alguns casos pode ser que o Sinédrio até, mas isso era muito raro e incomum. Havia um contrato entre judeus e romanos que os judeus não implicariam a pena de morte. Normalmente o Sinédrio aplica a alguém que não segue a lei mosaica, alguém que tivesse cometido um crime contra a lei mosaica, alguém da sinagoga que cometeu um crime, como Paulo, à luz dos judeus, ao olhar dos judeus, Paulo cometia crimes. Paulo foi condenado 4 vezes a tomar as 39 chibatadas. Então, era um açoitamento, eram 40 chibatadas, mas uma era descontada, porque Deus é bom, é misericordioso, ele desconta uma. Era uma tradição assim da sinagoga, só bater 39 vezes, né? Então,
O sinédrio, a sinagoga, tinha algumas penas, né? Mas eram limitadas diante do poder romano, especialmente a pena capital. Então, o sinédrio decide.

E não patrocinar uma execução imediata, pública, se decide entregar Jesus ao governador, a Pilatos, considerando o crime de Jesus um crime grande, maior do que aqueles que estavam ali imputados na lei, né? Como depois eles vão contratar testemunhas para acusarem Jesus de lesa majestade, de ter querido tomar o lugar do trono de César, não de Pilatos. Pilatos é só um governador, um intendente, mas há um imperador que é César, né? Então, o Sinédrio vai tentar ampliar o crime de Jesus como um revolucionário, guerrilheiro, subversivo, esses nomes aí, né? Que eles quererão atribuir a Jesus, o que evidentemente Jesus nunca fez, né? Elencam nessa lista de acusações a questão lá do templo, né? Com que autoridade faz essa limpeza aqui do templo, já que Jesus expulsou aqueles que faziam da casa do pai dele uma casa de comércio, né? Então, eles colocam esse momento, né? Esse como um crime e outras coisas mais, mas sobretudo para os judeus, Jesus falar, tu dizes, eu sou Deus, né? Então, dentro da teologia judaica, Jesus não poderia ter dito isso, até o sacerdote rasga as vestes, se considerando escandalizado. Mas essas questões teológicas, Pilatos não entende. Aliás, Pilatos nem entende o que os judeus estão falando. Eles precisam de intérpretes. Pilatos sabe latim, fala latim, talvez arranhe um pouco o grego, ou entenda o grego, mas o aramaico ele não entende mesmo. Então, as autoridades de Jerusalém vão conversar com Pilatos através de intérpretes. Então, o que complica mais, né? E o que pode dar mil outras interpretações e visões dessa história. Enfim, o Sinédrio não condena, não leva Jesus à execução e passa Jesus ao poder romano. E Pilatos então vai assumir a direção desse segundo momento, mas Jesus chegou ali já como condenado à morte, né? No Evangelho de João está escrito: aquele que te entregou a mim tem pecado maior do que tu, Jesus dizendo a Pilatos. Pela solidariedade de Jesus com nossas cruzes, porque nossas cruzes não são mais pesadas, porque ele está conosco, e a cruz dele não é mais pesada, porque nós estamos com ele na fé, é por isso que damos glória ao Pai, ao Filho e ao Espírito Santo, como era no princípio, agora e sempre. Amém. Venha da cruz do Cristo, cruz de luz e ressurreição, aquela bênção que precisamos, especialmente preparando o nosso coração para acolhê-lo no Pentecostes, que vamos celebrar proximamente. Que o nosso coração seja fortalecido por essas luzes do alto, para que de fato sintamos carregando nossas cruzes e para que nós também estejamos com o Senhor carregando as cruzes dele e da humanidade inteira. Em nome do Pai e do Filho e do Espírito Santo. Amém.

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5: Celebramos a festa de São Matias Apóstolo. A cor litúrgica é o vermelho.

Matias é o discípulo de Jesus que assume o lugar deixado vago pela saída de Judas Iscariotes. Segundo o livro dos Atos, fez-se uma escolha entre José, chamado Bársabas, e Matias, lançando a sorte. Matias é escolhido e agregado ao grupo dos 11, que assim é recomposto. Não fostes vós que me escolhestes, foi eu que vos escolhi e vos enviei para produzir desfruto e o vosso fruto permaneça. Aleluia. A primeira leitura do livro dos Atos dos Apóstolos, capítulo 1, versículo 15 ao 26. Naqueles dias Pedro levantou-se no meio dos irmãos e disse: Irmãos, era preciso que se cumprisse o que o Espírito Santo, por meio de Davi, anunciou na Escritura sobre Judas, que se tornou guia daqueles que prenderam Jesus. Judas era um dos nossos e participava do mesmo ministério. De fato, no livro dos Salmos está escrito: Fique deserta sua morada, nem haja quem nela habite, e ainda que outro ocupe o seu lugar. Há homens que nos acompanharam durante todo o tempo em que o Senhor Jesus vivia no meio de nós, a começar pelo batismo de João, até o dia em que foi elevado ao céu. Agora, é preciso que um deles se junte a nós para ser testemunha da sua ressurreição. Então eles apresentaram dois homens, José, chamado Bársabas, que tinha o apelido de Justo, e Matias. Em seguida fizeram esta oração: Senhor, Tu conheces os corações de todos, mostra-nos qual destes dois escolhestes para ocupar nesse ministério apostolado o lugar que Judas abandonou para seguir o seu destino. Então tiraram a sorte entre os dois. A sorte caiu em Matias, o qual foi juntado ao número dos 11 apóstolos. Em resposta a essa palavra, meditamos o Salmo 112.

0: Glória ao Pai, ao Filho e ao Espírito Santo, como era no princípio, agora e sempre. Amém. O Evangelho de João, capítulo 15, versículo 9 ao 17. Naquele tempo disse Jesus aos seus discípulos: como meu Pai me amou, assim também eu vos amei. Permanecei no meu amor. Se guardardes os meus mandamentos, permanecereis no meu amor, assim como eu guardei os mandamentos do meu Pai e permaneço no seu amor. E eu vos disse isso para que a minha alegria esteja em vós e a vossa alegria seja plena. Este é o meu mandamento: amai-vos uns aos outros assim como eu vos amei. Ninguém tem amor maior do que aquele que dá sua vida pelos amigos. Vós sois meus amigos se fizerdes o que eu vos mando. Já não vos chamo servos, pois o servo não sabe o que faz o seu senhor. Eu vos chamo amigos, porque vos dei a conhecer tudo o que ouvi de meu Pai. Não fostes vós que me escolhestes, mas fui eu que vos escolhi e vos designei para irdes e para que produzais fruto, e o vosso fruto permaneça. O que então pedirdes ao Pai em meu nome, ele vo-lo concederá. Isto é o que vos ordeno: amai-vos uns aos outros. Rezemos, irmãos e irmãs, ao Senhor. Ó Deus, que associaste São Matias ao Colégio Apostólico, concedei por sua intercessão que, fruindo da alegria do vosso amor, mereçamos ser contados entre os eleitos. Por nosso Senhor Jesus Cristo, vosso Filho, na unidade do Espírito Santo. Amém. Que o Senhor nos abençoe e nos guarde, meu irmão e minha irmã, por intercessão de São Matias Apóstolo. Fique com Deus e até amanhã, se Deus quiser.
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1: Quero aqui com muito carinho saudar a você, amigo ouvinte da Rádio Catedral. 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Em nome do Pai, do Filho e do Espírito Santo. Amém.
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6: Da Epístola aos Hebreus, capítulo 9, versículo 11. O Senhor veio como sumo sacerdote dos bens futuros. É no interior desta palavra que vamos caminhar hoje. A Epístola aos Hebreus nos oferece uma das mais belas imagens do Senhor, sacerdote dos bens futuros. Essa expressão abre diante de nós um horizonte de esperança e nos recorda que Deus jamais abandonou o seu povo ao longo da história. Desde os tempos antigos, o Senhor protegeu, alimentou, sustentou e guiou os hebreus em meio às suas travessias. Esteve presente no deserto, no caminho da promessa, na dor dos exilados e na esperança dos pequenos. Sua fidelidade atravessa gerações. Em Jesus, essa proximidade se torna ainda mais profunda. O Senhor não apenas fala ao povo, ele entra na história humana. Caminha entre homens e mulheres, senta-se à mesa, toca os corações e oferece seu próprio corpo como alimento. Por isso, os discípulos recebem a missão de preparar o lugar da ceia. Não apenas um

0: espaço físico onde será celebrada a Páscoa, mas um lugar de acolhida e comunhão. Preparar a mesa torna-se preparar o coração. Também nós somos convidados e convidadas diariamente a preparar esse lugar interior onde o Senhor deseja permanecer, não uma sala provisória para um encontro rápido, mas uma morada aberta à eternidade. Na ceia, Jesus vai além dos antigos sinais do povo hebreu. Ele oferece a si mesmo como comida e bebida. Sua vida torna-se dom total. O pão repartido e o cálice partilhado revelam um amor que permanece no meio do povo e atravessa os séculos. É por isso que a memória celebrada pela comunidade cristã não é simples recordação do passado, é presença viva, é comunhão, é esperança que alimenta. Em meio às tribulações e cansaços da vida, permanece a promessa: um dia beberemos novamente do fruto da videira na plenitude do reino. Porque é no interior desta palavra que compreendemos que o Senhor continua preparando para nós os bens eternos de sua promessa.
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0: 2:21. Boa tarde, JF. Boa tarde, Minas. Boa tarde, Brasil. Boa tarde, amigas e amigos. Boa tarde a todos vocês. Estão ligados aqui na nossa programação. São 2:22. Tarde de quinta-feira, dia 14 de maio de 2026. Música, informação, entretenimento e palavra de fé e esperança na sua tarde. O meu, o seu, o nosso Entre Amigos está no ar mais uma vez, porque Deus permitiu e aqui estou, cheguei aqui nos estúdios da nossa emissora. Deus também permitindo a sua audiência. Esteja você em sua residência, no seu trabalho, no seu veículo, ouvindo pela internet em 102.3 e no aplicativo do seu celular. O importante é estarmos juntos. Vamos então aí nesta tarde, finalzinho dela e comecinho de noite, juntos nas ondas da 102. Amigos aniversariantes, nós abraçamos todos vocês que estão completando mais um ano de vida hoje e desejando muitas bênçãos de Deus, muita saúde a todos. Na lista aqui à minha frente de amigos colaboradores, 14 de maio, o José Maria Fernandes, é isso aí, José Maria Fernandes. O José Maria Fernandes, ele é morador do Jardim Natal, Zona Norte de Juiz de Fora. Então, um grande abraço aí, nosso querido José Maria Fernandes, que está aí aniversariando hoje. Que Deus abençoe você hoje sempre, tá bem, José Maria Fernandes? Aquele abraço de toda a nossa equipe aqui. Silvia, boa tarde para você.
1: Boa tarde, Adriano. Boa tarde a todos os nossos ouvintes. Tudo bem, Adriano?
0: Legal demais.
1: Já semana já chegando ao final.
0: É bom, né?
1: Tá correndo, hein?
0: Eu vejo a hora de chegar para poder pelo menos descansar um pouquinho no domingo, né? Não vejo
1: isso
0: a hora.
1: Isso aí. Poxa, a gente tem que descansar também, né,
0: Adriano? É.
1: Tem que se cuidar também. Hoje eu trouxe aquela estatística que eu gosto muito, sabe, Adriano? Tempo que eu não trago essa estatística.
0: Né? Você de vez em quando traz essa estatística.
1: E ela, esse mês, menino, mês passado, que é a estatística de quanto a prefeitura recolhe de lixo das bocas de lobo.
0: E o pior que você sempre conhece essa estatística, você nunca traz ela em menor escala, isto é, em
1: não,
0: percentual menor.
1: Só aumenta. Mês de abril, a prefeitura divulgou ontem o resultado da limpeza das bocas de lobo. 30 toneladas de lixo. Retirada das bocas de lobo da cidade. 30 toneladas, uma média de uma tonelada por dia. 1.000 quilos de lixo retirada das bocas de lobo, principalmente o quê? Garrafas e sacolas plásticas. Você vê, sacola não pesa, né, Adriana? Você imagina quantas milhares de sacola não devem tirar dessas bocas de lobo, né?
0: É verdade, né?
1: Fora os córregos, né? Tudo isso aí que são feitas limpezas. Esse ano já foram retirados, nos primeiros 4 meses, 162 toneladas de lixo. Que dá uma média de 40 toneladas por mês. Claro que nós tivemos a chuva, né? Tudo isso aumentou um pouco. Mas 40 toneladas de lixo só de boca de lobo é muita coisa, né, Adriano?
0: Nossa, mãe.
1: Então, assim, as pessoas precisam realmente, assim, fazer realmente a parte delas nessa questão. Porque daí vem aí o tempo chuvoso depois. E aí a gente sabe o que acontece, né, Adriano?
0: Silvio, é o seguinte, eu não consigo nem imaginar, só olhando, né? Só se eu visse com os próprios olhos, não é questão de Tomé, né, para acreditar. Eu acredito. Mas assim, só vendo mesmo, para poder ver tanto lixo assim, às vezes eu tenho a impressão de que nós, nem criança, né? Porque criança tem noção, tem. Vai aprendendo, né? Mas tem. Às vezes, eu tô falando daquela, então, um bebezinho, às vezes tem noção que você fala assim, não faz, aí ele faz, mas é porque ele não sabe, ele não sabe ainda, não tem esse entendimento.
1: Exatamente.
0: Mas às vezes parece que nós estamos falando assim, para um bando de bebezinho que não sabe de nada.
1: É.
0: E a gente vai falando.
1: Quem sabe um dia a gente consegue, né, Adriano?
0: Pois é, né? E é só alguma humano.
1: Reversão nisso,
0: é
1: né?
0: Só humano que tá jogando lixo, destruindo tudo,
1: exatamente.
0: Né?
1: Exatamente. E os bichos vão ficando cada vez mais acuados,
0: não,
1: né?
0: Não,
1: hoje eu tava vendo aí nas redes sociais um bicho preguiça atravessando aquela avenida Eugênio do Nascimento ali no aeroporto.
0: Aham.
1: Um bicho preguiça atravessando.
0: É.
1: Esses dias também ali na Igreja da Glória tinha um casal de tucanos ali no jardim
0: pois
1: da
0: é.
1: Igreja.
0: Não, e o interessante é que vez ou outra você ainda pega alguém ou alguma postagem na internet falando assim, olha, o cão tá sujando a praia, o cão tá sujando não sei onde, né? O animal tá sujando. Faça-me o favor, né? Faça-me o favor, ser humano que tá derrubando, acabando com tudo, já vem colocar a culpa no animal.
1: Tem que ficar bobagem, de olho não. Vivo mesmo, mesmo nessas questões, né? As pessoas precisam se conscientizar, né, Adriano? Porque, assim, é uma coisa sem volta, né? Se é um plástico na natureza, leva dezenas de anos para se depurar.
0: Ah, nossa, e no mar, né? Também, você já viu,
1: exatamente,
0: né?
1: Exatamente.
0: O pessoal que vai na praia aí, o que, que eles fazem na praia aí, jogando um monte de coisa pela praia?
1: Exatamente. Existem estudos, inclusive, que já foram encontrados indícios de plástico em peixes, que as pessoas comem.
0: É um absurdo.
1: Porque os peixes comem o plástico,
0: né? É um absurdo.
1: Né? O resto dos plásticos. E isso vai incorporando. Então, já foi encontrado, pesquisas já apontaram restos de plástico em peixes, em frutas.

0: afinal de contas, todos nós moramos aqui no planeta Terra, né? Nossa casa comum, como dizia o Papa Francisco. Então a gente precisa aí tomar conta dela e cuidar, porque senão, né? Hoje eu estava conversando com umas amigas me dizendo que existe agora um estudo que a humanidade não vai sobreviver depois de 2050. Eu quero ser mais otimista, sabe, Adriano? Eu não sei se 2050 não, mas que da forma como a gente anda caminhando aí, as coisas não andam bem, não andam não.
1: Eu, enquanto radialista, a gente tá aqui, vamos sempre continuar falando, batendo, eu fico chateado, fico nervoso. Quando eu não for radialista, mas eu não quero saber, não destrói o planeta, acaba com tudo, então...
0: A gente tá aqui.
1: Fica ensinando um bando de marmanjo.
0: Difícil, né, Adriano? É difícil. Mas enfim,
1: a gente
0: nunca deixa a peteca cair, né? Vamos continuar aí na nossa luta diária aí, né? Tentando alertar e conscientizar um pouquinho as pessoas, não é isso?
1: É isso aí.
0: Daqui a pouquinho, né? Já é quase aí 2h30, eu estarei de volta trazendo as notícias aí da tarde desta quinta-feira.
1: Eu falo, né? Direitos todo mundo quer, mas deveres é que é difícil, né?
0: É difícil, né? Todo mundo olha o seu lado, mas não olha o lado do outro, né?
1: Pois é.
0: Essa questão aí de sempre ver o seu lado e não
1: direito
0: ver o lado do
1: todo mundo próximo. Quer, né? Acontece as coisas aí, todo mundo quer, reivindica, mas na hora de ajudar aí, todo mundo destrói, faz o que quer.
0: É isso aí, né? O que eu digo, o que a gente sempre dizia, mãe sempre falava, o meu direito termina quando começa o do outro, né?
1: É isso aí, sim.
0: Então a gente precisa ter essa conscientização, sim. Daqui a pouquinho estarei então de volta aí, trazendo todas as notícias aí desta quinta-feira, tá joia?
1: Tá bom, eu vou lá beber uma água. Porque
0: vamos lá, daqui a pouco o Adriano vai fazer um cafezinho pra nós, é isso aí.
1: É café, é pra relaxar também, né?
0: É isso aí, até daqui a pouco.
1: Até, são 2h30, Spice Girls, Viva Forever.

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6: Termina nesta sexta-feira, dia 15, o prazo de inscrição para o Exame Nacional para Certificação de Competências de Jovens e Adultos, o Enseja 2026. As informações com Silvia Carvalho.
7: A prova é destinada a jovens e adultos que não concluíram os estudos na idade adequada e desejam obter o certificado do ensino fundamental ou médio. A inscrição é gratuita e deve ser feita exclusivamente pela internet no sistema oficial do Enseja. Para participar, é necessário ter pelo menos 15 anos completos para a certificação do ensino fundamental e 18 anos para o ensino médio na data da prova. O processo de inscrição exige o preenchimento de dados pessoais, endereço, informações socioeconômicas e escolha do município onde o candidato deseja realizar o exame. As provas serão aplicadas no dia 23 de agosto, nos períodos da manhã e tarde. O exame contará com 4 provas objetivas e 1 redação. No ensino fundamental, os participantes serão avaliados em disciplinas como português, matemática, ciências, história e geografia. Já no ensino médio, as áreas cobradas serão linguagens, matemática, ciências humanas e ciências da natureza. O link para inscrição você confere em nosso site radiocatedraljf.com.br. radiocatedraljf.com.br.
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0: Aí o mini especial com Alceu Valença, finalizando com La Belle de Jô.
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0: Duas e 59. A chegada de uma frente fria ao sudeste deve provocar mudanças no tempo em Juiz de Fora nos próximos dias. As informações com Silvia Carvalho.
2: Segundo dados do Instituto Nacional de Meteorologia, o calor ganha força nesta quinta-feira, com máxima próxima dos 31 graus. Amanhã, a instabilidade climática aumenta com a aproximação da frente fria. A previsão indica chuva em pontos isolados do município, além de variação entre períodos de sol e céu encoberto. No sábado, a tendência de chuva mais frequente e intensa, podendo atingir áreas mais amplas de Juiz de Fora. Já no domingo, o tempo deve permanecer fechado, com céu nublado e possibilidade de chuviscos em alguns momentos.
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0: Irmãos e irmãs, presentes aqui na Basílica, aqui na Capela do Santíssimo, para esse momento santo de consagração. Louvado seja nosso Senhor Jesus Cristo.
1: Para sempre seja louvado.
0: Sejam bem-vindos, sejam bem-vindas. Ô irmãos e irmãs, e aqui quem nos acolhe, quem diz para você que bom que você veio, é a própria Mãe de Jesus, é Nossa Senhora. Ela nos acolhe com ternura, com carinho de mãe. Sinta-se muito acolhido aqui entre nós, na Basílica. E você que está lá em casa rezando conosco através da Rádio Aparecida, da Rede Aparecida de Rádio, muitas emissoras por esse Brasil afora. Eu quero saudar a Rádio Caetité, lá de Caetité, na Bahia. Povo da Bahia, aquele abraço. Rádio Arca da Aliança de Joinville, Santa Catarina. E a Rádio Catedral, lá de Juiz de Fora, Minas Gerais. Muitas emissoras rezando conosco. A você que está acompanhando a partir desse momento, por alguma emissora de rádio, que Deus te abençoe, que Nossa Senhora te proteja. Irmãos e irmãs, vamos começar a nossa consagração em nome do Pai, do Filho e do Espírito Santo.
1: Amém.
0: Nós estamos, irmão, na sexta semana do tempo pascal, quase terminando já o tempo pascal. Então, em breve, nós vamos

0: celebrar Assunção e depois Pentecostes. Rainha do céu, alegrai-vos.
1: Aleluia.
0: É, cadê o aleluia? Vamos de novo, hein? Quero ouvir aleluia de todo o Brasil. Rainha do céu, alegrai-vos.
1: Aleluia.
0: Isso. Porque aquele que merecesse trazer em vosso puríssimo seio,
1: aleluia,
0: ressuscitou, como disse,
1: aleluia.
0: Rogai a Deus por nós,
1: aleluia.
0: Exultai e alegrai-vos, ó Virgem Maria,
1: aleluia.
0: Porque o Senhor ressuscitou verdadeiramente,
1: aleluia.
0: Oremos, ó Deus, que vos dignastes alegrar o mundo com a ressurreição de vosso Filho, Jesus Cristo, Senhor nosso, o ressuscitado. Concedei-nos, vô-lo vos suplicamos, que por sua mãe, a Virgem Maria, alcancemos as alegrias da vida eterna, por Cristo nosso Senhor.
1: Amém.
0: Ó, irmãos e irmãs, cada dia a gente escolhe um versículo, dois ou três, pititim, mineiro fala assim, né? Pititim, para a gente dizer uma palavra, para a gente fazer uma breve reflexão. Para hoje, estamos no mês de Maria, estamos no mês de maio, e Maria é modelo para nós de oração. Eu escolhi um pequeno trecho da carta aos Tessalonicenses, do capítulo 5, versículo 16, 17 e 18, que diz assim: primeiro, vivei sempre alegres. Esse é capítulo 16, versículo 16. Vivei sempre alegres. Rezai continuamente. Esse é o versículo 17. Em todas as ocasiões, dai graças a Deus. Esta é a vontade de Deus a respeito de vós em Cristo Jesus. Palavra do Senhor.
1: Graças a Deus.
0: Deu a salva de palmas por essa palavra. Gente, três coisas. Pode sentar. Três ensinamentos. Pequenininho texto bíblico. Pequenininho. Mas tão profundos os ensinamentos. Primeiro, viveis sempre alegres. A alegria é um dom de Deus, é um dom do Espírito. A alegria, ela abre porta para as pessoas e para Deus. É triste ver alguém sempre com a cara amarrada, emburrado e mal com a vida, não é? É. É bonito ver alguém que tem, que evangeliza, nem reza, evangeliza pelo sorriso. Coisa linda é o sorriso. Esses dias eu parabenizei uma cirurgiã dentista. Falei, a sua missão é tão bonita. Quando uma pessoa está meio assim, com deficiência no dente, meio banguela, a gente fala popularmente banguela, ela nem ri, ela põe a mão na boca para tampar, ela não consegue estar, dá aquele sorriso. Aí quando ela conserta os dentes, ela vem sorrindo. A alegria é dom do Espírito. E São Paulo está dizendo para o povo lá de Tessalônica: vivei sempre alegres, transmita a alegria por onde você está. Gente, a alegria é um sinal de quem é cristão. É. A alegria é uma expressão de quem está em paz com Deus e consigo mesmo, com a graça. Não significa que quem é feliz não tenha sofrimento. Tem. Mas tem Deus que é maior do que o sofrimento. E a alegria é um dom de Deus. Quem vive a fé, quem vive o amor de Deus, é feliz. É feliz. Quem busca a intimidade com Deus na oração, na Eucaristia, na escuta da palavra, é feliz. Por isso, quem é feliz está vivendo a palavra de Deus, está respondendo a palavra de Deus. Às vezes eu falo, às vezes eu brinco aqui, sobretudo quando vou dar a bênção para os objetos, mesmo para as pessoas, Gente que não é feliz, gente que é cara amarrada, cara emburrada, não entra no céu, não. Eu fico imaginando assim. Imagina o céu. O céu é contemplando a face de Deus, de Nossa Senhora. Alguém lá no céu que não é feliz, eu fico assim, olha, rapaz, quem tem a cara muito feia, muito amarrada e mal com a vida, e não sei se vai entrar no céu, não. Eu quero imaginar que o céu, quando a gente descobre o dom de Deus, a gente transforma a cara amarrada em risos, a cara feia em expressão de alegria, de gratidão a Deus. Então o primeiro versículo 16 é esse: vivei sempre alegres, felizes. O segundo também bonito, gente: rezai continuamente. Quem reza continuamente é feliz. A felicidade é fruto da oração. Quem fala com Deus, quem fala com o amigo, Deus é meu amigo. E a oração, a definição mais bonita de oração é essa: oração é falar com Deus. Eu falo e eu escuto, porque Deus não é indiferente, não. Quando eu falo com Deus, meu querido, Deus me escuta. Deus me escuta. E quando eu falo com Deus, Deus cala. Escuta essa, escuta isso. Quando eu falo com Deus, Deus cala para me ouvir. E depois que eu rezo, eu preciso calar para Deus falar. Existe uma expressão, nós estamos aí no mês de junho, daqui uns dias, nós vamos, o mundo inteiro vai ficar olhando lá para a Copa do Mundo. Copa. Mas eu vou falar de uma Copa aqui, só que não é Copa de futebol, não. É outra expressão, Copa. Grava isso, Copa. Calar. Ouvir, pensar, agir. Copa, calar para ouvir Deus. Calar para ouvir Deus. Oração. Por isso, oração é um diálogo de amor. Calar, ouvir, pensar, refletir, pensar. E a oração me leva a agir. Por isso, a pessoa de verdadeira oração, ela é uma pessoa desacomodada. Ela sempre olha as pessoas, ela vê o sofrimento das pessoas, ela age, porque a oração não é para deixar meu coração em paz, não. A oração é para me impulsionar. Olha Maria, depois que ela falou: Senhor, conte comigo, eis-me aqui. Ela foi visitar Isabel e ela não parou mais. Mulher da oração, ela é modelo. E o terceiro versículo, né, gente? Em todas as ocasiões, dai graças a Deus. Em todas as ocasiões, dai graças a Deus. Quem reza, é feliz e tem um coração agradecido. Porque a pessoa que reza, ela reconhece que Deus é bom. Que Deus é misericórdia, Deus é bondade. E porque ela se sente amada por Deus, o que ela faz? Ama as pessoas. O amor é resposta ao amor de Deus. Nós não somos bonzinhos porque somos bonzinhos, não. Quem faz o bem é porque está retribuindo a Deus e aos irmãos o bem que recebeu. Vamos pedir que Nossa Senhora, que foi a mulher feliz, Nossa Senhora, que foi a mulher de oração, Nossa Senhora, que foi mulher agradecida, ela falou assim: o Senhor fez em mim maravilhas, porque santo é o seu nome. Que aprendamos com Maria. Irmãos e irmãs, que coisa bonita, nem podia estar falando tanto dessas coisas bonitas, né? Mas a gente olha o relógio corre demais aqui, corre mais depressa que o Senhor, viu? Vamos ficar em pé. Vamos dar a bênção da água. Se você trouxe a água, preparou na sua casa. Oi. Bênção da água. Oremos. Deus eterno e todo-poderoso, quisestes que pela água, fonte de vida, princípio de purificação, as nossas almas fossem purificadas.

criadas e recebessem o prêmio da vida eterna. Abençoai esta água para que nos proteja e renovai em nós a fonte de vida de vossa graça, a fim de que nos livre de todos os males e possamos nos aproximar de vós com coração puro e receber a vossa salvação, e que ela recorde a água do nosso batismo como fonte que jorra para a vida eterna. Nós vos pedimos, Pai, por Cristo nosso Senhor. E agora vamos rezar a consagração a Nossa Senhora. Olhando aqui para a imagem, estenda as suas mãos. Ó Maria Santíssima, pelos méritos de nosso Senhor Jesus Cristo, em vossa querida imagem de Aparecida, espalhais inúmeros benefícios sobre todo o Brasil. Eu, embora indigno de pertencer ao número de vossos filhos e filhas, mas cheio do desejo de participar dos benefícios de vossa misericórdia, prostrado a vossos pés, consagro-vos o meu entendimento, para que sempre pense no amor que mereceis. Consagro-vos a minha língua, para que sempre vos louve e propague a vossa devoção. Consagro-vos o meu coração, para que depois de Deus vos ame sobre todas as coisas. Recebei-me, ó Rainha incomparável, vós que o Cristo crucificado deu-nos por mãe, no ditoso número de vossos filhos e filhas. Acolhei-me debaixo de vossa proteção, socorrei-me em todas as minhas necessidades espirituais e temporais, sobretudo na hora da minha morte. Abençoai-me, ó celestial cooperadora, e com vossa poderosa intercessão, fortalecei-me em minha fraqueza, a fim de que, servindo-vos fielmente nesta vida, possa louvar-vos, amar-vos e dar-vos graças no céu, por toda a eternidade. Assim seja. Cantemos, dai-nos a

0: Senhor esteja convosco.
1: Ele está no meio de nós.
0: Por intercessão de nossa querida mãe Aparecida, rainha padroeira do Brasil, das nossas casas, das nossas famílias, derrame sobre todos nós a bênção de Deus Todo-Poderoso, Pai, Filho e Espírito Santo.
1: Amém.
0: Irmãos, uma grande salva de palmas a Nossa Senhora, com fé. Viva Senhora Aparecida! Viva a padroeira do Brasil! Viva Jesus Cristo! Mais palmas a Jesus! Obrigado, gente. Obrigado a todos que rezaram aqui na Basílica. Obrigado você que rezou. Obrigado você que rezou lá em casa conosco, através das redes Aparecida, Rádio Aparecida e Rede Aparecida de Rádio. Que Deus te abençoe e também através do A12.com. Fiquemos em paz. Cantemos o cântico final.

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0: estudantil para alunos da rede pública de ensino. As informações com Silvia Carvalho.
1: A distribuição começou ontem e está sendo realizada diretamente nas instituições onde os estudantes estão matriculados. Neste ano, mais de 5.500 cartões já foram emitidos pela Secretaria de Mobilidade Urbana. Os cartões chegam bloqueados e precisam passar pelo cadastramento obrigatório da biometria facial antes de serem utilizados no transporte coletivo urbano. O procedimento pode ser feito pelo aplicativo Atlas Mob, disponível para celulares Android e iPhone. A Prefeitura orienta que o cadastro seja feito com os dados do próprio estudante beneficiado, principalmente o CPF. A biometria facial será usada para garantir a utilização correta do benefício, evitando irregularidades no uso do passe livre estudantil. Os estudantes que já possuem o cartão também precisam ficar atentos. Para manter o benefício válido no período letivo de 2026, é necessário realizar a atualização cadastral pela plataforma online da Prefeitura ou presencialmente em uma unidade do DIGA. O comprovante de matrícula deve ser referente ao ano letivo deste ano. A nova lista com os nomes dos estudantes contemplados está disponível em nosso site radiocatedraljf.com.br. radiocatedraljf.com.br.
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som de Tears for Fears. Agora 3 horas e 38 minutos. Daqui a pouco tem dica de leitura no Café com Letras.

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Vamos então para a dica de livro, a dica de leitura com a produção da jornalista Silvia Carvalho. Hoje vamos falar sobre o livro Espírito Santo, do teólogo Vitor Codina, publicado pela Paulinas na coleção Teologia do Papa Francisco. Apesar de ser uma obra pequena, com apenas 40 páginas, o livro traz uma reflexão muito rica e atual sobre a presença e a ação do Espírito Santo na vida da Igreja e da sociedade. Vitor Codina apresenta de maneira simples e acessível a visão do Papa Francisco sobre o Espírito Santo, mostrando que o Papa fala menos como um teólogo acadêmico e mais como um pastor próximo do povo. O autor explica que Francisco entende o Espírito Santo como força de renovação, esperança e transformação. É o Espírito quem impulsiona os cristãos a viverem a fé com alegria, coragem e compromisso com os mais necessitados. O livro também destaca que o Papa vê o Espírito Santo como aquele que move a Igreja a sair de si mesma, ir ao encontro das pessoas e promover mudanças necessárias dentro da própria comunidade cristã. Outro ponto interessante da obra é mostrar que a mensagem do Papa Francisco é profundamente pastoral e profética, ou seja, ao mesmo tempo em que denuncia situações de injustiça, indiferença e falta de amor, também anuncia o projeto de Deus baseado na misericórdia, na fraternidade e na conversão pessoal e social. Escrito em linguagem leve e dinâmica, o livro é indicado para lideranças religiosas, agentes de pastoral, estudantes de teologia e também para qualquer pessoa que queira aprofundar a espiritualidade e compreender melhor o pensamento do Papa Francisco sobre a ação do Espírito Santo nos dias atuais. Uma obra breve, mas inspiradora, que convida o leitor a redescobrir a força do Espírito na caminhada da fé e na construção de uma Igreja mais viva, acolhedora e missionária. Aí então a dica de hoje do nosso Café com Letras é o livro Espírito Santo, do teólogo Vitor Codina, publicado pela Paulinas na coleção Teologia do Papa Francisco. Agora 3 horas e 43 minutos.

0: 3:59. A partir da próxima segunda-feira, dia 18, as linhas 726 de Igrejinha e 740 de Humaitá passam a operar no modo semi-expresso. As informações com Silvia Carvalho.
1: A mudança, segundo a prefeitura, tem como objetivo reduzir o tempo de deslocamento e oferecer mais conforto aos passageiros, principalmente para quem mora em regiões rurais e mais afastadas do centro. O sistema semi-expresso já funciona nas linhas 712 de Dias Tavares e 729 de Paula Lima. A alteração atende uma demanda apresentada pelos moradores da região. Com as novas regras no sentido centro-bairro, os passageiros poderão embarcar em todos os pontos, mas o desembarque será permitido somente a partir do último ponto da Avenida Antônio Simão Firjan, na altura do Grupo Benassi. Já no sentido bairro-centro, o desembarque poderá ser feito em qualquer ponto, enquanto o embarque será permitido apenas entre Igrejinha e o primeiro ponto da Avenida Antônio Simão Firjan. Na região central, os usuários poderão embarcar e desembarcar normalmente nos pontos das avenidas Rio Branco, Getúlio Vargas e Francisco Bernardino.
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Meu amigo, minha amiga, hoje eu vou falar sobre a Sagrada Eucaristia. Mas por quê, padre? Porque a Eucaristia, ela foi celebrada pela primeira vez por nosso Senhor Jesus Cristo na Quinta-feira Santa. Então, toda quinta-feira é Quinta-feira Eucarística. E para você ficar esperto, para você entender direitinho, vamos lá. Quinta-feira é o dia da Eucaristia. Sexta-feira é o dia da Igreja Católica. Que na quinta-feira, Jesus desejou ardentemente cear com os seus apóstolos. E a missa é essa ceia. Todas as vezes que você vai à missa, você ceia com Cristo. Olha que legal. É Ele mesmo que te convida. Por isso ele fala: fazer isto em minha memória. Ele mesmo pede. Então, você observa que quando você deixa a sua casa e vai à missa, você está ceando com Cristo. Tomai e comei, isto é meu corpo. Toda vez que come deste pão, toda vez que bebe desse vinho, anunciamos, Senhor, a vossa morte, enquanto esperamos a vossa vinda. Não é à toa que você reza isso na hora da missa, tá? Bem, outra coisa é que ali na Eucaristia está a presença real de Jesus. Jesus Cristo está presente na hóstia consagrada. Jesus está presente no vinho. Eu quero refletir com você hoje o texto da primeira carta de São Paulo aos Coríntios, capítulo 11, versículo 23. Vai aí. Capítulo 11, versículo 23 de 1 Coríntios.

Achou aí? 1 Coríntios capítulo 11, versículo 23. Esse texto já converteu pastores de outras igrejas, inclusive da Igreja Batista. Mas veja bem, eu quero fazer um adendo antes de você, ainda que você não encontrou, pega a caneta, o lápis, 1 Coríntios 11:23, para você entrar no meu Instagram, Padre Camilo Paiva. Faço o Instagram, @PadreCamiloPaiva. Veja, você pode participar comigo. Também quero lembrar que você que vai à missa na Catedral Metropolitana, toda quarta-feira, às 12 horas, sou eu que celebro. Só para você entender os meus horários de missa. Domingo, aos domingos, eu celebro na Catedral, 7 e 8 e meia. Segunda, eu celebro 7 horas. Na terça, eu não celebro. Na quarta, eu celebro às 12 horas. E aí, se você tem algum milagre para que eu possa testemunhar aqui, eu vou testemunhar. Essa semana eu testemunhei um milagre de uma moça que precisava fazer mestrado e ela conseguiu a entrevista. O testemunho dessa semana foi da Adriana. Na semana que vem eu vou dar outro testemunho que já está nas minhas mãos, tá? É o testemunho de uma nossa irmã, que é muito interessante o que ela fala aqui, e eu faço questão de falar para você, da Ana Marta. Mas se você tem testemunho, você leva, porque eu falo na missa, que inclusive é radiada, e depois eu leio todo ele aqui. Os testemunhos são importantes porque servem de exemplo para outras pessoas. Então, o meu Instagram é Padre Camilo Paiva. Também lá no Instagram você vai encontrar uma sessão testemunho para poder mais pessoas buscarem a Deus. Padre Camilo Paiva. São Paulo diz assim, capítulo 11 de 1 Coríntios, versículo 23. Chegou a hora de você meditar comigo. Eu recebi do Senhor o que vos transmiti, que o Senhor, na noite em que foi traído, tomou o pão. Depois de ter dado graça, partiu e disse: isto é o meu corpo, que é entregue por vós. Fazei isto em memória de mim. Deu para entender o que eu falei? Isto é o meu corpo. Não é faz de conta. Não é santa ceia. Não é. É diferente. É presença real.

0: Então, tomai e comei, isto é o meu corpo. Então, o pão não pode ter fermento, nem açúcar. É apenas água e farinha. E depois ele diz, fazer isto em memória de mim. Quem convida a pessoa para vir à missa é o próprio Cristo. Quando ele institui o sacramento da Eucaristia, ele mesmo convida você para vir à missa. Do mesmo modo, depois de haver ceado, tomou também o cálice, dizendo: esse cálice é a nova aliança no meu sangue. As outras alianças tiveram de ser refeitas. Agora essa é a única e eterna aliança, para sempre. Todas as vezes que beberdes, fazei em memória de mim. Então, quando você for à missa, lembre-se de Cristo. Assim, todas as vezes que comeis e bebeis desse cálice, lembrais a morte do Senhor até que ele venha. Até que ele venha. Todas as vezes que comemos desse pão, todas as vezes que bebemos desse cálice, anunciamos, Senhor, a vossa morte e proclamamos a vossa ressurreição. Vinde, Senhor Jesus. Pessoal, tem igreja mais bonita do que a nossa? Eu acho que não tem, não, né? Hã? Tem ou não? Eis o mistério da fé. O padre responde isso. Está aqui, ó. Está na Bíblia. Está na Bíblia, meu amado. Hã? Pois bem. E aí ele continua. Portanto, todo aquele que comer o pão, beber o cálice do Senhor indignamente, será culpável do corpo e do sangue do Senhor. Então, se você está indigno, o que você tem que fazer? Confessar. Confessar os seus pecados. Aí você se torna digno. Você vai entendendo como que as coisas na Bíblia vão se amarrando? Se você está indigno, então você tem que se tornar digno. Como que você se torna digno? Confessando. Confessando os seus pecados. Bonito demais, não é? Que cada um examine a si mesmo, assim coma desse pão e beba desse cálice. Cada um examine a si mesmo. Aquele que come e bebe sem distinguir o corpo e o sangue, come e bebe a própria condenação. Esta é a razão que há entre vós muitos adoentados e fracos, e muitos morrem. Então cada um deve examinar a sua consciência. Se nós examinássemos a nós mesmos, não seríamos julgados. O problema é que a gente perde tempo falando mal dos outros, e da nossa vida mesmo, que é importante, muitas vezes a gente não cuida. Então fica aqui o exemplo: pare de falar mal dos outros e cuide da sua vida. Eu esteja te dando lição de moral, mas para você ser feliz.
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Aí a recordação de Phil Collins, a Groove Kind of Love. Quase final do nosso Entre Amigos de hoje. Amanhã tem mais pra você, hein? Se liga aí, 14h, com música, informação, entretenimento e palavra de fé e esperança na sua tarde, pra você conferir. Daqui a pouco o Padre Sérgio chega falando de vida direto ao seu coração. A gente se fala às 17h15. As informações de Juiz de Fora e região no Catedral Notícias, segunda edição às 17h15. Agora são 17h27, a última também em clima de recordação. Paul McCrane. Até mais.

abençoada tarde para você. Como é que você está? Como é que você vai chegando ao final dessa tarde? Na alegria de poder me encontrar com você agora que são 4:31, meiozinho já de maio, hoje já dia 14 de maio. O tempo vai passando depressa, né? Ainda tem tanta coisa para acontecer nesse ano, né? Menos de 30 dias, início da Copa do Mundo, a gente tem eleições federais esse ano, então olha, daqui para frente, o bom seria que a música acontecesse, né? Eu me lembrei da música, daqui para frente tudo vai ser diferente, né? Bem, que seja diferente e faça a diferença nas coisas boas e no amor, é isso que faz realmente a diferença na nossa vida. E a gente está falando que vai ser diferente na presença de Deus e com a intercessão de nossa Mãe Santíssima. Começamos o programa com essa canção tão bonita, voltada para Nossa Senhora. Particularmente, eu gosto muito dessa música e que fala, que saúda Maria, salve Maria, tu és a estrela virginal de Nazaré, és a mais bela entre as mulheres, cheia de graça, esposa de José. Que nós possamos saudar Nossa Senhora. Ontem foi dia 13 de maio, todos nós temos um carinho tão especial por Nossa Senhora, sobretudo também com esse título de Senhora de Fátima. Eu acredito que junto a Nossa Senhora Aparecida é o título, a mensagem que mais toca a sensibilidade do nosso povo brasileiro é Nossa Senhora de Fátima. Eu não sei se tem uma pesquisa a respeito disso, mas acredito que depois de Nossa Senhora Aparecida, que é um sinal, uma revelação muito própria do nosso povo brasileiro, o título de Fátima é um dos que mais alcançam a nossa devoção. Tanto é assim, e aí isso aí é fácil, né, para os pesquisadores, porque esses dados existem, é só ver a quantidade de paróquias, de comunidades dedicadas a Nossa Senhora de Fátima, até mesmo na arquidiocese de Juiz de Fora. Então, a gente sabe que é muito bom sempre celebrar Nossa Senhora. Eu cresci muito também

debaixo, sob o manto, sob a inspiração de uma capela, de uma comunidade dedicada à Nossa Senhora de Fátima. Porque lá em Benfica, a paróquia Nossa Senhora da Conceição, é onde eu frequentava mais, era onde eu ia ao grupo de adolescentes, de grupo jovem, mas também muitas e muitas vezes, e eu fui crismado também lá na igreja de Fátima, como a gente sabe, como a gente costuma chamar lá em Benfica, a igreja de Fátima. Então, por isso também, pelo fato da minha família, né, ter uma ascendência portuguesa, meu pai também ser português, tudo isso influencia. Seja como for, Nossa Senhora, dos seus mil títulos, mil nomes, é sempre aquela mulher de Nazaré. É sempre Maria, é sempre a Virgem dócil aos planos de Deus. É a Mãe do Senhor. Ainda que a Escritura não trouxesse mais nada falando sobre Maria, se dissesse que o nome dela era Maria e ela se tornou a Mãe do Senhor, já era bastante. Mas as páginas, que não são tantas assim, que apresentam, que fala sobre Nossa Senhora, elas situam Nossa Senhora bem no centro da obra da salvação, junto do seu filho, participando dos momentos fundamentais e no nascimento da igreja também. Porque não poderia ser diferente. Maria, que foi a cheia do Espírito Santo, o arcanjo, quando aparece a Maria Santíssima, a saúda dizendo: ave cheia de graça, o Senhor é contigo. O próprio anjo já reconhece a ação da graça na Virgem Santa. E ele vai dizer que a sombra, o poder do Espírito Santo, que gera em nós o homem novo, que nos faz servos de Deus, discípulos de Jesus, testemunhas do Evangelho, em Maria, o Espírito Santo gera o Filho de Deus, gera Jesus. E meu irmão, minha irmã, há algo mais pleno do que isso? Como é que alguém então pode desconsiderar Maria Santíssima? Existem lugares por aí, que alguns chamam até de igreja, que o sujeito fala mais, por exemplo, de Davi, que cometeu um adultério, que não foi fácil, ele se arrependeu, que mandou matar o melhor amigo dele para ficar com a mulher, porque ela havia engravidado e ele iria descobrir, o marido ia descobrir que o filho não era dele. Ele se arrependeu. Mas às vezes se louva, se prega mais sobre as conquistas de Davi do que se tem uma deferência, um carinho à Mãe Santíssima. E o que é isso? É uma negação da fé católica. Por isso há, meu irmão, movimento, a gente percebe, olha, está acontecendo muito no mundo e também no Brasil, de pessoas ou que sempre foram protestantes e estão vindo para a Igreja Católica, ou muitos que eram católicos, talvez de nome, foram para a Igreja Protestantes, até se batizaram, e estão voltando, inclusive pastores, quando começam a ler a Escritura, quando começam a ter um contato com a teologia católica, e vão percebendo que a igreja não é falar, não é orgulho, não, é reconhecimento da verdade. E nisso, minha gente, o carinho que nós temos a Nossa Senhora, a reverência, o respeito

que temos a ela. E como mãe, como ela continua a cuidar dos seus filhos, que somos nós hoje. Como ela cuidou de Jesus, como ela cuidou de João, e João cuidou dela. Quando Jesus ali na cruz diz: filho, aí está tua mãe. E disse: mulher, mulher, quem é essa mulher? Mulher ali é a nova Eva. Quando lá no livro do Gênesis diz que Adão deu o homem, o nome a ela de Eva, de mulher. Então, Maria é a nova mulher dos renascidos pela graça. Então todos nós temos um carinho à Senhora. Mas ontem, até celebrando Nossa Senhora de Fátima, eu dizia que nós precisamos abraçar na nossa vida a mesma atitude de Nossa Senhora. Maria, que cantou aquele hino que eu chamo o Canto dos Humildes, o Magnífica, onde se fala que Deus olhou para a humildade da sua serva, Deus continua a olhar os humildes da terra. Ele olhou para Isabel, ele olhou para Sara, ele olhou para os pobres e olhou através de Jesus para os pecadores, os cobradores de impostos, as prostitutas, a viúva, a samaritana, os pobres, os discriminados, como Deus olhou para a humildade de sua serva. E ali Maria canta aquele hino de louvor, bendizendo a Deus, porque aquele Deus que olhou para a humildade da sua serva continua a olhar por todos nós. E ela mesma disse: desde agora me proclamarão bem-aventurada todas as gerações. Nós proclamamos Maria bem-aventurada, a mãe do Senhor. Bem, eu vou continuar a falar um pouquinho mais sobre isso e essa relação de Nossa Senhora com a Igreja. Amanhã, afinal de contas, minha gente, começa a novena de Pentecostes. Amanhã não, sexta-feira, desculpe. Sexta-feira, aliás, amanhã, é isso mesmo. É porque o meu programa aqui no Rio de Janeiro é quarta, desculpe. O Tico e o Teco esbarraram aqui. Amanhã, sexta-feira, começa a novena de Pentecostes, a novena mais importante da Igreja, a novena oficial da Igreja. E por quê? Porque Maria Santíssima mesma vivenciou esta novena. Quando o texto bíblico diz que Jesus ascendeu aos céus, o texto diz que eles voltaram para Jerusalém, entraram no lugar onde costumavam permanecer, ou seja, o cenáculo, e ali perseveraram, e ali 9 dias depois aconteceu Pentecostes, no 50º dia. Então procure vivenciar, fazer a novena de Pentecostes também. Vivencie esse tempo muito favorável que Deus tem para nós. A música que a gente vai ouvir, ela fala do Espírito Santo. E eu quis trazer essa música voltada ao Espírito Santo. O céu se abre, porque é isso que acontece. Que o céu possa se abrir sobre todos nós, sobre toda a Igreja, sobre a sua família, sobre a sua vida. Daqui a pouquinho eu estou de volta. Catedral FM, e eu sou o Padre Sérgio, falando de vida, direto ao seu coração. Música.

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5 da tarde, com Maria reunidos no cenáculo, com a intercessão da nossa mãe, que olha por nós, que não nos despreza, que não nos deixa. E aí, você ama Nossa Senhora? Você ama Nossa Senhora? Você que vive agora, que talvez ame Jesus, mas diz assim: olha, eu não tenho intimidade, assim, eu tenho uma certa reserva em relação a Maria. Posso te dar uma sugestão? Fala para Jesus, para ele apresentar.

apresentar a mãe dele para você. Sabe quando você conhece uma pessoa e essa pessoa tem uma mãe que ama muito, que é muito especial, e que, puxa, conhecer a mãe é algo muito bom. E depois você vai perceber que aquele filho traz até muitos traços da mãe. Assim é Nossa Senhora. Eu tenho certeza de que se você falar para Jesus: Jesus, olha, eu tenho até um certo preconceito para com Maria, os católicos exageram muito, me apresente a sua mãe. Eu tenho certeza que aos pouquinhos você vai começar a sentir um amor, um carinho, uma veneração muito especial com Maria. Há uma canção muito bonita também que eu gosto, que ela até fala isso: canto uma coisa linda que em mim aconteceu. Senti de perto amor por essa mulher, Maria. Então é a música que de alguém que não conhecia tanto Nossa Senhora. E a pessoa faz uma leitura na vida dela dizendo: canto uma coisa linda que em mim aconteceu, senti de perto o calor, o valor dessa mulher. Maria tão jovem, Maria tão cheia de fé, Maria mulher em pé. É isso que Nossa Senhora é e que ela quer se apresentar. Como eu falava no bloco anterior, gente, da importância da gente vivenciar a novena do Espírito Santo. Aqueles que me acompanham recebem as minhas mensagens. Eu já tenho feito, né, muitas reflexões sobre o Espírito Santo, sobre os frutos do Espírito Santo, e eu vou intensificar nesses 9 dias também, falando sobre o Espírito Santo e nos ajudando a preparar a festa de Pentecostes. Porque o Espírito Santo é Deus, é o nosso mestre interior, é aquele que nos recorda quem é Jesus, aquele que nos faz discípulos do jeito de Jesus, que nos constitui igreja. De tal forma que o apóstolo Paulo diz que ninguém pode dizer que Jesus é o Senhor se não for sob o impulso do Espírito Santo na sua vida. Então, se nós queremos conhecer mais Jesus, se nós queremos as nossas comunidades, eu falava da relação de Maria com a igreja, como mãe da igreja, nós não podemos dissociar o Espírito Santo de Maria e a Maria da igreja. Porque Maria é, pela ação do Espírito Santo, a mãe do fundador da igreja, que é Jesus. Foi ela que, no momento que a igreja nasce sob o impulso do Espírito Santo, no dia de Pentecostes, era ela que ali estava. E se nós queremos ser uma igreja viva, uma comunidade viva, uma arquidiocese viva, nós precisamos sempre e mais nos abrir e conhecer Deus Espírito Santo. E é Ele que vai nos ajudar a crescer na fé, é Ele que vai nos fortalecer nas nossas dificuldades, que vai nos fazer amar mais a Bíblia e a própria Maria Santíssima, gente. O Espírito Santo tocou, não foi apenas o corpo de Maria, não. A igreja costuma dizer que Maria, antes de conceber Jesus no seu ventre, ela o concebeu no seu coração, na fé, pela fé, pela ação do Espírito Santo. Então, quanto mais abertos à ação do Espírito Santo, também mais marianos nós seremos, mais próximos de Nossa Senhora também. Tudo isso eu falo de uma forma assim muito singela, simples, mas
para incentivar você a vivenciar, a fazer a novena de Pentecostes. Procure olhar aí na sua comunidade, na sua paróquia, se haverá a novena de Pentecostes. Se não, você faça. Você provavelmente sabe rezar a oração do Espírito Santo: vinde Espírito Santo, enchei os corações dos vossos fiéis. Você pode ler um trechinho dos Atos dos Apóstolos e você já estará nessa sintonia. Agora, é de preferência numa comunidade, tá bem? Então fica esse toque aí para você. Prepare o seu copo com água. Se você não pegou, vai correndo na cozinha. Se você já tem aquela garrafa na geladeira, já pegue o seu copo com água, porque vamos orar agora, vamos abençoar o copo com água. Lembrando que um dos símbolos mais fortes do Espírito Santo é exatamente a água. Oremos em nome do Pai e do Filho e do Espírito Santo. Amém. Querido Pai, queremos te agradecer pelo teu amor. E o Senhor nos ama tanto que quando enviou o seu Filho ao mundo, o Senhor quis que ele nascesse de uma mulher, não apenas como uma parideira, mas como mãe. Uma mãe que amou, que educou, que vivenciou, que acompanhou. E é por isso que também Jesus, do alto da cruz, quando estava ali já para entregar a vida, ele nos entregou a sua própria mãe como nossa mãe. Obrigado, mãe. Obrigado porque a senhora levou e leva a sério aquilo que o teu filho Jesus te confiou. E a senhora se tornou nossa mãe. Por isso que, como mãe, eu agora quero pedir por cada um que está orando comigo nesse momento. E como a senhora apresentou aquela necessidade em Caná e a água se transformou em vinho, ora e pede por essa pessoa também. E nesse copo com água que trazemos, que Jesus coloque o remédio do alto para que esta água também possa se tornar remédio, saúde, fonte de saúde para o corpo e para a alma de cada um. Em nome do Pai e do Filho e do Espírito Santo, amém. E você beba na fé do seu copo com água. Que o nome do nosso Deus seja bendito. Pois é, faltam 2 minutos para as 5 da tarde. Chegamos ao final aqui do programa, mas olha, continue com a gente aqui na Catedral e quero convidar você. A gente está transmitindo a missa esses dias, 6:30 da tarde, na Semana Mariana. E sábado, 6:30 da tarde, vai ser a missa que a gente vai cobrir a igreja aqui com um grande manto de Nossa Senhora. Não perca, sábado, 18:30. Um bom fim de tarde para você. Fica na paz e que Deus te abençoe, rica e abundantemente.

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1: 5:16. Boa tarde, Silvia Carvalho.
2: Boa tarde, Adriano de Souza, e a você, ouvinte da Rádio Catedral.
1: Quinta-feira, 14 de maio de 2026. Você confere nesta edição.
2: Colégio João 23 retoma aulas de forma gradual em novo prédio a partir da próxima segunda-feira.
1: Reclamações contra a telefonia levam Procon de Juiz de Fora a notificar operadoras.
2: Caso IP reforça a importância de conhecer direitos do consumidor.
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0: 5:18.
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2: O Colégio de Aplicação João 23 da Universidade Federal de Juiz de Fora anunciou a retomada gradual das aulas presenciais do Ensino Fundamental 2 a partir da próxima segunda-feira, dia 18. As atividades serão realizadas temporariamente no prédio do Colégio Pio 12, localizado na Rua Espírito Santo, número 1301, no centro de Juiz de Fora.
0: A mudança acontece após a interdição do prédio João 23, em razão das chuvas do final de fevereiro. Situação que levou a universidade a buscar uma solução emergencial para garantir a continuidade do ano letivo de 2026.
2: O retorno será dividido em etapas. Na segunda-feira, voltam às salas de aula os estudantes do sexto e sétimo anos. Já na terça-feira, dia 19, será a vez das turmas do oitavo e nono anos retomarem as atividades presenciais. Enquanto isso, os alunos do Ensino Fundamental 1 seguem aguardando a definição de uma data oficial para retorno. Segundo a UFJF, o cronograma será divulgado em breve.
0: Além da reorganização pedagógica, a universidade também inicia nesta quinta-feira uma série de reuniões com pais e responsáveis para explicar os detalhes da transferência provisória, esclarecer dúvidas sobre a interdição do prédio original e apresentar um novo calendário escolar.
2: Hoje, os encontros são destinados às famílias dos alunos do sexto e nono anos. Amanhã, participam responsáveis pelas turmas do quarto, quinto, sétimo e oitavo anos. Já na próxima segunda e terça-feiras, acontecem as reuniões voltadas às famílias do Ensino Fundamental 1. As reuniões acontecem às 6 da tarde.
0: De acordo com a UFJF, o prédio do Colégio Pio 12.

0: passou por adequações para receber a comunidade escolar. Foram instalados mobiliário, equipamentos, rede de internet, telas de proteção e estruturas de apoio para garantir segurança e funcionamento adequado da unidade.
1: O espaço possui cerca de 3.700 metros quadrados e conta com 25 salas de aula, além de setores administrativos, enfermagem, coordenação pedagógica, salas de atendimento especializado e ambientes de apoio acadêmico.
0: A expectativa da universidade é acomodar mais de 1.000 estudantes no novo endereço. Além do ensino fundamental 1 e 2, o espaço também deverá receber futuramente o ensino médio e a educação de jovens e adultos, a EJA, que neste momento continuam funcionando no campus da universidade.
1: Foi divulgado ontem um novo lote de famílias beneficiadas pelo programa Compra Assistida, iniciativa do governo federal voltada para moradores atingidos pelas fortes chuvas de fevereiro. Nesta etapa, foram contempladas famílias do bairro Parque Burnier.
0: Segundo a prefeita Margarida Salomão, o município segue acompanhando a execução do programa e garantindo apoio às famílias que perderam suas casas durante o período chuvoso.
2: Saiu ontem um novo lote de famílias beneficiadas do programa Compra Assistida, também do Parque Burnier. Então nós vamos, gradualmente, atendendo a essas necessidades, cumprindo a palavra que foi dada pelo governo federal e garantindo que as pessoas que foram tragicamente atingidas pelas chuvas de fevereiro restabeleçam a sua vida normal, começando por aí, começando por uma casa nova. E com o do primeiro lote, as pessoas que estão agora sendo contempladas, elas estão sendo convidadas a vir aqui à prefeitura para uma reunião com a Caixa, para a gente ajustar todos os encaminhamentos e a casa sair o mais rápido possível.
1: O governo federal já havia liberado o primeiro lote do programa Compra Assistida, contemplando 22 famílias. A lista de beneficiários é atualizada semanalmente pela Caixa Econômica Federal, conforme a validação dos dados das famílias atingidas.
0: Após a habilitação, os contemplados recebem atendimento do correspondente Caixa aqui e têm até 90 dias para indicar um imóvel de até R$200 mil, que será adquirido com recursos do programa Compra Assistida.
1: A consulta das famílias elegíveis e habilitadas pode ser feita no site da Caixa Econômica Federal. O link você confere em nosso site, radiocatedraljf.com.br. radiocatedraljf.com.br.
0: O PROCON de Juiz de Fora expediu uma recomendação às principais operadoras de telecomunicações da cidade após o aumento de reclamações de consumidores sobre serviços de telefonia e internet.
1: A medida foi direcionada às empresas TIM, Vivo, Claro, Vero e Nilfibra e determina a adequação imediata de práticas consideradas irregulares com base no Código de Defesa do Consumidor e nas normas da Agência Nacional de Telecomunicações, a Anatel.
0: Segundo o PROCON, as empresas de telefonia estão entre as mais reclamadas pelos consumidores no município. Entre os principais problemas registrados estão cobranças indevidas, dificuldades para cancelar contratos, inclusão de serviços não contratados, descumprimento de ofertas e falhas na qualidade dos serviços prestados.
1: A recomendação determina que as operadoras garantam o cancelamento imediato e gratuito dos contratos, inclusive com a opção disponível já no primeiro menu do atendimento telefônico. O órgão também exige que não sejam feitas cobranças após a solicitação do cancelamento.
0: Além disso, as empresas deverão cumprir integralmente as ofertas anunciadas, assegurar a qualidade dos serviços, promover ressarcimento automático em casos de interrupção e evitar a renovação automática de cláusulas de fidelidade sem autorização expressa do consumidor. As operadoras têm prazo de 10 dias úteis para apresentar uma resposta formal ao PROCON de Juiz de Fora.
1: Notícia. 5:24. No próximo bloco, Caso IP reforça importância de conhecer direitos do consumidor.
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0: 5:26.
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2: A previsão para a noite de hoje na Zona da Mata é de céu com muitas nuvens. A temperatura máxima prevista para amanhã na região é de 30 graus e a mínima de 18. Em Juiz de Fora, também céu com muitas nuvens. Neste momento, a temperatura na cidade é de 25 graus.
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0: O recall de produtos de limpeza da IP acendeu um alerta nacional e trouxe dúvidas para muitos consumidores. O que fazer ao descobrir que um produto dentro de casa pode representar riscos à saúde? Especialistas orientam que os itens suspeitos não sejam descartados e que o consumidor registre todas as tentativas de contato com a empresa.
2: A coordenadora do curso de Direito da Estácio, Cristiane Pimentel, explica que o recall é um procedimento previsto no Código de Defesa do Consumidor.
3: Esse recall, nós estamos acostumados a falar dele quando a gente fala de carro. Mas o que que é isso? É quando a empresa que vende o produto entrega um produto que depois ela entende, vê ou existe alguma análise de que o produto ele contém algum defeito. Nesse caso específico que nós estamos falando, parece, né, há uma suspeita aí de contaminação. Nesse caso, os consumidores, eles devem guardar o produto, não deve jogar o produto fora, deve guardar o produto para que futuramente ele possa ser reembolsado, o produto possa ser trocado.
0: Segundo Cristiane Pimentel, a principal orientação é guardar o produto para garantir os direitos do consumidor.
3: Consumidor, ele, ao guardar o produto que está identificado como um produto defeituoso, ele deve imediatamente entrar no SAC, né, que é o atendimento ao consumidor, fazer uma reclamação, guardar o protocolo dessa reclamação. Caso ele não consiga uma resposta, ele pode procurar o PROCON, pode procurar os órgãos de defesa do consumidor, né? Pode procurar o PROCON, pode fazer uma reclamação no consumidor.gov. O importante é que ele registre todas essas informações e principalmente guarde o produto que pode ser trocado ou que pode ser reembolsado. Quem escolhe se o produto vai ser trocado ou reembolsado é o próprio consumidor. Isso já é uma orientação do Código de Defesa do Consumidor.
2: No último dia 7, a Anvisa suspendeu a fabricação, comercialização e distribuição de lotes de produtos da marca IP com numeração final 1. A lista inclui detergentes, sabão líquido para roupas e desinfetantes.
0: A agência informou ter verificado descumprimentos relevantes em etapas críticas do processo produtivo, o que inclui falhas nos sistemas de garantia da qualidade, produção e controle de qualidade.
2: Um dos principais problemas é a presença de uma bactéria que é resistente a antibióticos e pode causar uma série de problemas em pessoas imunocomprometidas. Desde infecção urinária a infecção respiratória em pessoas que têm problemas de pulmão crônicos, como enfisema, ou em pessoas submetidas a tratamento com catéter na veia.
0: A empresa recorreu da decisão e a fabricação e comercialização dos produtos passaram a ficar liberados. No entanto, a IP ainda não retornou à produção.
2: A Fundação Museu Mariano Procópio preparou uma programação especial para celebrar a 24ª Semana Nacional de Museus, promovida pelo Instituto Brasileiro de Museus, o IBRAM. As atividades incluem visitas guiadas e exposição itinerante, com foco na memória, no patrimônio histórico e na ocupação dos espaços ligados à história de Juiz de Fora. O tema deste ano é Museus Unindo um Mundo Dividido.
0: A iniciativa destaca pela primeira vez um trabalho conjunto de valorização

0: De Juiz de Fora. O passeio começa no Parque do Museu Mariano Procópio, com parada na Estação Rio Novo, antes da chegada ao Palacete.
1: Já no dia 20 de maio, às 9 da manhã, a atividade será realizada em parceria com a paróquia Nossa Senhora da Glória. O roteiro inclui visitas à Igreja da Glória, à cervejaria centenária Hofbauer e ao Cemitério da Glória, considerado o primeiro cemitério da antiga vila de Santo Antônio do Paraibuna.
0: Segundo a organização, o objetivo é ampliar o conhecimento do público sobre os territórios ligados à formação histórica de Juiz de Fora, promovendo reflexões sobre as transformações urbanas e os diferentes significados dos espaços patrimoniais ao longo do tempo.
1: As inscrições são gratuitas e devem ser feitas pela plataforma Simpla, cujo link você confere em nosso site, radiocatedraljf.com.br. As vagas são limitadas. Menores de 18 anos devem estar acompanhados pelos responsáveis.
0: Além das visitas guiadas, a programação inclui a exposição itinerante, coleções que revelam o centro de Juiz de Fora através do acervo do Museu Mariano Procópio, em cartaz na Biblioteca Redentorista, na Avenida dos Andradas. A mostra apresenta obras que retratam a paisagem urbana e a história do centro da cidade, com visitação aberta de segunda a sexta-feira, das 8 da manhã às 6 da tarde.
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1: 5:32. Termina aqui o Catedral Notícias, segunda edição. Produção e apresentação, Silvia Carvalho, com operação técnica e apresentação de Adriano de Souza. Em instantes, fique com o Jornal Notícias em 30, produzido e apresentado pela Rede Aparecida de Rádio. Um bom final de tarde para você.
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4: Olá, uma boa tarde para você que nos acompanha aqui pela Rede Aparecida de Rádio e também que nos assiste com imagens aqui dos nossos estúdios pelo YouTube, Facebook, aplicativo Aparecida. Hoje é quinta, 14 de maio de 2026. Começa agora a segunda edição do Notícias em 30, os destaques do Brasil e do mundo, com a apresentação de Rafael Rodrigues, trabalhos técnicos de Murilo Germano e toda a equipe Master Web na transmissão multimídia.
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4: Flávio Bolsonaro assume que pediu dinheiro ao Daniel Vorkário. Mário Frias nega que recursos do banqueiro bancou o filme do Jair Bolsonaro. Os deputados estão pedindo investigação sobre a relação de Flávio com o Daniel Vorkário. E também o pai do Daniel Vorkário foi preso hoje em mais uma operação contra o Banco Master. E na edição de hoje, você confere que alguns deputados continuam debatendo o fim da escala 6x1. Inclusive, o autor do projeto acredita numa votação com ampla para aprovar o projeto. E Trump diz que Xi Jinping garantiu que a China não vai enviar apoio militar ao Irã.
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4: É, hoje tivemos mais operações, no caso Banco Master. E na decisão que mandou prender o Henrique Moura Vorkário, que é pai do Daniel Vorkário, o ministro André Mendonça do Supremo afirmou que, segundo a investigação da Polícia Federal, o empresário tinha ligações com operadores do jogo do bicho e com a milícia no Rio de Janeiro. O Henrique Moura Vorkário, pai de Daniel Vorkário, foi preso hoje em Belo Horizonte. Já é a sexta fase da Operação Compliance Zero. Segundo o documento, a estrutura era usada para intimidar desafetos e atender a interesses do núcleo central do Grupo Banco Master. De acordo com a decisão, as conexões no Rio de Janeiro se concentravam na atuação de Manuel Mendes Rodrigues, apontado como empresário e operador do jogo do bicho. O Manuel também era descrito como chefe de um braço local da Turma, que é um núcleo operacional ligado ao grupo de Daniel Vorkário. E essa investigação toda da Polícia Federal aponta que a organização criminosa de Daniel Vorkário tinha esses núcleos especializados, como por exemplo a Turma, que era um braço encarregado de ameaçar, intimidar, de ter acesso clandestino a informações do Estado, e também tinha um outro núcleo chamado Os Meninos, que era um núcleo mais tecnológico, voltados a ataques cibernéticos, invasões telemáticas, derrubadas de perfis nas redes sociais. E toda essa estrutura é descrita na decisão do ministro André Mendonça, que decretou a prisão preventiva

0: de 7 investigados, além de busca e apreensão de outros 17 nessa operação de hoje do Compliance Zero. Vamos continuar nessa esteira do Banco Master. O senador Flávio Bolsonaro admitiu que solicitou mesmo recursos para o banqueiro para poder financiar o filme Dark Horses sobre o ex-presidente Jair Bolsonaro. Isso depois de ter negado publicamente cooperação com o caso. Né, ontem ficou evidenciado em todo o país. O Flávio Bolsonaro, durante uma entrevista coletiva, chegou a rir do jornalista que perguntou para ele sobre a relação que ele tinha com Daniel Vorcaro, que tinha pedido dinheiro para financiar o filme. Perguntou de onde o jornalista tinha tirado isso para passar meia hora e ele nas redes sociais chorando, avisando que sim, que tinha pedido, mas era uma coisa de um filho pedindo dinheiro privado para financiar o filme sobre o pai. E a Polícia Federal está investigando se os recursos ligados ao banqueiro foram usados realmente para financiar o filme ou até mesmo para financiar despesas do Eduardo Bolsonaro, outro filho do Jair Bolsonaro que está lá nos Estados Unidos. Sabe-se lá se mantendo como, porque ele não está trabalhando. Na Câmara ele não está recebendo mais. E segundo investigadores, uma das linhas de apuração busca esclarecer se o dinheiro teria sido destinado oficialmente à produção de um filme ou se esse discurso serviu só para justificar uma transferência dos valores. Os investigadores estão tentando entender 3 pontos. Se os recursos realmente foram aplicados no projeto audiovisual, se houve desvio de finalidade ou se parte do dinheiro acabou sendo usado para custear a permanência de Eduardo Bolsonaro nos Estados Unidos, o que também é uma incógnita para todo o Brasil, como consegue se manter sem trabalhar. Agora são 5:37 e vários deputados, principalmente da esquerda, obviamente, estão anunciando que vão apresentar denúncia à Polícia Federal, vão pedir um requerimento também à Receita Federal, abertura de CPI, para investigar essa relação do senador Flávio Bolsonaro, que é pré-candidato à presidência, com o banqueiro Daniel Vorcaro. O líder do PT na Câmara, o deputado federal preso, Pedro Uczai, falou a respeito desses pedidos aí durante uma entrevista coletiva.
1: Se desde dezembro de 2024 começa essa relação com o Banco Master, através de Eduardo Bolsonaro, Flávio Bolsonaro, com conversas pessoais, reuniões presenciais, reuniões ou virtuais ou por telefone, ao longo de 25 vai se consolidando essa construção e essa parceria e depois começa os pagamentos que vão se dando aí num acordo de 24 milhões de dólares, uma parte em 14 vezes, né, 2 vezes 2 milhões de dólares, o restante 1.666.000 dólares em parcelas, né, 14 parcelas. Estava se cobrando o restante, portanto 10,6 milhões de dólares, no valor da época 61 milhões de reais, já estavam pagos. Estas prestações foram pagas. Por isso, o primeiro encaminhamento aqui que nós queremos saber, pedindo informação para a Receita Federal, esse recurso encaminhado lá nos Estados Unidos para o fundo que tem relação com o advogado de Eduardo Bolsonaro, passou pela Receita, teve cobrança tributária, foi declarado, é ilegal, tem relação com a Receita Federal ou não?
0: O Czai também falou sobre o pedido de abertura de uma CPMI para investigar o caso Banco Master.
1: O segundo encaminhamento, que é essa relação próxima de Flávio Bolsonaro com Daniel Vorcaro, numa relação de busca de recurso financeiro para um filme. Não é para qualquer coisa, é para o pai do Flávio Bolsonaro financiar 134 milhões de reais. E quando eles se queixam, porque poderia romper o contrato e perder a possibilidade da continuidade da realização de um filme. Ninguém doa recurso de valor de 134 milhões se não tiver relação pessoal, política, até afetiva. Por isso que eu acho que a fala é maior do que a nossa toda junta aqui. Por isso, segundo encaminhamento nosso aqui é que Davi Alcolumbre leia imediatamente o requerimento da instalação da CPMI proposta pela Fernanda Melchiona e Luiz Helena, que nós assinamos

0: que nós buscamos as assinaturas na quinta-feira, quando a gente percebeu o grande acordão que estava se consumando na derrubada do veto.
1: E o parlamentar também afirmou que o grupo vai pedir investigação na Polícia Federal.
0: E último encaminhamento, que vocês têm todas as informações, que nós já estamos fazendo aqui o encaminhamento para a Polícia Federal, que a gente chama notícia de fato. Uma notícia de fato, já estamos concluindo, já estou assinando depois dessa entrevista aqui, notícia de fato, para que a gente solicite a instauração de inquérito junto à Polícia Federal, para tomar várias providências. Quebra de sigilo bancário e telefônico de Flávio Bolsonaro. Primeiro, se busca e apreensão de documentos lá nos Estados Unidos, aqui no Brasil, nas instituições que se envolveram nesse financiamento do filme. No fundo, lá nos Estados Unidos, no Texas, nos vários espaços, nessas instituições, no Banco Master e também nas contas dessas pessoas que vão colocar, que construíram essa relação, que tem várias empresas, vários nomes aqui desde 2024. A gente vai vendo o roteiro, vai vendo tudo isso, quem se envolveu.
1: E esse assunto é o tema do editorial de hoje com o padre Joel Nalepa. Padre, boa tarde.
2: Olá, boa tarde, Rafael. Boa tarde para você, ouvinte da Rede Aparecida de Rádio e Signes Brasil. A divulgação do suposto áudio do senador Flávio Bolsonaro pedindo a liberação de recursos ao banqueiro Daniel Vorcaro para a produção de um filme sobre o ex-presidente Jair Bolsonaro aumentou ainda mais a tensão no cenário político brasileiro. O episódio acabou colocando o senador diretamente no centro das discussões envolvendo o chamado caso Banco Master. Até então, Flávio Bolsonaro negava qualquer proximidade com o assunto e defendia inclusive a criação de uma comissão parlamentar mista de inquérito para investigar o caso. Agora, porém, o senador passa a enfrentar cobranças por explicações mais detalhadas, principalmente depois de dizer que tudo era mentira e posteriormente admitir que tinha feito o pedido. Pré-candidatos da direita, adversários políticos e integrantes de diferentes setores do Congresso pedem esclarecimentos. O tamanho, a proporção dessa crise de valores ainda é incerta. Inclusive, é dessa forma que a imprensa internacional está tratando essa questão e tudo isso implica o desgaste político e reforça um debate recorrente no país. O combate à corrupção segue muito presente nos discursos, mas ainda distante de se consolidar como um compromisso efetivo com a sociedade brasileira. E diante desse cenário, uma certeza permanece: novos desdobramentos políticos ainda devem surgir nos próximos dias.
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1: Papa Leão nos convida a rezar e agir para combater a fome no mundo neste mês de maio. Na Igreja do Brasil, o tema já foi abordado e continua ressoando desde 2023, Rafael Oliveira.
4: A intenção de oração do Papa Leão XIV para este mês de maio é por uma alimentação para todos. O pontífice destaca o desafio urgente da fome e do desperdício de alimentos, pedindo que todos produtores e consumidores se comprometam com a solidariedade e o acesso a alimentos de qualidade. Relatório da ONU, divulgado em julho do ano passado, mostra que cerca de 673 milhões de pessoas tenham enfrentado a fome em 2024. O foco principal da oração do Santo Padre para este mês, além de combater a fome, nos chama a evitar o desperdício de alimentos, para que os frutos da terra não sejam vistos como simples objetos de consumo, mas como um dom de Deus que deve ser partilhado. A intenção de oração do Santo Padre para este mês vai de encontro com a campanha da Fraternidade de 2023, que trouxe o tema da fome como centro. O secretário executivo de campanhas da CNBB, padre Jean Paul Hansen, nos convidou a reviver a campanha da Fraternidade de 2023 e não somente rezar junto com o Santo Padre, mas agir na prática da caridade, que deve ser o pilar da vida de todo cristão.
5: A mensagem do Papa Leão XIV para com a intenção de oração desse mês de maio nos recorda a beleza, a profundidade e a importância da campanha da fraternidade. Quando o Papa nos pede para rezar por uma alimentação saudável, nos pede para rezar pela superação da fome, tema que a campanha da fraternidade já nos fez rezar e refletir em 2023, ele mostra como, sem saber, porque ele não era o Papa em 2023, mas ele mostra como que a campanha da fraternidade trata temas fundamentais, temas que estão na intenção da oração do Papa, e o trata de forma católica, de forma fiel à doutrina, porque lá na campanha da fraternidade de 2023, a grande proposta, o objetivo, o desafio era exatamente esse: passar de uma lógica egoísta, consumista, aonde eu me preocupo só com aquilo que eu como, para uma lógica da solidariedade, da partilha, da fraternidade, uma lógica que se preocupa com os irmãos e irmãs, especialmente aqueles que padecem a fome ou a insegurança alimentar. Era disso que nós falávamos em 2023, na campanha da fraternidade. Você se lembra, Rafaela, que a gente dizia que no Brasil, mas não só no Brasil, no mundo, a boca que mais come é a boca do lixo, né? Então nós precisamos superar a cultura do descarte. E como é que a gente supera essa cultura? Primeiro, o primeiro passo é não deixando sobrar comida no prato, colocando só aquilo que você vai comer. Depois, comprando só aquilo que você vai utilizar, que você vai cozinhar, que você vai gastar, não deixando as coisas se perderem. Porque muita gente daria tudo para ter aquilo que nós desperdiçamos. Oração e ação. Rezamos com a intenção do Papa, mas também nos convertemos. Nós não podemos viver um cristianismo desconectado da realidade, porque Jesus não foi assim. Se você, rádio ouvinte, tem aí na sua casa um desses livrinhos da campanha da fraternidade de 2023, pegue lá de novo, reze com ele, porque você vai estar rezando com o Papa Leão XIV.
4: Rafael Oliveira para a Rede Aparecida de Rádio e Signis Brasil.
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3: O relator da matéria destacou que o texto final vai refletir um consenso construído com a presidência da casa e outras lideranças. E afirmou que há uma convergência para a redução da jornada semanal para 40 horas, garantia de 2 dias de descanso e manutenção integral dos salários, pontos considerados inegociáveis pelas lideranças envolvidas.
4: Há um sentimento da casa, como eu disse, esse texto não terá a cara de Léo Prates, esse texto terá a cara do presidente Hugo Mota, da Câmara dos Deputados. Eu quero lembrar que nós temos um desafio grande, e o desafio não termina no dia 20, o desafio começa no dia 20. Nós precisamos de 308 votos para a PEC do Reginaldo, projeto de emenda à Constituição precisa de 308 votos dentro da Câmara. Então, nós temos um desafio hercúleo, mas nós vamos buscar encontrar um texto médio. Dito isso, apesar do sonho de Reginaldo, de vários líderes da Câmara, hoje o que está mais se caminhando é para que haja uma redução de jornada de 40 horas e que a gente possa colocar 2 dias de descanso, digamos assim, para o trabalhador, né, dentro do movimento Vida Além do Trabalho. Além disso, outra coisa que o deputado Reginaldo, o deputado Alencar, o ministro Marinho, o presidente Hugo Mota me pediram, apesar de não ser necessário, nós vamos botar no relatório expresso a não redução salarial. Tá? Então, vai ficar expresso na emenda constitucional, como não seria necessário no caso, mas para ficar clara a nossa posição, que é um texto de qualquer jeito técnico, mas político também. Então, esses três pontos, o presidente Hugo, o ministro Marinho, o deputado Reginaldo e o presidente Alencar já colocaram como inegociáveis.
3: Agora são 5h52 e um dos autores da proposta, deputado federal Reginaldo Lopes do PT de Minas, está bastante confiante. Ele disse que o texto vai ter ampla aprovação na Câmara dos Deputados.
5: Vai ser aprovada com mais de 450 votos.
6: É uma contagem ou é uma estimativa?
5: Eu erro pouco. Acertei a reforma tributária depois de 60 anos e vou acertar a votação da PEC do fim da escala 6x1. Contexto também, a PEC é um Brasil com 2 dias de desemprego do governo Bolsonaro. Apresentei a PEC no ano de 2019. A minha proposta era para uma redução gradual de 10 anos para 36 horas e agora eu sou autor de uma emenda junto com a minha bancada, num acordo que eu fiz com o governo presidente Lula, que a redução nesse momento, não que eu tenha desistido de fazer a escala 4x3 ou reduzir para 36, mas nesse momento da história, para diluir o impacto, seja de custo, seja inflacionário, nosso acordo é 40 horas imediato, a redução da jornada, o fim da escala 6x1 com a escala 5x2, ou seja, 2 dias de descanso imediato e sem redução do salário. Esse é o acordo. A transição nós vamos discutir para as categorias específicas que têm jornada já estabelecida menor que 36 horas. Aí eu defendo uma transição, porque essas jornadas têm limitação, ou seja, por questão de saúde ou por ganho histórico da categoria, aí sim a gente pode discutir uma transição.
3: Agora são 5h54, 5h54 no horário de Brasília.
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3: Entre os assuntos que foram divulgados aí da visita de Trump à China, o presidente dos Estados Unidos afirmou que recebeu do presidente chinês Xi Jinping a garantia de que a China não vai fornecer equipamentos militares para o Irã. A declaração foi feita durante uma entrevista para a Fox News, que divulgou trechos da conversa nesta quinta-feira. Trump e Xi Jinping se reuniram ontem durante a visita do norte-americano a Pequim. Desde o início da guerra dos Estados Unidos contra o Irã, no Oriente Médio, a China, que é tradicional aliado estratégico do Irã, não tem se posicionado. Outros assuntos também foram debatidos entre as duas maiores potências mundiais. Eu cheguei a conversar ontem com o professor Manuel Furriello, especialista em relações internacionais, sobre esse encontro de Trump e Xi Jinping.
8: China e Estados Unidos serão cada vez mais tensões, principalmente por disputas comerciais. O crescimento econômico chinês foi notável e fez com que houvesse uma

0: diversificação de produtos que competem diretamente com os altamente tecnológicos produtos americanos no exterior. Além disso, cada vez mais, a China investe em armamentos. Isso traz tensão, mas também traz disputa geopolítica. E como a China busca reivindicar a retomada do território de Taiwan e a integração no seu território continental, esse pode ser um ponto de tensão militar, já que Taiwan tem um acordo com os Estados Unidos que determina que, se aquele território for atacado, os Estados Unidos vão ter que intervir. A reunião, ela vem num bom momento. Por conta das tensões mencionadas, o importante é buscar pontos de convergência. Dentro desses pontos, liberações comerciais vão acontecer e a China buscará ser generosa com os Estados Unidos para diminuir as tensões e manter o seu fluxo para atender com exportações o mercado americano. Um ponto de atenção é que, caso haja um avanço neste relacionamento, poderá haver uma diminuição nas importações chinesas sobre certos produtos brasileiros que serão substituídos por produtos americanos, principalmente a soja.
1: Professor, o presidente dos Estados Unidos deve tentar abrir mais o mercado às empresas dos Estados Unidos na China?
0: Sim, os Estados Unidos buscam aumentar suas exportações e buscam reindustrializar o país. Dessa forma, vai haver sim uma conversa, uma reunião, e entendimentos serão estipulados para aumentar a presença de empresas norte-americanas no mercado chinês. Lembrando aqui que é um mercado de 1,2 bilhão de habitantes e que, com o crescimento econômico e mesmo tendo ainda a China problemas de pobreza, já gerou uma potente classe média altamente consumidora e um mercado não desprezível para os Estados Unidos.
1: O senhor acredita também que, mesmo diante destas tensões, possa acontecer uma trégua nessa batalha tarifária entre os dois países?
0: Sim, deverá haver uma trégua na tensão entre os estados, já que é nesta oportunidade, e tendo o presidente norte-americano decidido se deslocar para a China, é porque previamente já havia um destensionamento das relações. A China será generosa com os Estados Unidos neste momento, na abertura de mercados, justamente para manter ainda o potencial exportador para os Estados Unidos.
1: Nós ouvimos o professor Manuel Fuiella, agora são 5:58 e nós vamos ficando por aqui com a edição de hoje do Notícias em 30, que volta amanhã às 5:30 da tarde. Para você, um excelente finalzinho de quinta e a gente se fala.
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0: 6 horas da tarde, elevemos o nosso pensamento e o nosso coração a Deus, nosso Senhor. Reserve um tempinho para você rezar, meu irmão, minha irmã. Não passe o dia sem oração. O amor de Deus não pode ser esquecido nem morrer no seu coração. Às vezes, nesse dia, você está precisando muito da graça de Deus. Conte com a bênção de Deus e, através de Nossa Senhora, nesse momento, sobretudo, se aconteceu algum problema sério na sua vida nesse dia, não desespere. Nossa Senhora não desesperou diante de seu filho que morria inocentemente pregado na cruz, como se fosse o último dos criminosos. Ela não desesperou. Esteve sempre na presença de Deus, perseverando neste amor, nesta fidelidade. Não desespere. Espera em Deus. O momento da chuva vai trazer o sol. O momento da tempestade vai trazer a bonança. Tudo passa nessa vida. Tudo passa. Santa Teresa d'Ávila foi uma grande santa que enfrentou muitos tormentos, mas se santificou de maneira esplendorosa. E ela dizia: nada te perturbes, nada te assuste, nada te espante. Só Deus basta. Quer Deus tem, tudo se realiza. Das máximas de Santa Teresa. Só Deus basta. Então, confiando assim nesta bondade de Deus, não desespere. Não perca o seu tempo perdendo a esperança. Nesta vida só não tem jeito para a morte. Para tudo mais tem jeito se você confia em Deus. Mas nós cristãos até dizemos, até para a morte tem solução. Porque depois dela, aqueles que amam, aqueles que vivem para Deus, ressuscitarão para a vida eterna e a morte será destruída. Então, nesse dia que você passou, se houve algum momento difícil, é momento agora de você parar diante de Deus, oferecer o sacrifício enfrentado, mas sobretudo pedir a Deus que te dê força de levantar a cabeça, de erguer o corpo e sair caminhando outra vez. Porque você é um vitorioso, se você crê, acredita e ama a Deus. Deus é sua força. E Nossa Senhora é nossa companhia, é nossa proteção. Ela cubra você com seu manto sagrado. E nada há de acontecer que possa te derrubar.
1: Quinta-feira do tempo pascal. Estamos celebrando mais uma quinta-feira desse tempo pascal. Sempre lembrando que o tempo pascal é feito de 7 semanas, a semana é feita de 7 dias. O número 7 na Bíblia tem o sentido da plenitude. Deus é pleno no seu amor. Então, Deus criou todas as coisas por amor. Deus nos enviou seu filho para morrer na cruz por amor. Deus ressuscitou seu filho por amor. E nos convida, portanto, a viver no amor a Deus e no amor ao próximo. Recordemos que Jesus é que nos ensinou: eu sou o caminho, a verdade e a vida. Sigamos os seus passos para viver neste mundo, vencendo as forças do mal e preparando-nos para o céu, onde não existe nenhum mal, nenhum pecado. Tudo é alegria, tudo é bênção. Tudo é paz. Vamos rezar agora a oração própria desse tempo, a Rainha do Céu, que a gente reza no tempo pascal, no lugar do Ângelus. Rainha do Céu, alegrai-vos, aleluia, porque quem merecesse trazer em vosso puríssimo seio, aleluia, ressuscitou, como disse, aleluia. Rogai a Deus por nós, aleluia. Exultai e alegrai-vos, ó Virgem Maria, aleluia. Porque o Senhor ressuscitou verdadeiramente, aleluia. Ó Deus, que vos dignastes alegrar o mundo com a ressurreição do vosso Filho Jesus Cristo, Senhor nosso, concedei-nos, vo-lo suplicamos, que por sua mãe, a Virgem Maria, alcancemos os prazeres da vida eterna. pelo mesmo Senhor Jesus Cristo. Amém.

Vamos hoje benzer o quarto do casal. O quarto do casal deve ser sempre abençoado. Então vamos pedir ao Nosso Senhor que afaste desse quarto todas as coisas malignas e possa o casal viver em paz de dia e de noite. A nossa proteção está no nome do Senhor, que fez o céu e a terra. O Senhor esteja convosco, Ele está no meio de nós. Oremos, abençoai, Senhor, este aposento, a fim de que o casal que nele reside viva na vossa paz e permaneça na vossa vontade, e depois de envelhecer e de multiplicar-se ao correr de uma longa vida, possa enfim chegar ao reino do céu, por Cristo nosso Senhor. Amém.

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9: 6h16. Boa noite, amigos e amigas ouvintes. Está no ar, via Catedral, para você curtir até às 7 horas, a primeira Dire Straits.

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1: Boa tarde, querido povo de Deus, nesta quinta-feira. Vamos juntos dizer: Senhor, não está fácil carregar a minha cruz, mas eu creio no Deus do impossível. E creio na intercessão de Nossa Senhora de Fátima. Qual a sua intenção? Inclusive, acesse www.padrereginaldomanzotti.com.br. Mande os seus pedidos e os levarei no altar, na Santa Missa. Em nome do Pai, do Filho e do Espírito Santo. Amém. Senhor, no final desse dia, eu estou novamente em Tua presença. E tenho consciência, Senhor, de que a vida é um contínuo caminhar. Tudo que tenho, roupas, pés, história, memórias, estão cobertos de poeira da estrada. São tantos caminhos, Senhor. Às vezes tomo o caminho certo, mas tenho consciência de, às vezes, tomar caminho tortuoso.

0: Dei tão rápido que não vi aqueles que estavam à beira do caminho esperando amor. Eu peço perdão, Senhor, pela minha indiferença. Senhor, eu sei que Tu queres que eu caminhe e eu não quero parar. É por isso que peço a graça de um bom descanso no final desta jornada de trabalho e que, voltando para minha casa, eu me reabasteça de amor e possa dar amor. Obrigado, Senhor, por este dia. E que no amanhecer de um novo dia eu esteja de tão forma repleto da Tua presença, abastecido do amor familiar, que eu enfrente uma nova jornada. Mas por hoje, por esse caminho percorrido de hoje, obrigado, Senhor. Nossa Senhora de Fátima, eu recorro nesta tarde e peço que eu jamais me canse de caminhar. Ave Maria, cheia de graça, o Senhor é convosco. Bendita sois vós entre as mulheres e bendito é o fruto do vosso ventre, Jesus. Deus, rogai por nós, pecadores, agora e na hora de nossa morte. Amém. Nossa Senhora de Fátima, quero te pedir forças para continuar sempre e sempre a caminhar em direção a teu Filho Jesus. Amém. Boa noite a todos.
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15: 6:36. 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

0: O som de Cássia Eller, Admirável Gado Novo, agora são 6h46, em instantes, a sequência final do Via Catedral de hoje.
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Aí o som de Jota Quest, imprevisível, 5 minutos faltando para as 7 horas, quase finalzinho do nosso Via Catedral. Amanhã tem mais, amanhã é dia de Via Catedral especial, sempre às sextas-feiras, animando aí o seu comecinho de final de semana nas ondas aqui da 102.3. Em 4 minutos, vocês vão ficar com a Voz do Brasil e logo em seguida, 8 em ponto, tem a comunicação de Magno Pires na sua noite com o Terço dos Homens na programação. Depois, Rede Católica de Rádio. Amigos ouvintes, obrigado pela companhia. Se Deus assim permitir, estaremos juntos amanhã às 2 da tarde com Entre Amigos no Ar, sempre com música e informação.

Um entretenimento e palavra de fé e esperança na sua tarde. A última de hoje, Elton John, Don't Gonna Break My Heart. Forte abraço, boa noite, cuidem-se.

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2: De 2026.
3: Vamos ao destaque do dia: moradia digna.
2: Mais 380 famílias são contempladas com unidades habitacionais do Minha Casa Minha Vida em Camaçari, na Bahia.
3: E já estão valendo as novas regras do Reforma Casa Brasil. Gilson Santa Fé.
4: Entre as principais mudanças estão o aumento do limite de renda familiar, que passou para R$13.000 por mês.
2: E você vai ouvir também queda do desmatamento.
3: Tudo mostra que Mata Atlântica teve o menor índice histórico de desmatamento em 40 anos.
2: E ainda na Bahia, presidente Lula participa da retomada de fábrica de fertilizantes da Petrobras.
3: A indústria amplia a capacidade nacional e dá mais segurança aos produtores rurais brasileiros.
5: O Brasil não pode ser importador de 90% do fertilizante que a nossa agricultura precisa. O Brasil precisa ser

0: do seu nariz e produzir fertilizantes.
1: Na apresentação da Voz do Brasil, Mariana Jungmann e Nazi Brum.
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1: O presidente Lula participou da entrega de mais de 300 moradias em Camaçari.
2: O presidente destacou que o projeto de moradia entregue foi pensado em dar teto também, mas, perdão. O presidente Lula destacou que o projeto de moradia entregue foi pensado para dar teto e também mais qualidade de vida aos novos moradores.
1: No condomínio é possível contar, por exemplo, com biblioteca, parquinho, academia ao ar livre, quadra de futebol e espaço de convivência.
3: Pela primeira vez na vida, o Gilvaldo dos Santos, de 51 anos, que está desempregado, vai morar em uma casa própria. Ele recebeu, nesta quinta-feira, pelas mãos do presidente Lula, as chaves do novo apartamento.
4: Eu estou muito feliz por esse empreendimento. A minha vida não foi fácil, como todos vocês aqui. É isso que eu venho agradecer, esse empreendimento, a minha casa, a minha vida, e a todos que estão aqui, com respeito, a dedicação. Obrigado por essa oportunidade.
3: Gilvaldo vai morar em uma das 384 unidades habitacionais do programa Minha Casa Minha Vida, que foram entregues em Camaçari, na Bahia, onde serão beneficiadas mais de 1.500 pessoas. As moradias fazem parte dos residenciais Verdes Horizontes 1 e 2. Cada condomínio possui 192 apartamentos com 2 quartos, sala, cozinha, banheiro e varanda. E ainda contam com espaços coletivos, como academia, parque infantil, quadra esportiva e biblioteca. Áreas importantes para o desenvolvimento das crianças, como destacou o presidente Lula.
0: E é por isso que nós fazemos biblioteca agora, em cada conjunto habitacional. Nós temos que fazer essas crianças brincar, de ler, de estudar, de saber das coisas boas e não ficar perambulando por falta de lugar de lazer, que também nos conjuntos tem que ter. Essa unidade tem que ter parque para brincar, tem que ter espaço para jogar.
3: Os apartamentos foram construídos com investimento superior a 65 milhões de reais por meio do novo PAC e do Fundo de Arrendamento Residencial. O ministro das Cidades, Vladimir Lima, destacou que mais unidades habitacionais do programa Minha Casa Minha Vida devem ser contratadas ainda neste ano.
5: Nós contratamos mais de 2 milhões de moradias com 1 ano e 1 mês de antecedência. Não fica por aí, vamos aumentar isso. Vamos fazer 3 milhões de moradias até dezembro de 2026.
3: Os condomínios fazem parte de um conjunto de empreendimentos habitacionais em andamento em Camaçari. São 1.800 novas moradias previstas para o município. A entrega ocorre em um momento de redução histórica do déficit habitacional no país, que atingiu, em 2024, o menor índice já registrado, segundo dados do Ministério das Cidades e da Fundação João Pinheiro. As regiões Norte e Nordeste tiveram a maior taxa de redução. Reportagem Márcia Fernandes.
2: E as famílias que já possuem imóveis e querem fazer melhorias na moradia devem ficar atentas.
1: Já estão valendo as novas regras do Reforma Casa Brasil.
2: Podem participar famílias com renda de até 13 mil reais por mês.
6: Do campo para a mesa dos brasileiros e para o mundo, o Brasil segue consolidando a posição de potência agrícola.
7: As novas condições do programa Reforma Casa Brasil já estão em vigor. As mudanças foram aprovadas pelo Conselho Monetário Nacional, o CMN, regulamentadas pelo Ministério das Cidades e já estão disponíveis para contratação via Caixa Econômica Federal. Entre as principais mudanças estão o aumento do limite de renda familiar, que passou de R$ 9.600 para R$ 13.000 por mês, e a redução da taxa de juros para 0,99% ao mês, considerando os encargos totais da operação. O prazo para pagamento também aumentou de 5 para 6 anos. Além disso, o valor máximo do financiamento agora pode chegar a R$ 50 mil. O programa faz parte do Minha Casa Minha Vida e é voltado para famílias que já possuem imóvel, mas precisam realizar melhorias na moradia. O crédito pode ser usado em reformas estruturais, troca de telhado, instalações elétricas e hidráulicas, ampliação de cômodos e obras de acessibilidade. As famílias interessadas já podem consultar as condições e iniciar o processo de contratação pelos canais da Caixa. Saiba mais sobre o Reforma Casa Brasil em gov.br/cidades. Dilson Santa Fé, para a Voz do Brasil.
1: Brasil avança na produção nacional de fertilizantes.
2: Eles melhoram a vida de quem planta, levando segurança alimentar ao restante do país.
1: Hoje, o presidente Lula visitou uma fábrica na Bahia que está retomando as atividades com o investimento da Petrobras.
8: Depois de anos parada, a fábrica de fertilizantes nitrogenados da Petrobras em Camaçari retomou a produção em janeiro e já opera com 90% da capacidade. A Petrobras investiu 100 milhões de reais na retomada das atividades. Durante a reabertura da fábrica, o presidente Lula destacou que o Brasil precisa ter independência na produção desses insumos.
0: O Brasil é um país agrícola. O Brasil é o segundo maior produtor de alimento, tem hora que é o terceiro. E o Brasil precisa de fertilizante. E o Brasil não pode ser importador de 90% do fertilizante que a nossa agricultura precisa. O Brasil precisa ser dono do seu nariz e produzir fertilizantes.
8: A fábrica tem capacidade para produzir 1.300 toneladas de ureia e 1.300 toneladas de amônia por dia. Volume que atende 5% da demanda nacional de fertilizantes nitrogenados. Segundo a presidente da Petrobras, Magda Chambriá, até 2028, com o funcionamento de mais 3 fábricas, a produção deve crescer ainda mais no país.
9: Com a fábrica de Mato Grosso, com a fábrica do Paraná, com a fábrica de Sergipe e com a fábrica da Bahia, nós vamos produzir 35% do fertilizante nitrogenado que o Brasil precisa.
8: Os fertilizantes são usados principalmente em plantações de milho, café, trigo, algodão e cana-de-açúcar. Eles aumentam a produtividade no campo, o que leva a alimentos mais baratos na mesa do consumidor. Com maior produção nacional, o Brasil reduz a dependência da importação de fertilizantes, diminuindo custos para produtores rurais. Em momentos de crise internacional, o abastecimento interno também fica menos vulnerável. O ministro da Agricultura e Pecuária, André de Paula, destacou a importância dos fertilizantes num cenário de crescimento do setor agrícola.
10: No ano passado, o agro cresceu 11,7%. Então, quando nós fazemos um esforço como esse, ampliamos a nossa capacidade de produzir, o agro nos surpreende, cresce tanto que a gente já precisa de produzir ainda mais.
8: Segundo a Petrobras, cerca de 3.600 empregos diretos e indiretos foram gerados com a retomada da fábrica. De Camaçari, na Bahia, Luana Karen.
2: Pois é, a safra brasileira de grãos deve bater mais um recorde neste ano, com estimativa de 358 milhões de toneladas, segundo a Conab, a Companhia Nacional de Abastecimento.
1: Isso significa um aumento superior a 2% em relação à safra passada.
2: O IBGE também projeta uma safra recorde com destaque para a produção de café.
6: Do campo para a mesa dos brasileiros e para o mundo, o Brasil segue consolidando a posição de potência agrícola global. Os números mais recentes do Instituto Brasileiro de Geografia e Estatística e da Companhia Nacional de Abastecimento mostram que a safra de grãos deve bater novos recordes em 2026. Pelos dados do IBGE, a produção de cereais, leguminosas e oleaginosas deve chegar a 348 milhões e 700 mil toneladas. Já o levantamento da Conab é ainda mais otimista e projeta 358 milhões de toneladas. Segundo o presidente da Conab, Silvio Porto, a soja deve alcançar mais um recorde histórico, com produção de 180 milhões de toneladas. O milho também mantém números robustos, com mais de 138 milhões de toneladas, ajudando o país a manter posição de destaque entre os maiores produtores de alimentos do planeta.
11: Nós fizemos ajustes em relação à área de soja no estado do Paraná, nós conseguimos então fazer esse ajuste em relação a ultrapassar 180 milhões de toneladas. E no milho, é um ajuste principalmente de produtividade, principalmente porque o estado do Mato Grosso está com uma perspectiva de termos uma excelente produtividade.
6: O café também aparece com perspectiva histórica, superando 66 milhões de sacas, destaca Carlos Alfredo Guedes, gerente da agricultura do IBGE.
12: São 4 milhões de toneladas de café, é um crescimento de 14,9% em relação ao ano anterior, com um crescimento de 20% da espécie arábica e de 6% da espécie canela. tarefa. As condições climáticas estão muito boas para o desenvolvimento das lavouras esse ano e, além disso, os preços também estão bem favoráveis nos últimos anos, né?
6: O Centro-Oeste continua liderando o mapa da produção agrícola brasileira, responsável por metade de toda a safra nacional. Mato Grosso segue como o maior produtor de grãos do país. Reportagem Pablo Mundim.
1: Agricultores familiares que produzem alimentos frescos e saudáveis chegam a quem mais precisa.
2: Assim funciona o PAA, Programa de Aquisição de Alimentos. O governo compra a produção dos pequenos agricultores, garantindo renda para eles, e distribui esses alimentos para instituições públicas que atendem pessoas em situação de vulnerabilidade.
1: Desde o início do programa, o PAA já beneficiou 47 mil associações.
13: Em Tapauá, no Amazonas, o sustento das famílias vem das águas. Com mais de 20 mil habitantes, a maioria da cidade é influenciada pela pesca e agricultura de várzea. A Ana Paula Reis Lima lidera a Associação Indígena Povos das Águas, na terra indígena Paricá. Ela conta que o manejo do pirarucu tem mudado a vida das famílias da região, que só neste ano comercializaram 17 toneladas do peixe para a Conab, por meio do Programa de Aquisição de Alimentos, PAA.
14: Foi muito boa, né, a gente ter acessado essa política, né, ter chegado até a gente, porque ela valoriza e dá autonomia ao povo.
13: Pelo PAA, o governo compra a produção da agricultura familiar e destina para entidades sociais e instituições públicas que atendem pessoas em situação de vulnerabilidade. Agora, a pesca produzida pela associação que a Ana Paula pertence vai garantir uma refeição de qualidade para quem não teria acesso.
14: A gente se sente feliz pela gente ter entregado um produto de qualidade, um produto da região, né? E de ver esse produto tá chegando na mesa das pessoas que às vezes e nem tem as condições de comprar um produto, né, de qualidade e de atender as próprias pessoas do município, da região.
13: Neste ano, o Ministério do Desenvolvimento e Assistência Social, Família e Combate à Fome destinou 450 milhões para a Companhia Nacional de Abastecimento executar o programa de aquisição de alimentos. Mas, de acordo com o presidente da Conab, Silvio Porto, nos últimos 3 anos, os valores reservados ao programa superam 3 bilhões de reais.
11: Nesses 3 anos, já foram mais de 3,6 bilhões de reais que o MDS destinou para a Conab. Esse programa, ele foi muito relevante para a promoção do direito humano à alimentação, assegurando transferência de renda para essas famílias que produzem alimentos, comida de verdade, e fazendo com que a população em situação de insegurança alimentar seja atendida pelo PAA.
13: O PAA foi criado em 2003 com o objetivo de promover o acesso à alimentação e incentivar a agricultura familiar. Dados da Conab apontam que desde a criação do programa até 2024, cerca de 9 mil organizações produtoras da agricultura familiar foram contratadas por meio do programa, beneficiando 47 mil instituições em todo o país. Reportagem Graziele Bezerra.
2: Representantes do governo brasileiro e da União Europeia se reuniram nesta quarta-feira para discutir as restrições da Europa à carne brasileira.
1: Uma decisão do bloco europeu retira o Brasil da lista de países autorizados a exportar produtos de origem animal a partir de setembro.
2: Ficou definido que nos próximos 10 dias o governo brasileiro vai enviar informações complementares sobre o uso de antimicrobianos na cadeia de proteína animal.
1: A União Europeia também informou que cada produto, como carnes, ovos e mel, será analisado separadamente.
2: O ministro da Agricultura, André de Paula, disse que o Brasil enviará todas as respostas no prazo.
1: E lembrou que o Brasil tem sólido sistema de defesa agropecuária.
2: Atlas dos remanescentes florestais da Mata Atlântica registrou o menor índice de desmatamento do bioma em 40 anos.
1: De acordo com o INPE, o Instituto Nacional de Pesquisas Espaciais, e a Fundação SOS Mata Atlântica, o desmatamento caiu de 14.366 hectares em 2024 para 8.668 hectares em 2025. Que representa uma queda de 40%.
2: Para a pesquisadora do INPE, Silvana Amaral, o resultado é uma conjunção de ações para conter o desmatamento.
15: E a gente atribui isso a um conjunto de medidas que foram tomadas tanto da sociedade civil quanto das políticas públicas, né, voltadas para a contenção do desmatamento. E eu acho que existe também um aumento da consciência, sabe, das pessoas na conservação dessas áreas de Mata Atlântica. Tem várias iniciativas de produção de mudas, distribuição de mudas, de regeneração induzida para contenção do desmatamento.
1: Pelas redes sociais, o vice-presidente Geraldo Alckmin disse que o resultado reflete o compromisso do Brasil com a preservação ambiental e que mostra o retorno da fiscalização e o combate sério ao desmatamento em todas as regiões do país.
2: Atualmente, o país conta com cerca de 24% da cobertura original da Mata Atlântica. Desse total, cerca de 12% correspondem às chamadas florestas maduras, que são monitoradas pelo Atlas.
1: Cooperativas e associações da agricultura familiar que atuam no Cerrado podem inscrever projetos voltados para a produção de alimentos no edital Cerrado Mais Cooperativo.
2: Os projetos devem incluir ações de beneficiamento e comercialização e ter valor mínimo de R$5 milhões, abordando empreendimentos coletivos no bioma.
1: A iniciativa é uma parceria entre o Ministério do Desenvolvimento Agrário e Agricultura Familiar e o BNDES, o Banco Nacional de Desenvolvimento Econômico e Social.
2: A chamada prioriza a inclusão produtiva de mulheres, jovens, extrativistas e povos e comunidades tradicionais.
1: As inscrições podem ser realizadas até o dia 31 de julho e os detalhes da chamada pública estão disponíveis em bnds.gov.br.
2: Após as secas históricas registradas em 2023 e 2024 na Amazônia, o governo do Brasil antecipa ações para enfrentar o período.
1: As iniciativas querem evitar prejuízos ao transporte de passageiros, ao abastecimento de cidades e ao fluxo de cargas na região norte.
16: O governo do Brasil antecipou medidas para reduzir os impactos de uma possível nova estiagem na Amazônia este ano. Entre as ações previstas, incluem o planejamento de dragagens, manutenção de hidrovias, reforço na sinalização náutica e monitoramento contínuo das condições de navegabilidade. O objetivo é preservar o transporte de passageiros, garantir o abastecimento das cidades e manter o fluxo de cargas na região norte. A iniciativa foi motivada pelas secas históricas de 2023 e 2024, que afetaram diretamente no abastecimento e na mobilidade na região norte, como nos municípios de Manacapuru, Tabatinga, Itacoatiara e Parintins. Além dos impactos logísticos, a estiagem provocou isolamento de comunidades ribeirinhas e indígenas e aumentou os desafios de abastecimento em municípios dependentes do transporte hidroviário. Nos últimos anos, rios como Amazonas e o Solimões registraram níveis críticos, comprometendo a navegação e afetando diretamente a mobilidade e o abastecimento de municípios da região. Diante desse cenário, o Ministério de Portos e Aeroportos e o Departamento Nacional de Infraestrutura de Transportes passaram a estruturar ações permanentes para períodos de seca. As ações incluem acompanhamento técnico contínuo das cotas dos rios, definição antecipada de trechos prioritários para dragagem e articulação com operadores logísticos da região norte. Thaisa Vitória para a Voz do Brasil.
2: Forma simples do governo contratar serviços de microempreendedores individuais.
1: Pela plataforma Contrata Mais Brasil, é possível encontrar serviços como pequenos reparos e jardinagem.
2: E agora a ferramenta ampliou o número de atividades disponíveis, de 47 para 107.
1: Com essa ampliação, o Ministério da Gestão e da Inovação em Serviços Públicos espera alcançar mais de 1 milhão de profissionais.
17: O pernambucano Gutenberg da Silva Ferreira é microempreendedor individual desde 2021. Ele conta que durante um tempo prestava serviços de elétrica, encanamento e pequenas obras para complementar a renda da família, enquanto mantinha um trabalho fixo. A mudança começou em 2025, quando Gutenberg se cadastrou na plataforma Contrata Mais Brasil do governo federal e começou a ter acesso a mais oportunidades possibilidades de contratação. Com o aumento dos serviços, ele relembra como viu seu faturamento dar uma guinada.
18: O ano passado faturei 60 mil, só através da plataforma. Aumentei minha renda, consegui ter mais tempo com a família.
17: Desde 2025, microempreendedores individuais, fornecedores de alimentos, incluindo agricultores familiares, cooperativas e empresas de todos os tamanhos, podem oferecer seus serviços diretamente ao governo por meio da plataforma Contrata Mais Brasil. O funcionamento é simples. O órgão público abre um chamado com a necessidade de serviço ou de aquisição de alimentos e os fornecedores cadastrados podem enviar suas propostas com o preço pelo qual realizariam o trabalho. No final do prazo, o órgão escolhe a melhor proposta e fecha a contratação. O modelo tem dado tão certo que em abril o Ministério da Gestão e da Inovação e Serviços Públicos ampliou de 47 para 107 o número de atividades que integram as categorias de serviços disponíveis no Contrata Mais Brasil. Com a mudança, a medida deve alcançar mais de 1 milhão de MEIs no país, segundo o secretário de Gestão e Inovação, Roberto Pojo.
19: A gente aumentou mais 60 serviços. Você imagina, né? 107 serviços, a gente pode contratar, acho que praticamente tudo que é necessário ali para o ente público. Com essa ampliação, a gente olhando a base de cadastros de MEIs no Brasil, a gente alcança o potencial de 1,3 milhões de profissionais.
17: Em pouco mais de um ano, o Contrata Mais Brasil já movimentou mais de 20 milhões de reais em recursos públicos e gerou mais de 6.500 oportunidades, de acordo com dados do governo. Para se cadastrar, basta acessar o site gov.br/Contrata Mais Brasil. Reportagem Gabriela Noronha.
2: Começa amanhã o pagamento do quarto lote do abono salarial, que beneficiará mais de 4 milhões de trabalhadores dos setores público e privado.
1: Vão receber o benefício os nascidos nos meses de maio e junho, inscrito no PIS ou PASEP há pelo menos 5 anos.
2: E aqueles que receberam até R$ 2.766 por mês e trabalharam pelo menos 30 dias com carteira assinada.
20: Trabalhadores nascidos em maio e junho começam a receber nesta sexta-feira, dia 15, o quarto lote do abono salarial do PIS/PASEP. Segundo o Ministério do Trabalho e Emprego, mais de 4,5 milhões de pessoas têm direito ao benefício neste lote, totalizando a liberação de 5,7 bilhões de reais. Em 2026, o calendário de pagamento do abono salarial referente ao ano base de 2024 iniciou os pagamentos em 16 de fevereiro. Os valores vão ficar disponíveis aos trabalhadores até o fim do calendário. O pagamento será feito pela Caixa Econômica Federal para trabalhadores da iniciativa privada e pelo Banco do Brasil para servidores públicos. Tem direito ao abono quem está inscrito no PIS ou PASEP há pelo menos 5 anos. Recebeu até R$ 2.766 por mês, em média, no ano base, e trabalhou pelo menos 30 dias com carteira assinada. O pagamento do PIS vai ser feito prioritariamente em conta da Caixa ou pelo aplicativo Caixa Tem. Já o PASEP será pago em conta bancária via PIX, TED ou presencialmente nas agências do Banco do Brasil. As consultas podem ser feitas pela Carteira de Trabalho Digital no portal gov.br, pelo telefone 158 ou nas Superintendências Regionais do Trabalho. Lucília Araújo para a Voz do Brasil.
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2: Fique agora com as notícias do Poder Judiciário e do Congresso Nacional. Boa noite.
1: Boa noite para você e até amanhã.
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3: STF valida a lei sobre igualdade salarial entre homens e mulheres.
4: STJ decide que é incabível mandado de injunção para pedir autorização de plantio doméstico de cannabis.
3: Tribunal Regional Eleitoral de São Paulo busca voluntários com conhecimento em Libras para as eleições deste ano.
4: Boa noite, eu sou Marcela Luiza.
3: E eu sou Arthur Filho.
4: O Supremo Tribunal Federal, por unanimidade, decidiu que é constitucional a lei que cria mecanismos para garantir igualdade salarial entre homens e mulheres.
3: O plenário declarou constitucional a lei número 14.611 de 2023 e julgou improcedentes as ações que questionavam a norma. Marcelo Della Libera.
5: Por unanimidade, o Supremo Tribunal Federal validou a lei que obriga empresas com mais de 100 funcionários a adotar medidas para promover a igualdade salarial entre homens e mulheres que exercem a mesma função. Entre outros pontos, a norma obriga a divulgação de critérios remuneratórios em relatórios de transparência que devem ser enviados ao Ministério do Trabalho e Emprego sob pena de multa. Uma vez constatada a desigualdade salarial, eles devem elaborar um plano de ação para mitigá-la, com metas e prazos.
4: Não cabe mandado de injunção com o objetivo de obter autorização para importação e cultivo doméstico da cannabis sativa à pessoa física.
3: A decisão é do STJ, Fátima Uchoa.
23: Mandado de injunção é uma ação usada quando a falta de norma impede o exercício de direitos previstos na Constituição. Um homem ajuizou ação desse tipo contra o Ministério da Saúde e a Anvisa, alegando omissão na regulamentação do tema. Mas a Corte Especial do STJ avaliou que, ainda que se reconheça a lacuna normativa sobre o tema, o mandado de injunção não permite que o Judiciário substitua os poderes legislativo e executivo para decidir sobre a possibilidade de cultivo individual da planta. E, segundo o relator ministro Og Fernandes, o ordenamento jurídico brasileiro não reconhece no nível constitucional direito ao cultivo particular de plantas que estão sujeitas a controle especial.
4: Justiça do Trabalho deve julgar ação contra a União sobre combate ao trabalho escravo.
3: O processo questiona a falta de recursos para fiscalização. Larissa Batista.
24: Na ação, o Ministério Público do Trabalho alegava que desde 2017 a União deixou de destinar recursos para o Grupo Especial de Fiscalização Móvel, responsável pelas operações de combate ao trabalho análogo à escravidão em todo o território nacional. Para o Tribunal Superior do Trabalho, é dever da Corte garantir o cumprimento das normas de proteção ao trabalhador e dos direitos fundamentais no ambiente de trabalho, mesmo que não exista vínculo formal. Por isso, a Justiça do Trabalho é competente para julgar o caso.
4: O Tribunal Regional Eleitoral de São Paulo lançou uma nova campanha.
3: O intuito é chamar voluntários que saibam língua brasileira de sinais a Libras para ajudar nas eleições de 2026. Estevão Furtado.
25: O tema é Traduz a Cidadania em Libras. Seja apoio Libras nas eleições de 2026. A ação busca facilitar o voto de pessoas surdas ou com deficiência auditiva. As inscrições vão até 1º de junho pelo formulário disponível na área Mesários no site do Tribunal. Quem participar vai receber e orientar eleitores, mostrar onde fica a sessão eleitoral e tirar dúvidas no dia da votação. Além de ajudar a democracia, os voluntários recebem R$65 por dia trabalhado de auxílio alimentação. Tem direito à folga em dobro pelos dias trabalhados, sem desconto no salário, e podem usar as horas como atividade complementar na faculdade.
4: Justiça condena homem por apologia ao nazismo em rede social no Rio Grande do Sul.
3: A denúncia foi apresentada pelo Ministério Público Federal. Vanessa Pereira.
26: O cidadão foi denunciado à Justiça Federal Gaúcha pelo envio de uma mensagem com exaltação ao nazismo em um grupo aberto da plataforma Telegram, onde celebrava a memória de Adolf Hitler. O réu foi condenado à pena privativa de liberdade, que foi substituída por prestação de serviços à comunidade ou entidades públicas, além do pagamento de multa. Ainda cabe recurso da decisão.
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4: Uma boa noite.
3: Boa noite a você.
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6: Eu sou Paula Groba.
7: E eu sou Ricardo Nakaoka.
6: E estes são os destaques de hoje do Jornal do Senado, que começa agora.
7: Combustíveis mais baratos. Chega ao Congresso MP para reduzir preço da gasolina e do diesel.
6: Comissão vai votar proposta que destina 30 bilhões a produtores rurais afetados por eventos climáticos.
7: MP que zera taxa sobre compras internacionais de até 50 dólares divide opiniões no Senado.
6: Boa noite.
7: Boa noite.
6: Já está no Congresso Nacional a medida provisória que pode reduzir.

0: Produtores e importadores de combustíveis, o valor correspondente à dedução de contribuição para o PIS/PASEP, da COFINS e da CID Combustíveis incidentes sobre a gasolina e o diesel. Os produtores e importadores terão que comprovar por meio de documentos fiscais de que o total recebido foi efetivamente repassado aos consumidores. Líder do governo no Senado, Jax Wagner, do PT da Bahia, lembrou que a MP pode impedir uma alta generalizada nos preços.
1: O presidente tem que reagir para evitar que, inclusive, isso comprometa a economia nacional, provocando uma inflação acima daquilo que a gente já tem da meta que está colocada.
0: Para os senadores Alci Lucas, do PL do Distrito Federal, a medida provisória será válida se houver fiscalização.
2: Só tem que ver agora o controle disso, né? Tem que controlar para ver se realmente na bomba, se o consumidor vai sentir isso.
0: A subvenção terá vigência de 2 meses e poderá ser prorrogada por ato do Executivo.
3: A Comissão de Educação voltou a debater o projeto que proíbe a venda, publicidade e distribuição de alimentos ultraprocessados no ambiente escolar.
4: Entidades da indústria alimentícia afirmaram que o projeto ainda precisa de mais discussões, mas especialistas reforçaram que alimentos ricos em açúcar, gordura e sal contribuem para a obesidade, cáries e outros problemas de saúde. Repórter Rodrigo Rezende.
5: O projeto do senador Jax Wagner, do PT da Bahia, proíbe a distribuição e a comercialização no ambiente escolar de alimentos ultraprocessados, preparações e bebidas com altos teores de calorias, gordura saturada, gordura trans, açúcar livre e sal. Bruna dos Santos Nunes, coordenadora de atenção à saúde dos adolescentes e jovens do Ministério da Saúde, defendeu a proposta.
6: Essa proposta legislativa é um instrumento que é bastante importante para a promoção da saúde, para contribuir com a saúde desses escolares, que valorizem a cultura alimentar local e que derivem de práticas que sejam ambientalmente sustentáveis.
5: Já o presidente executivo da Associação Brasileira da Indústria de Alimentos, João Dornelas, afirmou que o tema precisa de muita discussão, principalmente em relação aos conceitos presentes no projeto, caso da nomenclatura ultraprocessados.
7: É importante ressaltar que os alimentos industrializados, todos eles, são altamente regulados, passam por controle rigoroso de qualidade. Quando eu escuto falar sobre comida de verdade, o que eu ouço de fato é um julgamento moral disfarçado de critério técnico.
5: A senadora doutora Eudócia, do PSDB de Alagoas, ressaltou que a questão do conceito não pode maquiar os problemas que os alimentos possam causar e lamentou o excesso de açúcar, sal e gorduras saturadas em diversos produtos consumidos pelos estudantes.
3: O senador Hamilton Mourão, do Republicanos do Rio Grande do Sul, criticou as ações do governo nas áreas de segurança pública e economia. Segundo ele, o programa Brasil contra o Crime Organizado, com previsão de investimentos de 11 bilhões de reais, representa uma reação tardia ao avanço das facções criminosas.
4: Mourão também afirmou que o governo age com foco eleitoral e defendeu ações permanentes no combate ao crime organizado.
8: O que vemos agora é uma reação tardia, feita às pressas, há poucos meses do calendário eleitoral, porque perceberam que nada fizeram e nem a narrativa na segurança pública conseguiram manter.
3: E o líder do governo no Senado, Jax Wagner, repercutiu em plenário a divulgação de uma gravação entre o senador Flávio Bolsonaro e o empresário Daniel Vorcaro, dono do Banco Master.
4: Em resposta, o vice-líder do PL, senadores Alci Lucas, saiu em defesa de Flávio Bolsonaro. Pelas redes sociais, o senador afirmou que a conversa com Vorcaro teve como objetivo buscar recursos para um filme sobre o ex-presidente Jair Bolsonaro. Os detalhes com o repórter Márcio Maturana.
9: Repercutiu no plenário do Senado a divulgação de áudios do senador Flávio Bolsonaro, do PL do Rio de Janeiro, pedindo mais dinheiro a Daniel Vorcaro, dono do Banco Master, para financiar um filme sobre seu pai, o ex-presidente Jair Bolsonaro. O senador Jax Wagner, do PT da Bahia, disse que a gravação revela uma relação próxima entre os dois.
10: O senador Flávio Bolsonaro, em diálogos muito particulares, solicitando 140 milhões de reais para terminar o filme sobre o ex-presidente seu pai. Eu não estou dizendo que tem dolo aqui, mas demonstra que ele tinha uma relação, senão não estaria ligando para ele, dizendo: tamo junto sempre.
9: Isalci Lucas, do Distrito Federal, é vice-líder do PL e fez uma parte defendendo Flávio Bolsonaro.
11: O pedido de patrocínio é uma coisa que, se o cara patrocinava tudo, não quer dizer que houve, por parte do pedido, que houve corrupção. Muito pelo contrário, houve um pedido, como a gente recebe todo dia pedidos de patrocínio e também de emendas para determinados eventos. Então é só para colocar isso muito claro, a posição posição do PL.

0: Flávio falou nas redes sociais sobre o pedido de dinheiro.
1: Eu conheci Daniel Vorcaro em dezembro de 2024. Não tinha mais governo Bolsonaro, não tinha absolutamente nenhuma acusação contra ele. O que acontece é que, com o passar do tempo, ele simplesmente parou de honrar com as parcelas do contrato. Sim, tinha um contrato que, ao ele não pagar essas parcelas, tinha uma grande chance de o filme sequer ser veiculado, do filme sequer ser concluído.
0: Flávio Bolsonaro disse que é fundamental instalar uma CPI para investigar o Banco Master.
2: Produtores rurais prejudicados por enchentes, secas e outros eventos climáticos extremos poderão receber um apoio de 30 bilhões de reais.
3: A proposta, que busca amenizar os prejuízos no campo, deve ser votada na próxima terça-feira pela Comissão de Assuntos Econômicos. Os detalhes na reportagem de Maurício De Santi.
4: O projeto prevê o uso de recursos do Fundo Social do Pré-Sal para a renegociação de dívidas de produtores rurais que tiveram prejuízos nas safras em razão do clima, caso de enchentes, geadas e secas. O objetivo final é garantir juros baixos e prazos de 10 anos para quem comprovadamente perdeu mais de 30% da produção. O limite da ajuda aos produtores será de 30 bilhões de reais, como explicou o relator, senador Renan Calheiros, do MDB de Alagoas.
5: Com tetos de 10 milhões por beneficiário e de 50 milhões por associação ou cooperativa, com prazo de 10 anos, com 3 anos de carência e taxas de juros de 3,5 ao ano, para o Programa Nacional de Fortalecimento da Agricultura Familiar, 5,5 ao ano, para o Programa Nacional de Apoio ao Médio Produtor Rural e 7,5 ao ano para os demais produtores.
4: Um pedido de vista adiou a votação da proposta para terça-feira da semana que vem, dia 19, data em que também deve acontecer a votação no plenário.
2: E o governo decidiu zerar o imposto sobre compras internacionais de até 50 dólares, a chamada taxa das blusinhas.
3: A medida provisória que acaba com a cobrança já chegou ao Congresso Nacional e agora será analisada por deputados e senadores. No Senado, a decisão do governo dividiu opiniões entre parlamentares. A reportagem é de Marcela Diniz.
6: Na época de sua criação, a equipe econômica do governo Lula argumentou que a tributação de 20% nas compras de pequeno valor protegeria o varejo nacional. Para o líder do governo no Senado, senador Jax Wagner, do PT da Bahia, a medida provisória é fruto de reavaliação interna, que considerou maior o prejuízo das famílias consumidoras do que a arrecadação com a taxa das blusinhas.
7: Na minha opinião, pela avaliação que o governo fez, a arrecadação não foi tão significativa quanto se imaginava, e prejuízo, principalmente para as famílias mais humildes do ponto de vista financeiro, ou seja, que não tem tanto poder aquisitivo, foi muito grande.
6: O senador Efraim Filho, do União da Paraíba, aponta prejuízo à produção nacional e defende emenda de compensação.
8: Quem sabe a gente pode fazer uma emenda na medida provisória para que a mesma condição que está sendo dada para as compras internacionais seja dada também às empresas nacionais, às empresas brasileiras.
6: A MP que permite o fim da taxa das blusinhas será analisada primeiramente por uma comissão formada por deputados e senadores.
3: Com edição de Paula Groba e trabalhos técnicos de João Lira, o Jornal do Senado fica por aqui. Acompanhe agora as notícias da Câmara dos Deputados. Boa noite.
2: Boa noite e até amanhã.
9: Jornal Câmara dos Deputados. Câmara aprova marco legal para o transporte público coletivo urbano.
10: Plenário cria regime especial de tributação para entidades desportivas.
9: Deputados modernizam a lei das sociedades anônimas do futebol.
10: Boa noite. O plenário da Câmara aprovou projeto que deixa claro que as sociedades anônimas de futebol não respondem por dívidas antigas dos clubes. O repórter Marcelo Larche explica a nova lei.
11: A Câmara dos Deputados aprovou o projeto que muda as regras das chamadas sociedades anônimas de futebol, conhecidas como SAFs. Esse modelo foi criado em 2021 para permitir que clubes de futebol se transformassem em empresas com a entrada de investidores e gestão mais profissional. O projeto foi apresentado pelo senador Rodrigo Pacheco, do PSD de Minas Gerais, também autor da lei original que deu origem às SAFs. Uma das principais alterações é deixar claras as responsabilidades do clube original e da empresa criada. A SAF não responde automaticamente pelas dívidas antigas do clube, a não ser quando isso for definido em contrato. Ao mesmo tempo, o projeto cria mecanismos para ajudar no pagamento dessas dívidas,

0: parte das receitas da SAF, como uma parcela do faturamento e dos lucros, deverá ser destinada ao clube original para quitar débitos anteriores. O texto também traz mudanças na gestão dessas empresas. Passa a ser obrigatória a presença de membros independentes nos conselhos e aumenta a exigência de transparência com divulgação de atas das reuniões e da lista de acionistas. Outra medida é a exigência de que administradores estrangeiros tenham um representante legal no Brasil, responsável por responder a processos na justiça. O projeto ainda prevê que as SAFs desenvolvam programas sociais e educacionais em parceria com escolas públicas, usando o futebol como ferramenta de formação. Mas o trecho que exime as SAFs de se responsabilizarem pelas dívidas dos clubes, com exceção daquelas acordadas entre as duas partes, foi criticado pelo deputado Bongás, do PT do Rio Grande do Sul.
1: Diz o seguinte: a Sociedade Anônima de Futebol não responde às obrigações, exceto quando as obrigações que lhe forem expressamente transferidas. Então, se um clube anterior não transferiu expressamente a situação de delito que tinha em relação a um jogador de futebol, por exemplo, que não foi feito o seu pagamento devido, a SAF não tem responsabilidade com isso. Mas isso nós não podemos aceitar.
0: Relator da proposta, o deputado Fred Costa, do PRD de Minas Gerais, afirmou que as mudanças fortalecem o modelo das SAFs e ajudam a atrair investimentos para o futebol brasileiro. Ele diz que responsabilizar as sociedades anônimas por dívidas antigas dos clubes é um risco para o investimento nas empresas esportivas.
2: Se um clube mal gerido tiver mais uma vez dívidas de milhões e milhões administrando-se um clube de lazer, por exemplo, a SAF vai ter que se responsabilizar? Isso é uma tremenda aberração. Isso é uma insegurança jurídica descabida, onde ninguém vai querer investir no futebol.
0: O projeto que atualiza as regras das sociedades anônimas do futebol, depois de aprovado pela Câmara e pelo Senado, seguiu para a sanção presidencial e já pode virar lei. Da Rádio Câmara de Brasília, com informações de Daniela Lessa, Marcelo Larcher.
3: Esporte. Os deputados também aprovaram um regime tributário especial para clubes esportivos sem fins lucrativos. A repórter Daniela Lessa acompanhou a votação.
4: A Câmara dos Deputados aprovou o projeto que cria um regime tributário especial para associações esportivas sem fins lucrativos, como clubes que mantêm equipes de futebol, vôlei, natação e outras modalidades. O projeto foi apresentado pelo deputado Roberto Duarte, do Republicanos do Acre, e cria o chamado RETAD, um sistema simplificado para o pagamento de tributos federais, estaduais e municipais. O novo regime será opcional e valerá para entidades esportivas certificadas ligadas aos movimentos olímpico, paralímpico, clubístico e educacional. Os clubes poderão recolher vários tributos em um único pagamento mensal, com cobrança de 5% sobre a receita bruta. Esse percentual reúne impostos federais, a nova contribuição sobre bens e serviços, a CBS, e o imposto sobre bens e serviços, o IBS, criado pela reforma tributária. Entre as receitas que não entram no cálculo dos tributos estão doações, recursos de loterias, patrocínios incentivados e contribuições pagas por associados. Na prática, o projeto cria para os clubes associativos um modelo parecido com o já existente para as SAFs, as Sociedades Anônimas do Futebol. As SAFs funcionam como empresas, enquanto muitos clubes tradicionais continuam organizados como associações sem fins lucrativos. Segundo o relator da proposta, deputado Dr. Luizinho, do PP do Rio de Janeiro, a reforma tributária poderá aumentar a carga de impostos desses clubes tradicionais, criando diferença de tratamento entre os dois modelos. Ele destacou também que os clubes poderão reduzir parte do imposto devido caso invistam em modalidades olímpicas e paralímpicas além do futebol, desde que mantenham pelo menos 6 modalidades esportivas diferentes.
5: E a dedução fica condicionada à comprovação de investimento contínuo e da participação regular em competições oficiais de âmbito nacional ou internacional, de no mínimo 6 modalidades olímpicas ou paralímpicas distintas do futebol.
4: O deputado Luiz Lima, do Novo, do Rio de Janeiro, defendeu a proposta, destacando a importância dos clubes na formação do esporte brasileiro.
6: Se a gente vê o Grêmio Náutico União, se a gente vê o Corinthians, o Pinheiros, se a gente vê o Sport Recife, se a gente vê os clubes aqui de Brasília, são eles que levam os atletas olímpicos, são eles que fazem as equipes esportivas. Então esse projeto é muito oportuno, porque eu vou repetir, no Brasil a base esportiva é realizada nos clubes.
4: O projeto, que cria um regime tributário especial para associações esportivas sem fins lucrativos, seguiu para análise no Senado. Da Rádio Câmara de Brasília, Daniele Lessa.
7: Segurança Pública.
8: Márcio Gerri, do PCdoB do Maranhão, defende o programa Brasil contra o Crime Organizado, lançado pelo governo federal. Ele explica que o plano prevê ações integradas entre os entes federados, inteligência policial e combate ao financiamento do crime.
3: O deputado sustenta que o fortalecimento das instituições de segurança é essencial para reduzir a violência e conter a influência do crime organizado. Márcio Gerri ressalta ainda a importância da cooperação entre os três poderes para fortalecer o enfrentamento às facções criminosas.
8: Na opinião de Sargento Gonçalves, do PL do Rio Grande do Norte, o programa do governo de combate ao crime organizado não é eficaz porque prioriza medidas de desencarceramento. Ele acrescenta que a flexibilização de punições enfraquece a atuação das forças de segurança.
3: Sargento Gonçalves também questiona o investimento de 11 bilhões de reais na área, ao afirmar que parte dos recursos viria de empréstimos do BNDES e de fundos já existentes. Para ele, a crise de violência no Rio Grande do Norte reflete falhas nas políticas de segurança adotadas pelo PT.
8: Já Benedita da Silva, do PT do Rio de Janeiro, celebra o lançamento do programa Brasil contra o Crime Organizado e defende os investimentos do governo federal na segurança. Ela ressalta que a iniciativa prevê recursos e ações articuladas para enfrentar as facções criminosas.
3: A deputada observa que o programa foi construído em diálogo com governadores e autoridades da segurança pública. Benedita da Silva entende que o fortalecimento das polícias e o combate ao suporte financeiro das organizações criminosas podem contribuir para reduzir a violência no país.
8: Luiz Carlos Raul, do Podemos do Paraná, questiona a demora do governo federal para lançar um programa de combate ao crime organizado. O deputado ainda alerta que a maior parte dos investimentos consiste em empréstimos que deverão ser pagos pelos estados.
3: Na opinião de Luiz Carlos Raul, o governo prioriza estratégias eleitorais em vez de soluções estruturantes para o futuro do país. O parlamentar responsabiliza gestões petistas pelo aumento da violência e pelo endividamento da população.
8: Heloísa Helena, da Rede do Rio de Janeiro, defende mais investimentos em políticas sociais e ações de prevenção à violência em áreas vulneráveis. Ela observa que a ausência de políticas públicas permanentes facilita o recrutamento de crianças e jovens pelo crime organizado.
3: Para Heloísa Helena, nenhum governo brasileiro investiu de forma adequada no fortalecimento das polícias e em políticas sociais eficazes. A parlamentar acredita que a vulnerabilidade social favorece a cooptação de jovens pelo narcotráfico.
8: Fernando Rodolfo, do PRD de Pernambuco, assinala o início dos trabalhos da comissão externa sobre a exploração sexual infantil durante a campanha do Maio Laranja. O deputado aponta o aumento dos registros de estupro de vulnerável como sinal de falhas no sistema de proteção.
3: Fernando Rodolfo cita casos recentes de violência sexual contra crianças para defender uma atuação mais firme do parlamento. Ele explica que a comissão temporária vai apurar denúncias e promover audiências públicas para sugerir medidas de enfrentamento à exploração sexual e ao tráfico infantil.
7: Transportes.
8: A Câmara aprovou um marco legal para o transporte público coletivo urbano. O repórter Antônio Vital acompanhou a votação.
9: A Câmara dos Deputados aprovou o projeto que cria uma rede única e integrada de transporte público coletivo, envolvendo o governo federal, estados e municípios. O projeto, que já passou pelo Senado, cria um marco legal do transporte público coletivo urbano, com inovações como gestão compartilhada, previsão de recursos no orçamento para cobrir os custos de gratuidades e tarifas reduzidas, metas de universalização e transição energética, além de transparência sobre custos e fiscalização. De acordo com o relator da proposta, deputado José Priante, do MDB do Pará, a integração física, operacional e tarifária é essencial para o aumento da oferta e para a melhoria da qualidade do serviço prestado à população. O projeto também separa a tarifa cobrada do passageiro da remuneração da empresa de ônibus, que ficará vinculada ao cumprimento de metas de desempenho e qualidade. A medida pretende evitar que o usuário arque com custos que não estão relacionados diretamente com a prestação do serviço. Da mesma forma, ao prever que gratuidades e descontos devem ser cobertos por recursos do orçamento, a medida impede a transferência desses custos aos demais passageiros. O projeto inicial chegou a prever regras para a criação de tributos locais para financiar o transporte, mas esse trecho foi retirado depois de críticas de diversos partidos, como Missão e o Novo. Para o deputado Gilson Marques, do Novo de Santa Catarina, criar uma legislação única para o transporte coletivo urbano de todas as cidades não vai melhorar o sistema atual. Já o deputado Kim Kataguiri, do Missão de São Paulo, disse que o projeto não facilita a entrada de novas empresas de ônibus no setor e dificulta a operação de empresas de transporte por aplicativo ao exigir o regime de permissão no lugar da modalidade de autorização, mais simples, em vigor hoje.
10: O texto acaba com esse regime e exige, no mínimo, um regime de permissão que hoje não está sendo exigido pela NTT para esse transporte, principalmente por meio de aplicativos de ônibus interestaduais. Na minha avaliação, esse é um modelo que ajuda a quebrar um transporte que hoje é menos previsível, tem uma tarifa mais cara e tem ônibus de menor qualidade do que hoje são prestados por aplicativos.
9: O texto inclui diretrizes de sustentabilidade, como redução dos impactos ambientais do transporte e um incentivo à modernização da frota com tecnologias mais limpas. O projeto foi defendido pela maioria do plenário. Para o deputado Hildo Rocha, do MDB do Maranhão, a proposta prevê repressão ao transporte ilegal, moderniza o sistema e favorece os municípios.
11: Nós temos que reconhecer que o transporte público em quase todas as cidades é um verdadeiro caos. Ônibus velho, ônibus sucateado, não tem horário de saída nem de chegada, não tem respeito aos usuários, mas tudo isso porque há, de fato, uma falta de interesse por parte dos municípios de bancar o déficit que existe, o déficit tarifário.
9: O projeto que institui um marco legal do transporte público coletivo urbano seguiu para a sanção presidencial e pode virar lei. Rádio Câmara de Brasília, com informações de Daniele Lessa, Antônio Vital.
7: Desenvolvimento Regional.
3: De acordo com Jorge Araújo, do PP, o governo da Bahia enfrenta dificuldades nas áreas de segurança pública, saúde e infraestrutura. Segundo o parlamentar, o aumento da violência na capital e no interior ampliou a sensação de insegurança no estado.
8: Jorge Araújo também acusa o governo da Bahia de fazer promessas sem apresentar resultados concretos. O deputado cita problemas na regulação da saúde, critica as condições da BR-324 e questiona o andamento das obras da ponte Salvador-Itaparica.
7: Política.
3: Jorge Sola, do PT da Bahia, denuncia o que considera uso político da decisão técnica da Anvisa sobre o recolhimento de lotes de detergente fabricados por uma empresa de doadores da campanha de Jair Bolsonaro em 2022. Ele pede o fim dos ataques a órgãos de fiscalização.
8: Para Jorge Sola, o discurso de perseguição política e o incentivo ao uso de produtos interditados ignoram riscos à saúde, demonstram irresponsabilidade da oposição com a vida dos brasileiros e visam apenas encobrir denúncias de corrupção e falhas em privatizações.
7: Justiça.
3: Érica Cocai, do PT do Distrito Federal, associa integrantes do campo bolsonarista ao caso do Banco Master e defende o aprofundamento das investigações sobre irregularidades financeiras. Segundo ela, documentos e diálogos divulgados pela imprensa apontam relações políticas e econômicas entre investigados e aliados do ex-presidente.
8: Érica Cocai também critica o financiamento de campanhas e operações financeiras envolvendo agentes públicos e privados ligados ao Banco Master. A deputada cobra a punição dos envolvidos no que ela classifica como um dos maiores escândalos financeiros do país.
3: Padre João, do PT de Minas Gerais, apoia a decisão do STF de suspender a lei da dosimetria e critica iniciativas para alterar a legislação. Para ele, é inaceitável que mudanças aprovadas pelo Congresso possam beneficiar condenados por crimes graves e investigados por tentativa de golpe de Estado.
8: O deputado também elogia a atuação do governo federal na área de segurança pública e defende mais participação da União no setor. Padre João pede ainda mais emendas parlamentares e apoio das prefeituras para a compra de equipamentos policiais para o estado de Minas Gerais.
7: Turismo.
3: Os deputados aprovaram dedução do imposto de renda para doações ao setor de turismo. A repórter Maria Neves explica quais são os limites.
4: Aprovado na Comissão de Constituição e Justiça da Câmara dos Deputados, projeto que permite deduzir do imposto de renda doações e patrocínios para incentivar o turismo, seguiu para análise do Senado. Pela proposta, tanto pessoas físicas

0: Físicas quanto empresas poderão descontar do tributo devido até 100% do valor doado e até 75% do investimento em patrocínios a atividades turísticas. Autor da proposta, o deputado Felipe Carreiras, do PSB de Pernambuco, argumenta que o turismo representa uma atividade relevante para a economia porque permite a entrada de capitais de forma mais rápida que outras formas de investimento. Além disso, ressalta que o setor tem potencial para a criação e manutenção de empregos, geração de renda e indução do desenvolvimento regional. Felipe Carreiras explica como o projeto, se for aprovado também pelo Senado e entrar em vigor, poderá beneficiar o setor de turismo.
1: No mundo é o setor que mais gera emprego e agora o setor turístico poderá fazer a reforma em equipamentos turísticos, publicidade institucional de regiões de interesse turístico, poderá patrocinar festas e eventos de atividades turísticas, poderá patrocinar feiras, convenções, promoção de programas para propiciar a detecção de desenvolvimento de novos potenciais turísticos, capacitação de mão de obra de interesse turístico e obras de infraestrutura turística, ou seja, toda a cadeia produtiva do setor será beneficiada com essa lei histórica.
0: Ainda de acordo com o texto aprovado, as doações serão limitadas a 1% do imposto de renda devido no ano. Além disso, as pessoas jurídicas não poderão descontar doações e patrocínios ao turismo na apuração do lucro real. O projeto ainda proíbe incentivos a atividades desenvolvidas pelo próprio contribuinte doador e o uso dos recursos recebidos para pagamento de gastos com pessoal ou de encargos sociais. Quem receber doações ou patrocínios que podem ser deduzidos do imposto de renda deverá comunicar os valores arrecadados aos ministérios do turismo e da economia. Também ficarão obrigados a apresentar demonstrações financeiras anuais certificadas por auditores independentes e comparecer do Conselho Fiscal. Da Rádio Câmara de Brasília, Maria Neves.
2: Eduardo Bismarck, do PV, comemora a realização do 10º Salão do Turismo, que aconteceu de 7 a 9 de maio no Centro de Eventos do Ceará, em Fortaleza. O deputado lembra que essa é a primeira vez que o Nordeste recebe o evento.
3: Eduardo Bismarck ressalta o potencial da região no turismo, com geração de emprego e oportunidades que impactam diretamente no comércio local. Ele também aponta que o evento fortalece a circulação de recursos na economia ao reunir empresas, trabalhadores, visitantes e representantes do setor.
2: Termina aqui o Jornal Câmara dos Deputados com trabalhos técnicos de Everson Urani e apresentação de José Carlos Andrade e Luciana Vieira. Uma boa noite para você.
3: Uma ótima noite. A Voz do Brasil volta amanhã. 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Boa noite.
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2: Ótima noite, você ligado na rádio da Arquidiocese de Juiz de Fora, são 8:02 e agora, até logo mais à meia-noite, tem músicas cristãs, tem a palavra de Deus presente, tocando o seu coração. Sejam bem-vindos aqui com a gente, tá bom? Até meia-noite, você que tá em casa, participa, deixando mensagens via WhatsApp 988976570. Nosso WhatsApp está aí para você participar no decorrer do texto. Para você que não participou essa semana, hein? Dando espaço àqueles que têm vontade de participar e ainda não participaram. Para você que não participou, vamos estar aí com o nosso telefone à sua disposição aí, tá bom? E você vai poder ligar rezando, deixando as intenções em um dos mistérios nessa noite e rezando ao vivo com a gente, tá bom? Hoje, Catedral Metropolitana, o Jack e o Paulo vão estar aqui meditando os mistérios luminosos. Sejam bem-vindos, vamos nessa caminhada. Vamos começar com o Evangelho do Dia? Oséias de Souza. Boa noite, Oséias.
3: Boa noite, Magno Pires. Boa noite aos ouvintes do Fica Conosco, Senhor. O Evangelho do dia está hoje em João, capítulo 15, versículos do 9 ao 17. Naquele tempo, disse Jesus a seus discípulos: como meu Pai me amou, assim também eu vos amei. Permanecei no meu amor. Se guardardes os meus mandamentos, permanecereis em meu amor, assim como eu guardei os mandamentos de meu Pai e permaneço no seu amor. Eu vos disse isso para que minha alegria esteja em vós e a vossa alegria seja plena. Este é o meu mandamento: amai-vos uns aos outros, assim como eu vos amo. Ninguém tem amor maior do que aquele que dá sua vida pelos amigos. Vós sois meus amigos, se fizerdes o que eu vos mando. Já não vos chamo servos, pois o servo não sabe o que faz o seu senhor. Eu vos chamo amigos, porque vos dei a conhecer tudo o que ouvi de meu Pai. Não fostes vós que me escolhistes, mas fui eu que vos escolhi e vos designei a irdes para que produzais fruto e o vosso fruto permaneça. O que então pedirdes ao Pai, em meu nome, ele vo-lo concederá. Isto é o que vos ordeno: amai-vos uns aos outros. Palavra.

0: com tua mão. Tá na hora do terço, vamos juntos rezando?
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0: É chegado esse momento abençoado de oração, meditação, Santo Terço em Família. Todos os dias temos esse momento. E hoje, os mistérios luminosos com os amigos da Catedral Metropolitana. Jack, boa noite, seja bem-vindo.
2: Boa noite, Magno, boa noite, ouvintes dessa evangelizadora Rádio Catedral. Estamos aqui mais uma vez para rezar o santo e abençoado texto com vocês.
0: Muito bem, meu irmão, seja bem-vindo a rezar com a gente. Agradecemos aí a participação.
2: Muito obrigado.
0: Paulo também está com a gente. Paulo, boa noite, seja bem-vindo.
3: Boa noite, Magno, boa noite a todos os ouvintes também.
0: Muito bem, você que está em casa tem papel, você sabe, especial, né? Envie sua mensagem no 988976570, deixe aí os pedidos, os agradecimentos, né? Contamos com você a sua participação. E também vamos estar liberando 3232-9225, nosso telefone, né? E você que não tenha participado ainda essa semana, né? Que você possa tentar hoje a participação, ligar, falar com a gente, rezando, deixando aí as intenções, ajudando a levar esse momento abençoado de oração a tantas pessoas. São milhares de pessoas que nesse momento rezam com a gente, acompanham o programa. Eu sei que muitos não conseguem a participação, já que estão aí no trabalho, no carro, enfim, alguma coisa impede aí de estar aqui com a gente falando ao vivo, mandando uma mensagem, mas de certo modo está lá de casa acompanhando, né? E ajudando a fortalecer mais e mais essa oração, esse momento abençoado de meditação. Então vamos juntos, rezando Santo Terço em família.
2: Em nome do Pai, do Filho e do Espírito Santo, amém. Vinde, Espírito Santo, enchei os corações dos vossos fiéis e acendei neles o fogo do vosso amor. Enviai o vosso Espírito e tudo será criado, e renovareis a face da terra. Ó Deus, que instruíste os corações dos vossos fiéis com a luz do Espírito Santo, fazei que apreciemos retamente todas as coisas segundo o mesmo Espírito e gozemos sempre da sua consolação. Por Cristo nosso Senhor. Amém. Divino Jesus, nós oferecemos este texto que vamos rezar meditando os mistérios de nossa redenção. Concedei-me por intercessão da Virgem Maria, Mãe de Deus e Nossa Mãe, as virtudes nos são necessárias para bem rezá-lo e a graça de ganharmos as indulgências dessa santa devoção. Oferecemos particularmente em desagravo dos pecados cometidos contra o Santíssimo Coração de Jesus, Imaculado Coração de Maria, pela paz no mundo, pela conversão dos pecadores, pelas almas do purgatório, pelas intenções do Papa Leão XIV, pelo nosso arcebispo metropolitano Dom Marco Aurélio Gubiotti, pelo aumento e santificação do clero, pela santificação das famílias, por aqueles que pediram nossas orações, por todas as nossas intenções particulares, pela paz no Brasil e no mundo.
3: Creio em Deus Pai, Todo-Poderoso, Criador do céu e da terra, e em Jesus Cristo, seu único Filho, nosso Senhor, que foi concebido pelo poder do Espírito Santo, nasceu da Virgem Maria, padeceu sob Pôncio Pilatos, foi crucificado, morto e sepultado, desceu à mansão dos mortos, ressuscitou o terceiro dia, subiu aos céus, está sentado à direita de Deus Pai, Todo-Poderoso, de onde há de vir julgar os vivos e os mortos. Creio no Espírito Santo, na Santa Igreja Católica, na comunhão dos santos, na remissão dos pecados, na ressurreição da carne, na vida eterna. Amém.
2: Pai nosso que estais no céu, santificado seja o vosso nome. Venha a nós o vosso reino, seja feita a vossa vontade, assim na terra como no céu.
3: O pão nosso de cada dia nos dai hoje, perdoai-nos as nossas ofensas, assim como nós perdoamos a quem nos tem ofendido. E não os deixeis cair em tentação, mas livrai-nos do mal. Amém.
2: Em honra a Deus Pai que nos criou. Ave Maria, cheia de graça, o Senhor é convosco. Bendita sois vós entre as mulheres, bendito é o fruto do vosso ventre, Jesus.
3: Santa Maria, Mãe de Deus, rogai por nós, pecadores, agora e na hora da nossa morte. Amém.
2: Em honra a Deus Filho, que nos remiu os pecados. Ave Maria, cheia de graça, o Senhor é convosco. Bendita sois vós entre as mulheres, bendito é o fruto do vosso ventre, Jesus.
3: Santa Maria, Mãe de Deus, rogai por nós, pecadores, agora e na hora da nossa morte. Amém.
2: Em honra ao Espírito Santo que nos santifica. Ave Maria, cheia de graça, o Senhor é convosco. Bendita sois vós entre as mulheres, bendito é o fruto do vosso ventre, Jesus.
3: Santa Maria, Mãe de Deus, rogai por nós, pecadores, agora e na hora da nossa morte. Amém.
2: Glória ao Pai, ao Filho e ao Espírito Santo.
3: Como era no princípio, agora e sempre. Amém.
2: Ó Maria concebida.

0: sem pecado.
1: Rogai por nós que recorremos a vós.
0: Ó meu Jesus,
1: perdoai-nos, livrai-nos do fogo do inferno, levai as almas todas para o céu, socorrei principalmente as que mais precisarem a vossa infinita misericórdia.
0: São Matias,
1: rogai por nós.
0: Nossa Senhora de Fátima,
1: rogai por nós.
0: São João Paulo II,
1: rogai por nós.
2: Muito bem, estamos juntos em oração, meditando o Santo Terço em família. E você que está em casa, convidado a participar com a gente, a rezar, a deixar as intenções, os pedidos, os agradecimentos, fique à vontade, o nosso WhatsApp está aí na sua mão para você, tá bom? 988976570. Temos pedidos aqui para o nosso momento de oração. Quem deixa aqui a sua mensagem, vamos ouvir mensagem de áudio? Vamos lá, quem fala?
3: Mário, que é o Sargento Machado do condomínio Grande Togo do Manuel Honório. Boa noite, Mário. Ofereço esse texto todo em favor do meu filho Antônio Carlos, que se encontra internado no CTI do Alberto Seixas. Ó Senhora, orai pelas ações do meu filho. Obrigado.
2: Obrigado, meu irmãozinho. Deus abençoe. A gente agradece, viu, as intenções, a participação aqui conosco. Deixa eu ver se tem alguém na linha. Alô, boa noite.
4: Boa noite, Magno. Tudo bem? Adriana da Granja Betel.
2: Tudo bem, Adriana. Seja bem-vinda, minha irmã.
4: Obrigada.
2: Quais as intenções para hoje?
4: Eu quero colocar, Magno, pela minha família, agradecer toda a minha comunidade aqui, Nossa Senhora de Fátima, que contribuiu para o nosso trido em honra dela. Pela gracinha no bairro Progresso, pelo aniversário de casamento dela. Pela Mônica no condomínio na estrada de Caeté, pelo Mauro e Norminha no bairro Retiro e todos que nessa noite vão meditar o Santo Terço.
2: Muito bem, meu irmão, tá certo. Quem vai rezar vai ser o Jack. Jack, quais são as intenções, meu amigo?
0: Ô, Magno, nesse primeiro mistério, eu vou pedindo as intenções especialmente pelo nosso homem do terço emérito, o senhor Lorival e a dona Minalba, que estão acompanhando o nosso terço em casa. Rezar pelo nosso amigo Ricardo, pai Mário e mãe Neide. Rezar pelos integrantes do Terço dos Homens São João Paulo II de Nova Era, que estarão fazendo 16 anos no domingo. Rezar pelo nosso amigo Gilson, lá do Santíssimo Redentor, lá do Borboleta, que fez aniversário semana passada. Rezar para os nossos amigos lá do Imaculada Conceição, que também fizeram aniversário na mesma data. E também rezar pelo nosso amigo Francisco, que está se recuperando e está próximo de colocar uma prótese para ele estar conosco novamente na catedral. E todos os ouvintes que se encontram com o terço na mão nesse momento de oração.
2: Muito bem, meu irmão, tá certo. Vamos lá, vamos contemplar e meditar o primeiro mistério da noite. Você que tem em casa, reza.

0: Pai nosso que estais no céu, santificado seja o vosso nome. Venha a nós o vosso reino, seja feita a vossa vontade, assim na terra como no céu.
1: O pão nosso de cada dia nos dai hoje, perdoai as nossas ofensas, assim como nós perdoamos a quem nos tem ofendido. E não vos deixeis cair em tentação, mas livrai-nos do mal. Amém.
0: Ave Maria, cheia de graça, o Senhor é convosco, bendita sois vós entre as mulheres, bendito é o fruto do vosso ventre, Jesus.
1: Santa Maria, Mãe de Deus, rogai por nós, pecadores, agora e na hora da nossa morte. Amém.
0: Ave Maria, cheia de graça, o Senhor é convosco, bendita sois vós entre as mulheres, bendito é o fruto do vosso ventre, Jesus.
1: Santa Maria, Mãe de Deus, rogai por nós, pecadores, agora e na hora da nossa morte. Amém.
0: Ave Maria, cheia de graça, o Senhor é convosco, bendita sois vós entre as mulheres, bendito é o fruto do vosso ventre, Jesus.
1: Santa Maria, Mãe de Deus, rogai por nós, pecadores, agora e na hora da nossa morte. Amém.
0: Ave Maria, cheia de graça, o Senhor é convosco, bendita sois vós entre as mulheres, bendito é o fruto do vosso ventre, Jesus.
1: Santa Maria, Mãe de Deus, rogai por nós, pecadores, agora e na hora da nossa morte. Amém.
0: Ave Maria, cheia de graça, o Senhor é convosco, bendita sois vós entre as mulheres, bendito é o fruto do vosso ventre, Jesus.
1: Santa Maria, Mãe de Deus, rogai por nós, pecadores, agora e na hora da nossa morte. Amém.
0: Ave Maria, cheia de graça, o Senhor é convosco, bendita sois vós entre as mulheres, bendito é o fruto do vosso ventre, Jesus.
1: Santa Maria, Mãe de Deus, rogai por nós, pecadores, agora e na hora da nossa morte. Amém.
0: Ave Maria, cheia de graça, o Senhor é convosco, bendita sois vós entre as mulheres, bendito é o fruto do vosso ventre, Jesus.
1: Santa Maria, Mãe de Deus, rogai por nós, pecadores, agora e na hora da nossa morte. Amém.
0: Ave Maria, cheia de graça, o Senhor é convosco, bendita sois vós entre as mulheres, bendito é o fruto do vosso ventre, Jesus.
1: Santa Maria, Mãe de Deus, rogai por nós, pecadores, agora e na hora da nossa morte. Amém.
0: Ave Maria, cheia de graça, o Senhor é convosco, bendita sois vós entre as mulheres, bendito é o fruto do vosso ventre, Jesus.
1: Santa Maria, Mãe de Deus, rogai por nós, pecadores, agora e na hora da nossa morte. Amém.
0: Ave Maria, cheia de graça, o Senhor é convosco, bendita sois vós entre as mulheres, bendito é o fruto do vosso ventre, Jesus.
1: Santa Maria, Mãe de Deus, rogai por nós, pecadores, agora e na hora da nossa morte. Amém.
0: Glória ao Pai, ao Filho e ao Espírito Santo.
1: Assim como era no princípio, agora e sempre. Amém.
0: Ó Maria concebida sem pecado,
1: rogai por nós que recorremos a vós.
0: Ó meu Jesus,
1: perdoai-nos, livrai-nos do fogo do inferno, levai as almas todas para o céu e socorrei principalmente as que mais precisarem da vossa infinita misericórdia.
0: São João Paulo II,
1: rogai por nós. Santa Rita de Cássia,
0: rogai por nós.
1: Nossa Senhora Aparecida,
0: rogai por nós.
1: Amém.
2: Amém. Irmã, obrigado pela participação. Deus abençoe, viu? A gente agradece mais uma vez. Até uma próxima.
1: Amém, Magno. Boa noite. Fiquem com Deus.
2: Boa noite. Você que está em casa, participa também. 3232-9225. Você que não tenha participado ainda essa semana, né? Contamos aí com a sua participação aqui conosco, tá bom? Fique à vontade. Bom, deixa eu ver quem reza aqui conosco. Boa noite, Magno. Regina de Santa Luzia. Peço saúde, paz e harmonia para todos os casais da minha família. Saúde para o meu primo, o Alex, que encontra em tratamento, né? E paz e saúde para todos que estão com o texto na mão. Que não esqueçam de me ajudar nos momentos pedidos, né? Nos momentos estamos aí precisando muito da ajuda e de oração de todos de minha família. Uma boa noite, Jesus e Maria, passe na frente. Obrigado, minha irmã. Deus abençoe. A gente agradece, viu? Muito obrigado aí pela participação, pelas intenções aqui conosco nesse momento abençoado de oração, momento abençoado de meditação, tá bom? Muito obrigado. Bom, quem tá aqui com a gente também, que Nossa Senhora Aparecida abençoe o nosso santo texto de hoje. Boa noite, Magno, família Catedral, que a Mãe Aparecida interceda pelas as intenções de todos nós. Salve Maria, é a Lícia do Alto dos Passos. Lícia, obrigado, querida. Deus abençoe, viu? Deixa eu ver quem fala. Alô, boa noite.
3: Boa noite.
2: Quem tá falando?
3: Eu sobre Caixara.
2: Não compreendi o nome, como é que é?
3: Consolação.
2: Consolação. Tudo bem, dona Consolação?
3: Graças a Deus, agora é melhor, Mário.
2: Seja bem-vinda, minha irmã, para rezar com a gente. Quais que são as suas intenções hoje?
3: Vou colocar especialmente para meu sobrinho, o João Lu, que fez 9 anos.
2: Tá. Consolação? Dona Consolação? Bom, perdemos a ligação, né? Liga de novo, dona Constelação, vamos liberar de novo aqui, né? Enquanto isso, vamos colocar as intenções do Paulo. Paulo, quais os pedidos, meu irmão?
4: Quero pedir pelos 15 anos do padre João Paulo, que Deus abençoe todos os padres e pela conversão em saúde de todos da minha família também.
2: Muito bem, meu irmão, tá certo. Deixa eu ver se tem alguém na linha. Alô, boa noite.
5: Alô.
2: Ô, boa noite.
5: Boa noite.
2: Sou Milton Garcia. Tudo bem, sou Milton?
5: Sou Milton Garcia. Louvado seja meu Senhor Jesus Cristo.
2: Para sempre seja louvado. Meu irmão, seja bem-vindo para rezar com a gente. Quais são as intenções do senhor?
5: Sou todo mundo. Minhas intenções são o seguinte. Minha intenção é pelo dono da minha vida, para todos meus filhos, minha nora, meu genro, minha família toda, e todo o povo aqui de São Pedro, todo o povo de São Pedro aqui na nossa região do Terço aqui, para a Dona Maria, lá do Bruxo, da Grota do Bruxo. Para a Adriana, daí, que rezou agora o texto também, daí da Granja Betel. E rezo para a Dona Terezinha, da Encosta do Sol. Rezo para todo o povo de Coronel Pacheco, Piau, Guaraná, Rio Novo. Rezo para o São Luís de Sagrado também, que está aqui, da do Piau também. E reza para todo o povo aqui na nossa área aqui, e reza para todo o pessoal de Juiz de Fora, todas as crianças pequenas, todas as crianças que estão doentes. Em nome de Jesus, e reza para você e sua família também.
2: Muito bem. Obrigado, São Milton. Vamos lá, vou pedir o Paulo, se cair a ligação, você continua, tá bom, Paulo? A segunda parte. Vamos contemplar o segundo mistério da

0: Pai nosso que estais nos céus, santificado seja o vosso nome. Venha a nós o vosso reino, seja feita a vossa vontade, assim na terra como no céu.
1: O pão nosso de cada dia nos dá hoje, perdoai as nossas ofensas, assim como nós perdoamos a quem nos ofendeu. Não deixei cair em tentação, mas livrai-nos, Senhor, todo mal. Amém.
0: Ave Maria, cheia de graça, o Senhor é convosco. Bendita sois vós entre as mulheres, e bendito é o fruto do vosso ventre, Jesus.
1: Santa Maria, Mãe de Deus, rogai por nós, pecadores, agora e na hora da nossa morte. Amém.
0: Ave Maria, cheia de graça, o Senhor é convosco. Bendita sois vós entre as mulheres, e bendito é o fruto do vosso ventre, Jesus.
1: Santa Maria, Mãe de Deus, rogai por nós, pecadores, agora e na hora da nossa morte. Amém.
0: Ave Maria, cheia de graça, o Senhor é convosco. Bendita sois vós entre as mulheres, e bendito é o fruto do vosso ventre, Jesus.
1: Santa Maria, Mãe de Deus, rogai por nós, pecadores, agora e na hora da nossa morte. Amém.
0: Ave Maria, cheia de graça, o Senhor é convosco. Bendita sois vós entre as mulheres, e bendito é o fruto do vosso ventre, Jesus.
1: Santa Maria, Mãe de Deus, rogai por nós, pecadores, agora e na hora da nossa morte. Amém.
0: Ave Maria, cheia de graça, o Senhor é convosco. Bendita sois vós entre as mulheres, e bendito é o fruto do vosso ventre, Jesus.
1: Santa Maria, Mãe de Deus, rogai por nós, pecadores, agora e na hora da nossa morte. Amém.
0: Ave Maria, cheia de graça, o Senhor é convosco. Bendita sois vós entre as mulheres, e bendito é o fruto do vosso ventre, Jesus.
1: Santa Maria, Mãe de Deus, rogai por nós, pecadores, agora e na hora da nossa morte. Amém.
0: Ave Maria, cheia de graça, o Senhor é convosco. Bendita sois vós entre as mulheres, e bendito é o fruto do vosso ventre, Jesus.
1: Santa Maria, Mãe de Deus, rogai por nós, pecadores, agora e na hora da nossa morte. Amém.
0: Ave Maria, cheia de graça, o Senhor é convosco. Bendita sois vós entre as mulheres, e bendito é o fruto do vosso ventre, Jesus.
1: Santa Maria, Mãe de Deus, rogai por nós, pecadores, agora e na hora da nossa morte. Amém.
0: Ave Maria, cheia de graça, o Senhor é convosco. Bendita sois vós entre as mulheres, e bendito é o fruto do vosso ventre, Jesus.
1: Santa Maria, Mãe de Deus, rogai por nós, pecadores, agora e na hora da nossa morte. Amém.
0: Glória ao Pai, ao Filho e ao Espírito Santo.
1: Assim como era no princípio, que é sempre, sempre. Amém.
0: Ó Maria concebida sem pecado,
1: rogai por nós que recorremos a vós.
0: Ó meu Jesus,
1: perdoai, livrai do fogo do inferno, levai as almas todas para o céu, concedei principalmente a mais necessitada nossa misericórdia.
0: São José,
1: rogai por nós. Jesus, manso e humilde coração,
0: fazei o nosso coração semelhante ao vós.
2: Muito bem, Sanito, obrigado pela participação. Deus abençoe o senhor, viu? Tem uma próxima oportunidade, se Deus quiser. 8:31. Vamos ao terceiro mistério, sua participação, 988976570. Contamos com você a sua participação. Vamos ouvir mensagem de áudio?
3: Boa noite,
2: Mário.
3: Eu reço um texto de hoje por minha intenção e toda a minha família. Peço pela recuperação da saúde do meu irmão. Peço oração por você e sua família.

0: Ele é do texto dos homens lá do Bairu, Sagrado Coração de Jesus. Faleceu hoje, que Nossa Senhora acolha a alma dele e conforte toda a família. Por todos os membros, companheiros dos textos, dos homens da diocese falecidos, peço orações também pelos componentes do texto Santa Maria Eufrásia, da capela que a gente reza lá, pelo texto dos homens da catedral que a gente reza, pelos componentes das Mil Ave Maria, por todos as pastorais da catedral, pelos componentes da Ordem Terceira do Carmo, pelos ministros da Eucaristia, salmistas, proclamadores, por todos os padres da nossa catedral e da arquidiocese. Peço orações também pelo grupo do Bandeirante Santa Cruz, que fizeram aniversário semana passada. E também peço orações pelo nosso amigo Alexandre, lá de Liberdade, que vai sediar o 16º Encontro Arquidiocesano Texto dos Homens.
1: Muito bem. Deixa eu ver quem tá na linha. Alô, boa noite.
2: Boa noite, mano. Então, o Yuri é bem bacana.
1: Tudo bem, Yuri? Bom, caiu a ligação do Yuri. Vamos lá, Rubinho Paulo, para fazer a segunda parte. Paulo, você reza com a gente. Vamos meditar juntos o terceiro mistério dessa noite. E você que está em casa, você que está ouvindo, participe com a gente. E você que ainda não tenha participado essa semana, tá bom, gente? São poucas as oportunidades de participação de rezar o texto. E a gente está liberando o telefone para o ouvinte participar, né? Mas não pode ser sempre os mesmos, né? Participou durante essa semana, cede espaço para outros participarem também, né? Para a gente conseguir, assim, ter mais pessoas, né? Às vezes o pessoal, mas eu não consigo participar, eu não consigo rezar. É por isso que não consegue. Às vezes algumas pessoas participam, né? Com muita frequência, tá bom? Bom, vamos lá. Deixa eu ver quem está na linha. Alô, boa noite.
3: Oi, boa noite.
1: Quem tá falando?
3: É Maria do Carmo.
1: Tudo bem, Maria do Carmo?
3: Tudo bem, graças a Deus.
1: Tá falando de onde, minha irmã?
3: Tô falando do bairro Linhares.
1: Linhares, seja bem-vinda, tá? Para rezar com a gente.
3: Obrigada.
1: Quais que são as suas intenções?
3: Eu rezo por mim, pela minha família, por você, madre e família, pelo Jack e senhor Paulo e todos que rezam.
1: Tá certo. Vamos lá, vamos contemplar e meditar o terceiro mistério.

0: Pai nosso que estais no céu, santificado seja o vosso nome. Venha a nós o vosso reino, seja feita a vossa vontade, assim na terra como no céu.
1: O pão nosso de cada dia nos dai hoje. Perdoai as nossas ofensas, assim como nós perdoamos a quem nos tem ofendido. E não nos deixeis cair em tentação, mas livrai-nos do mal. Amém.
0: Ave Maria, cheia de graça, o Senhor é convosco, bendita sois vós entre as mulheres, bendito é o fruto do vosso ventre, Jesus.
1: Santa Maria, Mãe de Deus, rogai por nós, pecadores, agora e na hora de nossa morte. Amém.
0: Ave Maria, cheia de graça, o Senhor é convosco, bendita sois vós entre as mulheres, bendito é o fruto do vosso ventre, Jesus.
1: Santa Maria, Mãe de Deus, rogai por nós, pecadores, agora e na hora de nossa morte. Amém.
0: Ave Maria, cheia de graça, o Senhor é convosco, bendita sois vós entre as mulheres, bendito é o fruto do vosso ventre, Jesus.
1: Santa Maria, Mãe de Deus, rogai por nós, pecadores, agora e na hora de nossa morte. Amém.
0: Ave Maria, cheia de graça, o Senhor é convosco, bendita sois vós entre as mulheres, bendito é o fruto do vosso ventre, Jesus.
1: Santa Maria, Mãe de Deus, rogai por nós, pecadores, agora e na hora de nossa morte. Amém.
0: Ave Maria, cheia de graça, o Senhor é convosco, bendita sois vós entre as mulheres, bendito é o fruto do vosso ventre, Jesus.
1: Santa Maria, Mãe de Deus, rogai por nós, pecadores, agora e na hora de nossa morte. Amém.
0: Ave Maria, cheia de graça, o Senhor é convosco, bendita sois vós entre as mulheres, bendito é o fruto do vosso ventre, Jesus.
1: Santa Maria, Mãe de Deus, rogai por nós, pecadores, agora e na hora de nossa morte. Amém.
0: Ave Maria, cheia de graça,

0: Senhor é convosco, bendita sois vós entre as mulheres, bendito é o fruto do vosso ventre, Jesus.
1: Santa Maria, Mãe de Deus, rogai por nós, pecadores, agora e na hora de nossa morte. Amém.
0: Ave Maria, cheia de graça, o Senhor é convosco, bendita sois vós entre as mulheres, bendito é o fruto do vosso ventre, Jesus.
1: Santa Maria, Mãe de Deus, rogai por nós, pecadores, agora e na hora de nossa morte. Amém.
0: Ave Maria, cheia de graça, o Senhor é convosco, bendita sois vós entre as mulheres, bendito é o fruto do vosso ventre, Jesus.
1: Santa Maria, Mãe de Deus, rogai por nós, pecadores, agora e na hora de nossa morte. Amém.
0: Ave Maria, cheia de graça, o Senhor é convosco, bendita sois vós entre as mulheres, bendito é o fruto do vosso ventre, Jesus.
1: Santa Maria, Mãe de Deus, rogai por nós, pecadores, agora e na hora de nossa morte. Amém.
0: Glória ao Pai, ao Filho e ao Espírito Santo.
1: Como era no princípio, agora e sempre. Amém.
0: Ó Maria concebida sem pecado,
1: rogai por nós que recorremos a vós.
0: Ó meu Jesus,
1: perdoai-nos, livrai-nos do fogo do inferno, levai as almas todas para o céu e socorrei principalmente os que mais precisarem, da vossa infinita misericórdia.
0: Nossa Senhora do Carmo,
1: rogai por nós.
2: Muito bem. Mazinha, obrigado pela participação, Deus abençoe.
1: Muito obrigada, Deus abençoe a todos.
2: Amém, fica com Deus. Bom, vamos lá. Boa noite para você que está aí acompanhando o nosso programa. Estamos juntos de oração. Temos mensagens via WhatsApp. Vamos ver quem fala com a gente.
3: Ô Magno, eu quero pedir oração ali do terço para mim, Máximo, para o Sebastião, para a Valentina, para o Otávio, para os meus filhos Amanda Leonardo, minha nora Giliane, meu genro Bruno, Cabo Ramon. Quero pedir para o meu sobrinho, o Ronald, que graças a Deus saiu da UTI, está no CTI, graças a Deus já teve uma melhora. Quero pedir para a Samira e para todos os meus sobrinhos que Deus nos proteja, nos ilumine. Quero pedir para você, Maria, e todos da sua família e para todos os homens, todos os terços dos homens. Fica com Deus. Um abraço.
2: Amém. Obrigado, minha irmã. Deus abençoe. Um abraço para você. A gente agradece, viu, as intenções e a participação conosco no Santo Terço dessa noite. Paulo, quais as intenções, meu irmão?
4: Quero pedir que Deus abençoe a nossa missão lá de ministro na catedral. Quero pedir também pelo fim das guerras.
2: Muito bem. Vamos lá. Vamos rezar. Vou pedir o Jack para fazer a segunda parte. Contemplamos juntos o Santo Terço.

0: Pai nosso que estais nos céus, santificado seja o vosso nome. Venha a nós o vosso reino, seja feita a vossa vontade, assim na terra como no céu.
1: O pão nosso de cada dia nos dai hoje, perdoai as nossas ofensas, assim como nós perdoamos a quem nos tem ofendido. Não nos deixeis cair em tentação, mas livrai-nos do mal. Amém.
0: Ave Maria, cheia de graça, o Senhor é convosco. Bendita sois vós entre as mulheres, e bendito é o fruto do vosso ventre, Jesus.
1: Santa Maria, Mãe de Deus, rogai por nós, pecadores, agora e na hora de nossa morte. Amém.
0: Ave Maria, cheia de graça, o Senhor é convosco. Bendita sois vós entre as mulheres, e bendito é o fruto do vosso ventre, Jesus.
1: Santa Maria, Mãe de Deus, rogai por nós, pecadores, agora e na hora de nossa morte. Amém.
0: Ave Maria, cheia de graça, o Senhor é convosco. Bendita sois vós entre as mulheres, e bendito é o fruto do vosso ventre, Jesus.
1: Santa Maria, Mãe de Deus, rogai por nós, pecadores, agora e na hora de nossa morte. Amém.
0: Ave Maria, cheia de graça, o Senhor é convosco. Bendita sois vós entre as mulheres, e bendito é o fruto do vosso ventre, Jesus.
1: Santa Maria, Mãe de Deus, rogai por nós, pecadores, agora e na hora de nossa morte. Amém.
0: Ave Maria, cheia de graça, o Senhor é convosco. Bendita sois vós entre as mulheres, e bendito é

0: fruto do vosso ventre, Jesus.
1: Santa Maria, Mãe de Deus, rogai por nós, pecadores, agora e na hora de nossa morte. Amém.
0: Ave Maria, cheia de graça, o Senhor é convosco. Bendita sois vós entre as mulheres, e bendito é o fruto do vosso ventre, Jesus.
1: Santa Maria, Mãe de Deus, rogai por nós, pecadores, agora e na hora de nossa morte. Amém.
0: Ave Maria, cheia de graça, o Senhor é convosco. Bendita sois vós entre as mulheres, e bendito é o fruto do vosso ventre, Jesus.
1: Santa Maria, Mãe de Deus, rogai por nós, pecadores, agora e na hora de nossa morte. Amém.
0: Ave Maria, cheia de graça, o Senhor é convosco. Bendita sois vós entre as mulheres, e bendito é o fruto do vosso ventre, Jesus.
1: Santa Maria, Mãe de Deus, rogai por nós, pecadores, agora e na hora de nossa morte. Amém.
0: Ave Maria, cheia de graça, o Senhor é convosco. Bendita sois vós entre as mulheres, e bendito é o fruto do vosso ventre, Jesus.
1: Santa Maria, Mãe de Deus, rogai por nós, pecadores, agora e na hora de nossa morte. Amém.
0: Ave Maria, cheia de graça, o Senhor é convosco. Bendita sois vós entre as mulheres, e bendito é o fruto do vosso ventre, Jesus.
1: Santa Maria, Mãe de Deus, rogai por nós, pecadores, agora e na hora de nossa morte. Amém.
0: Ave Maria, cheia de graça, o Senhor é convosco. Bendita sois vós entre as mulheres, e bendito é o fruto do vosso ventre, Jesus.
1: Santa Maria, Mãe de Deus, rogai por nós, pecadores, agora e na hora de nossa morte. Amém.
0: Glória ao Pai, ao Filho e ao Espírito Santo.
1: Como era no princípio, agora e sempre. Amém.
0: Ó Maria concebida sem pecado,
1: rogai por nós que recorremos a vós.
0: Ó meu Jesus,
1: perdoai-nos, livrai-nos do fogo do inferno, levai as almas todas para o céu e socorrei principalmente as que mais precisarem da vossa infinita misericórdia.
0: Nossa Senhora de Lourdes,
1: rogai por nós.
2: Muito bem, estamos juntos em oração, meditando o Santo Terço. E você que está em casa rezando, participando, vamos ao quinto mistério. Olá, boa noite. Coloco no Santo Terço todos da minha família. Muito bem, obrigado, viu? Obrigado pelas intenções e a participação. O Luiz está com a gente lá no Sagrado, vamos ouvir?
3: Boa noite, Magna. Aqui é o Luiz do Sagrado. Dedico esse texto de hoje a todos os meus familiares, em especial para todos os grupos Terços Homens, para o grupo do Linhares, para todos vocês da Rádio Catedral, para todos meus amigos que rezam por mim, eu rezo por eles, pela Dona Marcília, Comunidade do Carmo e Família, para a Dona Aparecida do Terço e Família, por todas as crianças, por todos os enfermos, por todas as almas do purgatório. E para todos os ouvintes que estão rezando com a gente neste momento, para todo o meu povo lá em Piau, pela nossa Comunidade do Carmo aqui no Sagrado e pelo nosso condomínio Parque Verde. Uma boa noite.
2: Boa noite, Luiz. Obrigado, meu irmão. A gente agradece, tá, as intenções, a participação conosco. Muito obrigado aí. Bom, vamos lá. Vamos lá. Vamos aqui ao quinto mistério. Quem vai rezar? O Jack, né? Jack, quais são as intenções?
1: Ô, Magno, esse quinto mistério eu vou colocar nas intenções da minha esposa Regina, minhas filhas Esther e Natália, meus pais que residem em Barbacena, meus irmãos, minhas cunhadas, meus cunhados, meus sobrinhos. Também para a dona Cleusa, que está acompanhando o nosso terço nesse momento, para o Tarcísio e a irmã Consolação, para o nosso amigo Ricardo Reis, que está precisando de oração e melhorar a saúde dele. E também pela alma do nosso amigo Maurício, eu tinha esquecido, pela alma do nosso amigo Maurício. E todos que se encontram com o terço na mão, nesse momento de oração.

0: Pai nosso que estais no céu, santificado seja o vosso nome. Venha a nós o vosso reino, seja feita a vossa vontade, assim na terra como no céu.
1: O pão nosso de cada dia nos dai hoje. Perdoai-nos as nossas ofensas, assim como nós perdoamos a quem nos tem ofendido. E não os deixeis cair em tentação, mas livrai do mal. Amém.
0: Ave Maria, cheia de graça, o Senhor é convosco. Bendita sois vós entre as mulheres. Bendito é o fruto do

0: o vosso ventre, Jesus.
1: Santa Maria, Mãe de Deus, rogai por nós, pecadores, agora e na hora da nossa morte. Amém.
0: Ave Maria, cheia de graça, o Senhor é convosco. Bendita sois vós entre as mulheres. Bendito é o fruto do vosso ventre, Jesus.
1: Santa Maria, Mãe de Deus, rogai por nós, pecadores, agora e na hora da nossa morte. Amém.
0: Ave Maria, cheia de graça, o Senhor é convosco. Bendita sois vós entre as mulheres. Bendito é o fruto do vosso ventre, Jesus.
1: Santa Maria, Mãe de Deus, rogai por nós, pecadores, agora e na hora da nossa morte. Amém.
0: Ave Maria, cheia de graça, o Senhor é convosco. Bendita sois vós entre as mulheres. Bendito é o fruto do vosso ventre, Jesus.
1: Santa Maria, Mãe de Deus, rogai por nós, pecadores, agora e na hora da nossa morte. Amém.
0: Ave Maria, cheia de graça, o Senhor é convosco. Bendita sois vós entre as mulheres. Bendito é o fruto do vosso ventre, Jesus.
1: Santa Maria, Mãe de Deus, rogai por nós, pecadores, agora e na hora da nossa morte. Amém.
0: Ave Maria, cheia de graça, o Senhor é convosco. Bendita sois vós entre as mulheres. Bendito é o fruto do vosso ventre, Jesus.
1: Santa Maria, Mãe de Deus, rogai por nós, pecadores, agora e na hora da nossa morte. Amém.
0: Ave Maria, cheia de graça, o Senhor é convosco. Bendita sois vós entre as mulheres. Bendito é o fruto do vosso ventre, Jesus.
1: Santa Maria, Mãe de Deus, rogai por nós, pecadores, agora e na hora da nossa morte. Amém.
0: Ave Maria, cheia de graça, o Senhor é convosco. Bendita sois vós entre as mulheres. Bendito é o fruto do vosso ventre, Jesus.
1: Santa Maria, Mãe de Deus, rogai por nós, pecadores, agora e na hora da nossa morte. Amém.
0: Ave Maria, cheia de graça, o Senhor é convosco. Bendita sois vós entre as mulheres. Bendito é o fruto do vosso ventre, Jesus.
1: Santa Maria, Mãe de Deus, rogai por nós, pecadores, agora e na hora da nossa morte. Amém.
0: Ave Maria, cheia de graça, o Senhor é convosco. Bendita sois vós entre as mulheres. Bendito é o fruto do vosso ventre, Jesus.
1: Santa Maria, Mãe de Deus, rogai por nós, pecadores, agora na hora da nossa morte. Amém.
0: Glória ao Pai, ao Filho e ao Espírito Santo.
1: Como era no princípio, agora e sempre. Amém.
0: Ó Maria concebida sem pecado,
1: rogai por nós que recorremos a vós.
0: Ó meu Jesus,
1: perdoai-me, livrai-me do fogo do inferno, levai as almas todas para o céu, e socorrei principalmente as que mais precisarem da vossa infinita misericórdia.
0: São João Paulo II,
1: rogai por nós.
2: Muito bem, meditamos o quinto mistério nessa noite, agradecendo cada um que participou, né? Que deixou os pedidos, os agradecimentos. Tem uma mensagem de áudio aqui, vamos colocar ela rapidamente, vamos lá?
3: Para esse mistério, pela recuperação do meu primo, que sofreu por bala perdida, né? E há quase 2 meses hoje ele conseguiu fazer uma cirurgia, né? E pela graça de Deus, veio o milagre que essa bala não poderia ser retirada. E com a cirurgia que teve que fazer para voltar os movimentos do lado esquerdo dele, o milagre apareceu. Graças ao bom Jesus, conseguiram retirar a bala. Ele chama Guilherme Moreira. Então, agradecemos muito por esse momento, né? E ele está na recuperação na UTI.
2: Muito bem, irmãzinha. Rezamos, tá? Por ele, pela recuperação. Todos da sua família aí, tá bom? Bom, vamos lá. Vamos agradecer nosso Santo Terço, agradecimento do Terço.
0: Infinitas graças vos damos, soberana rainha, pelos benefícios que todos os dias recebemos de vossas mãos liberais. Dignai-vos agora e para sempre, tomá-los debaixo de vosso poderoso amparo. E para mais agradar, vos saudamos com a salve rainha. Salve rainha, mãe de misericórdia, vida, doçura e esperança, nossa salve. A vós bradamos, degredados filhos de Eva. A vós suspiramos, gemendo e chorando neste vale de lágrimas. Eia, pois, advogada nossa, esses vossos olhos misericordiosos nos volvei. E depois deste desterro, mostrai-nos Jesus, bendito é o fruto do vosso ventre. Ó clemente, ó piedosa, ó doce sempre Virgem Maria, rogai por nós, Santa Mãe de Deus,
1: para que sejamos dignos da sua mesa de Cristo. Amém.
0: Estivemos aqui reunidos, permaneceremos unidos. Em nome do Pai, do Filho e do Espírito Santo. Amém.
2: Amém. Mais uma vez o texto chegando até você, sua casa, sua família. Nosso agradecimento. Amanhã vamos estar aqui novamente, tá? Sexta-feira, os mistérios dolorosos. E você vai rezar aqui conosco, deixando os pedidos e os agradecimentos. Deixa eu agradecer aqui o Paulo. Paulo, obrigado, meu irmão, mais uma vez pela presença.
1: Obrigado a você, Mário. Obrigado a todos.
2: Mês que vem estaremos aí firme e forte novamente, né, Paulo?
1: Se Deus quiser.
2: Muito bem. E o Jack também. Obrigado, viu, Jack?
0: Eu que agradeço a oportunidade. Muito obrigado, Magro, estar aqui mais uma vez rezando o Santo Terço com essa população abençoada de Juiz de Fora.
2: Muito bem. Fica à vontade para deixar recado, convidar o pessoal.
0: Eu queria convidar os homens, as pessoas que estão acompanhando o nosso terço. Nós rezamos o terço toda sexta-feira na Catedral, na Grutinha da Catedral, às 18 horas. E aos domingos, após a missa das 7, dentro da catedral. Eu posso convidar para o aniversário nosso?
2: Pode, fica à vontade.
0: No dia 31 de maio, o Terço dos Homens da Catedral, nós estaremos completando 21 anos. Então nós teremos às 7h30 uma recepção, um café da manhã. Às 9 horas teremos um terço no salão paroquial, todos estão convidados. Nós vamos convidar o Dom Marco Aurélio Gubiotti e também o Dom Gil. Vamos ver se eles vão aceitar o nosso convite. E nós também estamos fazendo a campanha do agasalho morador em situação de rua. Todos os homens do terço estão convidados para levar um cobertor para a gente ofertar no momento do ofertório da Santa Missa.
2: Muito bem. Gente, obrigado, viu? Até o mês que vem, se Deus quiser.
0: Eu que agradeço a oportunidade. Uma boa noite a todos.
2: Boa noite. E você que ficou em casa acompanhando, amanhã tem mais Terço em Família. Você reza com a gente. Vamos preparar o coração. Vem aí o Papo Cabeça com o Padre Camilo. Ainda hoje tem a nossa liturgia do dia, Papo Cabeça. Tem muita coisa boa.

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